0: De radiocomunicação. Para que esses bloqueios possam ser feitos, é preciso a adesão voluntária de estados e do Distrito Federal, que poderão solicitar a medida para a Agência Nacional de Telecomunicações, a Anatel. Os bloqueadores de sinal serão operados pelas autoridades estaduais e a Anatel será responsável por planejar, coordenar e fiscalizar o uso dos equipamentos. O mesmo decreto cria também o Cadastro Nacional de Perímetros de Segurança Penitenciária. Por meio dele serão fornecidas informações como as coordenadas georreferenciadas do perímetro de segurança, a descrição da unidade e de seu entorno. Assim, será possível preservar o sinal para núcleos habitacionais e equipamentos públicos próximos. Thaisa Vitória para a Voz do Brasil.
1: O agronegócio e a indústria brasileira firmam novos parceiros comerciais.
2: Os Emirados Árabes Unidos são o mais recente destino das exportações do país, com envio de pescados de captura e cultivo.
1: Além disso, o agronegócio brasileiro diversificou parcerias com a venda de frutas e grãos para a Ásia, África e América Latina.
3: Os Emirados Árabes são os mais novos parceiros comerciais do Brasil, que passou a exportar pescado de captura e de cultivo para o país do Oriente Médio. Kuwait, Nicarágua, Síria, Bangladesh, Costa Rica, Malásia e Nigéria são outros parceiros recentes da agroindústria brasileira e importam principalmente mamão, berinjela, maçã e milho em grãos. Atualmente, o Brasil tem 700 parceiros que aprovam as práticas sanitárias internas e compram dos produtores brasileiros. As exportações brasileiras tiveram alta de 10,4% neste ano, segundo o ministro do Desenvolvimento, Indústria, Comércio e Serviços, Márcio Elias. Em relação aos países membros do Acordo Mercosul-União Europeia, o aumento das exportações foi de 30%. Para o ministro, essa expansão de mercado se deve à articulação de diversos setores da economia brasileira e à busca por diversificação.
4: Atuação ou uma política de desenvolvimento para o agro, ela não envolve só a produção agropecuária, envolve muito mais do que isso. Por isso que a missão número um da nova indústria Brasil é justamente a agroindústria e todas as cadeias, ou toda a cadeia produtiva que ela envolve, de máquinas, fertilizantes, tecnificação, serviços, tecnologia. Eu falo, vai da semente à indústria espacial, vai da semente à previsão do tempo, à meteorologia, ao radar, ao sistema de irrigação. Tudo isso envolve a agroindústria. E quando a gente fala...
3: No acumulado de janeiro a setembro de 2026, as vendas externas ultrapassaram 284 bilhões de dólares. Os setores que mais exportam são indústria de transformação, que vende matéria-prima para indústria, indústria extrativista e agropecuária. Reportagem Graziele Bezerra.
2: Encerrou neste domingo a Operação Nossa Senhora Aparecida 2026, que fiscalizou as rodovias federais de todo o país.
1: A Polícia Rodoviária Federal concentrou esforços na rodovia Presidente Dutra, que dá acesso à cidade de Aparecida, em São Paulo, e também na BR-316, que dá acesso a Belém, no Pará.
2: A ação da PRF buscou coibir acidentes no entorno desses municípios, por conta da grande movimentação de pessoas que caminharam pelas estradas em direção ao Santuário Nacional de Aparecida e Auxílio de Nazaré.
1: Foram registrados 926 acidentes com 68 mortes e mais de 900 feridos. De acordo com a porta-voz da PRF, Natália Guimarães, foram cerca de 45 mil testes de alcoolemia aplicados nas estradas durante o feriado.
5: Em todo o país, a PRF fiscalizou mais de 124 mil pessoas e veículos, o que gerou quase 44 mil testes de alcoolemia e 747 infrações envolvendo embriaguez. Nós também tivemos quase 4 mil ultrapassagens irregulares, o que geram justamente as colisões frontais, acidente que mais gera morte nas rodovias, e também 22 mil infrações por excesso de velocidade.
2: E uma correção, a operação Nossa Senhora Aparecida foi encerrada na segunda-feira, dia do feriado. A PRF apreendeu ainda mais de 2 toneladas de maconha e 34 quilos de cocaína. Ao todo, 356 pessoas foram detidas.
1: O Amazonas registrou 549 focos de incêndios florestais nos últimos dois dias, mais da metade do total contabilizado em todo o mês de outubro do ano passado.
2: O Ministério da Integração e do Desenvolvimento Regional reconheceu situação de emergência em 36 municípios por conta dos episódios.
1: Uma força-tarefa entre a União, governo estadual e municípios atua no combate aos focos e na assistência às pessoas atingidas.
6: Os ministros do Meio Ambiente e Mudança do Clima, João Paulo Capobianco, e da Integração e do Desenvolvimento Regional, Valdez Góes, sobrevoaram áreas atingidas pelo fogo na região de Altazes, no Amazonas. A comitiva também acompanhou as operações no Centro Integrado de Comando e Controle em Manaus. O ministro do Meio Ambiente e Mudança do Clima, João Paulo Capobianco, anunciou o reforço das ações de combate ao fogo.
7: Nós estamos trabalhando em parceria com o governo do Amazonas e todos os estados da Amazônia, conforme hoje o comandante apresentou para nós, para ampliar a rede de ação do Corpo de Bombeiro.
6: Foram encontrados focos de incêndio em áreas de floresta preservada e de difícil acesso, o que indica a possibilidade de ação humana e intencional. O ministro da Integração e do Desenvolvimento Regional, Valdez Góes, destacou a mobilização conjunta dos governos federal, estadual e municipal. Ressaltou ainda que, além de combater os incêndios, é necessário garantir assistência às pessoas atingidas.
8: Uma coisa é enfrentar em todas as frentes e empregar toda a força que puder, governo federal junto com o estado e municípios, para apagar o fogo. A outra é assistir pessoas que já estão, de alguma forma, precisando de ajuda humanitária, de assistência médica, com resultado do incêndio.
6: Ao todo, o governo federal mobilizou 11 aeronaves e 250 brigadistas. 6 aeronaves já chegaram ao estado e outros 40 brigadistas estão a caminho. Desde o início da temporada, o IBAMA extinguiu 236 incêndios no Amazonas e ainda atua no combate a outros 22 focos ativos. Reportagem Pablo Mundim.
2: E diante do aumento das queimadas no Amazonas, o Ministério da Saúde mobilizou a Força Nacional do SUS para reforçar os serviços de saúde na região.
1: A equipe técnica da pasta desembarcou no estado para mapear as principais demandas e garantir atendimento à população, incluindo as comunidades indígenas.
2: Uma das principais preocupações é com o aumento das doenças respiratórias causadas pela exposição à fumaça, principalmente em crianças e idosos.
1: Com o diagnóstico, o Ministério da Saúde vai planejar a disponibilidade de profissionais para atuar na região, além de insumos e transporte de pacientes que precisam de atendimento prioritário.
2: Pela primeira vez no país, produtos artesanais de higiene pessoal e cosméticos têm regras específicas para a produção e comercialização.
1: As novas diretrizes foram aprovadas pela Agência Nacional de Vigilância Sanitária, Anvisa, e publicadas no Diário Oficial da União.
2: Agora, esses produtos contam com normas específicas mais simples, que levam em consideração a realidade dos produtores artesanais.
9: Há cerca de um ano, Juliana Viola fez uma transição de carreira para se dedicar ao que realmente gosta: produzir sabonetes, shampoos, difusores de ar de forma artesanal. Ela conta que tem todo o cuidado ao comprar matéria-prima para garantir que seus produtos não provoquem danos à saúde de seus clientes.
10: Todos os óleos essenciais que eu utilizo, toda matéria-prima, elas têm a certificação. Então, e as ervas que eu compro são de ótima procedência, só compro em locais que me certificam da segurança.
9: Quem fabrica de forma artesanal produtos de higiene pessoal, como sabonetes em barra, óleos e manteigas corporais, shampoos sólidos, perfumes, desodorantes naturais, sais de banhos e outros produtos similares, assim como Juliana, não vai mais precisar seguir as mesmas exigências aplicadas às grandes indústrias nacionais. É que a Agência Nacional de Vigilância Sanitária, Anvisa, resolveu simplificar a vida desses produtores artesanais. O diretor substituto da Agência Nacional de Vigilância Sanitária, Anvisa, Marcelo Moreira, explica o que muda para esses produtores.
11: Eles deverão controlar adequadamente as matérias-primas que são utilizadas na fabricação desses produtos. Eles devem evitar contaminações, manter os produtos organizados e devem avaliar a qualidade do produto final. antes de colocá-lo à venda da população. Os produtos, eles deverão informar ao consumidor a composição do produto, a data da fabricação, o prazo de validade, o endereço de produção, contatos do produto.

0: leis próprios. As regras entram em vigor 60 dias após a publicação. Reportagem Cleide Lopes.
1: A falta de conhecimento sobre direitos das pessoas com deficiência pode gerar situações de constrangimento.
2: É o caso daqueles que sofrem do transtorno do espectro autista e outras condições ocultas que não se manifestam por traços corporais, as chamadas deficiências não visíveis.
1: A legislação brasileira estabelece regras para o atendimento prioritário e obriga estabelecimentos a identificarem essas prioridades.
2: Saiba mais na reportagem de Luciano Colares de Holanda.
3: Pessoas com deficiência, autistas, idosos com mais de 60 anos, gestantes, lactantes, pessoas com crianças de colo, pessoas obesas, indivíduos com mobilidade reduzida e doadores de sangue têm prioridade no atendimento garantida por lei. Mas muitos deles ainda passam por constrangimentos em serviços públicos e estabelecimentos comerciais. Camila Matricardi, de Brasília, tem um filho autista de 18 anos. Caio é nível de suporte 1 e, segundo a mãe, os dois enfrentam uma série de dificuldades no dia a dia.
4: Teve uma vez que eu estava no supermercado e a gente estava na fila, eu entrei na fila de atendimento prioritário. E as pessoas da fila começaram a me olhar. E nisso, uma mulher que estava já quase para pagar fez um comentário do rapaz do caixa. Realmente, o que é visível, as pessoas já automaticamente se vê que respeitam, tipo, ah, não, tudo bem. E o dele teve ali aquele julgamento por um tempo ali. E eu tava assim, que são esses olhares para mim, sabe?
3: Diferente de deficiências com marcadores visíveis, o transtorno do espectro autista e outras condições ocultas não se manifestam por traços corporais. Por isso, a comprovação pode ser feita apresentando documentos oficiais, como a carteira de identificação da pessoa com transtorno do espectro autista. Como explica Edilson Barbosa, advogado e presidente do movimento Orgulho Autista Brasil.
5: Ela é uma carteirinha que tem que ser emitida no seu município para gratuitamente para pessoas autistas. Então a gente pede, se no seu município não está emitindo, cobre e faça a sua CIPTEA, porque com ela aí você garante aí o seu direito de atendimento prioritário. Não basta só falar que é autista. Às vezes você tem que mostrar. E para mostrar, em vez de andar com laudo, aquele papel que o médico emite, você mostra sua carteirinha.
3: Estabelecimentos privados e órgãos públicos devem adequar placas e painéis de sinalização para incluir todos os grupos contemplados pela lei. Em caso de descumprimento da prioridade, a denúncia pode ser feita ao PROCON do município, do estado ou do Distrito Federal, se forem estabelecimentos comerciais. Já para descumprimentos em qualquer instituição, pública ou privada, é possível acionar o Disque Direitos Humanos, Disque 100. Reportagem Luciana Colares de Holanda.
2: Dicas do Enem.
6: Oi, meu nome é Antônia Barbosa e a minha dúvida é: o que eu devo fazer nos últimos 30 dias antes do Enem?
7: Tá faltando pouco, né? Dia 8 de novembro já é o primeiro dia das provas. O professor de História, Fábio dos Santos Reis, disse que nesse momento, na reta final, é hora de fazer revisão do conteúdo.
8: Agora o importante é fazer revisão de exercícios ou mesmo das antigas provas para que o candidato ele possa ter uma dimensão melhor daquilo que é cobrado no Enem. Chegou ali 4 semanas antes da prova, é exercício. Ou exercícios inspirados nas provas do Enem, ou diretamente a resolução de provas anteriores mesmo. Então, muitos dos alunos, inclusive, fazem simulados, aqueles que, às vezes, têm um pouco mais de possibilidade, às vezes, conseguem imprimir esses simulados para irem fazendo em casa. É aplicação prática, é aquela ideia de aplicando os conhecimentos mesmo.
7: É isso aí. Se prepare e acompanhe as nossas dicas toda terça-feira aqui na Voz do Brasil e também na radiogov.ebc.com.br.

0: A educação digital e midiática foi instituída ano passado como elemento curricular obrigatório prevista na Base Nacional Comum Curricular.
1: A ideia é acompanhar a evolução tecnológica e promover o uso de dispositivos digitais nos espaços escolares, com incentivo a práticas éticas e igualitárias.
0: Para guiar essas diretrizes, o Ministério da Educação criou duas estruturas para fortalecer ações na rede pública de ensino sobre conectividade, educação digital e midiática. E inteligência artificial.
2: O Ministério da Educação instituiu duas estruturas para fortalecer a implementação das políticas de educação digital e midiática, inovação e conectividade nas redes públicas de ensino. O Comitê Nacional de Educação Digital e Midiática, Inovação e Conectividade e a Rede Nacional de Articuladores. A iniciativa busca aproximar o MEC das secretarias estaduais e municipais de educação e fortalecer a cooperação entre os diferentes níveis de governo. O Comitê Nacional de Educação Digital e Midiática, Inovação e Conectividade tem caráter consultivo. Entre as suas atribuições estão acompanhar e apoiar ações de conectividade, infraestrutura tecnológica, educação digital e midiática, além de inovação pedagógica. Já a Rede Nacional de Articuladores vai fortalecer e articular ações estratégicas de apoio à implementação curricular. Suas atribuições incluem a implementação de ações de monitoramento, formação continuada, produção de materiais orientativos e, principalmente, um espaço estruturado para trocas de experiências. A rede vai contar com articuladores nacionais, territoriais, estaduais e das capitais. Para mais informações, acesse o portal gov.br/mec. Locução, Talita Albuquerque. Reportagem, Flávia Fernanda.
1: O Instituto Nacional de Estudos e Pesquisas Educacionais Anísio Teixeira, o INEP, liberou para consulta o cartão de confirmação para quem teve o pedido aprovado para a reaplicação da prova nacional docente.
0: O documento já está disponível no sistema PNT, dentro da página do participante. É pelo cartão que o candidato confere as informações mais importantes, como o local e o horário do exame.
1: A reaplicação da prova acontece no próximo domingo, dia 18 de outubro.
0: Para mais informações, acesse pnd.inep.gov.br, repetindo, pnd.inep.gov.br.
1: E essas foram as notícias do governo federal.
0: Uma realização da Secretaria de Comunicação Social da Presidência da República.
1: Com produção da empresa Brasil de Comunicação.
0: Fique agora com as notícias do Poder Judiciário e do Congresso Nacional. Boa noite.
1: Boa noite e até amanhã.
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5: Evento do Supremo Tribunal Federal promove debate sobre constitucionalidade digital.
6: Justiça do Trabalho em Alagoas condena empresa de telemarketing por restrições ao uso do banheiro e assédio moral.
5: Superior Tribunal de Justiça mantém indenização à comunidade indígena do Rio de Janeiro por reportagem que a associou ao tráfico de drogas.
6: Boa noite, eu sou Marcela Luiza.
5: E eu sou Walter Lima.
6: O presidente do Supremo Tribunal Federal, ministro Edson Fachin, recebeu nesta terça-feira, em audiência solicitada pela Polícia Federal, o diretor-geral da instituição, Andrei Rodrigues. Entre os temas tratados estão as investigações relacionadas ao Banco Master, ameaças dirigidas a ministros do STF e o andamento dos inquéritos relacionados ao INSS e ao Banco Master.
5: O presidente do Supremo pediu celeridade da Polícia Federal para o fim do inquérito 4781, tendo a Polícia Federal adiantado que vai analisar as eventuais diligências pendentes.
6: Ocorreu na manhã de hoje no Supremo Tribunal Federal a quarta edição do programa Diálogos Institucionais.
5: O projeto debate os limites da constitucionalidade. Marcelo Della Libera.
7: O tema do encontro foi constitucionalismo digital e os impactos das novas tecnologias na vida das pessoas, como destacou o professor universitário e integrante do Centro de Estudos Constitucionais do STF, Ingo Sarlet.
8: É que a Constituição passou a ser também um instrumento que deve estabelecer um marco sobre justamente essas questões que envolvem a transformação digital, os desafios que ela representa, inclusive em termos de risco e até mesmo violações sistemáticas de direitos, como acontece com a desinformação, especialmente no processo eleitoral.
7: O diretor do Centro de Estudos Constitucionais do Supremo, Fernando Facuri Scaff, destacou que o diálogo constitucional entre os poderes é importante para que todos falem a mesma língua.
9: A importância desses encontros envolve uma participação do Congresso Nacional nas duas casas e também do sistema de justiça, porque muitas questões destas estão pendentes de regulação, por um lado, que são fatos extremamente novos, tudo que se refere ao mundo digital, à regulação dessas matérias, e por outro lado, uma parte delas já está judicializada.
6: Superior Tribunal de Justiça mantém condenação da editora Globo a indenizar por danos morais a comunidade Guarani de Bracuí, em Angra dos Reis, no Rio de Janeiro.
10: Em reportagem, os indígenas foram associados ao tráfico de drogas. Fátima Uchoa.
11: Na reportagem da editora Globo, também foi afirmado que a comunidade receberia cachaça em troca de maconha. A indenização foi fixada em R$50 mil pela Justiça Federal Fluminense. No STJ, ao manter essa indenização e reconhecer que o Ministério Público é parte legítima para a propor ação em favor da comunidade indígena Guarani de Bracuí por danos causados pela publicação jornalística, o relator ministro Ricardo Villas Boas Cueva apontou que a liberdade de expressão e de imprensa devem ser conciliadas com o direito de proteção à honra e à dignidade, o que não ocorreu nesse caso.
6: Justiça do Trabalho em Alagoas condena a empresa de telemarketing por restrições ao uso do banheiro e assédio moral.
10: Trabalhadora vai receber R$15 mil de indenização. Simone Moura.
12: A justiça entendeu que a política de pausas da Alma Viva Experience SA em Maceió prejudicava especialmente as mulheres por desconsiderar necessidades como a do período menstrual, da gestação e do pós-parto. Depoimentos mostraram que as pausas eram limitadas a 5 minutos e podiam prejudicar as metas dos funcionários. A nona vara do trabalho também reconheceu assédio moral e rescisão indireta do contrato. Cabe recurso.
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6: Uma boa noite.
10: E até amanhã.
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14: Eu sou Paula Groba.
15: E eu sou Humberto Pinheiro.
14: E estes são os destaques de hoje do Jornal do Senado, que começa agora.
15: PEC da Segurança Pública pode ter votação concluída em comissão na quarta-feira.
14: Projeto prevê aquecedores solares obrigatórios em habitações do programa Minha Casa Minha Vida.
15: Comissão pode votar alívio na contribuição previdenciária dos militares.
14: Boa noite.
15: Boa noite.
14: Mais recursos, maior integração entre as forças policiais e regras mais rigorosas para combater facções criminosas, milícias e outras organizações. Esses são alguns dos principais pontos da PEC da Segurança Pública, que pode ter votação concluída pela Comissão de Constituição e Justiça na próxima quarta-feira.
15: A proposta busca reforçar o combate ao crime no país. O texto base foi aprovado pela Comissão de Constituição e Justiça do Senado, com mudanças propostas pelo relator, senador Rogério Carvalho, do PT de Sergipe. Repórter Bruno Lourenço.
16: A proposta de emenda à Constituição já aprovada na Comissão de Constituição e Justiça institucionaliza o Sistema Único de Segurança Pública e confere à União a competência para estabelecer diretrizes gerais para o setor. A PEC expande ainda atribuições da Polícia Rodoviária Federal ao permitir o policiamento ostensivo de ferrovias e hidrovias federais. Prevê um regime especial mais rigoroso para chefes de organizações criminosas e admite a criação de polícias municipais de natureza civil. A CCJ vota nesta quarta-feira algumas sugestões de alterações no texto base. O senador Carlos Portinho, do PL do Rio de Janeiro, por exemplo, quer incluir as Forças Armadas entre as beneficiárias dos recursos destinados à segurança quando militares atuarem em atividades de proteção e defesa civil, contra delitos transfronteiriços e na garantia da lei e da ordem.
17: A ausência de previsão expressa quanto à destinação de recursos do Fundo Nacional de Segurança Pública para essas operações gera insegurança jurídica e limita a capacidade de resposta do Estado frente às ameaças do alcance nacional. Aqui falamos de soberania.
16: O relator, senador Rogério Carvalho, do PT de Sergipe, no entanto, recomenda a rejeição da emenda.
18: As Forças Armadas têm o seu próprio regramento de financiamento, que é um outro debate que precisa ser feito num outro lugar. E se ele for convocado, deverá ter reforço orçamentário naquilo que é o lugar do financiamento da segurança pública.
16: A PEC assegura para o desenho das ações de segurança pública receitas vinculadas ao Fundo Nacional de Segurança Pública e ao Fundo Penitenciário Nacional, vedados os contingenciamentos.
14: E militares aposentados que recebem até o teto do regime geral podem ficar isentos da contribuição previdenciária.
15: É o que determina um projeto de lei que está pronto para ser votado na Comissão de Assuntos Econômicos. Raíssa Abreu conta mais.
19: Está pronto para votação na Comissão de Assuntos Econômicos o relatório do senador Efraim Filho, do PL da Paraíba, a um projeto de lei que alivia a cobrança previdenciária de militares aposentados e seus pensionistas. Apresentada pelo deputado Cabo Gilberto Silva, também do PL da Paraíba, a proposta determina que a contribuição só vai incidir sobre a parte da remuneração que ultrapassar o teto do regime geral da Previdência. O senador Efraim Filho é favorável ao projeto. Ele destacou que a mudança vai corrigir uma distorção histórica que vem corroendo as remunerações dos militares inativos. O senador explicou que os militares são a única categoria do serviço público que paga contribuição previdenciária sobre o total dos vencimentos, o que prejudica quem ganha menos. Depois de passar pela Comissão de Assuntos Econômicos, a proposta vai ser analisada pela Comissão de Assuntos Sociais.
14: Empresas poderão ajudar os funcionários a comprar medicamentos em troca de descontos no imposto de renda.
15: O projeto que cria o Programa de Medicamentos do Trabalhador está pronto para votação na Comissão de Assuntos Econômicos. Repórter Marcela Cunha.
20: O projeto permite que empresas ajudem a pagar os medicamentos de seus funcionários e dependentes. A proposta do senador Everton, do PDT do Maranhão, cria o Programa de Medicamentos do Trabalhador, que funcionaria de forma semelhante ao Vale Alimentação. As empresas que aderirem ao programa poderão dividir com os empregados os custos dos remédios e receber incentivos fiscais. O Everton afirma que a iniciativa poderá aliviar o orçamento das famílias.
21: A empresa que aderir ao programa tem desconto no imposto de renda. Isso vai ajudar muito as pessoas que precisam comprar medicamentos que não estão na farmácia popular.
20: O relator na Comissão de Assuntos Econômicos, senador Nelsinho Trade, do PSD de Mato Grosso do Sul, apresentou parecer favorável ao projeto, mas sugeriu mudanças. Entre elas, um limite de R$90 mensais por funcionário para o cálculo do incentivo fiscal concedido às empresas. Se aprovado na Comissão de Assuntos Econômicos, o projeto seguirá para a Comissão de Assuntos Sociais, onde poderá receber a decisão final do Senado.
14: O Senado também pode votar uma proposta que estimula o uso de aquecedores solares de água em residências. O texto está sob análise da Comissão de Meio Ambiente.
15: Uma das ideias é tornar o equipamento obrigatório em obras do programa Minha Casa, Minha Vida. Repórter César Mendes.
0: O projeto cria o Programa Nacional de Incentivo ao Uso de Aquecedores Solares de Água, Pronasol, prevendo que o governo federal defina localidades em que será obrigatória a instalação desses equipamentos pelo programa Minha Casa Minha Vida. O saque do FGTS, uma única vez, para a compra de aquecedores solares destinados à residência própria, também está previsto. O autor, senador astronauta Marcos Pontes, do PL de São Paulo, disse que a adoção das medidas propostas vai contribuir para a economia de energia elétrica e para a redução dos impactos ambientais.
2: Num país como o nosso, localizado com bastante insolação, sem dúvida nenhuma isso aí vai ser um ganho grande também para a construção civil na utilização desses sistemas.
0: Após a análise da Comissão de Meio Ambiente, o projeto seguirá para a Comissão de Infraestrutura.
14: A senadora Damaris Alves, do Republicanos do Distrito Federal, defendeu a investigação de condutas de ministros do Supremo Tribunal Federal pelo Senado. Ela rejeitou a possibilidade de acordos para evitar tensões entre as instituições e citou suspeitas de corrupção, decisões judiciais e medidas de censura.
15: Para Damaris, as condutas dos ministros devem ser apuradas na próxima legislatura.
22: Não serei fiadora de impunidade e vou trabalhar incansavelmente para que a lei valha para todos. Ninguém vem com essa história de diálogo pela governabilidade, de diálogo para não ter tensão entre esta casa e a outra. E o recado é claro, não tem acordo.
14: Já o senador veneziano Vital do Rego, do MDB da Paraíba, destacou as manifestações populares ocorridas em diversos estados do país nos últimos dias. Estudantes e movimentos sociais participaram da mobilização em defesa de pautas como educação e garantia de direitos sociais.
15: Durante os atos, os participantes também pediram o fim da chamada escala 6x1, a proposta que reduz a jornada de trabalho para 40 horas semanais, sem redução salarial, está em discussão no plenário do Senado Federal e pode ser votada em primeiro turno ainda nesta semana. Veneziano Vital do Rego defendeu que a população continue mobilizada.
23: Quero enaltecer a presença às ruas dos milhões de brasileiros que ganharam a Avenida Paulista, que ganharam Copacabana, que estiveram em Pernambuco, em João Pessoa, no Rio Grande do Sul, em Campina Grande, em Santa Catarina, em todas as partes.
14: E senadores concluíram nesta terça-feira a quarta sessão de debates sobre a PEC que acaba com a escala 6x1. A proposta reduz a jornada para 40 horas semanais, com duas folgas e sem redução salarial. Defensor da mudança, o senador Paulo Paim, do PT do Rio Grande do Sul, afirmou que a medida é uma questão de direitos humanos, por garantir mais tempo para o descanso e o convívio familiar.
15: A última sessão de debates está prevista para esta quarta-feira. Em seguida, o plenário poderá votar a PEC em primeiro turno. A liderança do governo já recolhe assinaturas para pedir agilidade na votação em segundo turno. Paim defendeu a aprovação unânime da proposta e classificou como uma conquista de dignidade para os trabalhadores.
24: Asseguramos que o direito ao tempo não seja uma pauta meramente econômica. É uma causa civilizatória. É uma causa de direitos humanos.
15: Com edição de Paulo Groba e trabalhos técnicos de Eliseu Caires, o Jornal do Senado fica por aqui. Acompanhe agora as notícias da Câmara dos Deputados. Boa noite.
14: Boa noite e até amanhã.
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26: Parlamentares analisam medidas de apoio às pessoas com deficiência.
27: Um dos projetos implanta delegacias para atendimento especializado.
28: Outra proposta cria qualificação de pessoas com deficiência na cultura.
29: Boa noite. A Câmara aprovou medidas de apoio para a qualificação profissional de pessoas com deficiência no setor cultural. A repórter Paula Bittar acompanhou a votação.
30: A Comissão de Constituição e Justiça da Câmara aprovou um projeto que prevê recursos para a formação e qualificação profissional de pessoas com deficiência no setor cultural. A proposta inclui dispositivo na lei que criou a Política Nacional Aldir Blanc de Fomento à Cultura para prever que entre as ações e projetos culturais que recebem apoio e fomento da União, estados e municípios estejam ações e iniciativas culturais que promovam a formação e a qualificação das pessoas com deficiência para atuação no mercado cultural. O relator, deputado defensor Estélio Denner, do União de Roraima, recomendou a aprovação por entender que o projeto se harmoniza com os inúmeros dispositivos constitucionais que concedem especial proteção às pessoas com deficiência. O projeto, que prevê recursos para a formação e qualificação profissional de pessoas com deficiência no setor cultural, segue agora para a análise do Senado. Da Rádio Câmara de Brasília, Paula Bittar.
25: Direitos Humanos.
1: Jandira Fegali, do PCdoB do Rio de Janeiro, defende a política de direitos sociais do país. Ela faz um alerta sobre os riscos para o bem-estar da população que podem ser causados por mudanças constitucionais sem fundamento na realidade.
29: Jandira Fegali considera que a proteção das conquistas sociais dos brasileiros deve estar no centro do debate nacional. A parlamentar cita o SUS e a educação pública entre as políticas que precisam ser fortalecidas, independentemente de quem estiver no poder.
25: Segurança Pública.
1: Avança na Câmara a proposta que cria as delegacias especializadas no atendimento às pessoas com deficiência. A repórter Silvia Munhato explica.
3: A Comissão de Defesa dos Direitos das Pessoas com Deficiência da Câmara dos Deputados aprovou o projeto que cria nos estados e no Distrito Federal as delegacias especializadas no atendimento às pessoas com deficiência. Pela proposta, o Poder Executivo deverá regulamentar a instalação gradual das delegacias, de acordo com a demanda de cada região. Por recomendação da relatora na comissão, a deputada doutora Alessandra Haber, do Podemos do Pará, foi aprovada a versão da Comissão de Segurança Pública para o projeto do deputado Juninho do Pneu, do PSDB do Rio de Janeiro. A principal mudança em relação ao texto original foi a previsão de financiamento pelo Fundo Nacional de Segurança Pública. Segundo a relatora, essa alteração dá à proposta maior viabilidade administrativa e financeira. De acordo com o texto aprovado, as delegacias deverão contar com equipes multiprofissionais formadas por delegados, investigadores, escrivães, psicólogos, assistentes sociais, intérpretes da língua brasileira de sinais e profissionais de apoio. A proposta que cria as delegacias especializadas no atendimento às pessoas com deficiência será analisada agora pela Comissão de Constituição e Justiça. Da Rádio Câmara de Brasília, Silvia Munhato.
25: Ciência e tecnologia.
29: Uma comissão da Câmara aprovou regras para reforçar investigações de crimes cometidos pela internet. Saiba mais com a repórter Maria Neves.
4: A Comissão de Segurança Pública da Câmara aprovou o projeto do deputado Domingos Neto, do PSD do Ceará, que institui medidas voltadas a inibir crimes na internet e aumentar a pena para quem comete esse tipo de delito. Além de criar um tipo penal para organização criminosa digital, a proposta determina que a Justiça suspenda ou bloqueie perfis e contas usados para praticar crimes de forma continuada. Atualmente, a lei prevê a retirada de conteúdos específicos por meio de ordem judicial, mas não trata do bloqueio de contas, perfis ou canais na rede de computadores. A medida define organização criminosa digital como grupo de três ou mais pessoas que use a tecnologia para cometer crimes com pena máxima superior a 4 anos ou que atue em mais de um país. Pelo texto aprovado, apresentado pelo relator, deputado Capitão Alberto Neto, do PL do Amazonas, a pena para quem integrar, organizar, chefiar ou financiar organização criminosa digital será de 4 a 8 anos de reclusão, além da punição correspondente ao crime praticado. As penas serão aumentadas de 1/3 a 2/3 quando os criminosos utilizarem ferramentas avançadas para dificultar a identificação dos autores. O mesmo acréscimo é previsto para ataques a instituições financeiras, serviços públicos essenciais ou infraestrutura crítica, como os sistemas utilizados pelo mercado financeiro. Ainda de acordo com a proposta, empresas de tecnologia, provedores de internet e instituições financeiras serão obrigadas a colaborar com as autoridades na identificação de suspeitos de cometer crimes virtuais. Outro ponto permite ao Banco Central determinar o bloqueio temporário de contas, valores ou transações financeiras sempre que houver indícios de lavagem de dinheiro, fraudes financeiras ou outros crimes com risco imediato de dissipação dos recursos. O projeto que prevê medidas para coibir crimes virtuais ainda será analisado pela Comissão de Constituição e Justiça e terá de ser votado pelo plenário. Se aprovado, poderá seguir para análise do Senado. Da Rádio Câmara de Brasília, Maria Neves.
25: Economia.
5: Mauro Benevides Filho, do União do Ceará, questiona a proposta de orçamento da União para 2027, estimada em 7,5 trilhões de reais, e alerta para o impacto dos juros da dívida pública que, segundo ele, devem alcançar 1 trilhão e 300 bilhões de reais no ano.
29: O legislador também contesta os valores divulgados sobre as despesas previdenciárias. Mauro Benevides Filho teme que o governo federal descumpra a regra constitucional que determina o limite de tomada de empréstimos, sob o risco de tornar insustentáveis as contas públicas.
5: Luiz Lima, do Novo do Rio de Janeiro, critica a política econômica vigente no país. Ele classifica como preocupante a perda do poder de compra da população e aponta o preço dos alimentos e os baixos salários como sinais das dificuldades enfrentadas pelos brasileiros.
29: Luiz Lima também avalia que o aumento do número de beneficiários de programas sociais reflete a falta de oportunidade de trabalho. Para o parlamentar, é preciso priorizar a geração de empregos, reduzindo a dependência da população em relação aos incentivos assistenciais.
5: Bongás, do PT do Rio Grande do Sul, defende as medidas do governo federal para ajudar os micro e pequenos empreendedores com ampliação do limite de faturamento, renegociação de dívidas bancárias e acesso a mais recursos.
29: De acordo com Bongás, apoiar pequenos negócios amplia investimentos e favorece o crescimento econômico, beneficiando trabalhadores e parcelas mais amplas da população, em conformidade com as políticas públicas de promoção de oportunidades para os brasileiros.
5: Ricardo Maia, do MDB da Bahia, ressalta a necessidade de manter as políticas sociais e econômicas em vigor, priorizando os problemas concretos da população, como o fim da fome, do endividamento e o acesso à saúde, à educação e ao mercado de trabalho.
29: Ricardo Maia também critica o discurso de ódio e a polarização, lamentando que a política tenha sido transformada em disputa entre torcidas, alheia às condições reais de vida da maioria dos brasileiros e à luta por um futuro promissor.
25: Saúde.
5: A Câmara está debatendo a alternância entre medicamentos biológicos e biosimilares. Saiba mais sobre os usos dessas substâncias com a repórter Agui Pontes.
6: A Comissão de Saúde da Câmara dos Deputados aprovou uma proposta que permite a troca entre medicamentos biológicos e biosimilares. Para que a troca seja possível, é necessário haver critérios técnicos observados, acompanhamento clínico e de efeitos colaterais. A principal diferença entre esses medicamentos é a origem. Os biológicos são naturais e os biosimilares são sintéticos. A deputada Silvia Cristina, do PP de Rondônia, relatora da Comissão de Saúde, explica como se deu as discussões sobre o projeto.
7: Antes nós tínhamos um entrave, né, porque os biosimilares eram de complexo ativo, mas passado com o tempo, viu-se que podia ser feita essa dispensação, porque já não teria mais problema, especialmente com parte da vigilância sanitária. Então nós fizemos um relatório pela aprovação, então essa dispensação ela é possível para garantir, é claro, um desenvolvimento melhor com relação à saúde.
6: Os medicamentos biológicos são produzidos a partir de células ou organismos vivos. Por virem dessa fonte, as moléculas geradas são grandes e complexas, como um anticorpo, por exemplo. Por causa dessas características, os medicamentos biológicos tendem a se degradar mais facilmente, com mudanças pequenas, como a de temperatura, e não permitem cópias idênticas. Por outro lado, os biosimilares são medicamentos desenvolvidos de forma artificial para apresentar semelhança com um medicamento biológico original, trazendo o mesmo efeito e obedecendo a normas técnicas específicas. Quando surgiram, trouxeram junto muitas dúvidas sobre sua segurança e principalmente sobre a segurança em fazer a alternância entre os medicamentos biológicos e biosimilares. A relatora Silvia Cristina explica que hoje em dia essa inquietação foi superada, dado o acúmulo de estudos, não só por parte da Agência Nacional de Vigilância Sanitária, a Anvisa, mas de órgãos como a Organização Mundial da Saúde e a Agência Europeia de Medicamentos. Ela defende que a proposta procura estabelecer na legislação os tipos de medicamentos e prever a segurança da alternância entre os dois tipos, desde que tenha acompanhamento técnico. A proposta que permite a troca entre medicamentos biológicos e biosimilares espera análise na Comissão de Finanças e Tributação. Da Rádio Câmara, de Brasília, Agui Pontes.
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9: Trabalho.
29: E Gilvan Alencar, do PSB do Ceará, defende o fim da escala de trabalho 6x1, com a adoção de 2 dias de descanso por semana. O congressista critica parlamentares que, segundo ele, mudaram de posição sobre o tema durante o período eleitoral.
10: E Gilvan Alencar questiona a proposta de negociação direta entre patrões e empregados para definir a jornada de trabalho. O parlamentar considera que a mudança na legislação deve priorizar os direitos dos trabalhadores, independentemente das disputas políticas.
29: Benedita da Silva, do PT do Rio de Janeiro, defende a aprovação do fim da escala de trabalho 6x1, destacando a mobilização nacional em favor de 2 dias de descanso por semana. A deputada avalia que a pressão popular tem levado parlamentares contrários à mudança a rever suas posições.
10: Benedita da Silva considera que a participação dos movimentos sociais é fundamental para ampliar os direitos dos trabalhadores. A parlamentar ressalta a atuação de estudantes e representantes da classe trabalhadora na mobilização pela redução da jornada.
29: Reginaldo Lopes, do PT de Minas Gerais, é favorável ao fim da escala 6x1 e defende as garantias legais para assegurar tempo livre além do expediente. O deputado alega que a mudança pode melhorar a qualidade de vida e a saúde mental dos trabalhadores.
10: Em contrapartida, Reginaldo Lopes rechaça a jornada intermitente de trabalho e as negociações individuais, alegando que trabalhadores e patrões têm poderes desiguais de barganha. Ele conclama os eleitores a acompanhar as votações que ocorrerão no Senado sobre o fim da escala 6x1.
29: Alencar Santana, do PT de São Paulo, defende o fim da escala 6x1, atribuindo o avanço da proposta à mobilização popular e ao apoio do governo federal. Ele lembra ainda o governo anterior e alguns senadores que eram contrários à matéria, alegando prejuízos a empresas e à economia.
10: Na avaliação de Alencar Santana, a aprovação da PEC que acaba com a escala 6x1 vai representar uma conquista dos trabalhadores, especialmente da juventude e das pessoas que dependem do próprio trabalho para garantir o sustento.
9: Votação.
29: A Câmara aprovou um aumento do limite anual para a admissão de bombeiros militares no Distrito Federal. A repórter Paula Bittar acompanhou a votação.
30: A Comissão de Constituição e Justiça da Câmara aprovou uma proposta que aumenta o limite anual para o ingresso de efetivo no Corpo de Bombeiros Militares do Distrito Federal. Segundo o texto, em vez das atuais 377 nomeações por ano, a corporação poderá admitir anualmente até 714 novos integrantes, dos quais 94 oficiais e 620 praças. Segundo a autora do projeto, deputada Érica Cocai, do PT do Distrito Federal, os atuais limites de ingresso não são capazes de fazer frente às demandas da população nos próximos anos.
11: Nós precisamos de mais profissionais no Corpo de Bombeiros aqui do Distrito Federal. São profissionais que não apenas protegem o patrimônio, mas são profissionais que protegem a vida ou as vidas da população. Todas as vezes que nós temos algum tipo de situação emergencial, nós lembramos dos bombeiros e nós chamamos os bombeiros. Então são profissionais que são fundamentais para nossa cidade.
30: A proposta que aumenta o limite anual para o ingresso de efetivo no Corpo de Bombeiros Militares do DF já pode seguir para o Senado, a menos que haja recurso para votação antes pelo plenário da Câmara. Da Rádio Câmara de Brasília, Paula Bittar.
0: eleições.
2: Reeleito com mais de 52 mil votos, Bebeto, do PP do Rio de Janeiro, agradece o apoio dos eleitores de mais de 88 municípios do estado e atribui a vitória à fé em Deus. Ao dizer que apresentou mais de 32 projetos, ele reforça estar entre os 10 deputados fluminenses mais atuantes.
29: O congressista destaca sua atuação na defesa de obras de mobilidade urbana na Baixada Fluminense, com a duplicação da rodovia Presidente Dutra e a revitalização da ferrovia em São João de Meriti. Bebeto promete seguir atuando em benefício do estado.
2: Charles Fernandes, do PSD da Bahia, agradece os quase 90 mil votos recebidos que o conduziram para o seu terceiro mandato na Câmara e reafirma seu compromisso em defender a agricultura familiar, o agronegócio e os municípios baianos na próxima legislatura.
29: Ele destaca investimentos na área de saúde do estado, incluindo mais de 20 hospitais e 27 policlínicas. Charles Fernandes defende ainda a soberania nacional, a autonomia dos povos e as relações internacionais baseadas na cooperação e nas relações harmoniosas entre nações.
2: O Tony de Paula, do PSD do Rio de Janeiro, critica posicionamentos do Tribunal Superior Eleitoral, alegando haver diferença de tratamento aos candidatos à presidência da República no que diz respeito à retirada de publicações nas redes sociais.
29: O Tony de Paula pede que os ministros não protejam candidatos supostamente ligados às milícias, ao citar contratações de familiares de milicianos em gabinetes parlamentares, influências em hospitais federais e repasses de emendas a entidades ligadas a esses grupos.
2: Paulo Soares, do Podemos de São Paulo, faz um balanço dos seus 4 meses de mandato e destaca a apresentação de 31 propostas e a atuação em 7 relatorias. Entre os resultados, ele cita um projeto já transformado em lei voltado à prevenção da saúde da mulher.
29: Paulo Soares também agradece os votos recebidos e afirma que vai continuar acompanhando as demandas do interior paulista, mesmo sem mandato. Ele defende uma atuação política focada em áreas como saúde e educação, com menos disputas ideológicas e mais atenção aos problemas da população.
2: Luiz Couto, do PT da Paraíba, agradece os mais de 60 mil votos recebidos, embora não tenham sido suficientes para garantir sua reeleição. Com 5 mandatos como deputado federal e 2 como estadual, ele afirma que sua trajetória foi dedicada à justiça social e à defesa dos direitos humanos.
29: Luiz Couto também reafirma o compromisso de continuar servindo ao povo paraibano, mesmo fora do Congresso. Para ele, o fim do mandato não encerra sua atuação em defesa da população, guiada, segundo ele, pela fé, pela honestidade e pelo compromisso com o próximo.
2: Geraldo Rezende, do União de Mato Grosso do Sul, diz que respeita o resultado das urnas e que vai seguir trabalhando até o último dia do seu mandato. No balanço de sua trajetória, ele destaca participação na criação da Universidade Federal da Grande Dourados.
29: Geraldo Rezende menciona ainda sua contribuição para a construção do Hospital Regional de Dourados e a implementação do primeiro SAMU indígena do país. O deputado também cita a construção de creches em aldeias e a defesa da regionalização dos serviços públicos.
2: Ismael, do PL de Santa Catarina, agradece os mais de 70 mil votos que recebeu, mas lamenta não ter alcançado a reeleição. Após 4 anos na Câmara e 37 anos de vida pública, o parlamentar faz um balanço da sua trajetória política e enaltece a experiência adquirida no Congresso.
29: Além disso, Ismael cita participação em comissões e frentes parlamentares, entre elas a de amparo às comunidades terapêuticas. O deputado conclui que pretende seguir em frente, agradecendo à família, aos amigos e aos eleitores pelo apoio.
2: Termina agora o jornal Câmara dos Deputados, produzido pela Rádio Câmara, com trabalhos técnicos de Rafael Santos e apresentação de Márcio Aquilissardi e José Carlos Andrade. Uma ótima noite para você.
29: A Voz do Brasil volta amanhã. Boa noite.
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16: Você tá bem? Ótima terça-feira, eu sou o Gilson Campos, te acompanho até 10 para meia-noite com muito amor e paixão.

Massa FM, a minha rádio é Massa, 10:03, Dois Corações e uma História, Zezé de Camargo e Luciano, no programa mais romântico do Brasil, o Minha Saudade é Você. 11-3509-9290, capricha no recado do coração, no beijo especial, peça sua música, a música da sua vida e junto com a música, a história que marcou. Me conta aí no 11-3509-9290. Falei mais devagar para você que tá chegando agora anotar o nosso WhatsApp na agenda de amigos, tá bom? Muito obrigado. Saiba que você é muito especial. Que bom que você tá aqui junto com a gente na nossa terça-feira. Momento de história aqui no Minha Saudade. Vamos ouvir a história de hoje da Beatriz. Boa noite, Dilson. Meu nome é Beatriz. Boa noite. Tenho 39 anos. A história que eu vou contar hoje vai fazer muita gente me julgar. Vão me chamar de boba, de fraca. Mas eu escrevo porque eu sei que a verdade da vida real é muito mais complexa do que os julgamentos da internet. Eu conheci o Renato quando tínhamos 20 e poucos anos. Foi aquela paixão que tira o ar, sabe? Nos casamos, compramos nosso apartamento, tivemos um filho, nós éramos aquele casal que os amigos olhavam e diziam: vocês nasceram um para o outro. Mas os anos foram passando, a rotina chegou, o cansaço do trabalho, as contas, e a nossa paixão foi esfriando. Em vez de conversarmos, nós fomos nos afastando dentro da nossa própria casa, até que o pior aconteceu. No nosso 8º ano de casados, eu descobri que o Renato estava tendo um caso com uma mulher que ele conheceu na academia. Dilson, o mundo não desabou, ele explodiu. O nosso término não foi amigável. Teve grito, teve choro, teve prato quebrado na parede, a dor da traição e uma faca que rasga o estômago. Eu juntei as roupas dele em sacos de lixo e joguei no corredor do prédio. Eu olhei nos olhos dele e gritei com todo o ódio do meu coração que eu nunca mais queria ver a cara dele na minha frente. Nós nos divorciamos. Eu passei os 2 primeiros anos no fundo do poço, fazendo terapia, catando os meus cacos para conseguir sorrir de novo para o meu filho. Eu me reergui, fiquei forte, fiquei linda, eu superei. E o Renato? O Renato foi viver a vida de solteiro que ele tanto queria, mas a ilusão durou pouco. Ele percebeu que tinha trocado uma família de verdade por uma aventura vazia. Ele entrou em depressão, perdeu o brilho, perdeu a paz. Ele percebeu o tamanho do império que ele mesmo tinha destruído. 4 anos depois da nossa separação, nós nos encontramos na festinha de escola do nosso filho. Eu estava bem, ele estava destruído. Naquele dia ele me chamou num canto e chorou. E ele não pediu para voltar, ele só pediu perdão. Ele disse que estava há 1 ano na terapia, tentando entender por que tinha sido tão covarde comigo. Nós começamos a conversar de novo, não como marido e mulher, mas como 2 estranhos com um passado em comum. E aos poucos eu fui vendo que aquele homem arrogante que me traiu, não existia mais. O sofrimento tinha forjado um homem novo, maduro, arrependido de verdade. A paixão bateu na nossa porta de novo. Eu me vi diante do maior dilema da minha vida. O meu orgulho dizia para eu ir embora, mas o meu coração pedia para ficar. E eu fiquei. Nós voltamos a namorar. Hoje estamos morando juntos de novo, mas eu deixei uma coisa bem clara para ele. E quero deixar para quem está me ouvindo aqui na Massa FM: eu não aceitei o velho Renato de volta. Aquele casamento antigo acabou, morreu, e a culpa foi dele. O que nós estamos vivendo hoje é um novo relacionamento, construído em cima da verdade mais nua e crua. Perdoar uma traição não é esquecer. Dilson, perdoar é olhar para a cicatriz todos os dias e escolher tentar de novo.
Nós conseguimos, mas foi a coisa mais difícil e dolorosa que eu já fiz na minha vida. Beatriz, muito obrigado por compartilhar com a gente a sua história. Uma história linda, uma história dura também, uma história de superação. Família Massa, eu pergunto, é possível perdoar uma traição de verdade e voltar a ser feliz? E voltar a ser feliz com a pessoa? O ser humano pode errar, se arrepender e mudar? O perdão verdadeiro reconstrói e pode deixar a relação ainda mais forte? Ou um copo quebrado nunca mais volta a ser igual? A confiança acaba e o fantasma da traição sempre vai assombrar o casal? É possível perdoar uma traição de verdade e voltar a ser feliz com a pessoa? Áudio de até um minuto. 11-3509-9290. Você pode mandar texto também. Fique à vontade. A sua opinião é muito especial. Fala comigo aqui. Me diz o que você achou da atitude da Beatriz. Victor e Léo, sem você.

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0: Massa FM, a minha rádio é massa. 10h22, boa noite pra você. Você ouviu É Tarde Demais com Raça Negra. Não deixe que o seu relacionamento chegue a esse ponto da outra pessoa falar é tarde demais. O orgulho, o ego, às vezes, faz com que a gente não perdoe, faz a gente ficar de biquinho virado e dormir sem se falarem, ficar um tempo sem conversarem. Não corte nunca a comunicação. Se tem problemas no relacionamento, namoro, casamento, família, amigos, converse. É o mais importante, tá? E hoje contamos a história da Beatriz, que viveu uma paixão linda com Renato, mas após oito anos aí, a rotina esfriou, o casamento, e ela descobriu uma traição ainda. O fim foi explosivo e ela o expulsou de casa. 4 anos se passaram. Beatriz se curou e ficou forte, enquanto Renato foi ao fundo do poço, fez terapia e mudou completamente. Eles se reencontraram e se apaixonaram de novo, e ela escolheu o difícil caminho do perdão. Hoje reconstruíram a família. E você, família massa, qual sua opinião? É possível perdoar uma traição de verdade e voltar a ser feliz com a pessoa? 11-3509-9290. Áudio curto de até 1 minuto. Texto também pode, tá? A Juliana diz assim: boa noite, Gilson. Boa noite, Ju. Que história de tirar o fôlego. Muita gente acha que perdoar é fraqueza, mas perdoar é para quem é forte demais. A Beatriz foi uma leoa. O cara mudou, sofreu, pagou o preço. Mereciam essa segunda chance. Muito obrigado, Ju. Um beijo para você. Oi, quem fala? Boa noite.
1: Boa noite, meu nome é Leandro, aqui de Campo Largo. Tô passando para dizer um abraço para todo o pessoal que tá na escuta, para minha família Santos, meus afiliados, Micaela e Arthur. E eu acho linda a atitude dela. É, se o cara mudou, por que não uma nova chance? E é, retomar a família, né? Maior pecado quando um pai e uma mãe separam e tem criança pequena. E se Deus uniu, então vai dar tudo certo. Se o cara também se arrependeu, né? Por que não uma nova chance? Viu que o cara mudou nas atitudes, né?
0: Muito obrigado por sua opinião. Um abraço pra você. Oi.
2: Boa noite, minha saudade. Olha, uma história de dor, maturidade e superação. Eles têm que viver o que eles estão vivendo hoje, essa maturidade, essa união, essa vontade de estar junto. Porque os dois foram se tratar, os dois buscaram ajuda. E aí veio a maturidade. Então, assim, foi uma dor, veio a maturidade e veio o perdão. Então, assim, só vai fazer mal se eles voltarem ao passado. Como os dois estão maduros, tem tudo aí pra dar certo. Felicidade ao casal.
0: Muito obrigado por sua opinião. A Marcela diz assim: Gilson, eu admiro a Beatriz, mas eu não conseguiria. Eu ia deitar a cabeça no travesseiro com ele e ia ficar imaginando ele com a outra mulher da academia. A desconfiança ia me matar aos poucos. Obrigado, Marcela, um beijo para você. Família Massa, qual sua opinião? É muito importante que você participe, viu? Áudio de até 1 minuto. É possível perdoar uma traição de verdade e voltar a ser feliz com a pessoa? 11-3509-9290.

Massa FM 10:29. Boa noite pra você. Ótima terça-feira. Que você seja abençoado, abençoada. Muito obrigado. Você é muito especial. Que bom que você tá aqui na Massa FM, curtindo o programa mais romântico do Brasil. 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

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Netinho, menina. Ele que nos deixou hoje, né? Uma grande perda da música nacional. Netinho. Na Massa AM, a música do meu coração. Meu coração. Você pede aquela música que marcou a sua vida. A música do meu coração. Tocamos Netinho, Netinho que faleceu hoje. Essa pequena homenagem tocando a música Menina. Ele que cantou axé, música romântica. Fez parte da adolescência, da infância de muita gente. Descanse em paz. Música da minha vida. Ele vai falar aqui de você que tá com o coraçãozinho aí apertado. Boa noite, Dilson. Há alguns anos eu passei por um tratamento de saúde muito severo e acabei perdendo todo o meu cabelo. Para uma mulher, aquilo é um baque que não tem explicação. Eu cobri o espelho do banheiro com uma toalha para não ter que me olhar. E comecei a me esconder do meu marido, o Rodrigo. Eu trocava de roupa no escuro. Numa noite, ele percebeu que eu estava chorando virada para o canto da cama. Ele levantou, ligou o som baixinho tocando George Benson. Me pegou pela mão e me levou até a frente do espelho. Ele tirou a toalha, ficou atrás de mim, beijou a minha cabeça e disse, olhando nos meus olhos pelo reflexo: eu me apaixonei pela sua alma, Márcia. E nada nesse mundo vai mudar o meu amor por você. Dilson, naquele segundo, eu me achei a mulher mais linda do universo. Márcia, o Rodrigo enxerga o que os olhos comuns não conseguem ver. Parabéns aí, viu, Rodrigo? Que bênção é a vida de vocês. Feche os olhos e vem sentir essa declaração eterna. George Benson, Nothing's Gonna Change My Love For You, de 1985. Na massa, no Minha Saudade a Você.

0: minha rádio é massa. Leonardo, tudo me lembra você. 10h46. Hoje você ouviu a história da Beatriz. A Beatriz viveu uma paixão linda com Renato, mas após 8 anos a rotina esfriou o casamento e ela descobriu uma traição. O fim foi explosivo e ela expulsou de casa. 4 anos se passaram. Beatriz se curou e ficou forte, enquanto Renato foi ao fundo do poço, fez terapia e mudou completamente. Eles se reencontraram, se apaixonaram de novo e ela escolheu o difícil caminho do perdão. Hoje, reconstruíram a família. No Minha Saudade é Você de hoje, eu tô perguntando: é possível perdoar uma traição de verdade e voltar a ser feliz com a pessoa? 11-3509-9290. Áudio de até 1 minuto. Boa noite, Dilcinho, tudo bem? Tudo bem, Tati. Então, já que ele mudou e prometeu não repetir os mesmos erros, por que ela não daria uma segunda chance? Que ele seja feliz, acho que ela fez certinho em confiar de novo, mas só um conselho: se ele errar a segunda vez, não dê mais nenhuma chance. Errar uma até dá pra entender, mas errar de novo aí já é demais, né? Fique com Deus. Amém. Um beijo pra você, viu, Tati? Oi, boa noite. Quem fala?
1: Boa noite, eu sou a Rosângela de Piracicaba, a minha rádio é massa. Eu vou confessar para vocês que eu estou vivendo uma situação dessa. Já larguei, ele já voltou e eu não consigo ficar longe dele, mas também não consigo perdoar, não sai da minha cabeça. E eu não tô falando da traição de mulher só, não. A traição é tudo, uma mentira, uma coisa escondida, na frente da gente é uma coisa, por trás é outra. Tô tentando perdoar, mas não tenho como opinar se ela perdoa ou não, se a gente consegue viver ou não. Eu só sei que eu tô tentando, mas tá difícil. Beijo, amo vocês.
0: Beijo, menina. Muito obrigado por sua participação. Oi, Dilson, boa noite. Sou o Anderson, motorista de aplicativo. Eu acho que todos nós erramos. O que não se pode é insistir no erro. Ela fez o que seu coração sentiu. Desejo toda felicidade ao casal. Daqui a pouquinho, mais respostas. As últimas de hoje. Paula Fernandes chega para cantar no Minha Saudade é Você, meu grito de amor. 10h49.

0: Um anjo veio me falar. 10h57. Últimas respostas da nossa enquete de hoje. Em cima da história da Beatriz, é possível perdoar uma traição de verdade e voltar a ser feliz com a pessoa? A Michela diz assim: boa noite, Gilson. Boa noite, Michela. Ela que é motorista de aplicativo, tá no trabalho agora. Obrigado pela companhia. Ela diz assim: acho que se tem amor, nunca é tarde para recomeçar. A gente gostaria de mandar no coração. Às vezes o orgulho fala mais alto, mas no fim, vale ouvir a voz do coração. Felicidades ao casal. Beijo, Michela. Bom trabalho para você. Boa noite, quem é?
1: Fala, Gilson, aqui é o Guilherme, motorista de aplicativo aqui de Curitiba. Olha, cara, é uma história da hora o final que teve, assim, eu acho legal, né? Porque tinha um filho, tudo. Tenho certeza que ele se arrependeu mesmo que ele fez e sofreu esses 4 anos, longe da pessoa que ele casou, né? E amava, casou com a pessoa da vida dele e fez uma burrada, né? Eu, por mim, cara, eu falo que por mim, acho que eu não teria perdão, porque é uma coisa muito forte, sei lá, né? Vai por uma pessoa. Mas por eles até fiquei feliz ela perdoar aí, acho que não, agora consegui uma vida boa, mas eu mesmo particularmente não perdoaria, né? Mas um abraço aí, tamo junto, uma boa noite.
0: Obrigado, tamo junto, bom trabalho pra você. Beatriz, muito obrigado por sua participação, por compartilhar a sua história. Você também pode enviar a sua. Gilson Campos Oficial, anote aí o meu Instagram, você pode enviar no direto. Você vai no direto, manda sua história, um resumo, tá bom? Gilson Campos Oficial, no Instagram. Combinado? Espero a sua história. Daqui a pouquinho tem muito mais. Continue participando no 11-3509-9290.
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23: Massa FM 11.2, tudo bem com você? Boa noite, ótima terça-feira. Eu sou o Gilson Campos, te acompanho até 10 para meia-noite.
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23: Que sua terça-feira seja espetacular. Tapete vermelho estendido, pode entrar e ficar à vontade aqui na sua. Minha rádio é massa.
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23: Hora de abrir o coração, enviar o seu recadinho, capricha no recado para aquela pessoa que você ama, que você tá apaixonado. Pode ser recadinho via áudio ou via texto. Pode ser alguém da família. Pode ser o seu esposo, a sua esposa, pode ser aquele peguete, enfim, quem você ama, por quem você está apaixonada. Mande um recado, 11-3509-9290, WhatsApp do amor, momento de tradução da noite que a gente curte a partir de agora.

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Massa FM, a minha rádio é Massa. 11:12, Bruno e Marrone por um minuto. Boa noite para você, muito obrigado. Os primeiros recados da nossa noite. Mas antes, quero mandar beijinho para Tatiane Meltes. Beijo na bochecha da Ana Cláudia. Abraço pro Charles. Priscila Virgens, um beijo para você. Oi, Lima, abraço. Aninha, beijão. Bernadette Paris, um beijo.

0: 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Oi, boa noite, quem fala?
1: Boa noite, Dilson, melhor locutor da rádio. Toca pra nós uma de Paulo e Paulinha e Nada Mudou pra gente sofrer um pouquinho aqui. Estamos tomando um mate, agora vamos comer um miojinho. Caça berço, né? Mas ligadinhos na FM. Janaína e Cris aqui da Lapa. Beijo.
0: Um beijo pra você, Janaína, também pra Cris. Obrigado pela mensagem. Tocou a sua música, espero que você tenha gostado. Já já tem mais recadinhos. 11-3509-9290 é o nosso WhatsApp do amor. Jorge Mateus tá chegando pra cantar pra você. Logo eu.

0: Rádio Amassa, Não Vivo Sem Você, Jean e Giovanni. Boa noite para você, Luciana Leite, beijinho. Liciane, beijo para você. Silvana Silva, um beijo. Laudinei de Curitiba, obrigado, um abraço para você. Catiene Muniz, um beijo, muito obrigado. Querido Gilson, passamos por aqui para mandar um abraço muito carinhoso, meu e da minha mãe. Queremos que você saiba o quanto admiramos o seu profissionalismo e essa dedicação tão linda e genuína com cada ouvinte. O seu trabalho vai muito além de apresentar um programa. Você leva companhia, acalento e alegria para a nossa rotina. E a sua voz faz toda a diferença nos nossos dias. Que você continue com essa luz, recebendo em dobro todo o carinho que semeia. Desejamos muita força, saúde e ainda mais sucesso na sua caminhada. Você é gigante e mora no nosso coração. Com todo carinho e admiração, Larissa e Heloísa. Nossa, que mensagem. Essa mensagem deixou meus olhos rasos d'água, como diz, né? Larissa e Heloísa, ó, um beijão, muito obrigado pela gentileza, pelo carinho e companhia, pela troca de energia positiva, tá bom? Obrigado mesmo de coração. Não tenho palavras para agradecer. Passando para desejar uma noite tranquila e lembrar que não importa quantos quilômetros nos separam, meu carinho por você continua o mesmo. Saudade diária da sua morena, um cheiro. Oi, boa noite, quem fala?
1: Boa noite, sou a Bruna, passando pra fazer uma declaração pro meu marido, Marcos Borim. Amor, te amo muito, muito. Apesar de muita coisa, você sabe que você é o dono do meu coração, da minha vida.
0: Muito bem, você também pode mandar seu recadinho, 11-3509-9290.
2: Oi, Edilson Campos, Guga de Queressa, toca pra Imana Castela, Fronteira, Separação Marcos de Guarulhos, pra Yasmin, que é Massa FM.
0: Obrigado pela sua companhia, daqui a pouquinho tem muito mais na Massa FM, no Minha Saudade, é você.

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13: Massa FM 11:31. Já voltamos aqui na noite mais romântica do Brasil. Muito obrigado pelo carinho da audiência. 11-3509-9290. WhatsApp do amor liberado para você participar com a gente.
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0: Massa FM, a minha rádio é Massa Estrela com Edson e Hudson, 11:37. Boa noite pra você. Suzana Biasoli, Renata Aparecida Oliveira, beijo pras duas. Abraço, Magno Luiz, beijão pra Rosana, beijo pra Lia Caroline. Obrigado mesmo. Você pode estreitar os laços. Vamos estreitar os laços. Você pode me seguir no Instagram. Gilson Campos Oficial. Você anotou aí o Instagram? Gilson Campos Oficial é o meu Instagram. Pode seguir, que eu te sigo de volta. Olá, boa noite. Aqui é a Aline. Um beijo e um abraço cheio de saudade para minha tia Cida. Te amo, você é muito especial para mim. Tia Cida. Oi, boa noite. Quem fala?
1: Boa noite. Me chamo Amanda. Gostaria de deixar um recado para meu esposo Leandro. Meu amor, espero que você esteja bem. Por aqui está tudo certo. Só estamos morrendo de saudade de você e pedindo a Deus que logo, logo esse pesadelo todo acabe. Amamos muito você, nunca se esqueça disso. Deus te cuide, meu amor, fica com Deus.
2: Oi, pai, aqui é o Pedro, te amo muito. 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
0: Tem mais recadinhos, vamos ouvir. Oi, boa noite, quem fala?
3: Fala, Gilson, boa noite. Aqui é o Felipe de Tastar, Madeira Comida, Santa Catarina. Eu te acompanho aí, virando a madrugada. Tem como tocar aquela do Jades e Jades, aquela que diz assim: tem como desmachucar.
0: Muito obrigado pela companhia, pela participação. Tá anotado seu pedido, viu? 11-3509-9290. Alexandre Pires. É por amor. Essa é pra dançar de rostinho colado, não dá? De rostinho colado? Dois pra cá, dois pra lá. Depois um beijinho aqui.

a minha rádio é massa, a maior saudade, versão ao vivo, Henrique Juliano, na programação do Minha Saudade Você. Sou Lia Ramos, de Terra Roxa, Paraná, passando para deixar um beijo bem gostoso para você, meu amor. Não falou o nome do amorzão, né? É a Lia Ramos. Fala o nome do amorzão aí, tá bom, menina? Quem mais tá por aqui? Lavi, oi Lavi, um beijo pra você. Ela pergunta se é por aqui que pede música, é por aqui mesmo, viu, que você pede. Fique à vontade. Mandar um beijo também pro Cleverson, que tá junto com a gente, tá em São José dos Pinhais, né, Cleverson? Obrigado pela companhia. Mandar um beijinho pra Liliana de Mello, pra Salete, um beijo também, viu, Salete? Micaele Marcos, um beijo na bochecha. Obrigado pelo carinho. Paula Cristina Barletti, beijão também. Quem mais? A Vânia Bortolon, obrigado. Não deu, né? Não deu para mandar todos os recados, né? Tanto gravado quanto escrito. Ah, a Lia Ramos falou que o amor dela sou eu. Ô, Lia, obrigado então pelo seu carinho, ó. Um beijo instalado pra você. Amanhã a gente se fala, viu? A partir das 6 da tarde, comecinho de noite, vem aí o Wesley Oliveira e a madrugada mais divertida do Brasil é a madrugada da massa, é o Companhia da Massa. Tchau, um beijo no coração, tenha uma madrugada de quarta abençoada.

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Eu sou Wesley Oliveira, feliz da vida sempre. Rádio Massa, simbora meu povo, amor e alegria, tudo de novo. Até aqui nos ajudou o senhor, simbora pra mais uma madrugada, hein? Até às 4 da manhã.

bem com você? Tudo tranquilo? Mais uma edição do Companhia da Massa. Feliz, claro. Vamos lá fazer a diferença em mais uma madrugada. E daqui a pouquinho tem o tema pra você interagir, participar. Será que vem polêmica por aí? Tem a música do Ratinho também, toda especial, a história das duas. Vou abrir a linha pra gente papear durante toda a madrugada. Você vai me contar aquela fofoca, que a madrugada é isso, pra gente contar fofoca, falar mal dos outros. E é assim que funciona a nossa madrugada aqui, né? Então vem com a gente, manda mensagem no 11-3509-9290, que a bagunça tá só começando. E bora começar com o modão aqui, ó. O Dilson adora, ele falou, o senhor, o tempo que eu ia na casa Luz Vermelha, tocava muito essa música, seu Wesley. É mesmo, seu Dilson? Trio Parada Dura. Telefone mudo, olha lá. O senhor é da tão saudade, mas hoje não posso, viu? Eu sou casado, muito bem casado. Ai. Não é?

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1: Vamos?
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5: Alô, meu bem, aqui é o Ricardão e eu tô na praça.
6: Opa, estamos chegando pra mais uma edição do Companhia da Massa, ao vivaço pra todo o Brasil. Bom, é bom ter você do outro lado do rádio, hein? A partir de agora é festa e alegria, eu tô contando com você.

partir de agora tem o nosso tema, daqui a pouquinho para você participar aqui, 11 3509 9290. Já pode mandar aquele boa noite bem animado pra gente começar a bagunça aqui. Tem mais uma noite, hein? Que beleza. Já entramos, caramba, como passa rápido, hein?

0: todo dia o Monteiro exagera.
1: Bom dia, Wesley. Como é que estamos aí? Bom. É o Coisa de Caçador, Santa e Bela Catarina. E a semana tá curta. Vai chegar logo a sexta-feira.
0: Ah,
1: um abraço, minha.
0: Graças a Deus.
1: Massa.
0: Tamo junto.
2: Oi. Falou, bola de capotão. Ah,
0: seu trouxa.
2: Da Avenida Paulista falando.
0: Vagabundo.
2: Tamo junto até as quatro, moleque.
0: Mara que queima todos os pão aí.
3: Diga pro seu bunda baixa.
0: Oi.
4: Boa noite, Wesley, querido.
0: Tudo bom?
4: Val Val, aquele tapê.
0: Fala, Val Val.
4: Chegando pra mais uma madrugada.
0: Pra cima, Val Val.
4: Vambora, tamo junto.
0: É nossa,
4: nossa, é massa.
0: É massa.
5: Bom dia. Bom dia.
0: Bom dia,
5: Wesley. Polaca de Araucária.
0: Oi.
5: Que feriado foi esse, hein?
0: É.
5: Voltei com tudo. Adoro, a madrugada é nossa.
0: Tamo junto, mais uma madrugada, hein?
6: E aí, ô Fimose do Périx.
0: E aí, trouxa?
6: Cocô de elefante.
0: Ah, bandido.
6: Eu recebi uma proposta que todos os apelidos que o pessoal te chamar aí pra lançar um livro com todos os seus apelidos.
0: Não,
6: a editora me chamou aqui e eu vou aceitar.
0: Não vai aceitar nada.
6: Abraço.
0: Ah, não. Chega com esse negócio de apelido, vai te catar. Ninguém me respeita nessa cidade. Olha que nojo. Vagabundo, faz na sua casa. Olá, vai.
7: Bom dia, Wesley, gordinho gostoso. Ô, Wesley, no intervalo do programa, manda uma foto sua pelada pra mim.
0: Que foto minha? Pode te catar.

0: Safadão.
1: Oi!
0: Todo dia eu escuto.
1: É?
0: Vocês aí na massa.
1: Obrigado, querido.
0: Eu sou de Anápolis, Goiás, Adriana Ferreira.
1: Goiás.
0: Um beijo bem gostoso na sua bochecha.
1: Muito obrigado. Alô, Goiânia, hein? Onde é bom? Vamos lá, tem mais gente querendo falar aqui, pois não.
2: Oi, Wesley.
1: Olá.
2: Fala uma coisa pra mim, Wesley. Nesse frio, quando esfria, você consegue ver seu... seu Bilal?
1: Não consigo, esses dias tava tão frio que deu até um desânimo, quem você acredita? Não, parece que some.
3: Toda noite eu dava uma.
1: É horroroso.
3: Toda noite eu dava uma de
4: boa. Bom dia, Saturno.
1: Pode
4: Te ir. Amo, meu fofucho, peludinho. É o Paulo de Colatina, Espírito Santo.
1: Cara, me chama de Saturno, é brincadeira,
3: toda noite
1: né?
3: Eu dava uma.
1: Oi.
5: Oi, Elis, boa noite, aqui é o Giandro. Ô, Ed, dá pra trocar aí uma música pra mim?
1: Pau!
5: Pô, toca aí então, cara. Legião Urbana Floresta, Caboclo.
1: Essa música o locutor usa pra dar uma, né? Uma dormida. Oi!
6: Boa noite, Wesley.
1: Boa
6: Tudo
1: noite.
6: Bem?
1: Bom.
6: Eu sou de Maringá, no Paraná.
1: Maringá.
6: Eu tô sentindo falta da Fer.
1: É, uma hora ela aparece. Oi!
7: Bom dia, Wesley. Tudo bem?
1: Bom.
7: Ligadinha aqui na massa. E crochetando. Mas tô aqui ligadinha até a hora que der sono.
1: Aí sim. Alô, você costureira, hein? Um abraço a todas as costureiras da madrugada. Você da estrada, você motorista de aplicativo, galera da insônia também.
8: Boa noite, Wesley. Tudo bom? Como é que você tá? Tô aqui ligado, hein? Todo
1: Olá.
8: Dia estou ligado. Nem sempre eu consigo falar com você, mas todo dia estou ligado na Massa FM. Manda um alô pros motoristas da Marone.
1: Aí, um abraço pros motoristas da Marone.
9: Alô, Wesley. Boa noite.
1: Boa noite.
9: Avenida Centenário Criciúma é o que liga.
1: É o que é o palco do momento, hein?
10: Boa noite, Wesley.
1: Boa noite.
10: Wesley, uma pergunta. Responda sinceramente.
1: Certo.
10: Você já fez amor até o final com uma melancia?
1: Não, que amor até o final? Você é louco? Sabe que no sertão tem essas histórias, né? Mas eu mesmo nunca precisei, assim.
11: Boa noite, bom dia, bola do Kiko.
1: Ah,
11: é isso aí, meu garoto, gordinho gostoso, vamos junto até as 4 da manhã.
1: É nóis.
11: Wesley, vou lhe fazer uma pergunta.
1: Diga.
11: Na Grécia, o beijo é grego? Valeu, forte abraço, Paraíba da Bahia, o Ricão da Bahia.
1: É, na Grécia, o beijo é grego, né?
11: Verdade, Wesley, verdade, some.
12: Bom dia, porpeta sem recheio. Ansioso pela enquete de hoje, hein, minha rádio massa.
1: Porpeta sem recheio.

0: Bom dia, Caixa d'Água, na escuta até as 4, o Cledson Porteiro. Olha, pra você me chamar de Caixa d'Água, eu vou sair daqui, vou até a portaria e meter a mão na sua cara, hein? Já tô avisando.
1: Bom dia, Wesley, um abraço, toda noite ligada em você, sua cozinheira da Enedasa, Iris, um abraço para todas as cozinheiras e todos os trabalhadores do Brasil.
0: Ô, querida!
2: Bom dia, Wesley, aqui é o Bomba Sem Pino. Quando é que você vai vir aqui conhecer a Brasilândia? Aqui na favela do Pó.
0: Ah!
2: Hein? Tomar umas cachaças comigo.
0: Chamar pra ir na favela do Pó, vou. Olha, um dia eu apareço aí nessa favela do Pó, é isso? Um dia apareço aí.
3: Bom dia, Wesley! Se o cara, se você dá uma foto pelada pro cara também, eu quero uma, tá?
0: Não, não tem foto pelada
3: nenhuma. Bom dia, bom dia. Sandro, motorista carreteiro aqui da Marone, tá bom? Deixa eu falar pro seu chofezado aí, que for pegar Fernão Dias, que fica quietinho no posto, tá? Porque tá tudo parado, Fernão Dias.
0: Tudo parado.
3: Tá bom?
0: Nosso programa é cultura também, tá vendo? Voava pela
4: janela. Oi, Wesley, meu amor.
0: Oi.
4: Fernando de Londrina. Só passei pra te falar que eu te amo muito.
0: Obrigado,
4: você deixa
0: querida.
4: As minhas noites muito mais leves. Minha rádio é massa.
0: Ah, você é maravilhosa. Eu deixar as noites mais leves é difícil, mas assim, fico feliz, viu? Fico feliz. E é isso que importa, é você se divertir na madrugada, porque trabalhar de madrugada não é fácil, né? Então vamos embora, fazendo a diferença sempre, até as 4 da manhã e até a chegada do Trucão e o pé na estrada. Sempre com alegria, descontração e você participando, você já sabe, né? Um dia sem sorriso é um dia perdido.

0: Oi!
1: É Mário do Capão Bonito, como você tá? Tudo bom?
0: Bom!
1: Sua melancia.
0: Melancia teu pai. Todo o carinho do nosso ouvinte.
2: Bom dia, bom dia, meu camarada, meu amigo,
0: aí,
2: meu gato,
0: gostei.
2: Meu tudo, Wesley. O Montanha aí comendo pizza aí, mano.
0: Pizza.
2: Lembra que na outra rádio lá você sempre sorteava uma pizzazinha pra gente?
0: É.
2: Ô, vamos pensar nessa hipótese aí, né, cara? Que tá difícil escutar esse programa até.
0: Não. Vamos lá, mais mensagem, vai.
3: Bom dia, Wesley. Corujão da madrugada na vigilância.
0: Fala, Corujão.
3: Já que não podemos deixar a noite mais curta, vamos deixar mais animada até as 6 da manhã.
0: Não.
3: Tá, obrigado.
0: Não. Até as 4. Quando é 4h30, tô entrando no banho já. Vem você ficar falando aqui. Oi.
4: Bom dia, Wesley. Aqui é o Edson Wesley, da Fazenda Rio Grande. Que ligadinho aí até as 4 da manhã, hein? O palco do momento aí, ó. Londrina, Coritiba é Londrina, positiva?
0: 11.
4: Vamos acompanhando aí, meu querido. Bora aqui, vamos que vamos. 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
0: Obrigado, querido. Bem-vindo a nós.

0: noite, Wesley. Um abraço aqui de Curitiba.
1: Curitiba.
0: Me responda uma dúvida aí, um questionamento pra
1: Diga.
0: Você.
1: Diga.
0: Se o jacaré no molhado anda no secu é tola.
1: Olha, você não vai pro meio do inferno antes que eu me esqueça.
2: Ô Wesley, a hora que você vai tomar banho, na hora de se enxaguar, você usa o caminhão pipa? Porque se for pelo chuveiro, até a água terminar de escorrer pelo corpo, já é uma semana, né?
1: Se enxugar com o caminhão bico, você é burro. Nem xingar você sabe, meu pai. Vagabundo, tá? Marginal dessa qualidade, vai.
3: Ô Wesley, boa noite. Eu mesmo, Jefferson. Fazenda Rio Grande, Paraná. E o palco do momento agora é Guarulhos. Estamos aqui já passando na cabeceira dos aeroportos. Agora só desengatar um, engatar outro e...
1: Pra cima, rapaz.
4: Bom dia, Wesley. Oi. É Nádia de Chapecó, tudo bem?
1: Tudo bem.
4: Estou aqui na escuta, acompanhando você.
1: Obrigado.
4: Juntinho com companhia da massa, até o finalzinho do programa. Eu sigo até 6:30 de plantão.
1: Olha.
4: Grande beijo pra você e pra todos que estão ouvindo.
1: Muito obrigado, viu? Aliás, agradecer Massa FM Curitiba.
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1: Ibope. Um abraço para todos os curitibanos que acompanham a nossa madrugada aqui. Obrigado, hein, gente? De ponta a ponta, só dá Massa FM, um Brasil inteiro de audiência, né? Sem enrolação, vamos pro nosso tema de hoje. Vamos ver o que a produção preparou pra gente. Uma mulher dividiu opiniões na internet ao revelar que compartilha absolutamente tudo com o marido. Toalha de banho, copo, escova de dente, roupa íntima. Roupa íntima? O vídeo gerou uma onda de críticas de internautas que, apesar de entender a intimidade, consideraram o hábito extremamente anti-higiênico. Mas eu fiquei até roupa íntima, cara. Amor, olha essa lingerie que eu comprei. Deixa eu ver, deixa eu usar. É mesmo? Que legal. Bom, a pergunta que a produção separou é a seguinte: você costuma dividir algo pessoal com seu companheiro ou companheira? O que é? E tem algo que você faz em casa que você acha normal, mas todo mundo acha anti-higiênico? E aí? E qual foi a coisa mais nojenta que você já viu quando estava de visita na casa de alguém? E aí? Conta pra gente no 11-3509-9290, hein? Coisa mais nojenta que você já viu quando estava de visita na casa de alguém? E se você costuma dividir algo pessoal com seu companheiro ou companheira, no caso desse casal aqui, escova de dente, toalha, copo e roupa íntima também, caramba. O copo eu acho que até vai, assim, você deve tomar um gole, sua parceira toma também. É antigênico? É, mas assim, dá pra relevar. Agora, roupa íntima, toalha, escova de dente, aí é demais, né? Aí não dá. Vamos lá, responda a nossa enquete. Enquanto você vai respondendo, tem a primeira atração da noite, a música do Ratinho.
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7: Ratinho! Eu tô aqui com o sucesso de Jane Elodie.
8: Vamos lá, todo mundo junto. Vamos cantar? Vamos cantar?
7: Essa que foi a música mais tocada.
8: Mais conhecida da gente.
7: Em 1980.
8: Até hoje, graças a Deus.
7: Até hoje é tocada no Brasil inteiro.
8: Graças a Deus.
9: Não se vá.
7: Esse é o dia.

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0: Morse FM, Chico Rei, Paraná, volta pra mim, 12:44, é madrugada, é Morse FM de ponta a ponta.
1: Bom dia, Morse FM, bom dia, garotão. Olá. Eu sou a Nete do Presidente Dutra, perdi o soninho, tô aqui ligadinho na Massa FM, beleza, garotão?
0: Boa.
1: Beijo, abraço, cheiro e aquele amasso.
0: Galera da insônia, alô você da insônia. Nossa enquete tá no ar, hein? Você costuma dividir algo pessoal com seu companheiro ou companheira? Ou já dividiu, né? No caso, você solteiro, qual foi a coisa mais nojenta que você já viu quando estava de visita na casa de alguém? A nossa pergunta de hoje da madrugada, e responde aí, 11-3509-9290.

0: Wesley, bom dia, boa noite, beleza?
1: Bom dia.
0: Aqui é o Adriano de Curitiba.
1: Fala, Adriano.
0: Ô Wes, faz favor aí, tem gente tocar Boate Azul.
1: Boate Azul, tá bom.
0: Rapaz do céu, ô lugar, minha rádio é Massa FM. Valeu, Wesley, obrigado.
1: Valeu, tudo de bom.
2: Fala, Wesley, aqui é o Magno, motorista de aplicativo, Anápolis, Goiás.
1: Tudo bem?
2: Só curtindo a Massa FM, obrigado aí, meu querido.
1: Olha aí, Massa FM Goiânia, Goiás. Olha um espetáculo, hein? Que sucesso, quanta gente, vai.
3: Boa noite, Wesley. Boa rapaz. Noite. Fiquei o final de semana todo sem colocar em você. Nem no feriado eu coloquei em você. Eu fui colocar em você hoje.
1: Sai fora, vai colocar no cabelo.
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5: Bom dia, Wesley.
1: Bom dia.
5: Gordinho saliente. Deixa eu te falar. Roda a música pra mim da Marília Mendonça, Alô Porteiro, por favor.
1: Alô Porteiro. Ofereço
5: pra todos da Massa FM, porque minha rádio é massa.
1: Tchá comigo, já vou rodar o Alô Porteiro pra você, tá bom? Fica sossegado.
6: Fala, Wesley, bom dia, bom dia. Daí, esse programa hoje é ao vivo ou não?
1: Ah.
6: Fala aí pra nós.
1: Não,
6: aqui
1: não.
6: É o Pedro Henrique de Pato Branco, Paraná, tamo junto.
1: Não, esse programa é de 2003, né? Vai reprisar no futuro.
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1: Oi.
7: Esse chofer aí que reportou aí é Fernão Dias aí da Marone aí, no mínimo ele deve ser escaneiro, né? Hã? Vai vendo. Você tá doido?
1: E o cara só falou que tá travado, você já fica xingando. O cara, que você tá xingando? Vai dormir, rapaz.
8: Fala, Wesley, beleza pura, bom dia, Márcio de Itajaí. Ô, Wesley, que será que a Rita hoje tá cozinhando, Wesley? Falou, aê. Tamo junto até as 4 horas da manhã, ligadinho, ó, minha rádio é massa.
1: Ô, Rita, que você tá cozinhando hoje, hein?
9: Fala, Wesley, bom dia.
1: Bom dia.
9: Aqui é o Anderson, tamo aqui na América, aqui escutando a rádio massa, hein?
1: Oi, na América?
9: Tá show, hein? Tá muito bom, maravilha. Ei, toca a música pra nós aí do Zé Ramalho.
1: Uma luz de faca, não é essa? Essa é boa, hein? Ó, tô anotando, já vamos rodar aqui, ó, Marília Mendonça, Boate Azul, Zé Ramalho, aqui você manda, madrugada é nossa. Aliás, se você quiser contar uma fofoca, você da portaria, você do aplicativo, galera da estrada, quer contar uma fofoca, mas se abre aqui, né? A madrugada é isso, pra gente fofocar, falar mal dos outros, passar o tempo, né? Porque é tão difícil trabalhar de madrugada. Hoje o vizinho, filha da mãe lá, começou 9:30 da manhã, acordei já. Desgraçado. E tô aqui. Ó, já tá chegando. O Wesley tem uma fofoca boa, então conta.
10: Wesley.
1: Diga.
10: Você, cara, é uma melancia, tá bom?
1: É.
10: Deixa eu te chupar.
1: Um lobisomem já.
4: Ai, lobisomem.
1: Lobisomens da madrugada, vai.
11: Wesley, beleza? Bom dia, Marcos de Curitiba. Tamo aí ligadinho. Até umas horas.
1: Até umas horas, boa.
11: Um abraço, minha rádio é massa.
1: Tudo de bom, querido. Vai.
12: Ô Wesley, bom dia. Deixa eu contar uma historinha pra você aqui. Teve uma vez que eu cheguei de serviço cansado. Tava bastante cansado, né?
1: Certo.
12: Aí já tomei um banho e fui deitar. Aí daqui a pouco já veio minha mulher, deitou também e veio falando pra mim: amor, tira minha calcinha. Falei, mas hoje não, amor, hoje não.
1: Ah, mentira.
12: Ela já falou braba de novo, aí eu tive que levantar e ir no banheiro, tirar a calcinha dela e vestir minhas orbas.
1: Ah, velho. Que brincadeira, né?
13: Fala, gordão, safado, me tira uma dúvida. 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
14: Fala, Rocombole de Boteco, bom dia pra nós.
1: Vagabundo.
14: Fui botar em você aqui e tava ocupado.
1: Ih, culpado.
14: Como é que faz? Você arruma uma brecha pra nós em que hora?
1: Que
14: rádio é massa.
1: Vai fora, rapaz. Ah, vai ficar só o que fazer.
15: Bom dia, Wesley.
1: Fala.
15: O pansudo.
1: Ah, trouxa.
15: Ô Wesley, não é que eu vi uma coisa nojenta, é que meu primo era muito guloso. Um dia nós fomos almoçar na casa da minha avó, um dia de domingo. E aí acabamos de almoçar, ela deu um refrigerante pra gente. Ele pegou logo um copo grandão de 500 ml. Era mais guloso que todo mundo, né? Aí eu falei com ele que era o copo da vovó guardar a dentadura à noite.
1: Nossa senhora.
15: Ele tinha acabado de almoçar, cara, mas saiu golfando pra casa fora. Você tá doido.
1: Duro tem que andar com duro.
16: Fala, gatão. Ô, verdade, cara. Eu vi uma história seus lá.
1: Ah.
16: Andando de caminhonete.
1: Oi.
16: Por isso que você tá falando mole, cara, sem força pra nada. Você tava no Bahamas.
1: Que cara, chegou cedo mole, também. Não, que
17: lindo que eu faço. Wesley, mandei a foto da minha barriga aí pra você. Olha o tamanho de jantar nosso bebê. Dá uma olhada aí pra você ver. Te amo.
1: Que nojo, o cara mandou uma foto da barriga dele peluda aqui pra mim, que nojo, velho. Que visão do inferno é essa, pelo amor de Deus. Olha que visão, ave Maria. O nosso tema tá no ar aqui, responda, você costuma dividir algo pessoal com seu companheiro e qual foi a coisa mais nojenta que você já viu na casa de algum parente, né? Alguma, né? Quando você estava de visita na casa de alguém, foi mais nojenta, deixa eu ver. Você vem. Alô, Douglas Porteiro, tudo bem? Botamos junto litrão de 5 litros. Com grana. Ricardo, bem-vindo à nossa madrugada aqui.
18: Ô, oh, madrugada, Wesley. Wesley, a impressão minha ou a Beth Boos comprou a massa?
1: É, ela toca pra caramba, né? A música é boa, né? Vamos lá, mais áudio, vai.
19: Ô, Wesley, você é um cara tão da hora, já que você tá tocando pra todo mundo, toca uma pra mim também aí, vai.
1: Não.
19: Me tira uma dúvida aí.
1: Não.
19: Você empresta as tetas pra sua esposa fazer de cachecol?
1: Eu vou pegar a teta de uma senhora aí. É ver.
20: Bom dia, Wesley. Bom dia, Márcia. É o ligeirinho da Roda Naves na sua sintonia, colocando em você.
1: Bom.
20: Ô, Wesley, o negócio mais estranho aí é. O que aconteceu comigo? A minha patroa tomando um banho, eu dando uma cagada no banheiro. Quem ficou braba foi ela. Ah,
1: que
20: falou, falou, amigão.
1: Valeu.
20: Aquele abraço e tudo de bom, minha rádio é massa.
1: Sempre!
21: Fala, Wesley, bom dia, bom dia.
1: Bom dia.
21: Vê se hoje começa o programa com o pé direito, né? Ontem levou uma lavada na música do Lalau e...
1: Foi, perdi.
21: Ainda levou um fora da vovó, né?
1: É, ontem...
21: Hoje temos que começar com o pé direito, né? Bom dia, Reginaldo de Curitiba.
1: Olha, às 3 da manhã nossa disputa, hoje eu vou ganhar, prometo.
22: Oi, Wesley, é Nádia de Chapecó. Olha, não tem como dividir toalha de banho, escovas de dente, roupas íntimas, travesseiro.
1: Travesseiro.
22: Não tem como.
1: Não tem.
22: É muito difícil.
1: É
22: questão de higiene, higiene pessoal, né? Eu divido sem problema o copo, não tem problema nenhum.
1: O copo é de...
22: Tomamos o mesmo copo.
1: É.
22: Agora, essas coisas pessoais, né? Não tem como dividir. Nem com filho a gente divide.
1: É
22: complicado, né? Um grande beijo pra você e pra todos que estão ouvindo.
1: Muito obrigado. Ela manda a hora que eu vi os caras. Que delícia, né? Que gostosa. Que voz maravilhosa. Tem que andar com duro.
23: Não, é o Ademir aqui de Blumenau.
1: Blumenau.
23: Bom, vive ótimo, tem 7 horas da manhã aí com vocês.
1: Obrigado, rapaz.
23: Tava tocando uma música aí do Netinho aí.
1: Ah, Netinho, né? Hoje faleceu o cantor Netinho. Ele não é o Netinho de Paula, viu? O outro Netinho, ele que fez aquele sucesso Mila, né? Bem lembrado, rapaz, então vamos homenagear aqui no nosso companheiro da massa, esse cantor que nos deixou hoje, né? Grande Netinho, que fez sucesso aí na Bahia, meu, só dá essa música aqui, que nos deixou, né? A vida era de 66, ó. Tinha 60 anos de idade, né? Grande voz do Axé Music, então o nosso companheiro da massa elogia não, é como é que fala? É, homenageia, elogia. Homenageia esse grande artista do axé, Netinho, com o seu grande sucesso para animar a madrugada. O artista se vai, mas deixa sua obra, né? Grande ícone da música baiana dos anos 80 e 90. Deixou essa grande obra aqui, ó.

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0: semblante de mulher.
1: De mulher. Massa FM, então, Zé Ramalho, entre a serpente e a estrela. Nome 10 e o nosso tema está no ar. Já respondeu? Não! Você costuma dividir algo pessoal com seu companheiro ou companheira? E qual foi a coisa mais nojenta que você viu quando estava de visita na casa de alguém, hein? E aí, conta pra mim aqui, 11-3509-9290. A notícia que a gente leu mais cedo, eles dividiam o casal aqui: toalha de banho, escova de dente, até roupas íntimas, né? Caramba, e aí?
2: Uai, eu não divido escova de dente com o boy, não.
1: Não?
2: E muito menos toalha, mas, né? É. O boy, e é. A gente põe a boca em coisa pior, né? O que, que é uma escova de dente? É nada. Perto da onde a gente põe a boca, né?
1: Que vixe!
2: Então, tá tudo certo.
1: É. De frescurinha com a escova, né? É verdade.
3: Eu não vou lidar.
1: Tem razão, querido.
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1: Alô, José de Navegantes, motorista de aplicativo, tá junto com a gente. E a mulherada tá aqui.
4: Bom dia, Massa FM. Olha aqui, ó, nós estamos saindo. Bora curtir a noite, vai. Começando a semana.
5: Começando naquele jeito que nós gosta.
1: Olha.
5: Na verdade, quarta já, né?
4: Ah, é verdade.
5: Tem uma sexta na minha quarta.
4: Então.
5: Quer voltar atrás.
4: É o bom que ela não deixa nem eu falar, né? Mas então tá aí, né? Ah, só sempre na escuta, né?
1: Tamo
4: ouvindo a massa, ó.
5: Partiu, Quinzinho!
1: Olha as mulheres tudo louca, né? Plena quarta-feira. Ah, que maravilha, né? Sabe curtir a vida. Eu gosto de gente assim que sabe curtir. Plena quarta-feira, tão tudo louca já, né? Maravilhoso, vai.
6: Wesley, eu acho assim, que dividir as coisas entre casais, questões de higiene, seria natural.
1: Certo.
6: Porque pode acontecer da gente sair e esquecer a escova de dente, ou ter que passar a comprar, ou ter que dividir a mesma. Agora, dividir outros tipos de coisa, assim,
1: tipo
6: seria brinquedinhos íntimos, essas coisas assim, isso vai de cada um, né? No seu particular. Mas pra mim, dividir toalha, dividir escova de dente, dividir uma meia, não tem problema não. O que não pode ser normal pra mim, no meu caso, no meu relacionamento, é ele querer usar uma lingerie minha, não tem nem sentido, até porque as minhas lingeries são pra eles, né? Eu tenho que usar. E do resto, tudo certo.
1: É. No caso aqui, eu usava, o cara usava.
7: Bom dia, Wesley. Hoje não vai nem te xingar. Eu quero pedir uma música, eu nunca pedi uma música.
1: Pode.
7: Beleza, Weather? Motorista de aplicativo de Curitiba. Toca pra nós aquela Catedral.
1: Catedral.
7: Na versão lá, Resenha do Cabral. Top essa música.
1: Catedral.
7: Da Rádio Amassa.
1: Não é aquela do Leandro, não? Essa é Catedral, né? Essa música dá um sono, hein? Se eu tocar agora, eu durmo, hein? Se tocar agora, eu vou dormir.
8: Ô, Tetudo. Você divide o plug com alguém?
1: Plug, velho. Vai pro inferno.
9: Ô, Wesley.
1: Diga.
9: Você colocou aí essa música Chico Preto aí, que é o estimação, bichinho de estimação, que não abre as mãos dele pra nada. O que é esse Chico Preto? Explica pra nós aí.
1: Você quer conhecer?
9: Eu coloquei essa música ali em casa, a mulher ficou me questionando. O que é esse trem Chico Preto?
1: Aqui, ó. Ó lá, ó.
9: Fala pra nós aí.
1: Eu vou te mostrar, ó.
3: Ela pegou meu Chico Preto, ela beijou, ela alisou e ainda quer levar.
1: Ó o Chico Preto, ó lá.

0: sex shop, perto de onde trabalha aqui. O cara veio com o carro dele, todo equipado, cheio de bugiganga, bicho.
1: Certo.
0: As quatro comprou. Um brinquedo de 28 centímetros. Pra cada uma ficar com uma semana com o brinquedo, você acredita?
1: É louco.
0: Compartilhando, fio.
1: Deus me livre.
2: Wesley, bom dia, bonequinho da Michelin. Oh. Eu pedi pra você tocar uma pra mim aí, você toca? Vai, quebra o galho aí, Wesley, toca uma pra mim aí.
1: Vou tocar a mão na sua cara. Preto de presente. Ordinário.
3: Ô Wesley. Boa noite, aqui é Robson de Criciúma, Santa Catarina. Me responde uma coisa.
1: Diga.
3: Você já usou a lingerie, aquela que a Fer ficou de enviar pra você?
1: Não, não mandou.
3: Me responde mais uma pergunta, Wesley.
1: Diga.
3: A Fer, por onde anda que ela não entrou mais aí, não mandou mais as mensagens delas aí na rádio?
1: Agora temos a Fer Furacão, nova descoberta, parece que o Van Palestra resgatou a Fer Furacão, né, e não tem TPM, e ela só quer mandar os beijos dela, né? Daqui a pouquinho ela aparece, você vai ver, rapaz.
4: Mulher compartilha, homem, você acha que ela não vai compartilhar? Um pinto de borracha? Meu Deus.
5: Ô Wesley, padeira da Paulista aqui, tá tocando uma pra todo mundo, toca uma pra mim também.
1: Não.
5: Toca um Aguinaldo Timóteo aí. Quem é moral?
1: Quem é que não sofre por alguém? É o Zé Bétio.
6: Wesley, bom dia, André Bebedouro aqui, carreteiro, sentido Santa Bárbara.
1: Ah, Bebedouro.
6: Toca aí pra nós, A Casa da Vovó.
1: A Casa da Vovó.
6: Música da vovó Gina lá.
1: Beleza.
6: Bom programa, Wesley. Esse aqui agradece aí, beleza?
1: Tá bom.
6: Sua participação, nossa participação aí. Você é o que não deixa dar só na galera da rodagem à noite, hein? Bacana?
1: Olha, hoje...
6: Falou, Wesley. Bom trabalho, bom programa aí.
1: Hoje vocês que tem que deixar... Eu acordei 9 da manhã, o vizinho obra. Então, assim, não consegui dormir.
7: Fala, Wesley, travesseiro gigante. Wesley, toca mais uma do Netinho aí depois. Preciso de você. Bem animado, esse aí não dá som, não.
1: Tá bom. Homenagem ao cantor Netinho, né?
8: Ô, Wesley.
1: Hã?
8: Além de cair na rádio aí, você tem algum trampo de verdade mesmo?
1: Minha tia fez a mesma pergunta, eu mandei ela se lascar. E você, eu queria mandar pra um lugar mais específico, mas assim, eu preciso pagar os boletos, né? O cara pergunta, além da rádio, você não trabalha, não? Oh, vai te catar, isso aqui é um trabalho.
9: Fala, Wesley, bom dia, Wesley, seu gordinho, fofinho, gostosinho. Wesley, se você topar o senta-lenha, não sei o que você me diz.
1: Não.
9: Que é o senta-lenha, não sei.
1: Sai fora, pederasta.
10: Wesley, eu divido minha mulher com meu companheiro de quarto. E tudo certo, até hoje estamos sem novidade, vivendo bem.
1: Você divide sua mulher? Meu Deus.
11: Fala, Wesley, seu pantufinha.
1: Bom dia.
11: Manda um salve aí pra galera de Santa Catarina aí, ligado na programação aí, positiva.
1: Oze.
11: Minha rádio é massa.
1: Valeu, querido.
11: Abraço, pantufinha.
1: Ah, pantufinha é teu nariz.
12: Bom dia, Wesley. Cigadinho na massa aí.
1: Ó, vai tá ruim seu áudio, manda de novo aí pra nós que a gente ouve, tá bom? Ó, vou abrir a linha pra gente papear aqui no 11-4369-9290. Pode ligar e fica à vontade aqui, vai.
13: Ô Wesley, bom dia.
1: Oi.
13: José Antônio Carreteiro aqui de São Joaquim da Barra, passando por aqui, rapaz, Rodonel.
1: É?
13: Ô Wesley, você é a reencarnação do Diguinhas junto com o Marcelão?
12: Bom dia, vamos.
13: Rapaz, sua voz tá igualzinha do Diguinho, rapaz. Você tá maluco. Bom dia, um abraço pra todos.
1: Então, um pouco de que eu comecei com o Diguinho, né? Fica os trejeitos ainda, né? A gente pega o... E você sabe que o Diguinho, antes eu era magro, o Diguinho era gordo. Agora ele emagreceu e eu que tô gordo. Olha que desgraça, né? Só herdei as coisas ruins, né? Vamos lá, mais áudio chegando. Quero te ouvir nessa madrugada, vai.
14: Oi, Wesley, bom dia. Toca a música do Marquito pra nós. A minha rádio é massa, Jéssica de Piracicaba.
1: Aí, ó. Tá vendo? O pessoal fala, ué, você inventa. Ninguém pede Marquito. Aí, ó. Mulher pediu já.
15: Wesley, boquinha de veludo. Uhum. Eu acho que esse negócio aí de compartilhar essas paradas aí é complicado. Ó, hoje lá em casa a gente tá conversando esse negócio aí. Cada um tem que usar sua toalha.
1: É isso.
15: Pega a toalha de um, molha e tem. Mó patifaria.
1: Você passa na bunda.
15: Papagaio.

0: Eu acho que cada um tem que usar o copo ainda é relevante, mas toalha, escova de dente,
1: nojento, tá, não, é verdade. Da próxima vez que você me chamar de boquinha de veludo, eu saio da rádio e vou até você te quebrar, viu?

0: meu telefone 11-4369-9290. Alô!
1: Fala, Wesley.
0: Quem fala?
1: Aquela música assim, ó. É, as coisas do meu rincão.
0: Quem? As coisas.
1: Thiago aqui.
0: As coisas do meu leitão?
1: Thiago.
0: Hã? Me ouça pelo telefone.
1: As coisas do meu rincão.
0: Quantos anos você tem?
1: As coisas do meu rincão.
0: Ele tá ouvindo pelo rádio ainda. Pelo telefone, ó. Ô! Telefone. Ô, Thiagão. Thiagão?
1: Sim, eu tô ouvindo pelo rádio.
0: Me ouça pelo telefone, Thiago. Alô, câmbia. Câmbia, telefone.
1: Oi.
0: Quantos anos você tem? Só pra eu saber, assim. Lá. Deixa eu chegar lá, ó. Ó, fuso horário.
1: Anda. Eu não tô ouvindo.
0: É, eu percebi. É, quantos anos você tem? E o que interessa para o fuso horário, a gente tá fora do Brasil, ó.
1: Por quê, mãe? Pra que minha idade?
0: Só pode pedir música com 18 anos, viu? Esse programa aqui.
1: Onde?
0: Não pode.
1: Mas toca aí.
0: Não pode, querido.
1: Você
0: não posso. 18 anos só. Pode ser. Você tinha que estar dormindo agora, viu? Você é o futuro do Brasil. Você tá ouvindo um programa de rádio como eu? Você não podia. Você tem que estar estudando agora. Você, o que você quer ser quando você crescer?
1: Não, toca a música.
0: Não vou,
1: senão eu uso Spotify.
0: Você vai o quê, rapaz? Eu ouvi Spotify? Seu moleque!
1: Sim.
0: Bocudo.
1: Então toca!
0: Bocudo!
1: Então você, toca!
0: Você é o futuro do Brasil, rapaz!
1: Brincadeira!
0: Tá bom. Desculpa, me excedi. Vou tocar.
1: As coisas do meu rincão.
0: As coisas do meu rincão. Tá bom, moleque. Já já vou tocar essa pra você. Moleque do cacete, meu. Dessa
2: cornada. Ô Wesley,
0: hã?
2: Será que alguém compartilhou a toalha do Dudu Camargo?
0: Não faço ideia, vai.
3: Bom dia, Wesley. Que é Janaína da Lapa. Toca pra nós e uma do nosso eterno Rick. Ela é demais.

0: atender aqui 11-4369-9290. Alô?
1: Alô?
0: Quem fala?
1: É o Flaviano Oliveira.
0: Tudo bem, Flaviano? Baixa o volume do rádio, querido.
1: Já baixei, meu amor.
0: Ah, que você tá... Você me chamou de meu amor?
1: Claro, você é amor de todo mundo.
0: Ai, que lindo, querido. Vamos marcar um dia pro lhe traçar? Que gostoso.
1: Oi?
0: Nada não. O que você tá fazendo aí, Flaviano?
1: Eu?
0: É.
1: Eu tô tomando uma cervejinha aqui curtindo você, meu amor.
0: Tá tomando uma cervejinha? Quantas já foi?
1: Por enquanto tô na terceira.
0: Ah, na terceira? E você faz o que na vida?
1: Eu?
0: É.
1: Eu faço. Eu faço aquilo que o peixe faz.
0: Nada.
1: Exatamente.
0: Olha! Mais um vagabundo do Brasil!
1: Não. Eu não sou vagabundo, eu já trabalhei muito, agora estou aposentado.
0: Aposentado do Brasil! Olha aí!
1: Meu querido.
0: E qual que era a sua profissão?
1: Eu?
0: Não.
1: Eu sou metalúrgico.
0: Meu pai é era metalúrgico também.
1: Então, eu trabalhei na Motorrádio.
0: Legal, rapaz. E tem que descansar mesmo, plena quarta-feira, tem que abrir uma cerveja. Você é casado ou é solteiro?
1: Eu sou abandonado.
0: Não, peraí. Como assim abandonado? Não, peraí.
1: Não,
0: peraí.
1: Eu tinha uma companheira há 30 anos, né? Mas agora ela não quer mais, porque eu tô velho, né?
0: Não. Pera aí, ela falou que não quer mais?
1: É, e aí eu tô aqui sozinho, morando sozinho.
0: Não, pera aí. Mas você sente falta dela?
1: Eu sinto, eu converso com ela, a gente vê tudo na boa.
0: E ela simplesmente falou, não quero mais, foi isso?
1: É. Mais ou menos isso. A gente ficou um tempão morando na mesma casa como amigo, sabe?
0: Entendi. Ô, querido, posso fazer uma pergunta?
1: Pode, meu querido.
0: Você tá chorando ou é impressão minha, hein?
1: Não, se eu tivesse chorando, seria de alegria de estar falando contigo, sabe?
0: Eu te amo, viu?
1: Eu também te amo. Eu te liguei um dia desse aqui, a gente já conversou.
0: Se ela te deixou, eu te amo, viu?
1: Muito obrigado, também te amo.
0: Assim, o meu é um amor verdadeiro, não é igual o dela que é passageiro, entendeu?
1: Eu sei.
0: As pessoas são assim, rapaz. Enquanto você era útil, entendeu? Ela mantinha ali o amor, até depois, entendeu? As pessoas são assim mesmo. Então, o que importa é isso, é você abrir sua cerveja. Você já cumpriu com a sociedade, você já se aposentou. E é isso, é aproveitar cada dia, porque essa viagem a gente não sabe que dia que vai terminar, não é isso?
1: Pois é, só Deus sabe.
0: Você é maravilhoso, viu?
1: Maravilhoso é você, rapaz. Eu gosto de você pra caramba, viu? Eu quero agradecer a você aqui. Eu fico feliz quando eu falo com você, sabia?
0: Obrigado, querido. Olha, genuinamente também fico. Quer pedir um modão aqui pra embalar a cerveja?
1: Eu já tô com 72 anos, agora tem mais que curtir aqui. Não, eu quero pedir um modão.
0: Pode pedir.
1: Eu quero pedir um modão aí, que você tiver aí no ponto, sabe?
0: Ah, que tiver no ponto?
1: É.
0: Deixa eu ver aqui que tá no ponto, deixa eu ver. Milionário José Rico, gosta?
1: Rapaz, maravilha, aí. Adoro esse cara.
0: Já vou tocar pra você em sua homenagem, tá bom?
1: Alô, meu amigo Ela.
0: Boa
1: sorte. Oliveira, hein? Meu nome. Olha, eu também.
0: Você é como um pai pra mim, sabia?
1: E você é como meu filho.
0: Olha, eu tô. Pera aí, fica na linha. Só um minutinho.
1: Tá bom.
0: Porque meu pai era metalúrgico, assim como o senhor.
1: Uhum.
0: Ó, pra você, ó.
1: Beleza, obrigado.
0: Pai. Ó.
2: Pode ser que daqui a algum tempo haja tempo pra gente ser mais.
0: Você é como um pai pra mim, viu, querido?
1: E você também, é muito, muito legal você, sabe? Eu gosto muito de você. Legal, esses caras ficam ligando pra você, falando besteira ali, xingando. E eu fico aqui aterriado, sabe?
0: Puxa vida.
2: Pai, pode ser que daí você sinta qualquer coisa entre esses 20 ou 30.
0: Olha, a mamãe vai voltar, tá bom?
2: De paz.
0: Olá.
2: Pai, pode crer, eu também, eu vou indo. Tô tentando, vivendo e pedindo.
3: Ô Wesley, gostei da voz desse cremoso aí. Pergunta pra ele como ele tá vestido.
0: Não. Começou já. Ó.
2: Pai.
0: Ô querido, você tá chorando ou impressão minha,
1: hein? É eu?
0: É.
1: Não, tô. Eu não posso chorar, eu tenho mais é que sorrir, pra vida é uma beleza.
0: Olha que maravilha, que exemplo, né, gente?
4: Pra falar. Mas espero acabar o programa pra você cansar o velhão. Espero.
0: Como um pai pra mim, olha lá. Pra você, querido.
1: Obrigado, tchau.
0: Boa cerveja pra você, papai. E
1: tá
0: daqui
1: bom,
0: a pouquinho
1: meu filho.
0: Vou rodar o João Mineiro e Marciano, tá bom?
1: Tá bom, meu filho, meu filho querido. Tá, meu filho querido agora.
0: Tchau, papai.
1: Muito obrigado. Tchau, querido.
0: Tchau, querido. Boa cerveja.
5: Da vida.
0: Maravilhoso.
6: Versão exclusiva ao vivo.
0: Ao vivo.
7: Alô, dona
0: Oi.
8: Bom dia, galera.
0: Olha!
8: Wesley.
0: Oi, querida.
8: Tem furacão chegando por aqui.
0: Uma feira aí, ó.
8: Fala pra ele que a feira está aqui pra dar todo o amor e carinho pra ele, tá?
0: Olha!
8: Um beijo, beijo pra todos.
0: Beijo, beijo, querida.
9: É a pamonha, pamonha fresquinha. Vai, pamonha, vai.
0: Nossa, a versão ao vivo é uma bosta, hein?
9: Vai,
0: muito ruim. Olha, pra quem tava com saudade dela, apareceu, tá vendo? Maravilhosa!
10: Eita!
0: Maravilhosa!
10: É
0: o nosso companheiro da massa até as 4 da manhã. Amor e alegria, tudo de novo!

0: Vem, mulher. Fala, Wesley. Wesley, você tá falando de compartilhar aí, né?
1: Compartilhar.
0: Cara, você não quer compartilhar o seu salário comigo?
1: Vamos.
0: Eu vou te mandar um fix aí, daí você compartilha comigo.
1: Vamos,
0: pode
1: aí.
0: Ser?
1: Vamos.
0: André de Bragança Paulista.
1: Você trabalha do quê? Vamos. Tá bom. Quer trocar?
2: Vamos trocar.
1: Manda aqui sua profissão. Manda aqui, rapaz. Não foge, não.
2: Vamos tomar todas e ficar legal.
3: Bom dia, pneu de avião. Tudo bem, hein? Aí que toca a música pra nós do falecido Marquito, hein?
1: Não, ele não faleceu, peraí.
2: Mulherada,
1: matando o cara.
4: Wesley, vai treinando aí. Quando nós chegar lá no Gato Preto, nós vamos cantar no karaokê. Positivo? Vamos fazer uma dupla. Adriano e Wesley de Oliveira.
1: O cara quer me levar pra zona.
4: Ô, lugar.
1: O cara quer me levar pra zona de qualquer jeito. Ou é só metalúrgico, vamos trocar. O meu com o seu, vamos trocar.
2: Todo mundo.
1: Já cinco não é troca.
5: Olha o carro do sonho que tá passando, freguesia. Sonhos de nata, doce de leite, creme e goiaba. Olha o sonho.
1: Você compra, já fica com tesão.
6: Você pesou o clima com essa música do pai aí.
1: Por quê? Tá chorando?
6: Essa música tão bonita, mas tão triste, né?
1: É.
6: A passageira que tava comigo aqui chorou, lembrando do pai dela.
1: Chorou,
6: coitada.
1: Né?
6: Tava rindo dos áudios, do velhinho aí.
1: O velhinho, né?
6: Dessa malhação de vocês dois.
1: É.
6: Aí você pesou o clima com essa música.
1: É do pai.
6: A bichinha até chorou, coitada.
1: É.
6: Tava vindo pro forró aqui, eu falei, não, agora você toma uma lá e alegre de novo.
1: É. Mas desculpa, você que não tem pai, desculpa.
7: Ô, rapariga velha.
1: Hã?
7: Bom dia. Pai, o cara aposentado, metalúrgico. Ele já tá doido pra traçar o cara,
1: não,
7: né, mano?
1: Não, não é.
7: Pegar a aposentadoria dele.
1: Não, pera.
2: Comigo. Cara na cachaça aqui.
8: Bom dia. Toca uma do Leandro do KLB.
1: Não, Leandro do KLB, já ele aparece aqui. Né?
9: Bom dia, Wesley. Temos aí de novo, então, mandando áudio aí. Temos ainda aí, pô, vocês são Palhoça aí do Chapecó. Te pegaram até as quatro aí.
1: Vai fora.
9: E sobre enquete, a gente usa a toalha, né? Toalha, corte meia.
1: Toalha?
9: E o Debão aí, minha rádio é massa, Nádia de Chapecó.
1: Obrigado, Nádia. Ai, que beleza, hein? Vai!
10: Ué, ele falou que tem 74 anos?
1: 72.
10: A mulher deixou dele, me queria ripada todo dia, não dava mais, ela trocou por dois, 37.
1: Ah.
10: Aí é ripa todo dia. Positiva.
1: Valeu, querido, tudo de bom, hein? Tudo de bom. Até as quatro tem como.

0: Bom dia, Nádia de Chapecó, Alex de Califórnia.
1: Olha como o pessoal fica louco, olha lá.
0: Bom dia, Nádia de Chapecó, Alex de Califórnia.
1: Olha. Caramba.
2: Se você quiser ser meu filhinho, eu tenho uma mamadeira de carne aqui pra você, viu?
1: Vai te catar, mano. Bandido, sai daqui.
3: Wesley, você é vagabundo pra caramba, né, mano? Você quer pagar a primeira prestação da sua casa com o dinheiro do velho da aposentadoria?
1: Não.
3: Vagabundo, você pilantra, Wesley.
1: Não é.
3: Que golpe, hein?
1: Não, cara, gente boa.
4: Wesley, bom dia, Maçudinho.
1: Bom dia.
4: Saudade da voz gostosa da Fê. Beijo.
1: Liga pra ela.
5: Bom dia, meu peludinho.
1: Bom dia.
5: Demorei, mas cheguei, bebê. Já cheguei botando no C, viu? E daqui a pouquinho já toca uma pra nós.
1: Não.
5: Fechou? A minha rádio é massa.
1: Pô, a mão na sua cara.
6: Ô, Wesley. Bom dia, Wesley. Me empresta 1.000 aí, Wesley.
1: Não.
6: Eu tô precisando de 2.000 aí. Eu tenho 1.000. Me empresta 1.000. 1.000 meu com 1.000 teu dá 2.000. Vai bem mais
1: de leve. Vai te catar, bem de leve, leve, devagar.
5: Ô Maçudinho, já que você homenageou o Netinho que bateu as botas, homenageia seu colega de profissão, Zé de Paiva. Olha, de Pouso Alegre.
1: Ninguém conhece. O Wesley Daniel Formanski de Morro da Fumaça. Ligadinho, obrigado, querido. O nosso tema de hoje sobre dividir, né? Você costuma dividir algo pessoal com seu companheiro ou companheira? E qual a coisa mais nojenta que você já viu na casa de alguém quando você tava de visita? Eu não sei vocês, mas eu tenho aquela, aqueles filtros, já tomei água na casa dos outros, tem uns filtros, tem gol de, não sei, um gol de fossa, assim, não sei de, não sei verbalizar. Gol de fossa, né? Joga com gosto, né? Ou é o filtro de barro. Então, é esse mesmo. Mas diz que esse filtro é super saudável, né?
7: Wesley, a Fê de Curitiba já era.
1: Já foi.
7: É uma recalcada mal amada. A mulher do momento é a Nádia de Chapecó.
1: Nádia de Chapecó, é.
7: Ela é maravilhosa.
1: Maravilhosa. Homem 38 na nossa madrugada. Vamos trazer esse artista. Estão pedindo aqui. Grande Marquito cantando seu grande sucesso, uma das mais pedidas da madrugada.

0: Chupa, Tereza!
1: Tá bom, hein?
0: Que é?
1: Sente o crocantinho, ó.
0: Que? Nossa, que ele tá comendo.
1: Bom demais.
0: É a larica da madrugada.
2: Bom dia, Wesley.
0: Bom dia.
2: É o Pinheiro de Chapecó, Santa Catarina. Saindo agora de Guarulhos e uma Chapecó. Oh, gurizada, não fica atirando pedra nas nossas pombas lá em Chapecó lá.
3: Wesley, bom dia. Sobre a enquete aí.
0: Ah.
3: O que a gente divide em casa é a toalha e as cobertas só.
0: Toalha?
3: Beleza, e a coisa mais nojenta que eu já vi aí na casa dos outros, eu fui na casa do colega, fui usar o banheiro lá, tinha uma calcinha pendurada lá. Parecia que a lesma tinha andado na calcinha tudo lá. Tava feio, hein?
0: Nossa senhora.
4: Ô Wesley, o Marquinhos tinha que explicar como é que ele conseguiu gastar 400 mil reais.
0: Vamos lá, mas sem política. Você liga pra ele e pergunta. Aqui só tocamos os grandes sucessos e o que ele faz... eu deixo de fazer, não é problema meu.
5: Wesley, uma vez, faz duas semanas mais ou menos, eu fui na casa de uma amiga da minha mãe junto com ela, e ela ofereceu café pra nós, e eu aceitei, né? Daí, a hora que ela pediu pra nós se nós queríamos mais, daí eu falei que sim, né, mais uma xícara, e nós entramos lá pra dentro, na cozinha dela, pra ela passar mais café.
0: Certo.
5: Sabe aquele escoador de pano?
0: Uhum.
5: Então, ela pegou aquilo lá de dentro da pia, Wesley.
0: Ah,
5: tava
0: não.
5: Tudo cheio de comida, a pia.
0: Ah, não.
5: Tava sujo.
0: Ah!
5: E ela só pegou água quente e colocou mais duas colheres de café e passou aquilo lá. Quando eu vi aquilo,
0: que nojo,
5: meu, o café voltou tudo.
0: Ah, que nojo.
6: Ô, Wesley, bom dia de novo. Jefferson, motorista carreteiro Vipex. Também tô saindo daqui do tal do Guarulhos. Sentindo aí o tal do Curitiba aí.
0: Boa, pai.
6: Ó, a estilingada é certeira nessas bombinhas do Chapecó, hein? Deixa com nós, minha rádio é massa.
0: Obrigado, querido. 1h42, já tem mais. Ó, daqui a pouquinho tem uma história que vai dar o que falar. História polêmica das duas, você não pode perder, hein? Bora atender os pedidos aqui, milionário José Rico. Sonhei com você.

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5: A CVM faltando 1 minuto para as 2. Já estamos de volta, hein?
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5: Rádio é massa e daqui a pouquinho a história polêmica das duas, a de hoje vai dar o que falar e eu tô contando com a sua opinião.

0: Massa FM, Reginaldo Rossi, a Raposa e as Uvas. Pedido do Ricardo. Alô, Ricardo, boa madrugada, tamo junto. Estamos de volta. Às 4 da manhã, hein? Quero lhe ouvir na madrugada.
1: Bom dia, Wesley.
0: Oi.
1: Tudo bem com você?
0: Bom.
1: Beijão pra você, tá? Continuando. Uma ótima madrugada pra você e pra todos os ouvintes.
0: Obrigado.
1: Tudo bom, beijo.
0: Obrigado, viu? Ô, Wesley, eu desanimei de mandar áudio, viu? Lê minhas mensagens, eu não. Você que solte a voz, eu vou ficar lendo. Uma mensagem de marmanjo, o Renato que vai te catar, ó. Tá louco? Manda nada com nada, quer que eu leia ainda?
2: Ô, Wesley!
0: Oi!
2: Sou hétero!
0: Ele não apareceu ainda hoje, rapaz.
2: Olha lá, ó. Ô, Wesley! Sou hétero!
0: Hoje não apareceu, graças a Deus, né? Vamos ver se ele aparece.
3: Wesley, bom dia.
0: Bom dia.
3: Feijão de Guarulhos, bom dia, bom dia.
0: Fala, Feijão.
3: Ah, a ouvinte aí fumou um eitão, hein? Beijo com sabor de eite.
0: Fala.
4: Oi, Wesley.
0: Oi,
4: Mariusa,
0: querida.
4: De Campo Grande, MS.
0: Olá, Mariusa.
4: É, uma vez eu fui na casa de um parente meu numa chácara. Eu pedi um copo d'água. Na hora que fui tomar água, tinha um grão de arroz.
0: Ah!
4: A pessoa tomava asco no bico da garrafa.
0: Ah!
4: Wesley, até hoje eu lembro disso. Isso já faz um bom tempo, mas nunca esqueci. Que nojo.
0: Que nojo.
4: Mas se você puder tocar, Leandro Leonardo, Cheiro da Maçã, eu tô te ouvindo. Beijo no teu coração, boa noite.
0: Obrigado, querido. Bem-vinda, viu, a nossa madrugada, Cheiro da Maçã. Vou tocar já já.
4: Sai.
5: Miau. Miau.
0: Nossa, que isso? Pra que isso? É o gatinho da madrugada.
6: Ô, gordo, bunda de baleia.
0: Ah, eu trouxe.
6: Ah, o cara manda mensagem, não lê as mensagens do cara,
0: não,
6: rapaz.
0: Não vou ler mesmo.
6: Eu sou aqui do Chuí, ó. O alemão da rodagem.
0: Pega aqui com as duas mãos.
7: Meu bem, sem saída. Eu vinha vindo para casa.
0: Fala, Ivanildo!
8: Bom dia, Wesley. Aqui é o Ivanildo, da cidade de Parobé, Rio Grande do Sul. Eu tô aqui na tua escuta aqui, bicho velho.
0: Bom!
8: Fazendo umas cucas na tua escuta aí. Valeu, Wesley. Um abraço.
0: Mais. Tamo junto, tamo
8: rapaz.
0: Junto.
8: É. Tu é demais, é massa.
0: É massa!
9: Oh, meu Deus! 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

0: Justiceira, dê-me a visão além do alcance. Nossa, Lion está em perigo. Thunder, Thunder, Thundercats.
1: Olha, querido, para de fumar maconha. Sério mesmo. Para com isso aí.
2: Você
1: tá trabalhando agora, não faz
2: isso.
1: Oi!
3: Bom dia, Wesley.
1: Bom
3: tudo
1: dia!
3: Bem? Chegado aqui em Cajamar com sucesso.
1: Cajamar.
3: Pode rodar uns KM aí. Fazer uma entregazinha. Manda uma música boa pra nós aí. Faz mais uma vez comigo.
1: Nossa, Zé de Camargo e Luciano.
4: As viaturas do 23º Batalhão tá aguardando, hein?
1: Guardando o que, senhor? O senhor, você tá aguardando o que, por gentileza? Ih, caramba, os polícia. O que ele tá guardando o quê? Deixa eu ver aqui quem mandou.
4: Alô, equipe massa, manda a música A Perereca da Vizinha tá sentada na minha vara, pra Polícia Militar do Estado de São Paulo.
1: Ô, querido, você desculpa a demora, viu? O senhor é... Perereca, só um minutinho. Eu esqueci o nome dessa música, senhor. Caramba, peraí. Vou achar. Peraí.
5: Gente, hoje essa massa tá babada, hein? Não tão economizando nas ridicularidades. Adoro.
1: Quem que canta? Eu tinha aqui, não tinha? Deixa eu escrever vizinha pra ver. Vizinha. Eu escrevi perereca, eu não achei, deixa eu ver. Vizinha, né? A vida, viu? Achei. O seu polícia, me desculpa, viu? O senhor...

0: As viaturas do 23º Batalhão tá aguardando, hein?
1: Já que é pra lembrar dos super-heróis, essa é pros padeiros. 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

0: Bom dia, Wesley. Oi. Rapaz, essa rádio é massa mesmo, hein, cara? Todo mundo volta pra quinta série, hein? Fabrício aqui do Espírito Santo, na Fabrício. Puxada aqui da Madeira. Tamo junto, bora que bora.
1: Ô, Wesley, você afinou pros policiais, lógico.
2: Aê, Wesley. Você não falou que a polícia militar não presta?
1: Nunca.
2: Fala agora, fala.
1: Eu nunca falei isso, pai. Nunca falei. Nunca falei.
3: A perereca da vizinha tá sentada no meu colo.
1: Você é assaltado, você vai chamar aqui o Batman?
3: A perereca.
1: Nunca falei que... Ô, seu polícia, é mentira,
3: velho. É escalope de forró.
4: Fala, Wesley, boa noite. Ei, por que te chama de chupeta de baleia?
1: Mas sua irmã, deixa pra lá.
5: Ô, Wesley, quem puxa saco, puxa tapete, hein? Cuidado, viu?
1: Opa!
6: Fala, Wesley. Beleza, boa noite. Povo com nojinho de pano de coador e grão de arroz e ralo sujo.
1: Lógico.
6: E se botar um cozinho, chupa ou não chupa?
1: Tá bloqueado, tchau.
7: Aí o locutor mora no Capão Redondo e tá com medo de ser assaltado. É mais fácil assaltar o...

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1: Bom dia, Wesley. Bom dia. Aqui é Pereira do Japão.
2: Fala, Pereira.
1: É, Wesley, agora você não chama mais os polícia militar de coxinha, né?
2: Nunca
1: chamou. Ontem você tava chamando eles de coxinha, marcha lenta, né? Agora você não fala nada.
2: Olha, seu polícia, é mentira, nunca... Eu tenho o maior respeito. Tá dando pra pé. Se eu não fosse gordo, eu queria entrar pra polícia, mas não passo no teste físico, então, né?
3: Fala, Wesley, primo da Express, como é que tá? Caixa d'água.
2: Caixa d'água?
3: De coletadeira.
2: Caixa d'água, teu pai.
4: Oh, Wesley, bom dia, seu Macio, fala comigo. E aí, atualiza nós aí, tô colocando no C agora. Nem sei o que que tá acontecendo. Fala comigo, atualiza aí.
2: Olha, a história polêmica. A história de hoje vai dar o que falar, hein? Eu fiquei sem saber agora o que eu faria nessa situação, você vai entender.
5: Verdade, você não passa teste físico e nem não teste toxicológico também, né? Nariz cheira pó do caralho.
2: Eu nunca usei nada, seu idiota. Imbecil.
6: Bom dia, Wesley. Bom mesmo? Meu lindo.
2: Bom?
6: Meu bitrem carregado com excesso de peso.
2: Bitrem, teu nariz, ó.
6: Meu step de coletadeira.
2: Ah, vagabundo.
6: Fofo.
2: Ah, trouxa.
6: Beijo. Tchau.
2: Tchau.
7: E aí, Wesley, vestidinho e botão de gás, como é que tá? Tranquilo?
2: Não.
7: Rude, aquele carazinho, junto com o Márcio e o Rondinha, campeão de montaria de ovelha. Ô, Wesley, toca aí, Edson Hutz, sonho de caminhoneiro pra nós aí, mano.
2: Bora, já.
7: Um abraço.
2: Tamo junto.
8: Wesley, a coisa mais nojenta que eu vi na minha vida... na casa de outra pessoa foi quando eu fui num sítio. Aí no caminho sentimos sede, aí eu e minha irmã paramos numa casa e pedimos água pro dono da casa. Cara, a hora que ele me deu o copo, pensa numa nojeira.
2: Ai, que nojo.
8: Sabe quando você come aquelas bolachas de coco, aquelas bolachas que tem um furinho no meio e você vai bebendo café e vai ficando melado o copo. Tava tipo melado daquele jeito, entendeu? Tava uma nojeira. Falei, não. Aí tinha uma torneira assim, no tanque. Falei assim, não pode deixar. Eu tomo na torneira mesmo.
2: Que nojo, meu cara.
8: Aí
2: tô... Ai, que nojo. Olha, desculpa, você que tá jantando agora, você me perdoa,
9: viu? E aí, Wesley, é verdade que se tu não fosse radialista, tu ia ser delegado só pra prender os...
2: Sai daqui, cara, você é besteira. Vamos pra história de hoje? Tá tudo pronto aí? Vamos pra história de hoje, já enrolamos demais. Tô contando com a sua opinião, tá bom? Vamos à historinha.
10: Ô, Wesley. O cara perdeu a linha em falar de botar no negócio lá e foi chupar. Você tá doido? Aí é sacanagem.
2: 12:19, vamos à história de hoje. Onde?
11: Na massa.
2: Conte sempre comigo.

te acompanho todas as madrugadas e o que eu tenho pra te contar é uma história real, verdadeira. E assim, quero que você entenda desde o início, vou tentar ser breve. Eu tava desacreditado do amor, até que ela apareceu. Você é uma moça doce que eu conheci por acaso. Não vou aqui entrar em tantos detalhes, mas assim, uma moça bonita, gentil, educada, carinhosa, que gostava de cozinhar. Enfim, eu acabei me envolvendo. Não gostava de sair. Essa balada, ela não gostava. Então, assim, eu fui me entregando. E quando eu vi, eu já estava apaixonado por aquela mulher. A gente se dava bem em todos os quesitos, sabe? Ela companheira, tinha um sonho de casar assim como eu.

Tempo foi se passando, sabe? 2, 3, 5 meses, 7 meses. E o Wesley, a única coisa que eu achava estranha é que é na hora do amor, na hora do sexo, a gente só podia fazer amor de luz apagada. Muita gente vai falar, ah, é trans. Não, não é nada disso, não é. Pelo toque eu consegui assim, não era, não tinha nada disso. Mas a gente só fazia amor de luz apagada. 8 meses. Amor de luz apagada. Um dia eu até insisti, sabe? Falei, amor, não, deixa eu acender a luz, eu gosto de ver. Não. Luz apagada. E assim, ué, não é a meia luz. Tem um dia que eu até deixei a TV ligada, ela foi lá e desligou. E assim, eu insistindo, sabe? A meia luz ela não queria. Eu tentava deixar um abajur assim, bem, sabe? Não. E isso começou a me incomodar. E a desculpa dela, não, eu tenho vergonha do meu corpo, eu tenho algumas estrias e o Wesley assim, ela de roupa, maravilhosa. Eu falo, não, que isso, não tem problema, eu amo você do jeito que você é, mas não quero de luz acesa, não. Então assim, 8 meses de relacionamento, eu não sabia como era a minha namorada nua, sem roupa. E mesmo assim, eu fiz o pedido. Mesmo com isso, sabe? Com esse impedimento que ela deixava de não fazer amor com a luz acesa, eu pedi ela em noivado. Tava muito envolvido, sabe? Muito envolvido. E eu falei, ah, quando eu pedi ela em noivado e a gente casar, isso melhora. Talvez porque sou um namorado ainda, sei lá, ela tem algum receio. Eu entendi. E aí eu pedi ela em noivado, ela se emocionou, foi tudo maravilhoso. E partimos pra comemoração, sabe, num fim de semana. Mais uma vez eu tentei, falei, ah, agora eu vou. Liguei a luz e ela ia lá e desligava. Eu fui, liguei. Não, amor, eu não tô preparada. E aí voltamos dessa mini comemoração. E na semana seguinte, mais uma vez, a gente foi fazer amor. Eu falei, amor, olha, não tô aguentando mais. E aí ela fica assim um pouco calada e fala, preciso te contar uma coisa. Preciso te falar uma coisa. Falar o quê, amor? Sobre isso, da luz apagada. Então, você promete que não vai se zangar comigo? Fala, amor, eu tô ficando preocupado já. Eu já falei, eu não ligo. Marquinhas no corpo, toda, sabe? Não, eu gosto de você, eu amo você do jeito que você é. Que o verdadeiro motivo não é esse. Não? Não é. Então fala logo. Poxa. E aí Wesley, ela começa a tirar a calça, fica só de calcinha.
E ao ficar só de calcinha, ela coloca a calcinha assim um pouco pro lado. E o que eu vi me deixou espantado. A minha noiva tinha tatuado na virilha o nome do ex. Tava escrito lá, na virilha, Jonas. E uma pimentinha. A minha noiva com o nome do ex tatuado na virilha. Na hora eu tentei ser compreensível mas não consegui, sabe? Você imagina, a mulher que você escolheu pra amar com uma tatuagem do ex, escrito lá Jonas, e uma pimentinha na virilha. E eu falei, não tem como se tirar isso? Ah, amor, eu tenho medo da dor e nessa região, sabe, eu tenho vergonha, por isso que eu nunca tirei e por isso também que a gente fazia amor com a luz apagada, que eu não sabia como fazer. Eu até tentei fazer uma sessão, mas quando ela começou eu não aguentei a dor. Queima. E o Wesley, é nessa situação que eu me encontro e desnorteado, porque assim, eu confesso pra você que eu já desanimei de casar com essa mulher. Tentei ser o máximo compreensivo, mas não consegui, não tenho maturidade pra lidar com uma situação dessa. Muitas pessoas vão falar, ah, você, isso aí aconteceu antes de você, mas toda ação tem uma consequência, né? Eu quero ouvir as opiniões dos seus ouvintes. Que eles fariam se no meu lugar estivessem. Eu te acompanho todos os dias, mas não fale meu nome. Só eu e você e agora os ouvintes sabemos disso. Também não exponho o nome da minha noiva. Obrigado.

0: nosso companheiro da massa. História de hoje polêmica. E chegou a hora de ouvir a sua opinião, hein? Olha, cada história que a gente recebe aqui, tem umas que não dá nem pra contar. Mas essa aqui eu achei polêmica. E vamos abrir aqui a sequência de opiniões com opinião feminina.
1: Vira homem macho. Se fosse uma tromba enorme, você ia falar que não tinha problema, né? Pelo amor de Deus, por causa disso? Tô achando que você tá querendo outra coisa. E essa mulher besta também? Só uma simples tatuagem, o que que tem? Se tivesse falado desde o início, não tava com essa situação toda, por causa de uma porcaria de uma tatuagem. Ah, e você? Uma espécie de macho. Eu, hein?
0: A tatuagem ousada, querida.
2: É, Wesley, eu achei que essa noiva era noivo.
0: Não
2: que
0: é.
2: Susto, hein?
0: É.
2: Que susto. Mas enfim, Wesley, se ela teve a capacidade, a coragem de fazer, porque dói.
0: Dói, né?
2: Dói, não é uma dorzinha simples. Eu sou tatuada, meu bem.
0: Na virilha?
2: E assim, tem que aguentar. Então, se ela foi mulher de aguentar em fazer, ela também é mulher de aguentar em tirar. E tirar não é tão dolorido assim, não, quanto fazer uma tatuagem. Ainda mais lá.
0: Olha, duas opiniões femininas para equilibrar.
3: Wesley Everson de Tubarão. Wesley, eu já tava quase mandando, era tu pro inferno, não a história. Ah, uma pintinha. Vai lá e manda ela botar uma tatuagem em cima daquela. Há 8 meses ficou sem mostrar por causa de uma tatuagem.
0: É, mas uma tatuagem na virilha, né? Acho que muitos homens como ele não aceitam bem, né?
4: Wesley, bom dia, Wesley. Rapaz, que susto, hein? Achei que essa mulher aí era hermafrodita.
0: É.
4: A hora que ela puxou a carcinha de lado, saiu um anjolo junto.
0: É, mas não...
4: Ah, você é doido?
0: Foi a tatuagem.
5: Bom dia, bom dia. Barriga de 7 jantas.
0: Bom dia.
5: Pois é, ele não quer falar o nome dele.
0: Não quer.
5: Não quer falar o nome dela.
0: É.
5: Mas eu vou falar o meu. Eu sou o Jonas.
0: Obrigado, Jonas. Olha o que você ocasionou aí.
6: Wesley, eu não tô a par da enquete de agora. Faz favor, me atualizar, que não vai ajudar muito não, né? Mas eu vou tentar.
0: O seguinte, o rapaz começou a namorar uma moça que só fazia amor com a luz apagada. Depois de 8 meses, ela contou pra ele, mostrou, na verdade, uma tatuagem que ela tem do ex, escrito Jonas e uma pimenta na virilha. E aí, agora ele não quer mais casar.
7: Maval, Wesley, é só mandar ela colocar, arrumar um cachorrinho, colocar o nome de Jonas e tá resolvido o problema. Mas... o cachorrinho que chama Jonas, já foi.
0: Não, é a pimenta.
8: Ô, Wesley, bom dia. Rapaz, você quase me assustou, hein? Eu achei que ela tinha 2 sexos.
0: É, não, eu também fiquei agoniado. Ele deixou muito suspense.
9: Bom dia, Wesley. Rapaz, para de botar essa música de suspense.
0: Você gostou,
9: um plantão aqui, trabalhando no motel.
0: Motel?
9: Né? À noite, sozinho, só eu e recepção, que fica lá no outro lado do caixa-prego. Homem do céu, para de botar essa mão de suspense, pelo amor de Deus.
0: Não, é pra dar um clima, pra dar um clima. Ó, peraí, depois você conta umas histórias de motel pra nós aqui. O que que vocês pegam aí, os caras tentando roubar o frigobar, enchendo com água? Conta as historinhas de motel aqui que eu fico curioso, né? Vamos lá, áudio chegando.
10: Não, aí complica. O nome do outro complica. Moisés Tigre lá.
0: É, então. É tipo isso, eu já estive lá, é dureza, não. Olha, de verdade mesmo. Eu acho que não é motivo assim pra terminar, mas é tipo. É um já estive aqui. Você tem razão, rapaz.
11: Você vai contar a história toda de novo? Não, não, não, pelo amor de Deus.
0: Ah, fica na sua, vamos lá, mais áudio, vai.
12: Ah, eu também acho frescura desse cara aí, rapaz.
0: Por quê?
12: A minha ex-mulher, né? Ela tinha uma tatuagem no bumbum.
0: Ah, não.
12: Né? Com o nome de outro cara.
0: Não.
12: Com a setinha apontando pra porta dos fundos.
0: Não, não, não, não.
12: Entendeu? E eu vivi 10 anos com ela de boa.
0: Tá bom.
12: Não tem nada a ver, não.
0: Aí, ó. Um homem maduro.
13: perdi a história aí, mas eu tô tentando entender aqui. Mas o nome do ex aí com a pimenta não tem problema não. O problema é se fosse uma borboleta, aí fudeu.
0: Ó o Red Pio.
14: Bom dia, boa tarde, boa noite. Fala, Wesley, aqui é o TNA. Nenê, o verdureiro.
0: Ah, verdureiro.
14: Ô, Wesley, nossa senhora, você contando essa história aí, falar pra você, cara. Eu tava ficando agoniado aqui, cara.
0: Eu também.
14: Você tá de parabéns.
0: Só dá um clima, né?
14: Você tá de parabéns, falar pra você. Nossa senhora, quase mata nós todos do coração. Minha rádio é massa.
0: É que tem que valorizar. Você chega e fala assim, ah, era uma tatuagem na virilha. Vocês não iam prestar atenção direto. Tem que fazer um suspense, né? Vamos lá.
15: Ó, eu sempre escuto esses besteirões de vocês e nunca dou opinião. Meu nome é Jussamar e eu moro aqui em Chapecó. Mas escuta, essa é que nem a história do Valcir Carrasco. Dá pra ter vários finais. Ou ele pediu o noivado só porque ele tava curioso e me queria que tivesse algo mais, como ficou no suspense. Ou ela não falava porque ela não tinha dinheiro pra tirar e disse que dói. Ou ela tá testando ele, porque não sabia também se ia voltar pro ex, né? O Jonas se manifestou, né? Você não é só apagar, meu. Fazer outra por cima.
0: Ai, dói.
15: Então, assim.
0: Dói.
15: Tem quatro finais. Faz outra, tira. Era só um teste. Pensa bem quem é o mais malandro aí. Meu nome é Jussamar e minha rádio é massa.
0: Ô, Jussamar, bem-vindo à nossa madrugada, viu? Gostei de você. Olha, você ouvinte que já tirou uma tatuagem, conta pra gente que se dói pra tirar. Tem que queimar a pele, não é? Não é queimadura?
16: Essa menina aí que falou aí que o cara é besta por causa de uma tatuagem, não sei o quê. Queria ver se fosse o noivo dela. Que tivesse uma tatuagem da ex no jubileu.
0: Então, eu acho que eu me abalaria, né? Eu acho.
17: Fala, Wes. Essa mulher aí que tem tatuagem aí do ex deve ser mais rodada que pneu de caminhão.
18: Ô Wesley, cara, eu acho que esse aí ele queima a rosca aí. Não sei não. Vai se ferrar, cara, só por causa de uma tatuagem. Pelo amor de Deus, cara, se ela gosta mesmo dele mesmo e tá pra casar e tudo mais, né? Que problema tem, cara? Se ela fez, então ela, mas ela também, se ela fez ali, ela tem a capacidade de fazer ali, ela tem a capacidade de tirar também.
0: É, isso é verdade.
19: Ô Wesley, meu ex depois de 10 anos descobriu que era corno. 8 meses, uma tatuagem não é nada perto do que nós faz. Ei, Butiá, que tem de cutico. Quem anda com a sol é vida louca.
0: Parabéns, tá bem, querido. Olha, tá no grau, hein? Márcio, vem, meu alô. Alô.
20: Alô.
0: Fala, moleque.
20: Aqui de novo, você não tocou minha música.
0: Que música, moleque?
20: As Coisas do Meu Rincão.
0: Puta merda, deixa eu ver aqui. Peraí, vou pesquisar, moleque. As Coisas do Meu. Quantos anos você tem, moleque?
20: Por quê?
0: Eu quero saber.
20: Nasce em 2015.
0: Você nasceu em 2015? Você tem 11 anos, moleque, ó. Essa música aqui, moleque, ó. Que hora você estuda amanhã?
20: Deixa eu ver.
0: Vou colocar, mas que hora você estuda amanhã?
20: 1h15,
0: é tarde, tá bom. Dá pra ouvir mais um pouquinho. Vê se é essa aqui, moleque, ó.
20: Abandonei a essa é princesa, obrigada. Sou muito seu fã.
0: Obrigado, moleque. Você é o futuro do Brasil, viu?
20: Peraí, não te liga. Eu tenho uma fofoca. Tenho uma fofoca.
0: Que fofoca, moleque?
20: É que eu tava jogando Uno com uma menina ali. Que ela gostava de menino. Daí ela tava falando assim: que gostava do menino. Daí ela falou que é minha irmã. Vai ser cunhada dela. A minha irmã nem nasceu.
0: Olha que fofoca, moleque. Maravilhoso.
20: Eu tenho mais uma.
0: Mais uma, moleque. Vai mais uma fofoca, vai lá.
20: Eu tava estudando, daí tava uma menina a aula inteira falando um negócio de aquela amiga, aquele amigo, é um negócio de modinha. É, então, eu fui inventar de rir de um vídeo que eu assisti. Daí ela olhou pra mim e esqueci o que eu falei.
0: Ah, moleque, você é maravilhoso! Ô, moleque, você já tá namorando já, não?
20: Não, é que daí...
0: Só com 18, viu? Hã?
20: Ela mandou...
0: Ó, deixa eu te falar uma coisa, se oferecer bagulho pra você, os moleques usam e não é pra usar nada, viu, moleque? Hã? Que nós educa também, aqui o Rádio Raiz, nós educa você, olha, se você quiser... Mal educado, tá vendo? Tava educando ele. A gente vai ter que formar esse moleque, hein, meu. Formar esse moleque.

0: Ô, Catarina, tem criança ouvindo, hein?
1: Tem criança ouvindo.
2: Ô, meu cachorro latindo lá no capão, lembra a minha...
1: Aí, moleque, pronto. Ei, ouve o bagulho aí. Tá? Bom, nosso programa educa os jovens desse país. Vamos lá, então, com a história. Agora eu fiquei sem graça de fazer a história da virilha. Deixa eu ver, vai.
3: Acho que o conselho chegou tarde, amigo.
1: Conselho tutelar, né? Se ligar de novo, vou chamar. Moleque do cacete.
4: Ô Wesley, eu também fiquei curioso em saber esse rapaz que trabalha em motel aí. Ele fica sozinho durante a madrugada.
1: É.
4: Será que ele fica de sacanagemzinha sozinha? Conta pra nós. Fiquei curiosa.
1: É, então, foi ele a...
5: Esse menino é fofoqueiro.
1: Ele é recepcionista, fica sozinho no motel.
6: Meu Wesley, bom dia. O Odair aqui da Bélgica. Trabalhando agoniado com esse teu... Seu suspense, top pra caralho. Seu melhor narrador da história. Deixa eu falar. Na minha opinião, ela não tirou ainda... Porque sente alguma coisa pelo ex. E se ela se encontra com ele ainda, ela não pode tirar tatuagem, né? Senão o cara vai ficar magoado. Essa é a minha opinião.
1: Olha, você acabou de deixar mais uma pulga na orelha dele, né?
7: Ué, esse guri é o Barnabé pra pedir uma música dessa.
1: Você viu, moleque, música nem eu conhecia essa.
8: Wesley, esse cara é muito Nutella, cara. Namorei uma mulher uma vez... Ela tinha tatuagem nas costas, bem no cóccix, assim, escrito Marcos e duas arminhas. O ex-marido dela era policial militar e vivia atrás dela. Eu não tava nem aí, eu macetava. E quando ela ficava na posição, aí que eu gostava mais, vendo o nome do corno e macetando ela. Eu tava nem aí. Vira homem ou bichinha?
1: Arminha. Maravilhoso, velho. Só louco.
9: Ei, Wesley. Aperte esse cara aí do motel aí, que ele tem umas histórias boas pra contar.
1: Ô, querido, vai
9: contar. Duvido que não,
1: aí.
9: Cara. Eu conheci uma mulher que trabalhou no motel. Rapaz do céu, cara. O tanto de história legal que ela tinha pra contar, cara.
1: É, querido.
9: Tinha história, hein, cara. Aperte esse louco aí, faz ele contar umas histórias pra nós.
1: Ô, querido do motel, conta o bagulho. Você tá escondendo por quê? Conta as historinhas de motel aí.
10: Ué. Bom dia. Nossa, que menino atentado esse. E a mãe tá lá de boa dormindo e a criança ligando pra rádio.
1: Noite inteira.
10: Um programinha de adultos, hein, criança? Wesley, essa história aí de hoje tá babado, hein?
1: Babado!
10: Olha, eu acho que esse cara é muito besta e ao mesmo tempo eu entenderia ele, eu super entenderia.
1: Então.
10: Imagina a hora que estiver baixando lá no gramado, né? Ver um nome assim. Não dá. O máximo que ela poderia fazer é fazer outra tatuagem por cima, né? Mas se ela não fizer, é porque ela quer voltar com ele, viu, querido?
1: É, eu bruxaria.
11: Ô, Wesley.
1: Diga, querido.
11: Se é comigo, eu não tô nem aí.
1: É?
11: É que nem aquela música do Frank Aguiar. Lavou, secou, tá nova. Já era. Alexandre de Santos.
1: Nildo de Idaiatuba tá junto com a gente. Que obrigado, Nildo. Tudo de bom, viu? Tudo de bom.
12: Bom dia, Wesley. Meu nome é Antônio, primeira vez participando aqui.
1: Bem-vindo.
12: Ah, Wesley, se ela teve coragem de fazer, como é que ela tá com medo de apagar?
1: É.
12: Tem coisa aí, eu acho que esse cara bate fofo. Ou ela tá se encontrando com o ex. Aí não tem coragem de apagar. Mas esse cara deveria só comer, sem se apegar e curtir a vida dele.
1: Ah, agora já pediu. Já pediu em noivado, né? Ela esperou, ela devia ter falado no início também, né? Isso foi sacanagem, vamos lá. Pô, nada do cara do motel. O cara do motel, se você mandou mensagem que não deu pra ver, agora tem mais de 2.000 mensagens, fala assim, sou do motel, que aí eu tento achar aqui. Vai.
7: Te conta o bagulho, cara. Tu é marginal, tu...
1: Cala a boca,
7: só que tu é do capão, tu acha que tu... É bandidinho? Conta o bagulho aí. Fala direito, gordão.
1: Vai, vagabundo.
7: Moisés, tinha que ir lá.
1: Vou te encher de porrada, viu? Hã?
12: Ô, Wesley. Eu acho que ele tá incomodado, que é uma pimenta. Se fosse uma berinjela, ele ia ficar todo contentinho.
1: É, bom. Últimas mensagens aqui sobre esse dilema, você que perdeu, tá no YouTube, youtube.com, você coloca lá Companhia da Massa e a data, tem lá todos os programas para você curtir.
13: Ô Wesley, pensa comigo aqui, Wesley. Essa história aí é igual o cara tá transando com a mulher e chamando o nome de outra, viu?
1: Eu também acho.
14: Fala, gatão. Meu, eu ficava com uma menina que ela tinha 5 nomes de 5 ex.
1: Ah, não.
14: Só não colocou meu nome porque eu não quis pagar a tatuagem. Senão não, eu colocava o meu também.
1: Você tá brincando. É 5, meu?
15: Ô Wesley, liga ao vivo aí pro cara do motel aí pra ele contar umas histórias pra nós ao vivo aí, pra nós ouvir aí,
1: eu
15: ué.
1: Eu perdi o número dele aqui, meu. Ó, não acho. Que saco. Ou você do motel, manda aí, sou do motel. Eu coloco no, na pesquisa aqui. Perdi, que droga, hein? Queria saber se ele tá traçando a recepcionista.
16: Ô Wesley, fala pra moça aí que perguntou sobre o negócio do motel, que ela ficou curiosa. Se ela quiser, eu respondo pra ela no privado dela.
1: Olha lá, esse vagabundo aqui, ó. Ô meu, quanto negócio que você tá escondendo? Olha que vagabundo, falou que quer contar no privado. Com o privado, caramba. Esse programa é um livro aberto.
17: Tchau, Wesley. Então, manda ela colocar, fazer outra tatuagem em cima, escrever quero, quero. Cada bombada tá escrito quero, quero, quero, quero.
1: Ele falou assim.
17: Sou o Rafael daqui da Itália. Tchau, um abraço, Brasil.
1: O cara do motel falou, tem algumas aqui, então já pode contar. Já conta agora.
18: Pergunta pro cara do motel lá, Wesley, se aquele lance do vidro lá é real.
1: Que vidro?
18: Que lá é, acho que é lenda, não sei se é verdade. Pergunta pra ele se é verdade o negócio do vidro lá do espelho, que dá pra ver lá pra dentro do quarto. Faz favor pra nós, liga lá.
1: O vidro que dá pra ver dentro do quarto? Tá brincando, não tem isso? É mesmo, nós não sabíamos.
19: Fala, Wesley. Bom dia, Pupansudo.
1: Oi.
19: É, a minha opinião aí sobre essa enquete aí é que o cara, ele é muito fresco, bem na verdade, né? Porque se for parar pra pensar, uma tatuagem do ex não é nada comparado ao que o ex dela fez com ela já, né? Então...
1: O cara piora lá.
19: Se o cara for ficar se doendo por causa de uma tatuagem do passado... Ele deveria se preocupar também com o passado dela, com o que foi feito com ela, né? E, e com a parte ali onde tá, né? Tatuada, né? Eu acho que isso daí é frescura, Wesley. Porque passado todo mundo tem, né?
1: É.
19: Uma marquinha ou outra. É normal, né? Sem contar que o tamanho da peça lá não é mais o mesmo do original de fábrica, né? Então tem que ver todos esses pontos, né?
1: Não, e o que significou pra ela fazer uma tatuagem com o nome do ex, né? Significou muito, assim. Não, não te desanimando, querido, mas é real.
20: Boa noite, Wesley. Rapaz, daí não dá nada, não. Deixa o barbudinho crescer. Imagina que é Piratas do Caribe. Capitão Jonas.
1: E Capitão Jonas?
20: Ô, Wesley, pede pro cara do motel contar pra nós o que ele vê nas câmeras lá. Quantas câmeras tem em cada quarto?
1: Opa, conta pra nós aí se tem câmera no quarto aí, conta uns. Ele não quer contar, né? O cara fica escondendo a fofoca. Bom, faltando 5 para as 3, concluímos nessa história que teve um evento cancelado, hein?
21: A minha raiva é

0: Márcia, Vini, Henrique e Juliano, evento cancelado. Wesley, eu já tirei tatuagem, deixa eu ver.
1: Fala, Wesley, essa coisa de tatuagem ali, dá pra tirar assim, dói um pouquinho. Eu sei que eu tinha no jubileu, o nome da minha ex era Fernanda Aparecida de Fátima Spitz. Ardeu um pouquinho, mas dá pra aguentar.
0: Você é bem mentiroso, hein, querido? Vai te catar.
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Rádio Massa, daqui a pouquinho tem a nossa disputa. E às 4 tem Trucão e o Pé na Estrada. Nossa, sofrência isso aqui, hein? O cara da história agora vai chorar, olha lá.

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FM, tá aí o Baitaca no fundo da grota. Essa música é bem pedida, né? O pessoal ou ama ou odeia essa música. Não tem meio termo, né? 3:11.

0: Tarde, oi! Fala.
1: Eu queria te conhecer pessoalmente, Wesley. Como que eu faço pra me te conhecer? Queria tanto te dar um abraço.
0: Um abraço?
1: Eu sou tua fã. Ah, você é maravilhoso.
0: Obrigado, querida.
1: Você é maravilhoso. Obrigado. Eu não importo que o jeito que você é, não. Eu sou magrinha, eu queria ser gorda, mas eu não consigo ser.
0: É?
1: É. Só tem um pouquinho de barriga. Mas eu queria muito te conhecer, te dar um abraço. Fala aí pra mim, que dia que é o dia da sua folga? Você vem pra Camargo pra me te conhecer? Fala aí pra mim, minha rádio é massa.
0: Olha, querida, eu vou te apresentar um radialista chamado Anselmo Brandi. Né? Ele é um radialista que ele não costuma dispensar, né? Ele é muito conhecido na madrugada, né? Gravidão, enfim. Vou te apresentar ele. Aí, ele vai na hora. Ele vai. Vai na hora, querido. Ele é bonitão assim, sabe? Você acha que você vai gostar.

0: Nossa, Wesley, vai ficar regulando, então.
1: Não, aqui é...
0: Tadinha da moça, toda apaixonada.
1: Anselmo Brandi, vou ligar. Anselmo Brandi.
2: Bom dia, Wesley.
1: Oi.
2: Essa menina quer te conhecer aí, Wesley. Diz que tem um pouquinho de barriga.
1: Um pouquinho de barriga.
2: Fica ligeiro. Ela quer que você assume o filho dela, hein? A rádio é massa.
1: Não, você acha?
2: O Wesley vai ser papai.
1: Não. Você acha?
3: Ô, louco, Wesley.
1: Ah.
3: Rapaz. Enquanto ela falou que tava magrinha, tá bem. Nós que tinha um pouco de barriga, você refugou?
1: Não. Os caras não perdem uma, vai.
4: Selmo Brandi, mais conhecido como Aladim.
1: Aladim. Aqui, Aladim,
4: né?
1: É.
4: Mulher picou o pé na bunda dele que levou só o tapete.
1: Não, mas ela levou até o nome, né? O nome Brandi tá no jornalismo aí do SBT, já. Cara, é um absurdo. Né? E o cara perde até o nome. Casar hoje em dia não compensa, né? Pô, não devolveu nem o nome, isso que eu fiquei... Né? Fiquei chateado até hoje,
5: mano. Ô Wesley, se você quiser aqui no motel, toma na bundinha também, viu?
1: Não, não
5: tá
1: quero.
5: Tá disponível aqui os quartos
1: não,
5: aqui
1: não,
5: hoje.
1: Não quero não.
6: Ai, Wesley, essa eu não me importo do jeito que você é, não. Foi maravilhoso. Eu não sei se você se sentiu bem com isso ou mal.
1: Não me importo.
6: Como é que foi engraçado? Foi.
1: Viu? Até nas cantadas eu me lasco.
7: Ô Wesley, já fala logo pra ela que você tava com mais barriga e comendo as bundas, afinal ela quer te conhecer na cozinha, né? Vai lá, conhece ela, poxa.
1: Não, vou deixar pro meu grande amigo.
8: Ô Wesley, boa noite, o corpo tá aí, cai quem quer, minha rádio massa.
9: Pronto, a carne só cai no prato do vegano.
1: Vai você lá.
10: Bom dia, meu amigo Wesley. Tudo
1: bom
10: bem?
1: Dia.
10: Estamos aqui sintonizados na Rádio Massa FM.

0: dá umas porradinhas. Ah, robô assim, ah, então toma.
1: Rock and roll, meio nonsense.
0: Que dá tapa na cara de vagabundo. Obrigado, querido, tudo de bom, viu? Tudo de bom! Vamos juntos aí mais uma madrugada, hein? Vai.
2: Oi, Wesley.
0: Lá vem.
2: Bom dia.
0: Bom dia.
2: Nossa, não acredito. A mulher tá dando uma cantada em você. Falou que aceita você do jeito que você é. E você recusou.
0: Não,
2: quando
0: posso.
2: Ela falou que ela é magrinha, só tem barriga, você caiu fora.
0: Não, mas não.
2: Vai lá, quem sabe ela também te dá um chazinho.
0: Não,
2: pra você.
0: Não, não quero.
2: Vai.
0: Não, não quero.
2: Vai lá, você não quer vir aqui tomar um chazinho da vovó?
0: Não, não.
2: Vem cá.
0: Não.
2: Também aceito você do jeito que você é, mas só pra tomar um chazinho.
0: Não, não quero.
2: Tá?
0: Não.
2: Falou, Wesley.
0: Tchau.
2: Bom dia.
0: Ah, bom dia.
2: É um ótimo
0: dia.
2: Bom dia pra nós.
0: Bom dia. Tudo de bom, viu?
3: Tá, Wesley, tô entendendo. Você gosta das gordinhas.
4: Essa titia tá acordada até agora. Vai dormir, tia.
0: Pera aí. Vamos atender aqui. 11-4369-9290. Alô.
5: Alô.
0: Quem fala?
5: É o Alex Dias, do Paranaguá.
0: Tudo bem, Alex?
5: Bom mesmo.
0: O que você tá fazendo de bom aí, Alex?
5: Tô dirigindo agora. Tô passando o Itmarsum aqui, sentido Curitiba.
0: Sentiu? Tá quanto tempo pra chegar?
5: Ah, acho que mais uma horinha, acho.
0: Uma hora? Menos ainda. Tá perto, então, né?
5: Perto, perto.
0: O que você deseja?
5: Ainda tenho que ir lá pra Paranaguá ainda. O Curitiba, né, o final. Eu tenho que ir pra lá ainda.
0: Por quê?
5: Porque o final da viagem é lá em Paranaguá, lá no TCP, no porto de Paranaguá, lá, aquela bota.
0: Quanto tempo de Curitiba a Paranaguá?
5: De Curitiba a Paranaguá não dá uma hora, dependendo do pedalzinho da direita aqui.
0: Até umas 6 da manhã você já tá livre, então.
5: Ah, com certeza.
0: Ah, aí sim, rapaz. E o que você deseja da nossa madrugada?
5: Não vai fazer a disputa musical aí?
0: Ah, é? Esqueci. Verdade.
5: Ah, tá. Desculpa. Desculpa se meter no teu trabalho.
0: Não, você tá corretíssimo. Eu tinha esquecido que eu tinha uma disputa. Que música você vai escolher?
5: A Carta.
0: Ah,
5: eu só não lembro quem que canta agora.
0: A Carta é...
5: É.
0: Deixa eu ver. Valdir Soriano, não é? César Menotti, Fabiano. Milionário José.
5: César Menotti.
0: César Menotti.
5: César Menotti, Fabiano é o melhor.
0: Ok, então A Carta de Alex é a primeira música, essa aqui, ó.

0: mais.
1: Tá aí, César Menotti, Fabiano, A Carta. É a música 1. Já eu escolhi uma música em homenagem a essas mulheres que me chamaram pra tomar um café. Que é essa aqui, ó. Banda Magníficos, Miúza!

0: vamos lá, Alex, para votação agora com os nossos ouvintes. Qual bora, que você quer? Qual que você quer? Ouvinteirinha, vamos lá. 11-3509-9290. Vamos à votação.
1: Me usa.
0: Me usa
1: fazer. Número dois,
2: bota na
0: dois.
2: Bom dia, Wesley. Música 2, porque dois. Esse babaca depende do porto da minha cidade e fica falando mal.
0: Oh.
2: Babaca.
3: Ótimo. Eu sou de Paranaguá também. Eu posso falar.
0: Chamou de babaca, falou que você depende do porto.
3: Ah, o cu dela.
0: Ó a boca, ô, vagabundo. Sem palavrão.
3: Eu sou de Paranaguá, eu posso falar. Os outros não podem não falar.
0: Tá bom, vamos lá.
3: Pegar nego falando mal de lá, nós quebra do cacete.
0: Ah, fica quieto, vai.
4: Wesley, música número 1.
0: Música 1, vamos lá.
1: Wesley, música 3, Metallica.
0: Metallica na tua casa, vagabundo.
5: Wesley, música 1. A música é maravilhosa.
0: Okay.
5: A música que você escolheu aí é meio chatona.
0: Chato é você. Música boa dessa. Vamos lá.
6: E eu também não pego cria mais não, tá? Eu entrei na menopausa.
0: Do nada. Obrigado, querida, vai.
7: Ah, não, Wesley. Com essa daí você já ganhou por mim, viu? Eu, nordestino nato aqui, aí, Natal, ó. Rio Grande do Norte. É magnífico, pai.
0: Magnífico, pai. É isso.
8: Ai, Wesley, me usa, abusa. Faz o que quiser. É a número 2, querido.
0: Ai, obrigado.
9: Wesley, eu não dependo da cidade de Paranaguá, mas lá é uma cidade catinguenta, hein? Você tá doido?
0: Não fala mal da cidade, vai.
10: Número 2, Wesley! Número 2!
0: Pois, vamos, palestra tá anotando. Vamos.
11: É pra votar na música. E hoje a gente tá falando sobre a reprodução humana.
0: É.
12: Com certeza magnífico. Só quem tem história entende.
0: Yeah.
12: Quem é do Nordeste, aquele São João. Eita!
13: Bom dia, Wesley. Música 2 aqui do Everson, Caxias do Sul.
0: Música 2 virando.
14: Oi, Wesley. Bom dia. Olha, se o Alex tivesse escolhido na voz do milionário José Rico, eu teria votado nele. Como ele preferiu César Menotti, eu vou votar na sua hoje. Tá bom?
0: Obrigado, querida. Um beijo.
3: Meu Deus do céu.
0: O que foi?
3: Manda ela desligar o rádio, então.
0: Não. Fica quieto, você escolheu errado. A música sucesso era com o milionário, tem razão.
15: Número 1, Wesley. Beleza?
0: Número 1, vamos lá.
16: Porquinho da Telecena.
0: Porquinho da Telecena, teu nariz.
17: Quero te usar. É a melhor. Se bem que a outra também é boa.
18: Eu, como nordestino nato, eu vou de Jacarta. Detesto o Paranaguá. Ô, lugarzinho ruim.
19: É a música do amigo aí, se fosse com o milionário José Rico, a carta do milionário José Rico, eu votava nele. Como não é, eu voto música 2, do Wesley.
0: Mano, eu falei pra você, Vamos lá, mais áudio chegando aqui, finalzinho.
14: Eu não vou desligar o rádio, porque eu vou ouvir você perder a disputa hoje, meu querido.
3: Lava a louça! Aproveita que tá sem fazer nada e vai lavar a louça.
0: É machista, hein? Machista opressor. Vamos lá. Mais mensagem chegando, vai.
11: Fala, Wesley! Nilson de Curitiba, número 2.
0: Número 2, mais um voto e vamos lá.
10: Wesley, essa aí, ouvinte aí que mandou mensagem falando que não pega mais cria, deve estar dando mais chuchu na serra, né?
0: Não sei, querido, vamos lá.
2: Wesley, se fosse a carta do milionário Zé Rico, também era essa. Então eu escolhi a 2.
0: Olha, a menina te lascou, hein? Se lascou, hein? Caramba.
2: Machista, opressor, babaca e não sabe escolher música.
0: Nossa senhora! Deixa eu pegar os dentes aqui, peraí.
4: Eita, tá tentado.

0: Alex, não deu.
1: Ei, deixa eu deixar uma mensagem só. Quando eu falei ali do Paranaguá, aquela bosta, eu tava falando da PCP, tá? Uhum. A PCP que é uma bosta. Tá, só pra corrigir só. Que a PCP sim é uma bosta.
0: Pelo amor de Deus, escuta esse áudio aqui, ó, pra você, ó.
2: Wesley, machista e ainda não sabe escolher música. Puta que pariu, hein? O que, que será que sabe fazer esse homem?
1: Ah, vai arrastar com o vaca aí.
0: Tchau, Alex. Tchau.
1: Um beijo, meu gordo.
0: Beijo, tudo de bom, hein? Tá aí a campeã de hoje, Banda Magnífico, Miúza. Maravilhosa, aumenta.

0: maior sucesso.
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0: No flagra.
1: E não quero explicação.
0: Pam, pam, pam, pam.
2: Ô Wesley, o que eu faço agora?
0: Quê?
2: Estamos perdidos aqui, ó, perto das suas análises.
0: Aonde?
2: Como que faz pra voltar pra casa?
0: Mas mãe é muito louca.
2: O que que faz?
3: Que faz, amiga? Não sei, eu só tô indo no reto. Algum motorista aí pra localizar nós, hein, ó.
0: Olha,
3: tô meio perdido no rolê.
0: Ó, vocês não assistem filme de terror, não? Fica aí, tamo perdida, vai. Apareceu o homem de máscara aí, Halloween ainda? Vocês vão se lascar, viu?
4: Você me magoou.
0: O seu DDD aqui, a Massa Firme é primeiro lugar no Ibope. Então, assim, não fica dando muitos detalhes de onde vocês estão, não, né?
4: Não.
0: Só tem louco, né? Você... Uma hora, 10:35?
5: Ô Wesley.
0: Hã?
5: Esse é o refrão da música aí. Na voz da Feira, hein?
0: É.
5: A Feira de Curitiba.
0: É. Vendo aquela, né? Só temos a Fer.
4: Não quero explicação.
0: Qual que é o nome da outra Fer mesmo, Van Palé? Esqueci. Fer Furacão, lembrei.
4: Que cara por
5: a minha rádio é massa.
1: Eu lhe peguei no flagra.
2: A minha rádio é massa.
1: Não quero explicação.
0: 11-3509-9290. Manda sua mensagem aqui.
1: Que...
0: Tá acordando? Manda mensagem aqui. Bom te ouvir. Ô, o senhor tá falando muito depressa. Repito pra você: 11-3509-9290.
6: Ei, Wesley, tô chegando em Curitiba aí. Será que elas estão em Curitiba?
0: Olha lá, tá vendo?
7: Sou hétero.
8: Eu ia dar a ideia do GPS pra essas gurias que estão perdidas aí.
0: Olha lá.
8: Mas como mulher já não sabe dirigir sem botar a mão no GPS, imagina mexer no celular.
0: Ô machiste, peraí.
9: Sou hétero.
0: Tá bom, você fala toda hora.
9: Sou hétero.
0: Tá bom, já entendi.
9: Sou hétero.
0: Ah, que inferno. Olha lá, moças perdidas, olha lá.
3: Ô Wesley, aqui é a Bia, amiga da Sol. Ninguém tá perdido aqui procurando ninguém de máscara, não.
0: Ah.
3: Tem que saber que aqui, mais louco que nós, só o Batman hoje.
0: Tô vendo.
3: E nós sabe bem onde tamo. Agora nós se achou, tamo no Nova Rússia.
0: Nova
3: Mas
0: Rússia.
3: Nós tá louco atrás de alguém de máscara pra nós hoje, porque aqui nós é tudo doido.
0: Nossa.
3: Doido igual pinga, é só nós duas mesmo.
0: Passar um guardinha, agora já era. Né?

0: Bom dia, bom dia, Brasileira. Bom dia a todos os ouvintes da massa.
1: Bom dia!
0: Tamo por cá, ligadinho, mais uma madrugada aí. Toca pra nós aí. Natanzinho Lima, Nova York.
1: Nova York! Será que tem Natanzinho Lima aqui?

0: Não tem, tem. É que eu não coloco no maior. Ó, daqui a pouquinho tem o motivacional, hein? Motivacional com o Davi pro seu dia ser muito massa. Às 3h45, todos os dias, o motivacional do Davi, vai.
1: Ô Wesley, postei uma montagem sua e do Diguinho lá no meu Instagram.
0: Ah, não.
1: Minha mãe me ligou desesperada falando que meu Instagram tinha sido hackeado, que tava postando foto de um cara doente. Acho que ela tava falando do Diguinho.
0: Mentira.
1: Falei pra ela, falei, não, mãe, é só o porquinho da Telecena da Massa FM.
0: Ah, meu, você postou.
1: Daí ela pegou, aí eu peguei e falei pra ela assim, ô mãe, mas só por curiosidade, o que que você tá fazendo acordado essas horas? Ela pegou e desconversou e desligou o telefone. Será que eu devo me preocupar?
0: Acho que sim, né? O cara postou um negócio
2: no
0: desse.
2: Castelo de sonhos, você é a rainha.
0: Cadê? Ó, o Johnny Frei Miller. Ele postou um story marcando, mas desistiu.
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0: Tô vendo aqui, @WesleyRadio7. Entra lá no Instagram.
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0: Dá uma olhada nos stories lá. Deixa eu ver as minas perdidas, deixa eu ver, fala.
3: Se os guardas achar nós hoje, nós quer sequestro. Meu Deus do céu, duas mulheres solteiras. Sem ninguém há mais de 8 meses.
0: Nossa.
3: Nós tá, não tá sofrendo porque nós é feliz. Mas poxa vida, se a polícia parar, eu coloco a mão na cabeça e falo, me leve, leve nós hoje.
0: Nossa Senhora.
3: Se os guardas achar nós hoje, em vez de nós querer ser presa, né, querer um descanso. Porque trabalhar não é nós trabalhar. Durante o dia, né? Só tem a noite pra curtir. Aí, né? Tá errado ainda. Ser presa pra nós é um favor hoje em dia.
0: Nossa, que cachaça não faz, né? Cachaça e carência.
2: Sem você não
0: é um mal pro ser humano. Mal pro
2: e vou gritando
0: cachaça e carência.
2: Meu bem.
0: CC.
4: Ô Wesley, toca um modão aí pra nós, cara. Que pena, Felipe Falcão.
0: Que
4: tamo
0: pena.
4: Junto, minha rádio é massa.
0: Que

0: Tô só no 12, as mulheres bebendo plena quarta-feira.
1: Tá com uma música em homenagem ao meu amigo Alex Pegorer de Araponga. Ser corno ou não ser, mamona assassina?
0: Ser corno ou não ser?
2: Fala, Wesley, bom dia. Bom dia a toda a galera aí da Rádio Massa. Aqui é o Rogério, o caminhoneiro.
0: Fala, caminhoneiro.
2: O puxa do etanol aqui da exportação.
0: Boa, querido.
2: Eu sou lésbico. Eu sou lésbico. Você liga
3: pra balançar minha vida. Sou hétero.
0: Olha, quanta gente aqui, obrigado.
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0: Então, hoje tá umas músicas de zona que eu vou falar um negócio pra você. Hoje eu tô me sentindo na zona.
5: De antemão, já vou avisando. Se eu pegar esse Davi, eu vou quebrar a cara dele.
0: Não, não, ele aqui é o nosso artista principal. A gente contratou ele da concorrência. Aqui é o nosso artista pro seu dia ser massa. Daqui a pouquinho, motivacional. Daqui a pouquinho.
6: Fala, Wesley! Seu Fala. Boto!
0: Boto teu nariz, rosa. Vagabundo!
6: Eu senti, hein? Firmeza?
0: Ô, Nelson!
6: Ô, velho, não tá fazendo mais live no TikTok, não?
0: Então.
6: Eu. Boto.
0: Boto teu nariz. Não, falaram que ia voltar, mas hoje não configuraram de novo, né? Não é que pra madrugada, como não é importante, demora 15 dias úteis pra solucionar. Madrugada não é, né?
7: Segura com refrão.
0: Se fosse 10 da manhã, aí na hora resolvia. Né? Mas como é madrugada, aí não demora um pouquinho mesmo. Vamos ver se amanhã vai dar certo. Colocar fé, vai.
8: Ô, Wesley, já tô chegando em casa.
0: Já?
8: Sã e salva.
0: Ah, que bom.
8: Tem umas amigas muito loucas, mas ela é da hora, viu? Ela é da hora. Mas eu já tô chegando em casa e continuar curtindo vocês, como sempre.
0: Olha, querida, acabou de chegar uma mensagem aqui que diz o seguinte: viatura disponível para orientar as meninas. Um sonho e assim, o DDD é igual. Então assim, cuidado, viu? Tá, viatura disponível para orientar as meninas. Gostei. Os policiais sempre prestativos, né? Um abraço aí. Eu gostaria muito, né? Tá voltando pra casa assim. Tem uma viatura disponível pra me orientar, né? Manequim.
9: Bom dia, Wesley.
0: Bom dia.
9: Bom dia, galera aí da massa. Aqui é o Eduardo de Imbu das Artes aí. Tamo junto. Manda um abraço pra galera aqui do Imbuzão. Aqui. É bom? Valeu.
0: Valeu, querido. Vai.
10: Ô Wesley,
0: diga.
10: Dá uma moral pro Davi aí, que ele foi escorraçado ontem lá na, lá na outra rádio, hein?
0: Ele é nosso.
10: Foi, foi escorraçado, dá uma moral pra ele aí.
0: Fica tranquilo, ele é nosso. Não querem ir lá, a gente abraça aqui. E daqui a pouquinho, ó, faltam 2 minutos pro seu dia ser massa, o motivacional. Daqui a pouquinho. Todos os dias, às 3h45, o motivacional. É a nova contratação aqui. Fica tranquilo.
11: Bom, meu DDD é 015, né? Se achar alguém 015 aí, pra mim é marcha. Marcha na bolacha. E de viatura nós estamos já, rapaz. Aqui é mais louco que o Batman, já falamos já. Eu tô levando a Sol embora, ainda ela não chegou em casa, ela mentiu, Wesley. Ela é uma sem vergonha mentirosa que nós estamos descendo pra casa agora. Mas chama lá a viatura. Não!
0: Só tem louco na madrugada. Obrigado, gente, por mais uma noite. Passou rápido hoje, hein? Obrigado de coração você que tá sempre com a gente aqui, viu? De ponta a ponta, só dá Massa FM. Quando te perguntarem, você já sabe, né? É Massa FM o tempo todo, o dia inteiro. E a madrugada também, pra você dar aquela ajuda pro teu amigo Wesley Oliveira. Bom, vamos lá pro seu dia ser massa, começar muito bem. Davi Bora Bora e o seu motivacional.
12: Vamos lá, irmãos, o dia nascer feliz. Vamos que vamos realmente, que a vida realmente ela é difícil, ou não? Ela maceta nós. Ela maceta nós.
0: É.
12: O dia de nós, principalmente no tempo hoje que tá chuvoso.
0: Sim.
12: Tá garoando, entendeu ou não?
0: Garoando.
12: Mas nós somos guerreiros.
0: Guerreiro.
12: Guerreiros de Deus. Nascemos pra vencer, lutar e guerrear.
0: Amém.
12: Lutar pra ganhar o pão de cada dia.
0: Amém.
12: E lutar através de guerras, através de...
0: Isso.
12: De obstáculos, você vence a vida. A vida é essa. A vida é a vitória.
0: É,
12: isso. Vitória pra... Pra dar espetáculo, hoje é dia de dar espetáculo. Espetáculo, espetáculo é nós colocar a maior roupa, colocar o maior perfume e falar, eu vou trabalhar, hoje eu vou ser guerreiro.
0: Guerreiro.
12: Hoje eu vou ligar pra nada, hoje eu vou trabalhar, lutar e vou chegar onde quer chegar, que eu vou trabalhar,
0: isso.
12: Alegar meu coração e fazer coisas boas.
0: Boa.
12: Que é pensar realmente chegar no objetivo, que é sextou. Entendeu? É isso aí, bora aí, alegar tudo que nós temos que alegrar. Pra arrebentar a boca do balão.
0: Isso.
12: Porque é através de glória, de vitórias, que chega a conquista suprema. Bora aí, tamo junto aí. É, quatro pra nós aí.

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1: É impressionante.
0: Caminho.
1: Lago Canela Fina, fica aqui.

0: Bora, bora eu, Wesley.
1: Bora,
0: bom
1: bora
0: descanso.
1: Aí.
0: E olha só, eu te aceito como você é, tá? Eu não me importo.
1: Ah, vai te lascar, vai te lascar. Papo inferno.
2: Lindo dia, alegria.
3: Boa noite, Wesley Oliveira. Boa noite, galera da Madruga. Fer tá por aqui.

0: Ou é, tô sentindo uma fer meio triste. Por quê? Também, o que aconteceu? Hã? O que aconteceu, hein? É TPM.
1: Fer, essa noite foi boa. Apareceu só agora.
0: Apareceu só agora. Você vê com a mulher desgraçada. Olha, só agora.
2: 3:30 da madrugada.
0: 3:49.
3: Ô Wesley, impressão minha ou a Fer tá chorando?
0: Tá chorando.
2: Aconteceu

0: faltando 9 para as 4.
1: Wesley.
0: Oi.
1: Obrigado mais uma vez pela companhia da madrugada.
0: É nóis.
1: Você e esses loucos. Chegando aqui no São Bernardo, entrando dentro do condomínio para mais uma descarga.
0: Boa, pai.
1: Obrigado e boa noite.
0: Tamo junto.
1: Um abraço a todos. Júlio César, carreteiro da madrugada.
0: Valeu, Júlio César. Tudo de bom, hein? Nossos amigos do caminhão, né? Eles que comandam o Brasil. Oi.
2: Oi, Wesley. Bom dia, bom dia, bom dia. Wesley, só uma notícia pra galera aí, ó. Reportar aí, ó. Quem tá vindo da rodovia Bandeirante, sentido interior aí, ó. Capital interior. Vem com prevenção, cuidado, ó. KM38, acidente aqui, hein?
0: Acidente, é?
2: Positiva.
0: Pose.
2: Não é rádio pra falar as coisas aí, mas.
0: É isso.
2: Tem um monte de ouvinte ouvindo a rádio aí, divulga aí. Pose, Barbosa, por causa de você baixar Sandista.
0: Ô, Barbosa, nosso programa tá aberto também, é pra esse tipo de informação. Já colado aqui com o Trucão e o Pé na Estrada, hein? No Trucão se ouve muito mais. Trucão daqui a pouquinho acordando o Brasil.
3: Que droga, viu, desse motivacional aí.
0: Não, maravilhoso. Você não vem criticar o Davi, não. Maravilhoso. Pra acordar o Brasil, vai.
4: Boa noite, Wesley. Eu acho que o Trucão foi soltar pipa hoje, hein? Cadê a Morango? Foi soltar pipa, hein? Você tá doido, moço?
0: Ô, Trucão.
5: Ouvinte... Opa!
0: Bom dia, tudo bom?
5: Bom dia, tá bom?
0: Olha, o ouvinte fez uma denúncia aqui sobre, sobre você.
5: Eu?
0: É.
5: Ué, o que tô devendo na praça?
0: Não, falou aqui. Uma denúncia.
5: Epa.
0: Posso colocar?
5: Pode, opa.
0: Aqui, ó.
4: Boa noite, Wesley. Eu acho que o Trucão foi soltar pipa hoje, hein? Cadê a Morango? Foi soltar pipa, hein? Você tá doido, moço?
5: O que ele tá insinuando aí?
0: Soltar pipa. Lembra do ouvinte que saiu do São Paulo pro interior pra soltar pipa?
5: Ah.
0: Ele falou que você também fez. É verdade, Trucão?
5: Não.
0: Não, né?
5: Não, não. Eu não solto pipa.
0: Não?
5: Não. Eu, na verdade, o que eu soltava antigamente era um tal de, sabe, papagaio.
0: Papagaio?
5: Papagaio. Tinha papagaio maranhão, tinha papagaio... Depois que pintou a tal de pipa, caçadora, esse era o nome. Mas essa pipa que ele tá falando, não tem nem ideia o que é isso, não.
0: Você usava cerol, Truco?
5: Cerol?
0: Caramba. É pra cortar, não? Cerol?
5: É muito difícil pra cortar o quê?
0: Não, quem solta a pipa tem que cortar a outra que tá no céu.
5: A outra tá no céu.
0: Aí passa um cerol que é um negócio cortante.
5: O cortante. Passa onde?
0: Na linha.
5: Ah, não, nunca passava, não.
0: Não?
5: Não, tá. Você passava isso?
0: Eu passava.
5: Aonde?
0: Na linha.
5: Ah, tá bom então.
0: Trucão, pé na estrada a partir de agora. Bom dia, Trucão. Boa quarta-feira, hein?
5: Bom dia.
0: Tô de volta meia-noite com essa loucura aqui na madrugada. Até lá. Tchau, gente.

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1: Tudo bem aí? Olá, bom dia Brasil, bom dia você ouvinte massa. Na tocada como sempre, seja bem-vinda, seja bem-vindo. Você que até agora vem na companhia da Massa com Wesley e vai com a gente também. Oh, que legal, obrigado pela companhia, obrigado pela feira. E você ligou o rádio agora? Ah, legal, acertou. Vambora comigo? Acelerando até 5 para 6, tá bom? Bora que bora, dele que dele.
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0: batendo 4 horas, 1 minuto. Você acordou que horas?
1: É mesmo, é? E aí,
0: tudo bem na viagem? Nenhum perrengue, nenhum problema? Ontem eu perguntei aqui no programa, aquelas pessoas, né? Como eu já fiz várias vezes e eu acredito que muita gente fez, esqueceu alguma coisa e depois teve que voltar pra buscar, sabe? Ou então aquela pessoa que acha que esqueceu, mas não esqueceu, faz todo um trabalho de volta e depois lembra que não esqueceu. Ou então descobre que não esqueceu. Aconteceu isso? Putz, brincadeira, fica à vontade de me comentar hoje, viu? Então, pra quem que não esquece nada de jeito nenhum, só de vez em quando, é Marcos Monange. Bom dia, Marcos Monange.
2: Bom dia.
0: Bom dia. Aí, um abraço, tradeiro. Bora que bora, dele. E você aí do outro lado? Sabe que o nosso WhatsApp está aberto pra você mandar o seu esquecimento, a sua dica, a sua bronca, o seu perrengue, o seu alerta, a sua informação, o pedido musical e homenagem a alguém, isso e muito mais. Fez um flagra no caminho? Bota o vídeo, manda pra cá o WhatsApp. Não tem! Então anota aí, pega aquela caneta que não é de brinde e vou anotar. Então já direto aí no seu celular. 11-DDD-9-2000-5454. Trocou isso mesmo? É, isso mesmo. Faz tempo já para esse número. 9-2000-5454-11-DDD. Tá valendo! E aí, então, dia 14, em 14 de outubro, amanhã já bateu meio de mês. Uau! Outubro indo pro saco, uau! Aí hoje é 14 de outubro, meu Deus! Hoje é comemorado o dia do meteorologista. Sabia não? Ficou sabendo. Hoje é dia mundial da normalização. Trocou mais isso, Monange? Pra que serve o dia mundial da normalização, Monange? Qual que é a sua ideia? Dia mundial da normalização. Cacilda Becker. Significa isso? Olha, é uma forma de homenagear os especialistas e voluntários que desenvolvem numa técnica assim, né? Umas técnicas globais para garantir a segurança, a qualidade e também a compatibilidade de produtos e serviços, viu? Tem um motivo, tem um porquê. E tem gente que é craque nisso, viu? E tem gente que ganha muito dia com isso, com essa tal de normalização. É. Hoje também é aniversário de São Domingos aí no Goiás. Conhece lá? Não conheço, eu não conheço. Uma cidade boa lá também tem no Goiás, é Piranhas. Conhece Piranhas no Goiás? Não? Eu também não conheço. Tá aí. Iguaíba, Rio Grande do Sul. Aí eu já conheço, Piranhas também. Sarandi no Paraná, Monas, conhece? Sarandi, eu também conheço. É filiado lá também, viu? Outra cidade que é filiado hoje é Ferraz de Vasconcelos, São Paulo. Já passei lá, já gravei. Também já gravei em Montadas na Paraíba. Também já faz nós no final. Sítio Novo do Tocantins, Não conheço, é filiado também. E Axixá. Mas é o Axixá do Tocantins, que é filiado também. Bom dia!
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0: Olha o Gaguinho chegando com o Hugo e Thiago. Fizeram a manda dele, foi? Vai lá, Gaguinho, vai lá. Leva as meninas lá. Bota a cerveja no freezer. 4 e 4, gente, bom dia.

0: tá moda boa de ouvir, viu? Essa é a Jaine, né? Pegou a voz gostosa que a gente tinha, né? Muito bom de ouvir. Você gosta de Jaine? Toca pra cá, pede essas outras que tem. A gente vai programando e toca pra você também. Beleu? Beleza por aí? Então tá bom. WhatsApp aberto, 92.5454. 92.5454. Hora que der, você manda recado pra gente.
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0: Eita, tudo bem? Sabe que tem um projeto de lei que está prevendo desconto de até 60% em multas para motoristas e entregadores de aplicativo. Você vê, esse é projeto de lei. Agora tem umas medidas provisórias aí, e inclusive o presidente assinou uma outra ontem que está perdoando tudo quanto é dívida. Você tem dívida no Pix, vai perdoar. Se você é MEI, vai perdoar tudo. Foi eleição, é foguete, não. Os caras aproveitam tudo. Sabe o que eu sou? Eu sou da seguinte opinião. Isso eu já falei algumas vezes aqui. Eu acho que todas as pessoas que estão num cargo executivo, quando se candidata a o governador, o presidente, o prefeito, essa pessoa não pode mais ficar exercendo, não pode. Porque usa máquina pública, usa direto a máquina pública. Isso não é um, não é todos, todos. Isso não pode, é por mim absurdo esse tipo de coisa. Então eu acho que não deveria. Sabe, porque o pessoal vai fazer miséria mesmo, justamente se vê no sufoco para fazer tudo, né? Aí depois vai lascar o governo seguinte, ou ele próprio ou outro lá na frente. Vai piorar mais a situação. Mas, tudo bem, tá lá, né? Cada um, mas é bom ficar atento a isso. Tem que ter alguém que venha pra mudar muita coisa, inclusive essas coisas aí. Ricardo, chegando aqui, bora ouvir direto.
3: Bom dia, Tucão, bom dia, Monange.
4: Bom dia!
3: Amanhã ligadinho com o pé na estrada aí.
0: Bom demais.
3: Saindo do Chapecó, sai amanhã às 23 horas aí, sentido a Palhoça.
0: Beleza.
3: Tamo ligadinho com o pé na estrada aí.
0: Direto.
3: Aqui no Bocaíno do Sul, pra frente ali, um pouquinho, tem um carro ali na pista ali.
0: Epa.
3: Um triângulo, tudo apagado, por azar, é preto o carro, ainda tá uma neblina forte aí. Bocaíno do Sul aí, de Lages aí, entre esses dois municípios aí, duas cidades.
0: Ó, alerta aí, então.
3: Bem perigoso o carro ali. Aí,
0: alerta
3: tapado
0: no...
3: da neblina ali. Só com um triângulo ali, não, não, nada de alerta, nada. Nada.
0: Tá certo, obrigado, viu? Segurou um pouquinho. Ô, Graça, bom dia pra você também, acordando agora. Alô?
5: Bom dia, Turcão.
0: Bom dia.
5: Reis de Canador e operador de ETA de Lages, Santa Catarina.
0: Ô, garoto.
5: Toda madrugada ligado na massa.
0: Vamos que é só.
5: Meia-noite às 5h40 da manhã.
0: É, bom demais.
5: Turcão, salve a todos.
0: Salve aí também, viu? Você viu que o pessoal de Lages nos acompanha direto, né? Quem tá é lá e quem tá passando por lá na cidade de Lages, Santa Catarina. Pra quem vai pra lá e quer saber, outro, como é que é o prefixo aqui de Lages? É o 92,1. É a nossa Laje. Tá? Passa! 1, 2, 3, pediu! E aí, Giovanni chegando. Bora aqui, bora! Derek, Derek, bom dia! Outro da Lala Movie. Abraço pra vocês, bom trabalho!
6: De uma cachaça boa!

0: Estou um, dois, três com o Jean Giovanni. Pessoal, pede e toca, né? Ele toca sim. Tocou pra cá, a gente manda a bala pra você, tá bom? Bora que bora! 4:14, você tá na massa? E o que liga aqui é o Pé na Estrada, bom dia!
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acabando com o Piquet de Goiás, tá acabando com tudo? Então tá bom. Olha, que vai acontecer agora no dia 18 de novembro, é mais uma realização aí do pessoal do Comitê de Segurança Rodoviária. Vai ter uma ação de saúde, né? Na rodovia, então vai ser na Dutra. Desta vez, no dia 18 de novembro, vai acontecer esse comitê de segurança rodoviária, com essa ação, vai ser no posto Grau, ali em Pindamonhangaba. Posto Grau é na altura do quilômetro ali, sentido São Paulo, né? É isso mesmo. Então o pessoal vai estar por lá. Se você estiver passando por lá no dia 18, acontece a segunda parada de segurança rodoviária, que vai dar dia 18, entre 15 horas e 20 horas. Então vai ser nesse horário. Que é o posto Grau, Pinda. É ali na rodovia Presidente Dutra, em Pindamonhangaba, no sentido de Rio para São Paulo. É uma iniciativa que é coordenada

0: companheiros e caminhões que tiveram por ali. Então, aí o convite feito. Um abraço pessoal do Agrão, pessoal aí do comitê, um abraço também. Obrigado pela companhia e pelo alô. Bora que bora.
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0: Eita, minha rádio é massa. Recado chegando aqui direto e reto. Vai lá, bora comigo.
2: Bom dia, Trucão. Aqui é o Alessandro de Jundiaí.
0: Ô, Alessandro.
2: Passando pra avisar que teve um acidente ali.
0: Aonde?
2: Na Bandeirante, sentido interior ali.
0: Que lugar?
2: Antes do pedágio ali, chegando em...
0: Jundiaí?
2: Em Jundiaí.
0: Ah, tá.
2: Antes do pedágio ali, no teu frango assado ali, teve um acidente de duas carretas ali.
0: Então, aí tá aí.
2: Só falar pro pessoal ficar meio atento aí, ó. Então, um abraço a todos.
0: Valeu, aí, cara. Tô rodovias Bandeirantes, sentido Campinas, né? Quem sai de Campinas pra São Paulo pra Campinas, ali antes de Jundiaí, na região ali do Frango Assado, tem entrada aquele do aterro ali, né? Então deve ser bem por ali que deve ter tido esse problema. Alerta então no ar, duas carretas bateram, um lá. Vai com cuidado ali, viu? Valeu, cara, obrigado. Também quero mandar aqui um abraço pra turma do container que eu encontrei ontem lá naquele, na expedição da Bridson, em São Santo André. Estive lá ontem gravando, encontrei uma galera dando puxa do container, todos eles aí, ó. Bração, estradeiro, boa tocada.
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0: Opa, café qualificado vem aqui, hein? Dá o café pé na estrada, como todos os dias, nós fazemos um café na hora aqui, passamos no coador, tudo no virtual e servimos com todo o carinho para o ouvinte Massa e pede um cafezinho pela estrada. Quer tomar um café também? Virtual, claro. Aí, vamos passar um café aqui, vamos fazer todo o nosso ritual. Galo cantou, marcando hora, 4:18. Bora ali, bora pegar um pouquinho de café. É na estrada, isso aqui é o gourmet. Aí, gourmet é mais suave, né? E é gostoso pra caramba, não precisa nem de açúcar isso aqui. Pega uma água aqui. Fervendo água de boa, bateu 98 graus de para aqui, desliga o bicho, e já tem tudo pronto ali no coador, na mariquinha, e beleza, bora com a, bora passar o café. Isso aí. O Alberto vai ser hoje, o Alberto lá de Curitiba, esse é o nosso cobaia do dia. Beleza. Copinho limpinho na mão. E tá na mão também, veio de caminhão. E bora tocar um café pra ele aí dentro. Ele não quer com nada, não. Isso aí nem precisa. O café é gourmet, não precisa nem de açúcar nem nada, velho. Experimenta aí. Eita! Gostou? Eu também. Tem cadeira de cafezinho.
3: Bom dia, pé na estrada.
0: Bom dia.
3: Alberto, Curitiba.
0: Bom, Alberto.
3: Chegando aqui no tal do Jundiaí.
0: Jundiaí.
3: Cada com sucesso.
0: E boa. Boa,
3: o Cargueiro e dá aquela pernoitada caprichada.
0: E a Pose.
3: Por incrível que pareça, não tem trânsito.
0: Oh, e bom.
3: Glória a Deus.
0: E bom.
3: Que benção. Bom dia pra todo mundo aí, fica na paz.
0: Aí, eu vou tocar você também. Bora pra Caixa Cozinha. E aí, Giovanni lá? Sou eu. É moda boa, é pedido do ouvinte Massa. Pediram duas? Vamos tocar a primeira. Bora que bora, 4:20 agora. Cafezinho pela entrada, vem dose dupla, bom dia.

0: na boa, sou eu. Na Caixa Cozinha, cafezinho penetrado em dose dupla. Quem quer um café? Acordou cedo hoje, é o vovô Josuel, que tá lá em Chão Baiano. Aí, vovô Josuel, bom dia, boa caminhada. Bora que bora, dele que dele, minha rádio é massa.
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1: É verdade, hoje é 4:26, agora 4:26, você tá na massa com o Trucão. Obrigado pelo carinho da audiência. Tá lembrando aqui, pessoal, já mandou um toque aqui pra gente, dizendo que hoje é o dia da pecuária. Opa, hoje é o dia da pecuária, dia 14. Tá lá, né? Comemorado hoje mesmo, dia nacional da pecuária. 14 de outubro. É uma data que vai homenageando a atividade da criação de animais. Então, você que é um pecuarista, tá aí no bovino, tá no suíno, tá na ave, tá no caprino. Pronto. Aí, parabéns pelo dia de hoje, viu? É, você é um deles ou uma delas, né? Tem muita ligado com a gente. E é da pecuária, que é voltar especificamente aos profissionais do setor. E também é celebrado no dia 15 de julho. Eu não sabia que tinha duas datas, né? Acho que eu já falei em julho, eu tô lembrado disso, que eu achei um pouco estranho hoje, mas também é comemorado no dia 15 de julho. E você, tá na pegada? Tem algum evento especial por conta do dia da pecuária aí? Me conta aqui, viu? 4:27 agora.
0: Tá no trecho. Tá na massa. O que liga é o pé na estrada.

0: Tem que vir um desenho animado. Aí vem Inesita Barroso com o Lampião de Gás. Legal, né? Você gosta de Inesita Barroso? Você gosta de música folclórica? Toca pra Capete também, tá bom? Tem a Carla que manda onde? Vem comigo direto.
1: Bom dia, Pedro Trucão.
0: Bom dia,
1: galera da rádio.
0: E aí?
1: Rapaz, eu...
2: Bom dia!
1: Eu dei até polícia, hein?
2: Por quê?
1: Bom dia, Pedro Cão, e logicamente, bom dia, Morante. É,
2: bom dia.
1: Eu fui um dia numa loja aí grande, o velho careca. E eu tinha um golzinho bolinha. Peguei, fiz umas compras, quando eu voltei pro carro.
0: Cadê o carro?
1: E procura carro e aperta alarme e nada, nada. Roubaram o carro, chamei a polícia.
0: Ai, ai, ai.
1: Quando o policial pergunta se eu esqueci a chave no carro, eu disse, não, a chave tá no meu bolso. O cara olhou a chave e falei, que carro tem? Eu falei, tá, tem um golzinho bolinha. Tá, amigo, mas essa chave não é de gol? Eu falei, claro que é, aqui, ó. Quando eu olhei a chave era de um Palio. Eu tinha trocado o carro uma semana atrás, eu tinha esquecido. Rapaz, eu falei lá na delegacia, porque eu chamei o carro,
0: a polícia
1: por causa do roubo, e não tinha roubo, rapaz, eu tava...
0: Errou, hein?
1: Eu tinha esquecido que eu tinha trocado de carro para ir lá.
0: Errou, hein?
1: Pensa que situação, chegando na delegacia.
0: Olha só.
1: Eu ia falar que eu tinha me roubado um carro, eu nem o carro não tinha.
0: Caraca, hein? Perdeu o carro.
1: Um abraço.
0: Olha, é barato, as coisas acontecem mesmo, né? Eu lembro de um caso não muito igual. Eu lembro que eu parei, eu morava em Osasco, na minha começo de trabalho, adulto, comprei o meu Fusquinha. E eu lembro que um dia eu parei numa rua, ali em Osasco tem a rua Antônio Agu e a Primitiva Bianco. E as ruas que ligam uma à outra, as ruas que fazem a transversal, são ruas muito iguais, eram, né? Bem iguais. E aí eu parei numa rua. Aí o que eu tinha que fazer era na rua, as duas acima. Porque não tinha lugar pra parar, parei mais embaixo. O cara não volta lá e procuro o carro e não acho. E fiz a mesma coisa. Falei que eu fui fazer uma denúncia que roubaram o meu carro, que era o meu Fusquinha azul. E aí depois o cara não falou assim, ó, mas tem o Fusquinha azul parado ali em cima, por isso ele passado por lá. E não é que era o meu? Vexame desgramado que eu passei. Já aconteceu algum perrengue contigo? Conta pra nós também, viu? Bora, Monange, caixa cozinha comendo. Tem mais uma cara aqui, Monange, dá tempo? Para aqui comigo.
3: Bom dia, Trucão.
0: Bom dia.
3: Bom dia, Monange. Bom dia, Tubarãozado, que tá no trecho.
2: Bom dia.
3: Bom dia a todos aí.
0: Beleza?
3: Ô, Trucão, eu tava vindo do Rio, sentido São Paulo aí. Pela Carvalho Pinto ali.
0: Carvalho Pinto.
3: No KM57, sentido do Rio de Janeiro, na Carvalho Pinto. Depois do pedágio, tinha dado um acidente. A pista tava toda bloqueada depois do pedágio.
0: Epa, logo ali, aí, ali, tão devagar,
3: tava,
0: né?
3: Tudo bloqueado ali.
0: Mas é um alerta.
3: Tinha tombado um caminhão com aqueles tanques dentro daquelas gaiolas de ferro com químico.
0: Sei.
3: Porque tava aquela... Tinha uns 3, 4 caminhãozinhos daquela Ambipar ali.
0: Entendi, Ambipar.
3: Aí, isso era umas 3 horas da manhã. Agora já é 4h14,
0: é.
3: Tô aqui no Rodoanel.
0: Beleza.
3: Eu não sei se já destravou lá, mas...
0: Ficou alerta.
3: Pelo comecinho da fila, tinha uns 100 metros só de fila.
0: Por enquanto?
3: Tem tudo pra ficar meio trancado lá um tempinho a mais ainda.
0: Tá certo, acertou o teu alerta aí, ó. Tem que tá indo para o Rio de Janeiro pela rodovia Carvalho Pinto. Autor do quilômetro 57, segundo parceiro, sentido Rio, né? Aí, fica atento, viu? De repente você vai encontrar esse problema no caminho. Se é um caminhão com carga química, pode contar que vai dar dor de cabeça pra caramba por um bom período do dia. Ô, moda pedida! Vida dividida! Na caixa cozinha do café Pé na Estrada tem Christian Hoff cantando. Quer tomar café com a gente? 0800? Toca pra cá e pede. Bora que bora, Derek!

0: manda boa do Crescer Hop, hein? E a pedido do ouvinte massa, que você pede, a gente vai programando. E se você quiser duas músicas da mesma banda, do mesmo artista, da mesma dupla sertaneja, pede que a gente coloca no quadro Pé na Estrada em dose dupla, cafezinho, tá bom? Aí, vida dividida antes. E você ouve também aqui o Sou Eu, uma tocada legal. O WhatsApp tá aberto, 92.000-5454, 92.000-5454-11-DDD.
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0: Sou eu, bom dia Brasil. Bom dia pra você que tá dando tocada. Quero mandar aqui um alusão lá pro meu amigo o Alex Nussi. Alex Nussi, uma coisa que eu acho interessante no mundo do transporte, no mundo da indústria automobilística, é o como muda, né? Os executivos que vai de uma indústria para outra, né? Ora um executivo tá na Scania, depois ele tá na Volvo, ora tá na Volvo, depois tá na DAF, ora tá na DAF, depois tá na Mercedes, ora tá na Mercedes, vai pra Volks e assim vai. Já tem muitos, inclusive, que encontrei dois agora, que eram um da Mercedes e um da Ford, um na Foton e o outro na Sunny. Então, os chineses estão chegando. Então vai a movimentação muito forte nesse mês, né? E o Alex Nussi, que era da Scania até bem pouquinho tempo agora, vai como diretor de vendas de caminhões da Mercedes-Benz. Então, a mudança é muito grande. Alex, ô Nussi, boa tocada por aí, viu? Boa tocada. Qualquer dia vem aqui falar com a gente ao vivo no programa. Também quero aproveitar aqui e dar uma alusão e mandar aqui um abração pro pessoal de algumas transportadoras. Entre as transportadoras tem o pessoal da transportadora, cadê o nome dela aqui? Sumiu? Da Budel. Budel Transporte, um abraço, mandar Budel Transportes. E agora estão lá na pegada um cargueiro, que se chama de o diesel verde, né? Ou é o diesel renovável, que na verdade é o biodiesel, nada mais que o biodiesel na tocada, que é o biodiesel de origem de grãos, né? Em geral, e também de origem animal. De origem animal ainda é complicado aqui no Brasil, mas estão aí buscando cada vez mais qualidade nesses biocombustíveis para dar resultado mais positivo e não ser um comprometedor de sistema de gestão de cargueiro. Vou pedir para tu mandar Budel, que tá aí na tocada com alguns veículos. Não sei quando, não sei que eles compraram um monte, eu acho que 30, né? 30, 33, eu acho. Tá aí, né? E estão na tocada no biodiesel, 100% biodiesel. Peço para você, estradeiro, que trabalha pela Budel Transportes, se por acaso esse biodiesel aí que você tá trabalhando com caminhão biodiesel, 100% biodiesel, se tá indo tudo muito bem na pegada, não perde força, tem a mesma pegada de um diesel S10. Me avisa aí, tá legal? WhatsApp aberto, 92.000-5454.
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0: 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É ó, 0800.
5: Ô, Trucão, bom dia, aqui é o Barbosa por causa de Itápolis. Vamos com o Trucão, acidente aí, ó.
0: Opa!
5: O duvido Bandeirante, sentido interior, caindo 38, hein?
0: 38?
5: Antes de entrar no Frangaçado, ele foi acidente. Entendi. Acabei de passar agora por lá.
0: Poxa, legal.
5: Aqui na marginal, aqui sendo seguido da Baixada Santista.
0: Beleza, garoa. Tá reforçando o valor do parceiro que deu um alô mais cedo, né? Reforçando que o acidente rolou, viu? Aconteceu mesmo. Trucão, tudo bem? Fala pro Monante mandar um bom dia. Monante, manda lá um bom dia pro Valdivino Gouveia de Goiânia, que nos acompanha pela Massa Goiânia e mandou aqui um recado.
6: Bom dia, Pedro Trucão.
0: Yeah.
6: Bom dia, Monange. Aqui
0: bom dia.
6: É o Valdivino Gouveia.
0: Você tá bom? Não.
6: Tá vindo aqui sentido a Jaguaré aqui, Seara.
0: Beleza?
6: Passando aqui na Bandeirante.
0: Bora que bora.
6: Rapaz, vi que você falando de Piranhas, Goiás.
0: Ei, Piranhas.
6: Criado em Piranhas.
0: É mesmo?
6: Hoje, atualmente, eu moro em Goiânia, Goiás.
0: E aí, cara?
6: A Piranhas é uma cidadezinha muito pequenininha, muito boa de morar, viu?
0: Eu?
6: Muito boa mesmo.
0: Mas não tem emprego.
6: Sei lá, não sei se você conhece.
0: Não, Piranhas em Goiás, não. Não
6: é
0: conheço. Valeu, Piranhas, não conheço, eu não conheço. Conheço o Piranhas lá no Nordeste. Aí sim, que é nas barrancas do Rio São Francisco. Que é uma cidade muito gostosa também e bem turística, né? Mas do Goiás eu não conheço, não. Valeu, cara. Obrigado e boa viagem a você. Você que me ouve das bandas do Goiás ou vai pro Goiás, é a nossa massa Goiania, que é a 103,7. Só sintonizar. Meu recanto, meu paraíso com Goiânia, o paranaense é ouvinte massa pedindo. E a gente tocando, vai vendo, vai vendo. Bora que bora, 4:40, gente.
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Tem gostou? Meu recanto, meu paraíso. Que modão bonito. Goiânia e o Paranaense marcando presença aqui direto e reto. Agora, 4 horas e 43. Minha rádio é massa. Você gosta de um banjo na pegada da banda? Ó, ouça, ouça, vai ouvindo, vai ouvindo.

0: É, a música country norte-americana, coisa assim, muito banjo, né? Tem um, inclusive um trabalho muito legal, que é o Duelo de Banjos. Muito bom pra caramba. E tem umas pegadas do duelo de banjos que você vê assim, até 12, 15. Eu vi uma vez num duelo de banjos com até 30 banjos, sabe? Ao mesmo tempo. Lembra aquelas pegadas até pelas festas aqui no Brasil, das cooperativas agrícolas, e tem aquela tipo pegada dos sanfoneiros? Só que elas são por aqui. Lá é banjo. É bom pra caramba. Hora que bola, Derek dele, minha rádio é massa. Trocão, bom dia pra você, pro Monange também. Quem mandou um recado aqui é o Ademir.
1: Bom dia.
0: Ademir. E Ademir e AD500. Cadê AD500, Ademir? Ele é de Gaspar, Santa Catarina. Dando aqui um abraço pra galera da Máfia da Malha, da BR-470. Trabalhamos aqui, Trocão, em resíduo pra fazer algodão. Mandou aqui, né? Na verdade, pega resíduos e do resíduo que eles puxam lá, faz uma porção de coisa do próprio resíduo, é algodão, é um cordão de algodão, alguma coisa assim. Dali sai um monte de coisa nova. É isso aí. Tem que reaproveitar. Bora, Monange.
2: Bom dia, Pedro Gal. Bom dia, Monange. Bom dia, Palatoco.
0: E aí?
2: É o Schumacher.
0: Ô, Schumacher.
2: É, Pedro Gal. Comecei com a 1924, 1929.
0: Uhul!
2: E hoje, agora, esse dezembro, vou encerrar minha carreira com a Mercedes Axor.
0: Axor.
2: Um Axor 510.
0: Vai parar. 510.
2: Encerrar minha carreira.
0: Eita, sempre na Mercedes.
2: Tá um pouco, né, Petrocão?
0: Tá certo, Camilo, tá certo.
2: A adulta, tudo, porque tudo, por enquanto, tudo liberado.
0: Que beleza, Schumacher. Aí o Schumacher é o nosso ouvinte há muito tempo. Pena que ele vai aposentar agora em dezembro, pelo que eu vi. Mas o Schumacher não é o único não, viu, gente? Viu, Schumacher? 30% da nossa população motorista profissional aposenta em 2-3 anos. Só esse ano aqui são mais de 12% que aposenta. O Schumacher tá nessa pegada. E olha, não tem gente pra repor não, viu, Schumacher? Tá difícil. Tem muitas empresas que vão começar a caçar motorista acima aí, é dos 55 anos que tá aposentando. Tô sabendo disso. Mas valeu, cara. Obrigado pelo trabalho que você tem feito o tempo todo. Parabéns pelo trabalho. Uma pena que você vai deixar aí o meio, mas não deixa a gente, tá bom? Bora que bora, 4h46.
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0: Olha, dentro do mundo agro, canola, conhece a planta canola? Tem o óleo de canola, inclusive, né? Eu só falo que a canola é uma mistura de químicas que envolvem. Não existe planta canola. Existe, claro que existe. Mas tem pessoas que eu já ouvi, pessoas falando, não existe planta canola. Existe porque eu já fui numa plantação de canola gravar. Já gravei, inclusive, né? E a canola, mais que dobra uma área de plantio do Rio Grande do Sul. É, e foi lá que eu gravei faz pouco tempo na região de Passo Fundo. Eu gravei há pouco tempo lá e depois no Paraná também. Aí, e tá ganhando força, viu, como matéria-prima para a produção do biodiesel. Lembra que eu falei agora um pouquinho do biodiesel 100% e a transportadora Bucker, acho que é isso, que tá começando a utilizar agora? É, tem muito a ver com a canola. E quando é vindo de canola, por exemplo, ou de grãos, pode contar que é um biodiesel de primeira mesmo, que não falha. Diferente da gordura animal. Gordura animal não é tão bom para fazer biodiesel, não, viu? Mas houve uma abertura nacional da colheita em Ijuí. A nossa massa ali pega na região todinho. Ali é próximo a Passo Fundo e próximo também a Palmeira das Missões. Ali, e ali tem as nossas emissoras, né? Então, abriu agora lá em Juí e houve um destaque, né? Com o avanço da cultura, cresceu e ampliou aí as alternativas de renda no campo. Se ficar assim só no grão, vai também para a pegada da canola e tá dando certo, viu? Então, foi dia 13 agora, portanto, tem 2 dias, né? Que aconteceu essa inauguração, a abertura, com a colheita da canola. A canola está ganhando espaço nas lavouras gaúchas, também paranaenses e Goiânia, e se tornando uma alternativa cada vez mais importante para a produção do biodiesel. Tomara que o Brasil passe a fazer o biodiesel de canola, também de soja, de milho, mas biodiesel daí, não de gordura animal, né? O potencial dessa oleaginosa ganhou o destaque na última agora, terça-feira, dia 13, com essa abertura, uma abertura nacional, e já deu o que falar, inclusive atraindo os olhos de consumidores internacionais, gente que tem interesse em levar a canola para fora. Não sei se você já viu uma plantação de canola, é muito bonita. Esses dias, uns dois meses mais ou menos, eu tava vindo em um chão, deixa eu ver o que é, oeste paranaense, e eu tava rodando por ali e fui buscar uma plantação de canola. tô andando por lá, de repente uma porção de trigo de um lado, acho que era milho do outro, de repente eu vejo lá na frente uma coisa muito bonita que me chamou a atenção, no meio da montanha, a rodovia serpenteando pelo meio, e era uma planta, uma parede, mas imagina assim, um morro amarelinho, lindo que só. E ela tomava conta de toda a minha frente no para-brisa do cargueiro, do veículo, né? Indo até lá, fui até lá, entrei, aí eu vi aquela planta amarela bonita, eu não sabia muito bem o que era, eu não conhecia. Aí eu fui lá, olhei a planta, fiz imagens, aí fiz uma pesquisa, e junto com hoje tem aplicativos para isso, e no aplicativo mostrou que era uma plantação de canola. Linda, linda, linda. Você tem plantação de canola aí? Você tá na colheita da canola também? Faz foto, manda para nós no nosso espaço Agro em Movimento.
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0: Quem vai ligado com a gente na boleia de um ônibus? Tô trocando aqui no cockpit desse ônibus aqui urbano. E um ligado pra nós foi o Thiago de Petrópolis, no Rio de Janeiro. Falei, ô trocão, hoje estou no ônibus urbano, mas já trabalhei com caminhão também por muito tempo. Mas tá tudo bem por aqui. Valeu, Thiago. Mandou aqui uma foto, a gente vai estar aqui no rádio e também na televisão. Valeu, Thiago de Petrópolis. Obrigado com a gente, hein? Vai ficar chegando, bora comigo.
4: Bom dia, trucão.
0: Bom dia.
4: Bom dia, Monange.
5: Bom dia.
4: Fala com café pra nós aí.
0: Cafézinho.
4: É o Edson, aqui de Ribeirão Preto.
0: Tá bom, Edson.
4: Rodovia Austin Luiz, Pose.
0: Pose, meu irmão.
4: Tudo tranquilo por cá.
0: Valeu, valeu,
4: vamos,
0: valeu.
4: Vamos.
0: Bora que bora. Agora 4:51, rapidinho aqui tem uma informação que o estado de Santa Catarina está prevendo um volume muito grande de desempregados, na verdade de procurando empregados. O estado hoje é o estado com menor desemprego do país e agora com a entrada do 6x1 que foi aprovada ontem, né? Então foi aprovado ontem 6x1 e aí o pessoal está comemorando, mas o pessoal preocupado. Lá já falta gente pra dedéu e agora mais do que nunca, né? Como é que eles vão buscar gente? Vão ter que buscar gente em tudo quanto é canto do Brasil para levar para lá. E muitos empresários, dependendo do segmento, estão um pouco preocupados porque vai ter que contratar muito mais gente. Agora o problema está com encontrar gente. Não é porque tem muita gente que está precisando de emprego, mas tem muita gente que está precisando de emprego, mas não quer emprego. Aí é difícil, né? Não quer trabalhar. Ninguém quer. Eu quero assim, eu não quero trabalhar. Quero emprego, mas trabalhar não. Aí é difícil, né? Então, pessoal, lá em Santa Catarina, está precisando de gente mais do que nunca. Vai aumentar mais ainda essa necessidade. 4:52.
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0: Quem é caldo aqui? Bora que bora, dele que dele. É contigo mesmo, bora comigo.
6: Bom dia, Trucão. Bom dia, Monange.
0: E aí?
5: Bom dia!
6: Tudo bem por aí?
0: Marcão. Tudo. Marcão.
6: Sentido. Joinville, Santa Catarina.
0: Valeu, Marcão.
6: Diadema,
0: Diadema, São
6: Paulo. Ô, Donel.
0: Valeu.
6: Se tiver mais alguém à frente aí, puder dar uma ajuda, ver como é que tá a descida da serra.
0: Caminho. Tá liberado?
6: Agradeço.
0: Que boa.
6: Positivo.
0: Hoje, garoto. Olha, qual é o que eu tenho?
6: Bom dia, bom dia.
0: Tá tudo liberado, seu caminho tá tranquilaço até o momento. Então, boa viagem pra você, tá bom? A gente já chegou aqui, bora ouvir.
7: Bom dia, Trucão, bom dia, Manoel, bom dia, Paula Tu.
5: Bom dia!
0: Tudo bem aí?
7: Tudo lindo a cegonha por aqui, não sei quem tá apresentando o programa hoje, porque...
0: Sou eu, Pedro Trucão, você não tá ouvindo?
7: É Serra Talhada aí, sétima parte, infelizmente aqui não pega a Rádio Massa aqui,
0: mas né? Você não tá no aplicativo?
7: Mas vai mais um áudio meu aí pro lá, se Deus quiser.
0: Eu não entendi.
7: Rodovia BR-232, é isso mesmo. O contrato foi dado baixo ali no Cabo de Santo Agostinho e assim tem outra aí pra Picos e Teresina.
0: Tá certo.
7: Depois só Deus e quem sabe o destino.
0: E boa viagem.
7: Mas vamos nós.
0: Bora lá.
7: Devagar e sempre com Deus e São Cristóvão na frente.
0: É isso aí, direto e reto.
7: Tudo de bom, Trucão? A galera também. Da Cegonha tá sempre sintonizada em você. Toda vez que eu mando áudio, alguém me fala.
0: Não, isso,
7: tem seu áudio na massa.
0: É isso aí. Valeu, tudo de bom pra você também.
5: Fala, Trucão. Bom dia, bom dia.
0: Bom dia. A
5: todos, motoristas.
7: Bom dia.
5: Crianças. Todos que trabalham na madrugada, como nós.
0: Verlão.
5: Tamo junto aí, viu?
0: Misturado.
5: Aqui mais duas horinhas, 6 horas, tô partindo.
0: E bom. Aí, pra
5: aqui descansar. Na vida, aqui no posto de gasolina aqui. Trucão. Toca uma moda aí pra nós, que eu pedi pro Wesley aquele Sem Vergonha e não tocou.
0: Sem Vergonha.
5: Que pena, de Felipe Falcão.
0: A música é boa, beleza? Viu? Eu acho que ele nem conhece essa música aí, viu? Tô brincando, mas a gente vai programar assim. Que pena é boa, vamos programar ainda hoje pra você, tá bom? Beijo pra você, pra família toda, não pra família toda. Bora, manda João Pelé trocar. Rapidinho pra você, ó, engatou na hora, pau, voltou aqui, bora que bora.

0: pra pegar da bola, você tocou e pediu, não foi? Na horinha aqui, ó. Que pena. Que pena com eles, né, Felipe Falcão. A Zé tá chegando aqui, daqui a pouquinho tem um brinquezinho mais rapidinho. Bora ouvir.
1: Bom dia, Trucão.
0: Dia.
1: Bom dia, Monange.
2: Bom dia.
1: O Zé aqui de Novo Horizonte.
0: Bom dia.
1: Um abraço pra galera aqui.
0: E aí?
1: Só aguardando pra acabar a jornada de trabalho, vai embora.
0: Epa.
1: Bom dia aí. Tudo de bola.
0: Trabalha com o que, cara?
1: Pra nós aí, ó. O Donário tá rico. Hoje.
0: Hoje, ele mandou aqui um vídeo também, deixa eu ver o que ele mandou aqui. É, nós estamos. Ele tá no container. Trabalhando no container. Tá bom, daqui a pouquinho ele vai descansar. Pronto, isso é muito bom. Agora, rapidinho, 4h59, é um Pela e Outro Campo, tem um horáriozinho político.
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1: Confere aí 5 e 3.

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1: Confere, confere comigo, 5:06 agora, 5:06. Você gostou da música do... O Marcos Paulo aí, bom, né, Marcos Paulo e Marcelo? Tá aí, pai, marido e filho? Pode tocar e pedir mais. O que a gente vai programando, a gente toca pra você também. E a Rádio Massa tem recado chegando, o WhatsApp não para. Bora ouvir aqui mais um, bora ouvir.
2: Bom dia, Pedro Sucão.
1: Bom dia, bom dia.
2: Tudo chique, tudo bacanizado.
1: Bacanizado.
2: Aqui é o Ademir de Santa Teresa, Itaipu, descendo pros lados do Itajaí.
1: Epa.
2: Santa Teresa, Itaipu, Paraná, né? Chegando em Foz. Muita chuva pra cá,
1: trocando.
2: Muita
1: chuva,
2: Itaipu cheia, e assim que vai. Outra coisa, trocando. Puxei muita canola no Paraguai.
1: Canola?
2: Semente muito fininha.
1: Fininha, né, cara?
2: O pessoal chega pra passar graxa no graneleiro pra não perder os cantos. Muito girassol você planta por lá também.
1: Verdade.
2: Beleza, amigão? Aquele abraço. Vamos que vamos.
1: Bora que bora. Valeu, obrigado, viu? E olha aí, a canola tá crescendo lá no Paraguai. Ele trouxe bem, que já produz há mais tempo, inclusive. E sai muita canola, viu? E girassol também. O girassol também é um outro que dá pra fazer um óleo muito bom, inclusive o próprio biodiesel. Então o Brasil tem condições de produzir biodiesel só de vegetal. E o biodiesel de vegetal é 500 vezes melhor para todo o sistema de injeção de um cargueiro. Diferente da origem animal. É que o Brasil, infelizmente, nós temos uns problemas sérios de lobbies, né? O que é lobbies, né? São aquelas empresários que tem uma empresa, tem um produto e quer porque quer de tudo quanto é maneira fiar o produto para tudo quanto é segmento do Brasil. E aí faz lobby com o governo acaba buscando formas de trazer assim, olha, biodiesel bom de origem animal também tem que ter. Por que isso? Porque um dos principais produtores de biodiesel do Brasil é a JBS. A JBS é o maior produtor de frangos, de suínos, barará, e aí vai. E tem um monte de restos de animais, que acaba virando o quê? Matéria-prima para biodiesel. Então é tudo mais ou menos armado, né? E outra coisa, a própria JBS, hoje, 18% da JBS pertence ao BNDES. Então há todo o interesse de buscar matéria-prima de origem animal para botar no biodiesel. Você vê que cada vez mais quer colocar mais biodiesel no diesel, só que tem esse biodiesel de origem animal, que é o que detona tudo quanto é máquina. É o que mais detona a máquina por conta de bactérias, né? Agora você pega, nós temos a soja, temos o milho, temos a mamona, temos o babaçu, nós temos aí a canola, temos também o girassol, enfim, uma porção de plantas que pode se transformar também em um biodiesel para usar o lugar do diesel sem ter que mexer no cargueiro. E mexendo no know-how que existe hoje com estrada de motores a diesel. E aí, será que isso vai chegar lá? Eu acho que vai. Bora que bora. Confere comigo em Massa, 5:09 agora.
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1: Papo de Boleia direto e reto. Deixa eu ver quem tá por ali hoje no Papo de Boleia. É o Jefferson, da Mercedes. Bora ouvir com ele.
3: Ô Jefferson, a gente tá agora aqui na IA, a gente tá vendo muitas novidades, muita coisa falando em eletrificação, motor diesel também com novas gerações. Me diga uma coisa, o que daqui que nós estamos vendo vai parar no Brasil mais tarde?
4: Bom, Trucão, o IAA, ele costuma realmente ser uma oportunidade que as marcas, né, e a Mercedes-Benz, como uma das principais, né? Uhum. Ela usa para trazer as evoluções tecnológicas, né? O que que a gente identifica que pode ser de solução mais aprimorada, tanto para o agora, né? Quanto para os próximos anos aí para os nossos clientes, né? Sendo assim, com a unificação dos produtos, cada vez mais a tecnologia sendo padronizada no mundo todo, a gente lá no Brasil também fica de olho no que está acontecendo aqui na Europa, quais são as evoluções que a marca está trazendo para cá e ver como que a gente pode levá-la para o Brasil a solução de forma mais rápida para os nossos clientes, né? Obviamente, sempre cabendo numa questão de custo-benefício, né? Porque você sabe que toda tecnologia tem um custo por trás também, né? Então a gente faz esse equilíbrio para que o nosso cliente ali no mercado nacional também possa usufruir o melhor de ambas as partes, né?
3: Uhum. A gente está falando muito de motor ainda diesel, e aqui você está mostrando, vocês estão mostrando uma nova geração que tem um ganho até 4%. O que significa isso quando se trata de economia, quando se trata de poluição, enfim?
4: A gente continua acreditando que o diesel vai continuar sendo muito importante dentro do segmento de transporte por muitos anos ainda, né? Principalmente num país como o nosso, né? Onde a gente sabe que tem os espaços para as novas tecnologias. Como elétrico, como hidrogênio, o gás em alguns nichos, mas o combustível diesel vai continuar ainda sendo o mais importante. Aqui na Europa também parece que vai ter uma longa vida ainda o diesel, né? E com base nisso, então, a Mercedes-Benz vem desenvolvendo cada vez mais melhorias no seu trem de força para conseguir, então, trazer um máximo de eficiência, que no final significa redução do consumo de combustível, redução na emissão de poluentes e trazer mais potência, mais torque para os nossos clientes. É o que aconteceu agora, essa nova geração aí do motor OM471, que é o que a gente está vendo aqui, com as melhorias que foram feitas tanto no sistema de injeção, no sistema de resfriamento, na intersecção entre motor e caixa de câmbio, a gente vê que realmente teve essa evolução que traz até 4% de melhoria no consumo de combustível. Obviamente que a gente está de olho para ver como e quando a gente conseguiria levar esse tipo de melhoria lá para o Brasil também.
3: Você fala muito, né, de agora, da eletrificação na Europa. Existe um problema de infraestrutura, que a senhora de vocês tem falado bastante sobre isso, e tem cobrado o governo. Você acha que no Brasil nós vamos ter o mesmo tipo de problema?
4: Sim. É o que a gente sempre fala, né? Se aqui na Europa já tem um mercado mais desenvolvido, eles já enfrentam fortemente essa barreira, eu acho que no Brasil, e ainda mais o Brasil tendo as dimensões continentais que tem e com estradas que exigem muito mais ainda do veículo, né? Na prática precisaria ter muito mais estações de abastecimento durante o caminho, né? O trecho dos caminhões. Sem contar que também a carga transportada no Brasil é muito mais alta do que aqui na Europa, né? Então no Brasil a gente leva 74 toneladas, né? E aqui na Europa eles ficam em torno de 40 toneladas no máximo, é o mais comum aqui, né? Então a gente vê que como que exige do produto o consumo de energia que vai ser necessário, né? E consequentemente vai precisar de muitas estações de carregamento, né? Sem dúvida vira um complicador a mais para o nosso mercado, por isso que a gente acredita tanto no biodiesel como sendo a grande tecnologia que vai conseguir unir as duas coisas: redução drástica de emissão de poluente e ao mesmo tempo trazendo um melhor custo-benefício para o transportador e também a possibilidade de ter longas distâncias sendo percorridas, né?
3: Do que nós estamos vendo aqui na IAA, tem alguma coisa que você pode adiantar que vai aparecer na Fenatran?
4: Eu gostaria de aguardar o momento da Fenatran e lá a gente vai acompanhar junto as novidades que nós teremos.
3: Obrigado, Jefferson.
4: Obrigado.
1: Aí, Jefferson, que ele é diretor, vice-presidente de vendas da Mercedes-Benz, conversando com a gente lá na IAA sobre o que vem de novo para cá. Você vê que o biodiesel é o que vai pegando cada vez mais, inclusive para o Brasil. Papo de boleia. 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
16: O próximo governo é pra contar sobre nós. 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
17: assim.
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17: É verdade. É Elias, querido, que manda esse recado pra nós, é verdade. Ó. Toda conta que um governo faz, não importa qual. Quem paga a conta não é ele, nem a esposa dele, nem o filho, nem a mãe, e nem o pai. Somos todos nós brasileiros. Agora, você que tá pela 376, região de Ponta Grossa, tem alerta aqui do pessoal da
18: Bom dia, Trucão, beleza? Trucão, aqui é o Alexandre, motorista da Penha, com a janelinha, setor de Maringá. Avisando aí, quem estiver saindo de Ponta Grossa, sentido a Maringá, acabou de acontecer um acidente aqui antes da Ambev. Tá tudo travado, o rapaz veio na contramão, bateu no caminhão, tá ali ao lado ali, possivelmente alcoolizado pelo que o motorista do caminhão indicou. Ok? Então vem atento aí, tá tudo parado.
17: Garoto,
18: acabou, tem o quê? Uns 20 minutos que aconteceu, sentido a Maringá, Ponta Grossa, Maringá.
17: Tá certo. Então tá o recado dado aí, você que tá aí nessa região, Ponta Grossa pela 376 sentido Maringá, aí perdão, deve ser muito bem, fica isso aí, aquele trecho urbano nervoso que só, já é nervoso por conta de muito movimento. E agora com o acidente, imagina como é que vai amanhecer ali, vai travar tudo. Valeu, grande Alexandre. Pessoal da Penha, obrigado. Pessoal de 40 janelinha. Olha o pedido do ouvinte massa aqui, ó. Vontade dividida. É Milionários aí, marcando presença. Galo cantou. E o relógio marcou 5:21.

0: Eita, vontade dividida, pegada bonita, ô garganta de ouro do Zé Rico, né, gente? Leonardo Zé Rico na pegada por aqui. Ô, peraí, mas agora são 5:24. O Anderson tá me corrigindo aqui. Anderson, obrigado. Eu adoro nosso ouvinte por isso, viu? Na hora aqui já manda um retorno pra nós, tô me corrigindo. Aquela ação que eu falei agora há pouquinho, que me deram aqui, é na Dutra Pindamonhangaba, no sentido São Paulo-Rio, é Rio-São Paulo? É Trucão, não. O grau de Pindamonhangaba é no sentido Rio. E é verdade, não tem aquele ponto de parada, aquele ponto de apoio hoje, né? Ali acho que é a KM 95 e 85. Já gravei ali. Ele mandou aqui um recado pra gente, ó, conferir.
1: Ô, Trucão, bom dia, um abraço aí, bom dia, bom lanche.
2: Valeu.
1: Galera da rodagem, hein?
2: Bom dia!
1: Trucão, eu acho que você se enganou, o grau ali em Pindo ali é sentido Rio. É onde tem o PPD ali.
0: Isso
1: é sentido
0: mesmo.
1: Rio.
0: E é verdade. Toda a razão, né? Quem mandaram pra nós? Eu chegou aqui pra mim a solicitação de mandar um alôzinho e tal, sobre a ação de saúde. Me botaram ali, no sentido inverso. E aí eu tô confundindo lá com Guaratinguetá, que é o sentido inverso, né? Mas valeu, cara, obrigado, é isso mesmo. Se for o PPD, é justamente ali em Pindamonhangaba, que tem um grau novo, relativamente novo, onde vai acontecer a ação. Valeu, Jefferson, obrigado, viu, grande? Não é Jefferson o nome dele, é, cadê o nome dele aqui? É o Anderson, valeu, Anderson.
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0: Direto e reto, 5:27 agora. Muita gente mandando recado pra nós aqui, muito obrigado a todo mundo, viu? Obrigadão, mais uma vez, um alô lá pro Alexandre, da Penha, né? Transportadora de passageiro, lá no 40 Janelinha, que acabou de dar um alô pra nós, dizendo que teve um acidente ali na 376. 376 ali é ponta grossa, quem vai sentido Maringá. Perdão, bebe ali. Teve um acidente agora há pouco e vai travar tudo pra gente. Deve ter travado, eu acredito, né? Aí você que me acompanha pela nossa massa aí em Ponta Grossa, pode reportar também se você tem mais informações. Também quero aproveitar e mandar aqui um abração lá pro Papaléguas. Ligado com a gente. Olha essa turma, manda, deixa a gente morrendo de inveja, viu? E o pessoal faz umas fotos, mandando, mostrando onde tá, que lugar tá. E geralmente fotos de lugar bonito. É claro, vai passear, né? Aí vai com a família, isso é muito legal. Papaléguas fez uma foto dele, a esposa dele aqui. Achei muito legal o fundo. Ele deve ter um. Eu acho que ali na região de Vitória, Espírito Santo, não sei, porque ele é da região. Muito bonita a região ali. Legal, ele mandou aqui um recado pra nós, bora ouvir bem rapidinho.
5: Pedro Cão, Monange, bom dia.
0: Yeah.
5: Bom dia, rapaziada. Papaléguas por cá, hein?
0: E tá bom, Papaléguas.
5: Beleza, macho velho? Movimentando aqui, saindo da área portuária.
0: Eita!
5: Carregamento, mala americana, container.
0: Bora lá.
5: Em busca ali do Serra Espírito Santo, macho velho.
0: Isso aí, garoto.
5: Toca aquela música pra nós aí do milionário José Rico.
0: O que agora?
5: Minha branca.
0: Mas eu vou ficar devendo
5: hoje. É massa.
0: Valeu.
5: Bom dia a todos.
0: Vai lá, macho velho. Aí o Francisco Vaz da Baixa Grande do Ribeiro. É lá em Piauí, tá ligado com a gente também. Tá pelo nosso aplicativo. Ligadinho na barraca lá onde ele tem, que é a barraca de tapioca. Aí, Trucão, daqui a pouco vou ali em Juazeiro, na Bahia, fazer mais um carregamento de bolinha de fogo, que é o botijão de gás. E vou ouvindo você. Valeu, cara. Obrigado, viu? Boa tocada.
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0: E o Fabinho, como é conhecido, Fabinho lá de, deixa eu ver aqui, é Santa Catarina. Eu acho que ele é de, agora me pegou aqui, hein? Fabinho, qual é a sua cidade? É Florianópolis? É, não deu pra entender muito bem, mas tudo bem. 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
0: Agradeço, agradeço o carinho da audiência, hein? Já o meu amigo aqui, o nome dele é Jurandir, me perguntou, Trucão, e aí, como é que eu faço para entrar lá de graça? Já falei agora há pouco, mas eu repito, para você entrar na Fenatran, tem que fazer um credenciamento antecipado. 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Agora, se você puder ir de transporte público é bom. Ou então, se você for com seu veículo, é bom saber que você vai deixar lá cenzão, sem merréis, sem reais no estacionamento, tá bom? Bora que bora! 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
0: Bora pegar as dicas de hoje aqui, gente. Vamos até a cidade de Barcarena, Pará. Paradinha na JCL Transportes. Quem tá por lá mandou alô, Léo? Andrei. Andrei Souza. E aí, Andrei? Você tá bom? Vamos, tá entrando, procurando um cargueiro aqui. Fazer o puxa de soja, rodotrem, o que mais procura? Vitrim também. As cargas saem de Santo Antônio do Leste, no Mato Grosso, rumado para Sucupira do Norte, no Maranhão. Maranhão, é isso aí. Sucupira do Norte, Maranhão. Então é, de Santo Antônio do Leste, Mato Grosso, para Sucupira do Norte, Maranhão. Quem tá interessado, a ligar pro Adley Souza. 99 é o DDD, porque ele tá em Barcarena, no Pará. Se você que tá aí ouvindo a gente, direto e reto, 992-262417. Repetindo aqui, 99 é o DDD, 992-26-2417. Outra dica vem de, opa, emprego, atenção, a AJ Transportes, locações lá de Anápolis, tá contratando motorista categoria E, homens ou mulheres, com EAR na habilitação. Importante é o curso MOP atualizado. Se você está interessado, é fazer puxa em vários lugares do Norte e Nordeste. A ligadinha lá para Gabriela, 62 é o DDD, ali de Anápolis, Goiás, né? Você que me ouve aí pela nossa massa do ladinho de Anápolis, 996290040. 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Ou mandar para eles lá um e-mail, vai mandar o currículo, né? rh@ajtransportes.com.br.
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0: Conferindo comigo, 5:36.
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18: 5h40. Ela, Simone Simaria. Vai lá então, Simone. Agora 5h40.

0: tá ali, né? Bora que bora dele, que dele. 5 horas e 44, gostou? A gente toca.
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0: Olha aí na página pelaestrada.com.br, é uma matéria que está mostrando lá, que é um projeto de lei da autoria do deputado, deixa eu ver aqui, André Fernandes, é do PL do Ceará, não conheço. Bom, está concedendo aí desconto de até 60% nas multas de trânsito para motoristas ativos em aplicativos de transporte de passageiro ou de entregas também de mercadorias, né? Pessoal que faz as entregas de mercadoria. Há uma proposta que altera o Código de Trânsito Brasileiro, né? Para aplicar aí o benefício. Bom, eu não sei se é eleitoreiro, porque a eleição para deputado já foi, mas de qualquer maneira apareceu agora aqui. Sempre tem coisas interessantes. Então tem muita gente que vive direto e reto aí na pegada agora do e-commerce. E tem muita gente andando rápido, tem muita gente parando onde não deve. E também não tem nem onde parar, né? Outro problema sério aqui das grandes cidades. E aí o cara toma multa. E aí? Então é multa pra cá, é multa pra cá. Tem muita gente com muita multa apavorada pra conseguir pagar no final do ano. Só pra gente achar que existe um projeto de lei. Pode ser que passe. Pode ser que também não passe. 5h46 agora.
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0: Truco! Confere massa agora em pé na estrada, painel marcando 5 horas e 46. Meu recado chegou de monte. O tempo voa, a gente não consegue atender todo mundo. Bora ouvir.
4: Bom dia, Trucão.
0: Bom dia.
4: Diretamente aqui da França.
0: É, meu irmão.
4: Nasci sentido Paris.
0: Já andei
4: acabei
0: aí.
4: De atravessar Lyon.
0: Lyon.
4: Cargueiro pesado, tamo aí fazer um carregamento ali de batata. Eu e a patroa. A patroa tá na tocada também aqui, que dois
0: legal.
4: Caminhão.
0: Cada um com.
4: Ela tá no Aman, 18520, eu numa Scania S500.
0: Ô, motorzão.
4: Tá por cá.
0: Bora que bora.
4: Nas tocadas, nas carreteiras internacionais aqui, ouvindo o Trucão aí, que a Massa FM. Forte abraço. Temperatura hoje na França, agradável, hein? 17 graus.
0: Bom.
4: Nublado. Só motivo.
0: Só acelerar.
4: Forte abraço, tudo de bom. Acelera nas modas aí.
0: É isso aí, uma melhor que a outra, na tocada dele com cargueiro, a esposa com outro, cada um com um com man e o outro com Scania. Isso aí, né? Hoje é tudo da mesma casa. É mais recado aqui, bora ouvir.
5: Bom dia, Trucão.
0: Bom
5: dia, Monange. Bom dia, Massa.
6: Bom dia!
5: Ô, Trucão, só pra reportar ali o Postugal, Pindamonhangaba, é sentido Rio de Janeiro. É onde tem a área de parada e descanso.
0: Valeu!
5: KM95, sentido Rio de Janeiro.
0: Muito bom, obrigado, viu? Já tinha me dado esse alô, eu agradeço o carinho mais uma vez. Mais um chegou.
7: Bom dia, Pedro. Bom dia, Monange.
0: Bom dia,
7: Paula.
6: Bom dia
7: pra toda a turma da rodagem que faz esse país acontecer, né, Pedro?
0: Direto.
7: Um bom dia especial hoje pra minha primeira afilhada, completando hoje 28 anos.
0: Oi.
7: E ela tá lá em Portugal, foi pra lá fazer a faculdade, se formou em julho e por enquanto continua lá em Portugal. Que Deus abençoe muito a vida dela.
0: Que legal.
7: Evelyn, minha filhada.
0: Tô vendo a foto.
7: Que está lá em Portugal.
0: Valeu.
7: Que Deus abençoe todos que estão aí ouvindo a Rádio Massa. A Rádio Massa é a nossa rádio.
0: Depois?
7: Se puder, Pedro, toca pra nós. Você é tudo que pedi pra Deus.
0: É bonita a música, hein? Hoje não vai dar tempo, mas tudo bem. Quero mandar um abraço pra você, pra Evelyn. Tô vendo a foto dela lá em Portugal, de boa. Ela é o Pedro e a Evelyn. Valeu. Valeu, Pedro. Olha, Pedro, a Evelyn, lá no dia da formatura pela dela de sociologia, se formou em Portugal. Parabéns!
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0: Confere comigo, gente. Agora 5:49, viu?
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0: Olha, se você não participou da imersão Caminhoneiro que Lucra, que a Móvel esteve lá presente também, você pode pegar praticamente tudo que nós falamos lá, toda aula que foi dada lá, toda a informação para melhorar a vida de muita gente pela nossa página penaestrada.com.br ou pelo espaço especial Caminhoneiro que Lucra, número 2, ou segunda edição, tá bom? Agora, imersão Caminhoneiro que Lucra, segunda edição. Vai lá na página penaestrada, tem tudo lá, e você vai pegar todas as informações que foi dada lá no momento. E dali você pode tirar tantas outras informações e quem sabe você se dá bem ao longo do ano e o ano que vem vai estar na terceira com a gente. 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
0: Opa, vamos preparar a mão de a última saideira, já tem microfone aberto. Manda um abraço pra turma da Banana, Linha da Banana. Jonas e companhia, um abraço pra vocês, obrigado pelo carinho, viu? Quando você é por aqui na Paulista, aqui pertinho do praia da gente, para! Deixa umas pencas pra nós de banana prata, que gosta pra caramba. Cacá então e a turma dele nem se fala. Bora que bora!

0: você fazer uma terapinga também? Esse quinta ou mais dias por semana? Onde é que tá acontecendo tudo isso? Tomara que não. Vambora tá na hora, né, gente? Vambora tá na hora. Chegando agora o microfone aberto das emissoras todinhas, né, que acompanha aqui e tá aí na rede com a Massa FM. Um abraço, Tradeiro, obrigado pela beira e amanhã tem mais às 4 horas da manhã. Bora, Morange! Bora que bora, dele que dele. Tchau, tchau.
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21: Bom dia, meu povo! Chegando mais um microfone aberto. E aí, tudo bem com você?

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0: você, quarta-feira, 14 de outubro. Bom dia, né, pra você que já está saindo de casa, partindo pro trabalho, ou pra você que já fez o seu plantão à noite aí e tá voltando pra casa pra descansar. Seja como for, vai acompanhando o microfone aberto pra você se divertir e ficar bem informado também, viu? Daqui a pouquinho a gente fala do Senado, que deve votar nesta quarta-feira a PEC, que acaba com a escala 6x1.
1: E mais, Papa teve parte do pulmão removido após médicos detectarem câncer.
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3: Muito bom dia, coisas ricas do Underlove. Olha só, quarta-feira, metade da semana. Olha só, a famosa comemora a fazenda milionária no Paraguai e conquista de cabeças de gado.
4: Olha só.
5: Pensamentos do Zé Coió.
4: Zé Coió! Pensamento do dia. Chega um ponto na vida da gente que a gente só olha e pensa: ah, tá certo.
6: O DJ Tatu é demais.

0: Massa FM 605 e a Mega Sena sorteia nesta quarta-feira um prêmio estimado em 150 milhões de reais. As 6 dezenas do concurso serão sorteadas a partir das 9 horas da noite, horário de Brasília, né? No Espaço da Sorte, em São Paulo. As apostas podem ser feitas até às 8 horas da noite de hoje, em casas lotéricas credenciadas pela Caixa, em todo o país ou pela internet, no site ou aplicativo da Caixa. A aposta simples com 6 dezenas custa R$6 e tradicionalmente os sorteios da Mega Sena são realizados às terças-feiras, quintas-feiras e domingos. A mudança no calendário nesta semana ocorreu por conta do feriado de Nossa Senhora Aparecida. Entre os dias 26 e 30 de outubro acontecerá a Mega Semana da Mega Sena. A ação deve promover 5 sorteios consecutivos.
1: Sai da frente. Belo! Olha só, tem gente que conta dinheiro, tem gente que conta emoções, tem gente que conta desgraça, tristeza, né?
2: Socorro,
1: e ela agora está contando boi. Ana Castela comemorou mais uma conquista fora dos palcos. A cantora compartilhou imagens, Zezinho, do seu primeiro, dos primeiros animais de sua fazenda lá no Paraguai.
0: Maravilhosa.
1: Ela não contou quantos animais. O empreendimento que desenvolve juntamente com o pai, Rodrigo Castela, e a mãe dela também, a dona Castela, véia, a propriedade...
0: Não é véia.
1: A mãe dela é linda, né?
0: Linda.
1: A propriedade que recebeu o nome de Fazenda A Boiadeira. Ai, que original, né?
0: Ai, que legal.
1: Bem original, né? Ai, tem como principal atividade criação de gado. Resumindo, pá, pra engordar, pra comer, né? Olha só, ela disse que tá muito feliz com essa nova propriedade e agora ela disse que tá cuidando e vai cuidar um pouco mais do futuro pra que ela possa almejar tudo que ela pediu a Deus, segundo ela, né?
0: Tá vendo? Tá sendo esperta.
1: Ela merece.
0: Tá sendo
1: isso
0: esperta
1: mesmo.
0: Também.
1: Vista e os boizinhos só pá, pra nós comer.
3: Olha, nós queremos.

0: gente, preparem os corações.
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0: ultrapassou a marca de 1 bilhão de chaves cadastradas no Brasil em setembro, segundo dados do Banco Central. No fim do mês, eram cerca de 1 bilhão e 8 milhões de registros, contra 920 milhões no encerramento do ano passado. O número de chaves não corresponde ao total de usuários, já que uma única pessoa pode cadastrar várias vezes, né? Atualmente, o sistema reúne cerca de 170 milhões de clientes entre pessoas físicas e empresas. Em setembro, o Pix movimentou aproximadamente 3 trilhões e 200 bilhões de reais em mais de 7 bilhões de transações.
1: Meu Deus!
0: Bastante coisa!
2: Não sei quantos, são o quê? 212 milhões brasileiros?
0: Bastante coisa.
2: Bilhão de chaves. Uhum. Tem gente cadastrando.
0: Mais chaves. Né?
2: Com até certeza. Até 3 chaves. Não, tu tem mais gente com mais chave, por exemplo. Apertar bem apertado, tem gente com molho, né? De chave na mão.
0: Eu tenho duas, por exemplo. Olha, né? É difícil ter.
2: É muita coisa, né? Meu Deus do céu, Codinger. Olha só que safadinho. O senador e ex-jogador Romário voltou a chamar a atenção nas redes sociais após aparecer em um registro em uma noitada no Rio de Janeiro. Olha, ao lado da surfista Júlia Dixon, de 26 aninhos, uma diferença de 34 anos de idade. E outras duas pessoas do banco de trás. Sabe o que mostrou? O vídeo mostrou ele assim. Mostrou as pessoas do banco de trás sentado. A hora que a câmera virou pra ele, que foi os stories. Você lembra do tio Paulo? O Romário parecia o tio Paulo sentado no sofá, mexendo no banco do carro. Sentado. Aos 60 anos, ele mostrou que tá jovial e que gosta de uma noitada. Porque se eu passar uma noitada acordado, é uma semana pra me
1: recuperar. 5 dias em casa.
2: Praticamente de UTI, né? De UTI, se eu virar a noite. Então, Romário mostra que além de ser um ex-jogador de futebol mulherengo, ele continua no auge dos seus 60 anos, dando a martelada no prego, Zezinho.
1: Tá nem aí.
2: Dando a martelada no prego.
1: Pode que eu.
2: Bom. Mas na hora que a câmera virou pra ele, eu falei, nossa, o tio Paulo ali caído, desmaiado no sofá, no banco do carro. Mas o importante é que ele está feliz. O

0: Massa FM 128 e o Senado deve votar hoje a proposta de emenda à Constituição que prevê o fim da escala de trabalho 6x1. O texto estabelece 2 dias de descanso remunerado por semana e reduz a jornada máxima de trabalho de 44 para 40 horas semanais sem redução salarial. A votação pode ocorrer em 2 turnos no mesmo dia, caso os senadores aprovem um calendário especial para acelerar a tramitação. Para passar, a proposta precisa de pelo menos 49 votos favoráveis em cada turno.
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2: A modelo Luísa Brunet se pronunciou ontem após a Justiça de São Paulo condenar seu ex-companheiro Lírio Paciotto a pagar R$150 mil por danos morais decorrentes a uma agressão ocorrida em 2016. Em desabafo nas redes sociais, ela reconheceu a importância da decisão, mas questionou se o valor é proporcional à gravidade do caso da ocasião. O que acontece? Ele quebrou a costela dela na época.
3: Mas nossa,
2: ele era dono de uma grande afiliada, foi, não sei se é agora, na época ele era da grande afiliada da Rede Globo de televisão, do Rio Grande do Sul, aí quebrou costela, e ela, eu concordo com ela, pelo valor que ele, o valor de R$150 mil, é pouco pelo
3: quase
2: que ele
3: matou,
2: fez,
3: né?
2: E pouco pelo que ele fez e pela gravidade do fato, né? Então, eu acho que a justiça tem que reaver também, vou tirar 150 mil, não é tirar 150 mil, é realmente dar o valor pelo que ele fez lá atrás, que não
4: é
2: vai
4: o mínimo,
2: voltar.
4: Né?
2: É o mínimo.
4: Exato.
5: Que
2: fez.
5: E que, na realidade, dinheiro nenhum compensa o que ela passou, na verdade.
2: O momento que ela passou,
5: mas,
2: né?
5: Mas aí, uma forma de reprimir.
2: E 10 anos depois, né? 10 anos depois, deveria correr mais rápido essas questões judiciais contra a mulher.

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1: Muito bom dia, provinte Massa FM, trago informações para quem vem de Fazenda Rio Grande rumo a Curitiba, trânsito bem intenso, motorista pega pontos alternados de lentidão, contínua até a região do Ceasa, onde o gargalo é mais severo, principalmente para aquele motorista que vai acessar os contornos. Mais à frente, linha verde, no sentido bairro Alto, atenção redobrada, os semáforos na altura da estação Tubo Vila São Pedro estão apagados no momento. Passou por ali, vai cruzar ali o trecho, passe com cautela, não se esqueça, dirija sempre com atenção e olho na pista, motorista. 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

0: Papa passou por uma cirurgia em Roma para a retirada de um nódulo no pulmão. Segundo a sala de imprensa do Vaticano, o procedimento foi concluído com sucesso dentro do prazo previsto e o pontífice já está no quarto. A intervenção havia sido anunciada pelo próprio Papa após a descoberta de uma alteração pulmonar em estágio inicial. Novas informações sobre o estado de saúde deverão ser divulgadas pelo Vaticano em breve.
1: Olha só, após o término do relacionamento com Virgínia Fonseca, que tem dois dias.
2: Pensa bem.
1: Vini Júnior voltou a chamar atenção nas redes sociais. Internautas, mas esses internautas também tem que fazer da vida, né? Olha só, os internautas notaram que o jogador teria começado a seguir a espanhola Andrea López no Instagram.
2: López.
1: Despertando curiosidade e levantando especulações sobre sua vida amorosa. O movimento repercutiu entre os seguidores, principalmente por acontecer pouco tempo, não, pouco depois, dois dias depois da separação, né?
2: Já tava de olho,
1: até
2: então,
1: o momento,
2: né?
1: Não há confirmação estranho, né? De que qualquer envolvimento entre os dois. Mas você receber o Vini Júnior começar a te seguir, algo estranho tem, não. Já aconteceu, né? Já, ele já leu esse livro, já, né?
0: A gente já viu esse filme, inclusive.
2: É uma Lopes, mas não é Jennifer Lopes,
1: ele,
2: né?
1: Já leu esse livro, já, né? Então ele já pegou, já leu esse livro, então assim, vai ser só mais uma figura repetida no seu álbum de coleção. Virgínia tá seguindo a vida dela, né? Perguntaram pra ela ontem se realmente ela tinha feito a ligação pra passar o reinado da escola de samba pra Paula Oliveira. Ela falou assim, liguei, a Paula Oliveira disse que não queria mais pegar esse posto na escola de samba. Acho que ela deveria ter aceitado, né?
0: Mas ela não tá numa outra escola de samba, Paula Oliveira?
1: Sim, mas sim. Antes.
0: Pra voltar pra anterior, é isso?
1: Antes da Anitta ocupar o lugar que era de Virgínia, ela ligou pra Paula Oliveira e perguntaram pra ela ontem, porque o artista não tem nem passar, não pode ser salão cabeleireiro, né? Perguntaram, Virgínia, você ligou pra Paula Oliveira pra passar pra ela a faixa, novamente ela voltar pra escola? Liguei, sim, mas ela não quis.
2: Olha só.
1: Então a Paula Oliveira não quis voltar pra...
0: Que estranho, ela não quis voltar pra aquela escola de samba que ela tava, que é a Grande Rio, não é?
1: Isso, que era da Virgínia Fonseca.
0: E foi pra uma outra escola
1: foi
0: de samba.
1: Foi uma outra.
0: Será que ficou estremecida a relação dela com a Grande Rio?
1: Agora tá ali, tá no lugar dela. Então, obrigado a todos.

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1: E de volta aqui pela Massa FM, agora a gente fala com você, motorista que chega a Curitiba pela Rodovia do Café. Nesse momento, trânsito tranquilo, fluindo bem, desde as mediações de Campo Largo até as mediações do Parque Barigui. Ali, nas proximidades do Parque Barigui, motorista começa a pegar um trânsito mais pesado, com fluxo mais intenso, que se estende pela Major Heitor Guimarães. 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

0: Massa FM 716 e as universidades estaduais do Paraná estão com inscrições abertas para os vestibulares de 2027 da Unespar e da UEMP. A Unespar oferece mais de 2.200 vagas em cursos de graduação distribuídos por 7 campus. As inscrições vão até 9 de novembro e a prova será aplicada no dia 13 de dezembro. Já a UNEMP oferece mais de 800 vagas em 27 cursos nos campos de Jacarezinho, Bandeirantes e Cornélio Procópio. As inscrições terminam no dia 3 de novembro e a prova será realizada em 6 de dezembro. Os detalhes, formulários de inscrição estão nos sites oficiais das duas universidades.
1: Falamos da Ana Castela no começo do programa, que está
2: comprando
1: a fazenda do Paraguai, está comprando os gadinhos para cuidar, para engordar. E agora vamos falar do Ney Pai. É, o pai do Neymar. Ampliou seus investimentos e entrou no mercado de cavalos de alto desempenho. Em sociedade com outros empresários, ele adquiriu cavalos de quarto de milha. É um nome importado aqui que eu não sei falar.
2: É caríssimo, né?
1: É caríssimo, olha só, Zezinho. Conhecido como Marreta, por R$135 mil, o animal ganha destaque após vencer Potro do Futuro de 2025, competições realizadas em Araçatuba, no interior de São Paulo. Com resultados, o cavalo passou a ser avaliado até R$1 milhão, segundo informações divulgadas pelo Correio 24 horas. Você vê que riqueza, né? E nós nada. Cadê o Rafael, Zé?
2: O Rafael é bom. Ele tá comemorando até hoje, né? O final de semana.
1: E o feriado esqueceram. Falar pra ele que tem que voltar.
2: Ô, Rafael, volta.
1: Volta, né?
2: Ele deve estar lá naquele homem lá, Orlando.
1: Ah, é. Ah, é que nós trocamos. Lembra que nós pedimos pro conselho trocar o azulejo da piscina? Ele foi na vez que o azulejo da piscina foi trocado, né?

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1: E de volta aqui pela Massa FM, trago informações para você que circula pela região central. O motorista pega a Avenida Presidente Afonso Camargo nesse momento com o registro do alto volume de veículos. Tem que ter muita paciência por ali. Lembro que tem obras e aí o motorista tem que redobrar a atenção. Já lembro você novamente que passa lá pela linha verde na região da Vila São Pedro. Tem semáforo apagado na altura da estação Vila São Pedro. O motorista que passa por ali vai ter que cruzar ali com total cautela. Não se esqueça, redobre atenção e olho na pista, motorista. 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
3: Massa FM 28 para as 8.
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0: E você que está procurando vaga de emprego, presta atenção aqui, ó. O Paraná está com mais de 20 mil vagas de emprego com carteira assinada nas agências do trabalhador. As oportunidades são em todas as regiões do estado, principalmente na indústria, no comércio e nos serviços também. A região metropolitana de Curitiba concentra pouco mais de 4.700 vagas, seguida por Cascavel e Campo Mourão. Entre as funções com mais oportunidades estão alimentador de linha de produção, operador de caixa e também abatedor. Também há vagas para profissionais com formação técnica e superior, além dos estágios. Os interessados devem procurar a agência do trabalhador do seu município. O agendamento pode ser feito pelo site trabalho.pr.gov.br.
1: Do limão uma limonada, Viih se defendeu das críticas nas redes sociais após o anúncio de que está de saída da internet. Engraçado, você ganha dinheiro de lá, né? Como é que você vai sair do lugar onde você ganha dinheiro?
0: Vai fazer um curso, parece. Não sei como é que é.
1: É isso mesmo, ela decidiu criar uma mentoria para novos criadores de conteúdo. Então não vai sair da internet, né? E burro que acredita, né? Infelizmente. Olha só, Viih compartilhou um comentário que a chama de incoerente por sair da internet e vender cursos para pessoas da internet. Ficou meio dúbias a explicação dela, né? Então, eu vou sair da internet porque eu vou dar curso, então se ela vai ser mentora, ela precisa da internet. Ela é um fenômeno essa. As pessoas que vivem hoje da internet honestamente, e como é o caso dela, que começou lá em 2012, quando a internet ainda tava começando no YouTube, depois veio o Instagram, TikTok, se adaptou. É interessante? É. Vamos ver no decorrer dos dias quanto vai ser o valor desse cursinho, né?
0: Mas eu vi pessoas que já trabalham com mentoria criticando essa mentoria dela por conta de ser muito extensa. É. Ela disse que são 100 aulas. Aí o pessoal falou que já mudou muito isso na internet, né? Ninguém mais tem paciência pra assistir um curso com 100 aulas. As pessoas querem mais praticidade.
1: Você que publica vídeo na internet, alguns especialistas falam que é até 30 segundos. Você não consegue falar.
2: É curto, o pessoal assiste pouco.
1: Aí você tá olhando ali.
0: Principalmente gente que gosta de falar, né?
1: Aí você começa assim, muito bom dia, você não consegue, você tem que regravar o vídeo porque não cabe. Então assim, ó, pra você que gosta da internet, a internet é uma comunicação rápida.
0: Isso, dinâmica.
1: Você não segura a pessoa.
3: Ô, Endelato, hoje você podia fazer, né, um vídeo, né, de você de gatinho aqui.
1: Desculpa, que teve um merchan que a Lu fez.
0: Bora
1: aqui.
0: Explicar,
1: eu passei agachado embaixo aqui porque fui fechar a porta, porque o Tatu não fechou a porta
0: e
1: do
0: eu
1: estúdio.
0: Eu fazendo merchan.
1: Aí eu tive que passar, porque eu passei a primeira
0: morrendo
1: vez
0: de
1: dela,
0: vontade de rir.
1: De gatinho. Aí eu falei, ela não riu.
0: Né?
1: Aí eu falei, agora eu vou voltar, se ela não riu na ida, ela vai rir na porta. Quase.
0: Mas na volta todo mundo ria e eu não podia. Ai, socorro. Isso foco, hein?
1: Hoje que é boa.

0: FM, 7h42, e os acidentes nas rodovias estaduais do Paraná caíram quase 33% durante o feriado de Nossa Senhora Aparecida, em comparação com o mesmo período do ano passado. Segundo o Batalhão de Polícia Rodoviária, foram registrados 55 acidentes e 63 pessoas feridas entre os dias 9 e 12 de outubro. Em 2025, foram 82 acidentes e 92 feridos. Apesar da redução, as infrações por embriaguez ao volante aumentaram de 2 para 6 ocorrências. Também cresceram os registros de motoristas sem cinto de segurança. Os dados são da Polícia Militar do Paraná.
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5: E de volta aqui na Massa FM, falo com você, motorista, sobre a Avenida Presidente Arthur Bernardes, no sentido Campina do Siqueira. O motorista pega um reflexo pesado, o trânsito com fluxo bem intenso desde a altura da Avenida Iguaçu, que se estende até as imediações do terminal do Campina do Siqueira. Lembro que a região também tem obras, então a recomendação de momento para você, motorista, é buscar caminhos alternativos. 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
2: Opa, estamos chegando hoje, a nossa quarta-feira, meioca de semana, é uma semana um pouquinho mais curta, né, vamos dizer assim.
0: Ai, tivemos um feriadinho prolongado ali,
2: quando, né? Você volta, você já engata na terça, de quarta pra sexta-feira.
0: Acabou.
2: Olha, é um pulo. E já tô pensando já neste momento maravilhoso.
0: Eu não acredito nisso. Quarta, meico da semana, já estamos nessa situação.
2: Abri duas já cedo já.
0: Pelo amor de Deus, hein?
2: Já começa naquela
0: água na boca. Aquela...
2: Vamos que vamos. E aí, galera, tudo tranquilo? Bora! Tempinho tá gostoso, pelo menos não tá chovendo. Pelo menos desde que eu cheguei aqui na
0: nossa. Não, não tá chovendo.
2: Não tá chovendo.
0: Ainda não, né?
2: Se na sua região estiver chovendo, manda dizer aí
0: pra gente
2: WhatsApp, mas pelo menos agora estamos de boa, vamos de boa.
0: Ai, manda um oi pra gente poder mandar aquele beijo pra você aqui no 3297-3297. Estamos te esperando, como sempre, né?
2: Que delícia.
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2: Agora, ouvinte massa, existe somente uma idade para que você possa ser feliz. Sabe quando? Quando é possível sonhar. Como é bom sonhar, né? Fazer planos e ter a energia para realizar tudo isso. Uma só idade para se encantar com a vida e viver apaixonadamente. Tempo lá para entusiasmo, coragem em todo desafio é um convite para lutar. Vamos lutar, gente, vamos embora. Essa idade tão fugaz na vida da gente chama-se agora, o presente, e tem a duração do instante que se passa. Por isso, aproveite muito bem cada segunda, essa quarta-feira linda, maravilhosa. Tenha sonhos, hein? Ponha pra Deus, coloca ele no teu caminho, à frente do seu dia. Você vai ver a diferença que isso vai fazer.

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0: Massa FM, agora 8:07. E aí, tudo bem? Bom dia!
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2: Áries. Ariano, planeje-se nessa quarta-feira. É importante estar atento às responsabilidades, sem deixar de lado o seu bom humor, hein? A cor é rosa e o número é o 18.
3: Touro.
2: Saiba ouvir, taurino. O dia promete bons insights e possibilidade para expandir o seu conhecimento. A cor é roxa e o número é o 4.
3: Gêmeos.
2: O momento promete muita profundidade e capacidade de transformação, né, geminiano? Esteja próximo das pessoas aí da sua confiança. Cor bege, número 10.
3: Câncer.
2: Invista nos bons relacionamentos, mas tenha cuidado com as cobranças. É importante ter constância, mas sem forçar as coisas. Cor marrom, número 2.
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0: Faz barulho aí!

0: 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Eita, coisa boa. Cristiano Araújo, agora 8:12. Opa, calma,
1: é,
0: calma.
1: É, né? Se não liga o microfone, calma, a gente calma. Não fala.
0: Muita hora nessa calma.
1: Vamos mandar um beijo pros nossos amores aqui?
0: Vamos.
1: Elizabeth de Lourdes do Alto Boqueirão, lindona. O Valcimar Lima tá ligado também. Roberto Carlos, no Veisópolis, e a Fernanda do Umbará. Coisa boa, hein? Daqui a pouco a gente separa mais alguns aqui que chegaram novos aí, viu?
0: Legal, gente. Olha, manda beijinho, manda o seu abraço. Hoje, meioca de semana, tamo quase lá no final de semana. O quase é que atrapalha.
1: É, né? Não fosse o quase, a gente já tava lá.
0: Não fosse o quase, meu querido. Já tava no sabadão lá. Eita, vida. Então tá, 3297, esse é o caminho da alegria. Lembrando, hoje mais uma senha. Ontem eu e a Lu, a gente fez um comentário. Que segunda-feira, muitos ouvintes estavam viajando, talvez.
1: Aproveitando, né? Aproveitando o feriado. De repente nem escutaram a gente.
0: Tava um duro, porque eu no feriado, eu acordo sempre meio-dia e meio. Então, se foi o seu caso, você não ouviu a senha da segunda-feira. Começou a anotar ontem.
1: Isso.
0: Ontem foi a sua primeira.
1: Mas dá tempo.
0: Hoje vem a segunda, amanhã, terceira, quinta-feira, já dá pra fazer a inscrição.
1: Pronto,
0: beleza?
1: É isso. Então fica ligado aí, porque o nosso combo do show de prêmios tá fantástico. Daqui a pouco a gente conta pra você o que que te espera nesse combo aí, viu?
0: Maravilha, segura aí.
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Um dia me perguntaram se ainda tem um sonho para realizar. Eu tenho vários, mas no momento o maior deles é

0: 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Opa, não se atrase.
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2: Leão. Bora, leonino. O dia ajuda a resolver pendências e deixar tudo do seu jeitinho aí. O importante é conseguir dar conta de todos os compromissos mantendo a leveza. Isso que é difícil, né? Cor laranja, número 11.
3: Virgem.
2: Virginiano, seja criativo, aproveite o momento para seduzir. O céu favorece todos os assuntos ligados à sexualidade. Cor verde, número 8.
3: Libra.
2: Cuide da família e dos temas domésticos. Talvez seja a hora de ajudar as pessoas mais próximas. Cor azul, número 16.
3: Escorpião.
2: Bom dia, escorpião. A sua mente está acelerada, hein? Fale o que pensa, mas use as palavras certas para acertar no alvo. Cores de tons claros e o número é o 40.

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0: das atrações do festival que vem aí, que a massa vai te dar ingresso pra participar, Festival Histórias.
1: Legal, Bruno Marrone lá, você que é mega fã de Bruno Marrone, ainda leva de presente isso, Chitãozinho e Chororó, Jean Giovanni, Zezé de Camargo, Luciano e o Daniel.
0: Que coisa maravilhosa.
1: Só isso. Vamos lá, beijinho.
0: Bora mandar beijo pro Juliano do Guaíra. Não, é do Guaíra, exatamente. O Radar de Campo Largo tá junto com a gente também. Wendel Gomes, mais uma vez aqui, ó. Ele que é de Almirante Tamandaré, tá mandando um abraço pra esposa Lu Brito e pra Andressa também. E a Adriana da Fazenda Rio Grande Maravilhosa tá ligada aqui na massa.
1: Legal, e o Bruno e o Lorenzo no carro, curtindo a massa. Você que tá no carro curtindo a massa, obrigado pela beira, obrigado pela carona. Gente, vocês não têm ideia do quanto é gostoso saber que você tá levando a gente pra cima e pra baixo.
0: Ah, oh, delícia,
1: é uma,
0: né,
1: galera que trabalha com entrega.
0: Também leva a gente de carona.
1: Eu e a Lu Bonorino no carro ali na entrega, na caminhonete, nós viajamos a região metropolitana toda e Curitiba toda.
0: Com o pessoal levando a gente de carona, né?
1: Leva de carona que a gente vai junto, a gente gosta de passear de carro.
0: É bom demais.
1: Chama, vambora.
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1: 3297, 3297.
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2: Legal, tá na hora já, vamos saber o que acontece nas ruas de Curitiba e Grande Curitiba. Anderson, meu queridão, e aí, tudo tranquilo? Fala, bonitão, bom dia.
3: Fala, Alan, bom dia pra você, pro ouvinte Massa FM. Agora a gente vai falar sobre contornos. O motorista que tá pelo contorno leste, sentido região sul de Curitiba, pega um trânsito bem pesado, desde a divisa dos municípios ali, na ponte do Rio Iguaçu, até o entroncamento com a rodovia BR-116. Ali um trânsito bem travado, né? E esse trânsito mais travado continua no contorno sul até a altura da Eduardo Esprada. E ali, segundo aplicativos de mobilidade, tem registro de ocorrência. Então, o motorista que vai transitar entre contorno leste e contorno sul tem que ter muita calma e paciência nessa hora. 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

0: linda, bom dia!
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0: 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E aí, vamos lá, tudo bem? Bom dia, 8h50.
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2: Sagitário. Bom dia pra você, Sagitário. O dia ajuda a resolver pendências e deixar tudo do seu jeito, né? O importante é conseguir dar conta de todos os compromissos mantendo a leveza. Cor laranja, número 11.
3: Capricórnio.
2: Você está cheio de energia, capricorniano. Aproveite o momento para cuidar do seu corpo e do seu bem-estar também. A cor é preta e o número é o 7.
3: Aquário.
2: O dia traz clareza, traz também muitas possibilidades para resolver questões profundas. Não deixe de cuidar da sua energia e da sua espiritualidade também. Cor cinza, número 13.
3: Peixes,
2: é hora de ser seletivo em relação às amizades, hein? Cuidado para não acabar se doando demais sem ter a devida contrapartida. Cor branca, número 9.
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0: de Preto e Samuel. Toda mulher falando em mulher, fala mulher.
1: Opa, bora mandar beijo. Ivani beijo. Ferreira do Umbará tá junto com a gente, a Elisa Cordeiro também do Umbará, Creuzeli Brito tá ligada na massa lá no Xaxim, a Dalva Oliveira no Capão Raso e a Eleni da Costa no Cajuru. Curitiba inteira junto com a gente, né?
0: Obrigado, gente. Cadê a turmada, galera? Isso. Obrigado, obrigado, obrigado.
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0: É, quarta-feira, tempo instável em Curitiba e toda a região metropolitana. E de acordo com o CIMEPAR, a previsão é de temperaturas entre 16 e 24 graus na capital, com pancadas de chuva ao longo do dia. E a probabilidade de chuva chega a 99% e as rajadas de vento podem atingir 29 quilômetros por hora. Há também alerta para possibilidade de temporais. Lubo Norino, acabou com a semana gostosa.
1: É o que temos, né? É o que temos. 18 graus agora em Curitiba.
0: Vai acabar, viu? Mega Sena, hoje, prêmio estimado em 150 milhões. Vai fazer pezinho ou não vai?
1: Ah, vamos? Eu jogo, né?
0: As apostas podem ser feitas até às 20 horas e o sorteio da Mega Sena serão realizados às terças, quintas e domingo de manhã. A mudança no calendário na semana ocorre por causa do feriado de Nossa Senhora Aparecida. Então, entre os dias 26 e 30 de outubro, acontecerá a Mega Semana da Mega Sena. A ação vai promover 5 sorteios consecutivos. É dinheiro no bolso do povo.
1: Eu sou aquela pessoa, não jogo, mas quero ganhar. Pode isso,
0: professor? Pode, porque tem um monte de gente também que fica naquela. Não sai do lugar.
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0: Vamos lá, saber o que tá rolando. Fala, meu querido Anderson.
3: Alan, de volta por aqui, agora falo com o motorista que transita ali pela região do Água Verde, Rua Chile. Nesse momento, o motorista pega um trânsito pesado e isso acontece desde a Avenida das Torres até o motorista cruzar ali com a Marechal Floriano, tá? A Getúlio Vargas também na região do Água Verde e Avenida Iguaçu tem trânsito bem carregado. O bicho também tá pegando na Marechal Floriano no sentido região central, por ali um trânsito bem mais lento, desde a Rua Engenheiro Rebouças até o cruzamento com a Visconde de Guarapuava. O motorista que passa por ali, nesse momento, não tem opção válida de desvio. 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
2: Bora, gente, vamos lá, anotando o dia e a hora. A hora é 9:07. O dia é hoje, quarta-feira, 14 de outubro. Vai no site massafm.com.br agora. Vai lá, faz sua inscrição e boa sorte. 9:07, tá bom?

0: essa no bolero. Eu duvido, Guilherme Benuto, 9:03. Não é um bolero, mas é quase.
1: Quase isso, né, Alan Júnior?
0: É um cheiro de bolero.
1: É sabor bolero.
0: Sabor bolero, é isso aí. Sabor bolero.
1: Ó, daqui a pouquinho Mulher Entende Mulher chegando aqui depois do intervalo e a sua participação é muito bem-vinda no 3297-3297. A gente vai te contar qual é a enquete de hoje já já.
0: Legal, te mandar um abraço aqui pro Marcos de Pinhais, super ligadinho também, né? É, e também a Lesini, lá do Santa Cândida, super ligadinha, turmada, todo mundo ligadinho, gente. Obrigado, valeu!
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1: Legal, gente, vamos pras ruas, saber o que tá acontecendo, será que tem acidente ou não tem? Vamos lá, Anderson.
2: E de volta pra aqui, viu, Alan? Agora falo sobre o motorista que circula pela região do bairro Boqueirão. Nessa quarta-feira já começou o bloqueio, valer a partir das 8 horas da manhã, no acesso ao Parque Náutico via Marechal Floriano Peixoto. Essa medida é necessária para realização de obras de drenagem e implantação de uma travessia entre as lagoas. A previsão é que essa interdição aconteça por cerca de uma semana, dependendo das condições climáticas. 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

0: Terceira meiuca de semana e chegou o nosso momento, nosso bate-papo aqui na Manhã da Massa.
1: Então vamos lá, vamos falar de beleza, autoestima, daquela vontade de dar uma mudada no visual.
0: Legal.
1: Todos nós temos, né? Tem gente que sonha em mudar o cabelo, tem gente que queria fazer um procedimento estético e tem aqueles que dizem assim, ah não, eu tô feliz do jeito que eu sou e não mudaria nada e tá tudo certo. Se você tivesse dinheiro para investir na aparência, qual parte do corpo você mudaria? Vem contar pra gente aqui, viu?
0: Gostei, mulheres e homens também.
1: Todo participar, mundo participa, né?
0: Manda pra gente no WhatsApp da Massa FM 41-3297-3297.
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2: Para de postar as coisas pra me convencer que você tá bem, viu?

0: Massa FM, a minha rádio é Massa com Leonardo, aqui no Mulher Entende Mulher.
1: Se você tivesse dinheiro para investir na aparência, qual parte do corpo você mudaria? A Juliana do Boqueirão tá falando assim: olha, eu começaria pelos dentes. Queria fazer um clareamento, colocar aparelho para deixar o sorriso mais bonito.
0: Legal.
1: Acho que um sorriso bonito muda tudo.
0: Concordo Boa. Com você. Tem mais gente por aqui. Bom dia.
2: Eu mudaria a minha barriga.
0: Uhum.
2: Mas como tem os problemas de saúde, não é bom tá mexendo.
0: Saúde em primeiro lugar.
2: Então deixa quieto, Deus fez a gente como a gente é, e tá bom. Tá maravilhoso assim. E entre um passageiro e outro, participação da Massa.
0: Ai,
2: né?
0: Que legal.
2: Das 6 da manhã até meia-noite.
0: Nossa! Rosimari trabalha pra caramba levando a gente de carona.
1: Beijo, Rosimari. Bom trabalho aí. Obrigado pelo carinho.
0: Daqui a pouco tem mais.
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0: Minha rádio é massa, primeiro lugar no Ibope. Maria Cecília Rodolfo, você de volta, mulher entende, mulher.
1: Se você tivesse dinheiro pra investir na aparência, o que que você mudaria no seu corpo aí, hein?
0: Vamos pra última participação do dia. Alô?
2: Meus amores, trabalhando, vindo vocês.
0: Oi.
2: Se eu tivesse dinheiro, primeira coisa que eu ia fazer é plástica no rosto.
0: Plástica.
2: É meu sonho fazer uma plástica no rosto.
0: Uhum.
2: Lu, Regininha, um abraço.
0: Obrigada.
2: Amo vocês, minha rádio é massa. Lindalva do Campo Comprido.
0: Beijo. Beijo, lindona. Beijo, Lindalva. Lembrando, gente, que amanhã tem mais.
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0: montão pra você. Então vamos nessa, gente. Vamos anotar as 10 músicas a partir de agora. Você vai ganhar a Air Fryer sábado. Sábado agora, Air Fryer novinha, 6,5 litros. Maravilhosa marca Filco. Põe lá no Google. Faça o convite pra você. Air Fryer da Filco, 6,5 litros. Você já vai babando, já vai ali imaginando ela na sua casa, na sua cozinha, preparando as delícias, tá bom? Vamos que vamos, gente. A primeira tá aqui, Maiara Maraíza, 9010.
1: Existe uma teoria que se chama 90-10, onde uma pessoa tem 90% daquilo que você procura em alguém. Só que você foca naqueles 10% que falta. Aí você sai pra rua, se aventura e realmente você encontra aqueles 10%. Mas não se deu conta que perdeu os 90%.

0: Os 10% a gente deixa pro garçom, né não?
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1: Massa FM, a minha rádio é massa. É o Michel Teló e a Fugidinha, música de número 10. Boa, né? Na baladinha. É o Michel Teló encerrando essa primeira edição. Lembrando, em sábado agora tem a Air Fryer da Philco. 6,5 litros para você fazer as delícias do dia a dia na faixa de graça. Essa a massa manda bem esse mega presentão para você, beleza? Então, final de semana, resultado. Participe à tarde, ô Mauri. Ele tem mais uma edição. Aí você pode chegar junto e pode participar de todas as edições. Vamos lá agora, 10h35. Lucas Rocha, antes de tudo.
2: Tudo bem, Alan?
1: Responda uma pergunta.
2: Respondo.
1: Lucas Rocha responde. Na frase, o bandido entrou em confronto, foi assaltar uma joalheria, entrou em confronto com a polícia e morreu. Na frase, onde está o sujeito?
2: O sujeito tá na cova já, né?
1: Tá no inferno, meu querido.
2: Meu Deus
1: do céu. Tá no inferno.
2: Eu achei que era uma pergunta de português, mas era de segurança pública.
1: Segurança pública.
2: Vamos pra cima, meu povo. Às 11h30 tem Tribuna da Massa. E eu conto com a tua audiência.
1: A maior parte dos colaboradores aparecem lá e estão tudo no cemitério.
2: É,
1: né?
2: Isso aí, todos. A boa parte já acaba lá.
1: Acaba lá.
2: Raras as exceções, muda de vida, né? Se Deus quiser, vão mudar. Deixa eu falar pra você, Alan. Olha essa história. Um pedreiro lá de Imperatriz, no Maranhão.
1: Olha.
2: Viajou mais de 2.000 quilômetros porque estava apaixonado por uma mulher loira, bonita.
1: Tem
2: na
1: foto,
2: internet.
1: Tem foto dela?
2: Tem vídeos dela na internet. Jéssica é o nome dela. Essa seria uma fazendeira. Tá muito rica, muito rica. Muito bonita. É, viúva. E que estaria procurando um homem pra chamar de seu.
1: Olha.
2: E ela ainda fala nos vídeos que ela iria sustentar esse homem.
1: Eu podia ter caído nessa, eu tô solteiro.
2: Pois deixa eu te falar o que que aconteceu. O cara veio, o cara saiu de Imperatriz no Maranhão, ele viajou mais de 2.000 quilômetros pra quando chegou no destino descobrir que essa mulher era criada por inteligência artificial, Alan. Deu ruim pra ele, Alan.
1: Que B.O., hein?
2: Que B.O. e pra voltar, ele não tinha um tostão furado pra voltar, a gente vai contar essa história, rapaz.
1: E vamos fazer uma vaquinha também pra ele, né?
2: Vamos ter que ajudar o rapaz, né? Pelo amor de Deus, é cada uma... E é, pensa numa mulher bonita e num sujeito que tadinho. Não foi muito favorecido pela natureza, digamos assim. É, a gente vai contar essa história às 11h30 no Tribuna da Massa. Eu conto com a tua audiência, abençoado.
1: Legal, canal 4, daqui a pouquinho.
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0: 10 mandamentos do amor com ele, Eduardo Costa, 10h54.
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0: Ó, Jordan Moura e Silva de Almirante do Mandaré, Leandro Urbainski no Chaxim, no Bará, Deise Cristina Ribeiro, Sabrina Islucala, espero ter falado teu sobrenome certo, Sabrina, lá na fazendinha. Em Araucária, Júlia, 7 aninhos hoje, Julinha, parabéns, homenagem da mãe Érica. Se não mandar um beijo pra você hoje, Júlia, tua mãe tem um treco lá e vem me pegar aqui depois. Julinha, parabéns, meu amor, felicidades. Tá completando mais um ano de vida, Vitimas, parabéns, aproveita.
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0: Ai, ai, ai, quer saber a temperatura? Eu também. Vamos lá agora em Curitiba e toda a região metropolitana, 21 graus, tá gostoso, não tá ruim não. E o Natal do Palácio Avenida já tem datas confirmadas para esse ano em Curitiba. O espetáculo chega à sua 36ª edição com apresentações em 2 finais de semana de dezembro, nos dias 11, 12 e 13 e depois os dias 18, 19 e 20. Em todas as noites, presta atenção, o espetáculo começa às 8h15 da noite, com o tema Encantares. E a apresentação reúne um coral de 90 crianças e adolescentes de instituições de acolhimento que cantam nas janelas do prédio histórico, no centro da cidade. Bem, gente, de tudo que é lugar, assistir que é tão lindo, né? Então participe lá, repito pra você, nos dias 11, 12 e 13 e depois nos dias 18, 19 e 20. E o Paraná já registrou chuva acima da média histórica de outubro em 16 cidades em apenas 12 dias. Que loucura! O levantamento é do CIMEPAR, que analisou dados de 47 estações meteorológicas. Curitiba, por exemplo, está entre os municípios que já ultrapassaram esse volume esperado para o mês. Foram 174 milímetros de chuva, contra uma média histórica de 162 milímetros. No feriado de Nossa Senhora Aparecida, algumas cidades do interior registram mais de 100 milímetros em um único dia. É muita água, muita chuva.
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1: Bom dia, toda hora tem informação. Vamos lá, Anderson.
2: E de volta aqui na programação da Massa FM, agora trago alerta da BR-116 entre Curitiba e Fazenda Rio Grande. No sentido Fazenda Rio Grande, o motorista enfrenta lentidão na região do Campo do Santana, a partir do viaduto da Vila Pompeia até as imediações da Eletrosul, em razão de obras na pista. A recomendação ao motorista é acessar a rua Delegado Bruno de Almeida, na Vila Pompeia, e seguir pelas vias internas do bairro. Motorista, dirija com atenção. 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
1: Ah, vamos lá então, a senha de hoje. Não falei ainda, vou falar agora. Pode anotar. Papel e caneta do ladinho no rádio. Se você tá anotando desde segunda-feira, hoje é terceira, já pode fazer a sua inscrição. A senha é infância. Isso, infância de número 3, meu querido. Agora, vamos lá, bonitona. 3297. Faz sua parte agora, faz inscrição lá com infância.

0: Legal, 5 estrelas, e nessa edição você vai ganhar par de ingresso pro maior encontro do samba. Vai estar lá Jorge Aragão, Alcione e Zeca Pagodinho. Ah, você vai se botar. Eu vou te passar as estrelas agora e investo em você. Estrela de número 1, Zeneto e Cristiano, cadeira cativa. A de número 2, hoje, Leandro e Leonardo, desculpe, mas eu vou chorar. A de número 3, Marcos e Belucci, pena que você já namora. Pulando, a de número 4, Luan Santana, nega. E a estrela 5 é ela. Elas, Paula Fernandes com Simone Mendes, Circo, essa é de número 5. Então aqui, ó, esse é o caminho, 3, 2, 7, vote à vontade.
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FM, 11:25, vamos lá. A de número 3, Marcos e Bilute, pena que seja namora, que pena. Peninha, peninha, peninha, mas tá aqui, ó, esse é o caminho. 3297, WhatsApp mais querido do Brasil. Bota lá. A próxima, pulando, nega, de número 4, Luan Santana. E Paula Fernandes, Simone Mendes, Circo, a estrela de número 5 hoje, pra levar pra casa. Você vai levar o par de ingresso pra curtir muito breve. Ah, o maior encontro do samba, Zeca Pagodinho, Jorge Aragão e Alcione, três gigantes do samba, reunidos no mesmo palco, fazendo a festa pra você. Então liga, ou melhor, vota 3297.

participar com a gente, valendo pra você. O seu par de ingresso pra você conferir lá de pertinho. Zeca Pagodinho, Jorge Aragão e Alcione, três gigantes do samba. 3127, 3127, esse é o caminho. Daqui a pouquinho a estrela campeã.

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voltamos agora com ingressos. Bate ingresso pro Zeca Pagodinho, Jorge Aragão e Alcione no maior encontro do samba, onde você vai estar lá, porque a massa coloca você em todos os eventos. 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Então vamos lá. Final do telefone 3859, lá no Santo Inácio, a Nayane Souza se deu bem e ganhou. Nayane, parabéns! Nayane Souza, final do telefone 3859, um beijinho pra ela e pra você também que vota e acredita. E agora a estrela vencedora.

0: São Paulo.
1: Essa é pra casar, viu?
2: Gente, preparem os corações. 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
4: Legal, gente. Vamos lá, nota 11:45. 11:45, quarta-feira, 14 de outubro. Isso. Agora vai lá no massafm.com.br. Se você já tem os três horários, os três dias, faça a sua

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1: Depois de amanhã, sexta-feira, vou ligar pra sua casa. Se você tá anotando tudo certinho, pra participar tem que ter pelo menos 3 senhas da semana. A de hoje, vou repetir, é a de número 3, infância, que vale, presta atenção, cafeteira Electrolux, sanduicheira elétrica da Cadence. Não tem uma sanduicheira elétrica pra fazer o lanche gostoso, dá aquela fominha de tarde, pega o pãozinho, põe lá, fica uma delícia. Mais um par de ingressos pro encontro do samba e o cartãozeira. É, meu querido, R$500 se gasta como você quiser, vai pra praia, põe gasolina. Então tá, a senha é infância, tá anotando tudo certinho? Desejo uma coisa pra você, boa sorte!
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0: está no ar o melhor programa do seu horário de almoço para todos. Legal. Hoje, dia 14 de outubro. Muito boa tarde para você que tá curtindo a Massa FM. Legal, no bom e velho radinho, pelo aplicativo e também no YouTube. Aquele abraço gostoso, seja bem-vindo, seja bem-vinda. Que alegria ter você com a gente a partir de agora, hein? Já tá liberado o WhatsApp 11-3509-9290. E daqui a pouquinho nós teremos a primeira edição do nosso Bexigão Mestre.
1: 350 reais.
0: Boa! 350 reais. Hoje e aí você pergunta:
2: hoje é dia de qual santo será?
0: Hoje, hein? Vamos averiguar. A nossa produção vai levantar essa informação.
2: Do meu santo aí de oração.
0: Ah, é? O santo, santo.
3: Santo Foleguinho?
2: Foleguinho é pra quem perdeu
0: São
2: alguma
0: Foleguinho,
2: coisa, né?
0: São Foleguinho.
3: Não, São Longuinho é bem perdido.
2: Aquele Longuinho.
3: Você é Foleguinho.
2: É. Foleguinho é aquele do queijo?
0: É. São Foleguinho.
3: A Márcia falou que você tá precisando do São
2: Foleguinho. Ah, preciso mesmo.
0: Pera
2: é
0: lá.
2: Esse mesmo que eu preciso.
0: Pera lá. Pera lá. Quando perde algo
3: tá
0: é.
3: São Longuinho.
0: E o... Ah, ah tá precisa dar pulinho também.
3: Foleguinho.
2: Santo Foleguinho, é.
0: E o Sombra é o São
3: Foleguinho.
0: Se der pulinho, é, aí tá... que perde o fôlego, hein?
2: Fôlego hoje tá difícil.
4: Ele precisando do São Foleguinho hoje.
0: Muito bem, muito
5: não é,
0: bem.
5: Não é?
2: Tá fácil, não.
5: Deixa de abrir o programa, depois eu falo o que que ele tem.
0: São Calisto.
3: São Calisto.
0: São Calisto.
2: Calisto. Eu tenho um amigo Calisto.
0: Calisto.
2: Será que ele faz milagre? Não é possível.
0: Muito bem, muito bem.
2: Isso eu só sei que ele é radialista.
0: É. Olha.
1: Bom, acabou isso aí? Manda Calisto.
3: É Calypso.
0: Calypso. Só explicando no começo do programa, já estão falando na live a respeito dos meus óculos.
3: Ah, tá. Deixa eu ver.
0: Já mandaram lá.
3: Hoje ele se chama Maria.
4: Ah lá, o direito constitucional, Naldinho, por acaso você tá usando óculos da Beth?
0: É isso aí. Sim, o que que aconteceu? Eu esqueci o meu. Então, graças a Beth, ela e acabou me
3: emprestando. Oi? Reginaldo Esper, ela a Marília falou.
0: É, emprestou os óculos. Senão, sem óculos, eu não consigo enxergar, ler aqui.
1: Parece
0: os textos.
1: Parece a máscara do Zorro.
0: Acha! Mas tá bem, muito obrigado, meu povo. Adorei, adorei o óculos. Herdeu, Beth. Brincadeira.
3: É engraçado.
0: Eu devolvo no final do programa.
3: Bom.
0: Atenção para o produto premiado Zaeli. Tempero, meu arroz, alho e cebola.
3: Que delícia.
0: Tempero, meu arroz, alho e cebola. Já pode mandar pra gente também no WhatsApp da Massa. Sombra, tudo bem? Boa tarde.
2: Tudo bem, Naldinho? Boa tarde, amigos. Boa tarde, pessoal da turma. Olha, o Papa Leão XIV, ele foi submetido a fisioterapia respiratória e voltou a comer e já está andando danado.
3: Que bom.
0: Que bênção, graças a Deus.
2: É, porque ele teve parte do pulmão retirado,
3: né?
2: Ontem, em uma cirurgia para remover um tumor. Já tá mais animado, já tá mais tranquilo do que eu.
0: Graças a Deus. Muito bem, muito bem. Bailarino, tudo bem? Boa tarde.
6: Tudo bem, boa tarde a todos, sempre com muita alegria. Programa mais imprevisível da rádio brasileira.
0: É isso aí.
6: Imprevisível. A gente tem a notícia do Sombra, do Chicão, tem a Beth ali que fica pesquisando também, que é imprevisível, e você nunca sabe o que a Milene vai falar. O Ratinho já falou que vai deixar uma camisa de força aqui. Boa tarde a todos.
0: Ai, aqui não tem nada programado.
7: Eu vou internar, eu tô avisando.
0: Nada.
7: Eu vou internar.
0: E agora tem ela, toda linda, maravilhosa.
3: Obrigada.
0: Aliás, eu quero... Também. Deixa eu receber ela aqui, Beth Guzzo.
4: Boa tarde, uma tarde extraordinária de bênçãos pra todos nós. E hoje tem Mimi.
0: Tem bombão.
4: E muita informação, porque eu não sou fofoqueira.
0: Eu não sou.
4: Bem informada.
0: Alô, Brasil.
4: E tem a pergunta aqui da briga.
0: É agora. Já deu o que falar, hein? Já deu o que falar.
4: Olha só, é certo ligar para o namorado 3 horas da manhã para saber se ele tá em casa?
3: Claro que é certo.
4: Também acho.
0: É certo. Ligar pro namorado.
4: 3 horas da manhã, 3, 3 e meia.
0: Pra
4: 4.
0: Namorada também,
4: claro.
0: Né?
4: Claro.
0: Namorado, namorada.
2: É desconfiança.
4: Não é,
2: demais.
4: Não é só ligar. É ligar de
3: vídeo também.
0: Não. Uma mensagem de texto não. Tá bom.
4: Não é, porque a gente tá preocupada. A gente quer saber se ele tá cobertinho ou ela tá cobertinha.
0: É,
4: se não
0: nada.
4: Tá passando frio, é.
0: O Sombra isso. Falou o que é. Que é isso, Sombra?
2: É desconfiança.
0: É perseguição.
2: Perseguição.
0: Não,
2: também.
0: Mas.
4: É psicopatia.
0: Não, mas quem ama cuida
2: também.
0: É
2: psicopatia
4: não,
2: também.
4: Não, não é ama... não, é cuidado.
0: Quem ama cuida. É, que coisa, hein?
2: É nada.
0: Bora mandar mensagem pra gente aí.
5: Vou ligar
0: aqui da briga do povo.
4: Liga.
0: Mestre dos mestres.
1: E o xaropinho tá chorando.
3: Tá triste mesmo.
5: Meu Deus, cadê o gudeu do nariz?
0: Chora não, xaropinho da Chopin.
5: Eu tenho medo desse programa.
1: Esse programa é muito louco.
0: Doido.
5: Eu tenho medo.
1: Também a turma aqui é, cresceram vendo o Tarzan pelado. Cinderela é chegava em casa depois da meia-noite. Chegava tudo descabelada, sem sapato. Engasado. O Pinóquio. Mítico. E não desgraçado.
4: Eita, Mítico.
1: Babá. Ali, babá, só rouba. O Batman dirigindo a 300 quilômetros por hora.
3: É, o Batmóvel.
1: Meu a Branca Deus. De Neve com 7 baixinhos. E quer que a gente seja normal?
3: Boa!
0: Valeu, mestre!
1: 94 emissoras e mais algumas aquecendo para entrar em jogo.
0: Uhum.
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0: Boa, mestre! Milene, vamos dar as boas-vindas.
3: Ô, Banaldinho, boa tarde, ouvintes da Massa FM, com muita alegria nessa quarta-feira. Nas minhas curiosidades de hoje, eu vou falar sobre, sabe aquela empresa, a Bayer?
0: Bayer.
3: Remédios Bayer?
0: Bayer.
3: Sabia que antigamente eles vendiam...

0: significado também.
1: Gostei. Olha. Gostei.
0: Amarelo.
1: Já já. Curiosidades.
0: Já já.
1: Porque agora tem pensamento da Pavoro.
0: Quando alguém te caluniar, te difamar ou prejudicar, é só você fazer um B.O. Bíblia e oração, porque a justiça de Deus não falha.
1: Jamais. Jamais. Meus amores, dando agora as boas-vindas para as emissoras da Massa FM do Espírito Santo, a partir de agora com a gente também.
0: Oba! Contando
1: a maior rede de rádios do
0: Brasil,
1: meus amores. Informação para a rede.
2: Olha, a Quest vai divulgar no final desta tarde sua primeira pesquisa de intenção de voto para o segundo turno da eleição presidencial desse ano, hein? O levantamento foi encomendado pela Globo e pelo jornal O Globo. Segundo os dados registrados no Tribunal Superior Eleitoral, foram entrevistadas 2.154 pessoas com 16 anos ou mais entre os dias 10 e 13 de outubro. A margem de erro é de dois pontos percentuais para mais ou para menos, com nível de confiança de 95%. A pesquisa foi registrada no TSE sob o número barará.
3: Nossa, que número bonito.
2: É que é muito comprido aqui.
0: Barará.
4: Vou jogar no bicho.
1: Barabarabará.
4: Olha, o Paraná é um estado onde o crime também acontece. Só que lá, 72% dos homicídios são todos revelados, descobertos e colocados na justiça. Lá é o maior índice de esclarecimento de homicídios, levantamento divulgado pela Secretaria de Segurança Pública. Matou no Paraná, a polícia vai pegar.
5: Olha, eu queria aproveitar também.
1: Sim, vovô.
5: E continuar a notícia deles aqui, desejar realmente a melhora do Papa, né?
1: Isso. Ah, que claro. Bom. Graças a Deus.
0: É,
1: já tá melhorando.
0: Tá melhorando.
1: Graças a Deus.
0: Graças a Deus.
1: Estamos aqui em oração também.
0: Papa Leão.
5: Não, eu queria mandar um abraço pro Papa Pio
1: Nono.
0: Esse já foi.
2: Pio Nono é aquele que tinha um nome bem comprido, né?
5: Você não vai saber.
0: Ele já foi
2: bem Jesus.
5: Eu sei. Vai saber. Ele vai falar que ele morreu. Sim. Tá. Ela já falou que morreu. Tá.
2: O nome de batismo dele?
5: O nome de.
2: Era Giovanni Maria Batista Pellegrino Isidoro.
3: Nossa, Mastalli.
2: Meu Deus.
3: Ferretti. Nome enorme.
5: E ele morreu quando agora? Foi
2: ele morreu agora. Em 1878.
1: Quer
5: dizer, eu não sei o que eu venho fazer aqui. Não sei.
2: Só uma pequena pauta.
1: Ele foi conhecer quem?
5: Pô.
0: Foi conhecer Jesus, pessoalmente.
5: Abra a funerária, vocês. Abra a funerária, pô.
2: Tem que atualizar um pouco.
0: Gente, eu tô aprendendo inglês. Tá? Eu quero que vocês me digam o que significa I don't know.
3: Eu não sei.
0: Você não sabe, Beth? Você sabe, Nadine?
1: I don't
0: know. O que significa
1: know.
0: I don't know?
1: É, não sei.
0: É... Você não sabe também?
2: I don't know.
1: Eu não sei.
0: Você não sabe também?
1: Não sei.
2: Agora eu não sei.
0: O que significa I don't know?
4: Eu não sei.
0: Você não sabe também? Ah, ninguém sabe de nada.
1: Ai, vamos internar?
5: Eu vou pegar essa menina, eu vou pegar um psicólogo daqueles mais caros e vou pagar.
0: O que significa what, Beth?
1: What?
3: What? Quê?
0: O que significa what?
3: O quê?
0: O que significa what?
3: O quê, Milene? Eu não tô entendendo.

0: que fica late?
1: O quê?
2: Hospício da massa.
1: O quê?
0: O que significa late?
1: O que significa?
0: O quê?
1: Não sei, o quê?
0: O que significa o ato?
2: Hospício da massa!
1: Ai, tá meu Brasil!
2: Hospício da massa!
1: Os astros falam!
0: Aries! Mimi, planeje-se, é importante estar atento às às responsabilidades sem deixar de lado o bom humor. Claro, isso você tem de sobra, né, Milene? A cor é rosa e seu número de sorte é 18. Xixi, sombra, oi, saiba ouvir. A tarde promete bons.
3: Promete por quê?
1: Pra continuar agora.
0: A tarde promete bons insights e possibilidades pra expandir o conhecimento. A cor é roxa e o número de sorte é 4. Gêmeos. O momento promete muita profundidade e capacidade de transformação, geminiano. Esteja pronto, esteja próximo das pessoas de sua confiança. A cor é bege, o seu número de sorte é 10.
4: Câncer.
0: Invista nos bons relacionamentos, mas tenha cuidado com as cobranças, canceriano. É importante ter constância, mas sem forçar as coisas. A cor é marrom e seu número de sorte é 2.
1: Logo, logo, nós teremos mais 4 signos.
5: Quero perguntar pro Chicão.
2: Fala.
5: Chicão. Agora deu uma esquentada. Você que é um homem experiente. E se o frio vier de novo? Se vier aquele frio de novo, qual o conselho que o senhor dá pras pessoas?
2: Tomar banho, vó. Banho especial. Tomar banho feijoada.
5: Banho feijoada?
2: É.
5: Por que banho feijoada?
2: Lava só o pé, orelha e rabo.
1: Banho feijoada. Muito bem, muito bem, muito bem. Agora nós temos Atenção Brasil.
6: Atenção.
1: Pergunta aqui da briga.
0: A pergunta aqui da briga: é certo ligar para o namorado 3 horas da manhã para saber se ele está em casa?
1: Seguinte.
0: É certo.
1: Patrícia Terezinha mandou a seguinte mensagem.
0: Fala, Patrícia.
1: Tipo assim, a namorada que liga de madrugada para o namorado quer saber se ele está em casa para saber se ela vai passar embaixo da porta.
0: É.
1: Chifre. Chifre.
2: Meu Jesus.
1: E a Patrícia de Blumenau acha. Será que tem recado na nossa live? Será, será, será?
0: Sempre tem.
1: Pessoal respondendo. Pra você pode mandar o seu recado também, a sua resposta aqui na nossa live.
0: Ó, Marcelo Lemos, desafio para Pavorô. Qual alimento é consagrado?
7: É o amendoim.
0: É o Marcelo de Canoas.
1: Vamos pagar esse ponto aí, meu povo. Ele merece, ponto pra ele.
0: Ó, o W7. Ratinho manda um alô pros seus amigos esquecidos da La Ronda de Curitiba.
1: Aquele abraço.
0: Beijo, já estão no asilo, mas recebem visita.
2: Beijo, querido. Beijo.
3: Eu fui frequentador do La Ronda aí.
0: Quem era o La Ronda?
3: É zona, não é?
0: Com todo respeito.
3: Uma boate.
0: É uma casa de.
7: Que zona?
0: Zona?
7: Brasil, zona.
0: Que é zona? Explica pra eles, Sombra, o que é zona.
3: É uma região.
7: É legião?
3: Eu
7: vou levar.
0: Não.
3: Região central da cidade.
7: Então vou levar minhas irmãs para a zona.
3: Mas você pode levar suas irmãs. Elas serão muito bem recebidas.
7: Vou levar as irmãs tudo oriental pra zona.
1: Ô, Arlindinho, depois você localiza ali as respostas para a pergunta que dá briga, porque tem também na live. Enquanto isso, curiosidade, meu Brasil!
4: No final dos anos 1800.
2: Eu lembro.
4: A famosa empresa de remédios Bayer.
1: Sei.
4: Vendia heroína de forma legal nas farmácias.
1: Sim.
4: O mais impressionante, Naldinho, é que era indicada como xarope para acalmar tosse.
1: Sério? Olha isso.
4: Bayer
1: é bom.
4: Era para resfriado.
0: Bayer é bom.
4: E dores em crianças. E a heroína demorou bastante tempo que os que os médicos e cientistas notassem esse grande perigo, né? As pessoas que tomavam, né, esse xarope de heroína ficavam com um vício terrível e destrutivo.
0: Meu
4: Aí,
0: Deus.
4: Quando eles perceberam que essa substância era uma droga muito perigosa, gente, e não um santo remédio, foi proibida de vez.
0: Coitada das isso. pessoas que usaram, já estavam...
4: Até criança.
0: Então...
1: Pelo amor de
4: pensou,
1: Deus.
4: Já pensou?
0: Estavam viciadas já.
1: Com certeza, com certeza. 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
1: Foi o recado de ontem. 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
1: 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Muito bem. As perguntas... Aliás, as respostas chegaram ali, minha querida Beth.
2: Chegou.
1: Pergunta que dá briga.
3: Ah lá, ó, a Tassiane, sou de Franca, São Paulo, a terra do calçado. E eu acho que pra não precisar acordar o namorado de madrugada e incomodar ele, é melhor colocar uma câmera escondida, assim a gente fica despreocupada. Boa ideia, Tassi, olha lá.
1: Muito bem.
3: Robson, sobre a pergunta que dá briga, quem nunca foi corno, que atire a primeira pedra. Naldinho, por que você nunca tacou uma pedra?
1: Ai, pergunta aqui da briga, vai respondendo na
3: lá,
1: live.
3: O Vanilson também, ó.
1: Bora.
3: Elas ligam pra ver se dá pra elas saírem. Olha, ele deu uma outra ideia.
1: Que coisa!
2: Ele tá em casa, então tá tudo sossegado, eu vou sair.
3: Posso sair.
1: Já, já tem mais.
3: 3 horas da manhã é muito tarde pra gente sair, né?
1: É, né?
3: A hora de tá chegando em casa.
1: Já, já tem mais.
2: Uma vez eu saí escondido.
1: Ah, é?
2: É. Aí eu encontrei o melhor amigo do meu namorado na balada.
1: Ai, que azar, hein?
3: Tá vendo? Mentira tem perna curta, não adianta.
1: Ai, o patrão chegou aqui na nossa bancada.
4: Chegou.
1: E eu preciso ir para o intervalo comercial. Eu preciso,
3: uma
1: patrão.
3: Palhaçada, né?
1: Eu tô falando sério. Desculpa,
4: agora,
1: eu preciso.
4: Mas é errado.
1: Eu preciso. Não.
5: Mais,
1: não, patrão. Patrão, eu preciso pagar o.
3: Alô! Olha, você tá brincando com a sorte, Naldinho.
1: Rede, eu não vou pagar o bloco comercial.
4: Não é possível.
1: Continua, turma da massa. Brincadeira, vamos lá, intervalo.
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12: Horrível.
13: Ele esqueceu o óculos dele.
14: É da Beth.
12: É o do gay.
15: Não, patrão, é emprestado da Beth, eu esqueci meu. O meu em casa. Não devolvo mais.
13: É meu.
15: Se você quiser de volta, eu te afogo.
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15: Boa, mestre. 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
15: O Eliseu tá com a gente para o Bexigão. Eliseu.
18: Alô, boa tarde, tudo bem?
15: Oi, Eliseu, boa tarde.
13: Voz de locutor, hein?
15: Ele é locutor, hein? Oi, Eliseu.
18: O Eliseu aqui de Piracicaba.
15: Ah, muito bem. Fala aí, ó, minha rádio é massa.
18: A minha rádio é massa.
13: É, Eliseu. É você que fala no carro da pamonha?
18: Sim, olha.
12: Olha a pamonha de Piracicaba.
13: Fala.
18: Ai. Pamonha, as pamonhas, as melhores pamonhas daqui de Piracicaba.
12: Muito bem, ele vai participar do Bexigão?
15: Bexigão, muito bem. Qual o valor do Bexigão, mestre?
16: R$350.
13: Eu queria falar.
18: Opa, já dá pra pagar a conta aqui do do peixe aqui da Rua do Porto.
12: Eu sou louco pra ir aí, sou doido pra ir nessa rua. Agora nenhum lazarento me chamou.
13: O Eliseu vai te chamar.
18: Eu vou conversar aqui com o meu amigo Paulinho, não sei se você conhece.
12: Paulinho, bebe.
18: Paulinho.
12: Bebe de, esse enche o rabo de madrugada e liga pra mim. Toda vez, só liga pra mim.
13: É do César Paulinho?
12: Do César Paulinho.
18: Isso.
12: Ele enche o rabo depois de ele vai querendo cantar pra mim. Quero escutar. Ele fala assim, tá muito maquiado, hein?
13: Ele te liga às 3 da manhã,
12: Três. 2:30, 2:45. Acho que a mulher dele proibiu agora ligar pra mim.
15: Ai, gente, cada uma, hein? Ô, Milene, ele acaba de ganhar.
13: Eliseu ganhou o copo da Brimex personalizado.
15: Vamos lá, Eliseu, preparado.
18: Obrigado.
15: Um, dois, três.
3: Me cortaram.
15: Valendo!
3: Não quero mais falar.
15: Qual é a dança típica do carnaval de Pernambuco?
18: Pulo.
15: Olha, qual presidente brasileiro governou por menos tempo na história?
18: Sarney.
15: Não, não é.
18: Tancredo Neves.
15: Também não.
18: Pulo.
15: Em qual cidade italiana ficou a fica a sede da fábrica da Ferrari?
18: Londres.
15: Não.
18: Não.
15: Não.
18: Pula.
15: Qual é a maior premiação do cinema mundial? É fácil.
18: Pula.
13: Ah,
15: qual é a dança típica do carnaval de Pernambuco? Ah, Eliseu. Aquele abraço, muito obrigado pela sua participação, Eliseu. Tá aqui no coração da gente. Mestre, qual o valor agora?
16: R$ 400.
15: Informação no ar, meu povo.
13: Piracicaba é o puro creme do milho verde.
17: TSE julgação de Flávio Bolsonaro contra Janja por propaganda eleitoral. Tribunal Superior Eleitoral analisa essa ação apresentada por Flávio Bolsonaro contra a primeira-dama Janja Lula da Silva por suposta propaganda eleitoral irregular. O processo discute publicações e manifestações que, segundo a acusação, podem ser desrespeitado as regras eleitorais.
12: É, o que está acontecendo nessa eleição é muita mentira, né? Ninguém vai acabar com Bolsa Família, não, gente. Ninguém vai acabar, nenhum candidato. Quem quer que seja que ganhe, não vai acabar com Bolsa Família, ninguém vai acabar com aposentadoria, ninguém vai privatizar Correio, ninguém vai privatizar Banco do Brasil, ninguém vai precisar, porque não pode, não tem como privatizar o Correio, não existe possibilidade, porque o Correio está quebrado. Ninguém privatiza a empresa quebrada. Não vai conseguir. Quem é que vai ter coragem? Vou fazer uma pergunta aqui agora pra vocês. Quem é que vai ter coragem na altura do campeonato com mais de 40 milhões de pessoas recebendo? Você acha que vai cortar o Bolsa Família? Claro que não. Ah, não, vai cortar a aposentadoria. Não, quem é que vai cortar a aposentadoria, rapaz? Que bobagem, quanta bobagem para o povo. Agora, tem que ser um pouquinho inteligente também. Como é que vai acreditar numa bobagem dessa? Ah, vai tirar o negócio de Nossa Senhora Aparecida, não vai ser mais a padroeira do Brasil. Que bobagem.
13: É fake news.
12: Quem nomeia o santo para ser padroeiro do país é o Papa. Não tem nada a ver com o presidente da República. O povo acredita em bobagem. Aí ia ser meio burro também, né? Pelo amor de Deus.
15: É a eleição da fake news, impressionante.
12: Mas eles mentem demais e o povo acredita demais nessas mentiras, cara. Que coisa impressionante.
16: Alcolumbre colocou em votação o fim da escala 6-1. Vai ser em 2 turnos. Parece que tem 54 assinaturas para acelerar o análise desta matéria.
19: O Ratinho falou em Papa, eu queria mandar melhoras pro meu amigo.
15: Amigo?
19: Melhorando, né?
15: O Papa. Papa Leão. Leão. Quem? Leão 14.
19: O Papa Pio VII, meu amigo. Queria mandar melhoras pra família, pra ele, que ele esteja bem, né? É. Se revigora.
13: Acho que o vovô Raul tá surdo também.
19: O Pio
12: VII, ele nasceu em agosto de 1742.
19: Nossa.
12: E morreu em 1823.
19: É. Meu Deus, tá velho, hein?
13: Não, e o vovô Raul tá surdo também. Ele já falou de outro papa, não. A gente corrigiu ele.
15: Já falou.
13: De
15: voltou
13: novo.
15: A falar. Voltou.
12: Esse
15: papa que o senhor falou, a Milene já falou, ele foi conhecer quem?
13: Foi conhecer Jesus.
15: Não,
13: ele já tinha falado a Milene falou pra ele, a gente ensinou pra ele e ele falou de novo. Ele
12: é o papa do nome comprido.
19: Sem voz, não.
15: Atenção, vai falar de quem agora, Beth?
13: Eu vou falar o que o patrão perguntou. Tem bomba, Milene.
15: Bomba!
12: Essas bombas bestas tu aí.
13: O Neto, craque Neto, ele revelou o suposto término da Virgínia e do Vini Júnior. A gente tava achando aqui que quem tinha dado um pé na bunda em quem? Júnior tinha dado um pé na bunda da Virgínia, mas não foi, não. O que aconteceu? O Neto resolveu abrir o jogo e causou uma polêmica ao comentar a separação dele. Sim, durante uma participação no podcast Podpá, o Neto afirmou que a Virgínia teria encontrado uma mensagem no WhatsApp do Vini Júnior para uma ex-namorada dizendo que estava com saudade.
12: Eu tenho saudade de algumas pessoas também, não tem nada demais.
13: Ah, mas por favor, você acha que se eu pegar o telefone do Fernando e encontrar lá que ele tá falando que tá com saudade da ex dele, eu vou gostar?
12: Eu já vi, então posso te falar, já vi as três vezes já.
13: Viu o quê?
12: Ele falando que tá com saudade aí.
15: Ixi,
12: eu sou amigo do Fernando, ele já viu. Você vai fazer o quê? Vai largar dele?
13: Vou! Vou largar.
12: Larga dele, porque eu já vi.
13: Vou largar, sim.
12: Não. Eu já vi.
13: Eu vou ter que ver. Ele vai ter que me mostrar.
12: Como abençoado.
13: Agora, segundo o Neto, ele diz que quem usou ali foi o Vini Júnior que usou a fama da Virgínia. Pra ele se dar bem lá. O Neto, palavras de Neto, craque Neto. Ele elogiou a Virgínia, falou que quem usou foi o Vini Júnior que usou a Virgínia. E tem mais uma coisa.
12: Eu acho que quem tá usando bem
13: era ele. Agora, tem um babado aí que o pessoal tava falando aqui.
12: Eu queria aproveitar essa mentira tua aí e falar lá pra Maringá. Atenção, agiota que o Daldinho tá devendo pra você.
13: Que isso?
12: Se dá pra você bater nele mais uma vez, porque não vai poder pagar esse mês.
15: Aí o senhor me arrebenta desse jeito.
12: Dá pra você ver esse final de semana bater nele mais uma vez que ele não vai poder pagar esse mês.
15: Eu vou pro intervalo.
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31: Hoje é quarta, hoje
15: ainda
31: é quarta.
15: 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Caramba!
13: Agora ferrou.
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15: Muito bem
13: Agora aguarde, ela vai falar dessa sexta até 2029.
32: Ó, deram uma sexta pro Patão entregar pra mim e ele não entregou, viu, pessoal de Sinop? Pessoal, Patão não entregou.
12: Aquela hora que eu tava falando pra São Paulo?
15: Pra São Paulo.
12: Você tem que dar assim, porque eu queria falar pra Sinop, cidade mais
15: muito bem, Patrão.
12: Sinop linda, maravilhosa, povo bom, povo bonito, muita gente precisando de as pessoas, quem tiver desempregado, quiser trabalhar, lá tem emprego, viu, gente? E tem bastante emprego, que eu vi as plaquinhas, precisa ser de empregado, precisa ser empregado. bonita, plana, e lá tem um negócio chamado Oásis da Amazônia.
9: É
12: bem
9: lindo.
12: No Rio Teles Pires, é maravilhoso, já encomendei um lote, só não paguei porque
9: vai pagar depois.
15: Não, vai pagar.
12: Eu,
15: vai pagar.
12: Eu não gostei do banco.
16: Não. E o SBT já. O SBT já colocou a matéria no YouTube.
15: Já tá no YouTube.
16: Maravilhosa.
12: Muito bem. O cara faz uma casa pra ele morar lá, né? Mas tem o Teles Pires pra ele pescar, que é o rio mais piscoso.
9: Piscoso
12: é rio que tem peixe.
32: E que não tem é despiscoso.
12: Você não enche o saco.
15: Ai.
12: E eu comi a bolacha.
32: Cesta,
12: eu comi a bolacha da Milena.
32: Quero minha cesta. Isso não se faz.
15: Ela tá brava.
32: Era minha.
10: Eu empresto dinheiro pro Carlos pra comprar o lote.
15: O Claudemir tá com a gente, vai encarar o bexigão. Claudemir, boa tarde, tudo bem?
11: Boa tarde, tudo bem?
15: Boa tarde, joia. Tudo bem, tudo ótimo. Você fala de onde, Claudemir?
11: Cascavel do Paraná.
15: Cascavel, no estado do Paraná, aquele abraço.
32: Oba!
15: Muito bem. Olha, nós temos aqui um valor acumulado esperando por você, viu, Claudemir?
11: Show de bola.
15: Mestre, qual valor?
16: R$400.
15: Milênio, o que ele acaba
32: e
15: de ganhar?
32: Ele ganhou um copo térmico personalizado da Brimax.
15: É isso aí. Bom, mas
11: valeu. Legal.
16: E tem mais uma cobra querendo falar com você.
15: Cobra? Querendo? É. Quem seria?
32: Vocês estão olhando pra mim?
15: Chamou a avó de cobra.
32: Chamou
15: a vó de cobra.
32: Hein,
15: não.
32: Vem, teu rego. Vocês estão olhando pra mim?
15: Calma, vó.
32: Olha, calma. Eu só não saio na mão com o Chicão porque não dá. Olha.
15: Ai.
32: Eu ia sair na porrada com ele. Na porrada.
15: Não dá pra sair na mão com ele. Ai. Vamos para o bexigão?
32: Eu não terminei minha frase. Vamos.
15: Desculpa, vó, pode falar.
32: Cortou no meio da agora, eu não quero desculpa. Mais falar.
15: Pode falar, vó.
32: Eu não quero mais.
15: Fala, vó.
32: A vó é sentida.
11: É sentida. Oi, vó, aqui tá chovendo.
15: Oba!
32: E aí, vó? Cascavel chove, tá chovendo. Chuva. Beijo pra você, obrigado pelo carinho, bem. Que me chamam de véia. Me chamam daquela mulher que sobe ladeira. Rampeira.
9: Que isso,
32: me chama de
15: rampeira.
16: Cobra.
15: Ai,
32: cobra.
15: Meu Deus,
32: eu cobro mesmo. Se me dever, eu cobro.
15: A avó cobra.
32: Eu cobro.
15: Atenção,
32: vai,
15: hein?
32: A Mari vai falar, fazer sinal.
15: Tá o tempo. 1, 2, 3, valendo. Claudemir, boa sorte pra você. Qual é a maior premiação do cinema mundial?
11: Oscar.
15: Legal. Qual presidente brasileiro governou por menos tempo na história?
11: Ah, pula.
15: Olha, qual proteína é responsável pelo transporte de oxigênio no sangue?
11: Ai.
15: Vamos lá.
11: Pula.
15: Qual estado do Nordeste tem a menor faixa litorânea?
11: É Alagoas?
15: Não
11: Piauí.
15: É. Opa, boa. Qual proteína é responsável pelo transporte do oxigênio no sangue?
11: Pula.
15: Qual presidente brasileiro governou por menos tempo na história? Vamos lá. Ai, Claudemir. Fica para a próxima.
11: Tá valendo, muito bom. Show de bola, muito legal falar com vocês.
15: Mas é claro que você pode voltar a participar com a gente. Boa sorte, vai estudando aí o bexigão, hein?
11: Eu que agradeço.
15: Tamo junto sempre, Claudemir. Mestre, qual o valor do nosso bexigão?
16: R$450.
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15: Viva! Turma da Massa continua para todo o Brasil com informação para a rede.
17: Um homem de 49 anos viajou de Imperatriz, no Maranhão, para encontrar em Belo Horizonte uma mulher criada por inteligência artificial que ele acreditava ser real e que havia supostamente prometido dividir a vida com ele. Só depois de fazer essa viagem tão longa e mais de 2.000 quilômetros de ônibus e buscar a pretendente pela capital mineira, é que o homem descobriu que ela não existe. Edmar Rocha Martins contou que começou a conversar com essa mulher depois que vídeos dela apareceram em suas redes sociais. Nos posts, a mulher gerada por IA, que se apresenta como Jéssica Oliveira e Jéssica Fazendeira, acumula mais de 300 mil seguidores e faz anúncios de plataforma de vendas na internet. Com voz e traços humanos realistas, ela relata estar divorciada e à procura de um homem para morar em uma fazenda no interior.
16: PGR se posiciona contra o afastamento do diretor-geral da Polícia Federal. Já que tá lá, deixa. Se trocar de governo, troca de chefe da polícia. Se não trocar, ele que fique por lá.
15: Até o final de mandato.
16: É.
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18: Leão, no dia, tarde e noite ajudam a resolver pendências e deixar tudo do seu jeito. O importante é conseguir dar conta de todos os compromissos mantendo a leveza. A cor é laranja e seu número de sorte é 11.
19: Virgem.
18: Seja criativo e aproveite o momento para seduzir, virginiano. O céu favorece todos os assuntos ligados à sexualidade. A cor é verde, seu número de sorte é 8.
19: Libra.
18: Cuide da família e dos temas domésticos. Talvez seja a hora de ajudar as pessoas próximas. A cor é azul e seu número de sorte é 16.
19: Escorpião.
18: Sua mente está acelerada, escorpião. Fala o que pensa, mas use as palavras certas para acertar o alvo, Robson. A cor é tons claros e o número de sorte é 45.
15: Muito bem, daqui a pouco a gente fecha as previsões com mais quatro signos, Milene.
32: Sagitário, Capricórnio, Aquário e Peixe.
0: Eu acho que o meu signo deve ser o signo calmo.
15: É.
0: Sou de touro, sou de baio, Eu da onde?
18: Da pena.
0: Vocês estão confundindo assim, barbaridade.
15: Curiosidade, meu Brasil.
32: A Rússia começou a testar uma nova vacina experimental contra o câncer em seres humanos.
15: Opa.
32: E o primeiro paciente a receber o tratamento é um homem de 60 anos. Ele tem câncer de pele, né? Que é o melanoma. E em vez de prevenir a doença como vacinas comuns, esse tratamento serve para ensinar o próprio corpo do paciente a reconhecer e combater o tumor, fazendo com que as defesas naturais do organismo destruam as células doentes. É um teste muito importante, né? É um passo muito importante para a ciência na busca de novos tratamentos contra o câncer. Que maravilha!
18: Que bom, que notícia boa!
32: Notícia boa!
15: É isso aí.
10: O Ratinho falou aqui, né?
12: Eu acho que a massa devia ter um programa só de notícia boa.
18: Quadro, né?
12: Também acho. A cada uma hora a gente dá uma notícia boa, porque é muita notícia ruim. Vai lá.
10: Não, porque eu.
12: Vai lá, mãe.
10: Eu tô desesperada porque o Ratinho falou bem do agiota do Naldinho. Não pode.
12: Ele é bonzinho.
10: Ele é bonzinho, mas tem que tomar cuidado. Se você não pagar. Já pensou se ele te acha na Rua das Hemácias Piterais? Travessa da Avenida Afonso Bovero.
15: Eu vou trazer uma notícia
10: uma
15: boa.
10: Casa com o portão vermelho, assim, depois da banca de jornal. Que perigo, menino.
15: A senhora tá entregando o endereço.
10: Eu não, de jeito nenhum.
15: Só avisando o agiota.
10: Não.
15: Eu vou demorar uns dias, mas eu vou pagar. De jeito nenhum. Informação pra rede.
17: Olávio Bolsonaro reencontra o pai após mais de 3 meses. Senador relatou que Jair Bolsonaro demonstrou entusiasmo com o resultado no primeiro turno das eleições. Segundo Flávio, o ex-presidente está otimista com o futuro político do país. O candidato afirmou que pretende intensificar a campanha nas ruas e nas redes sociais até o segundo turno, marcado para o dia 25 de outubro.
16: O ministro Nunes Marques do TSE, presidente do TSE, chamou a turma do Lula e a turma do Bolsonaro e puxou a orelha dos dois. Para de mandar processo pra cá. Cuida da campanha, juízo, vai atrás de voto. Para a mão de encher o saco.
15: Eita, Lili!
16: Tanto processo.
17: É muito bochicho. É do lado, pro
15: outro. Misericórdia. Em atenção.
32: Repita comigo.
15: Eu repito.
32: Eu tenho medo de dinheiro.
15: É.
32: Tem que falar isso.
15: Porque
32: minha psicóloga falou que a gente atrai aquilo que tem medo. Eu tenho medo de dinheiro.
10: Não! Deixa a Beth falar que depois eu falo.
18: Olha só, bomba!
15: Bomba!
18: Oi, oi, que
15: opa, desculpa.
18: E não é que a Luísa Brunet, a gente falou aqui, ela venceu aquela batalha na justiça após 10 anos. Ela entrou contra o ex-companheiro, o bilionário Lírio Parisotto, e ele foi condenado a pagar 150 mil por danos morais pelas agressões cometidas contra a Luísa em 2016 durante uma viagem para Nova York. Na época, ela sofreu 4 fraturas nas costelas e vários hematomas no corpo. Mas a Luísa postou uma carta aberta nas redes sociais hoje, dizendo que ela não ficou satisfeita com o valor. Ela considera a indenização muito baixa diante da gravidade das agressões e da fortuna do empresário. Essa decisão de 150 mil, com juros e correções monetárias, né? A decisão foi assinada no dia 8 de outubro agora desse ano. Mas ainda cabe recurso dele. Então ele pode entrar com recurso. Mas ela ficou muito chateada com esse valor. Ela disse que não paga, até por ele ser bilionário, ela disse que não paga tudo que ela passou com ele.
15: Que coisa, hein?
18: Ela fez uma carta aberta.
15: Bomba!
18: E tá...
32: É pouco, né, Chiquinho?
18: E tá achando pouco.
1: Primeiro, boa tarde a todos. Sou educado, uma pessoa educada. Boa tarde, querido Albino. Boa tarde, Elizabeth. Boa tarde, Ronaldo.
15: 30 segundos.
1: O Errara. Boa tarde, Francisco. Boa tarde. O dinheiro. O dinheiro não leva desaforo.
15: Agora é 25.
1: Então vou explicar.
18: Agora é 24.
1: Vou explicar uma forma de
15: não
1: melhorar.
15: Não vai dar tempo. Não,
18: vai dar,
15: não,
18: agora é 23. 5, 4.
1: Vocês vão deixar de ficar milionário.
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15: A gente volta.
1: Eu já sou. Não precisa.
15: Tá bom.
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0: É isso aí, bancada. A Tânia vai falar com a gente agora. Tânia, boa tarde, tudo bem?
3: Oi, boa tarde.
0: Oi, tudo ótimo. Que alegria ter você junto com a gente aqui no Turma, o melhor programa do seu horário de almoço. E você fala da onde, meu anjo?
3: Eu falo de Londrina.
0: Londrina, no estado do Paraná. Londrina.
3: Isso.
0: Legal.
3: Ei.
0: Beijo pra todo mundo de Londrina, que audiência linda da Massa FM aí. Obrigado pelo carinho de vocês, hein? Ô, Tânia.
3: Mas...
0: pode falar.
3: Oi.
0: Você tem acompanhado o Bexigão?
3: Bastante.
0: Ah, então ela pode levar a grana, hein?
4: Pode, e ela sabe que já ganhou o copo da Brimex, né, Tânia?
3: Já. Ai, obrigada.
0: Já ganhou. E tem um valor te esperando aqui, ó.
2: R$450.
0: Além desse valor.
3: Amém.
0: Além desse valor te esperando, tem a vó também pra falar com você.
5: Alô?
3: Oi, vó, benta.
5: Oi, benta.
0: Ah, olha só.
5: Oi, tá chovendo aí?
3: Tá chovendo. Bem fraquinho, mas tá.
5: Aí é desse jeito que eu gosto,
0: a
5: meu Deus
0: gosta.
5: Do céu.
0: Aquele chuvisco, né, vó?
5: É, chuvisco.
0: Chuvisco.
5: Isso é um desenho antigo. Ô, bem, você vai fazer sozinha ou vai fazer com alguém?
3: Eu?
5: Bexigão. Bexigão.
0: Ai, ai, ai.
3: Que eu tô fazendo numa equipe aqui.
0: Ah, tem uma equipe?
5: É bolão,
3: Eu tô do escritório.
0: Ela
3: não. Não, vou dar nada pra ninguém, não, é só meu.
5: Então não ajuda ela, não, gente.
0: Ô, vó, vó. Ei, não mela o esquema.
5: Não, vou melar, não.
0: É.
5: Boa sorte, viu, bem?
0: Muito bem.
3: Eu
5: não,
3: também.
5: Não daria nada mesmo. Também.
0: Muito bem. A senhora, vó, a senhora ia dividir com o pessoal?
3: A senhora
0: ia fazer essa rachadinha, vó?
5: Rachadinha é a coisa do
0: quem? Vó, é dividir.
5: Deixa minha rachadinha quieta. Tem nada a ver minha rachadinha.
0: Não, é outra, é dividir a grana.
5: Bobão, minha rachadinha, deixa ela quieta.
0: Deixa eu focar. Deixa eu focar na Tânia.
5: Coisa absurda.
0: Ai, meu Deus. Deixa a Tânia responder a rachadinha, não, Bexigão.
5: Absurdo.
0: Tânia, tá preparada?
3: Tô sim.
0: Vamos lá, em atenção. 1, 2, 3, valendo! Olha, qual é a dança típica do carnaval de Pernambuco?
3: Trevo.
0: Muito bem, qual proteína é responsável pelo transporte de oxigênio no sangue?
3: Hemoglobina.
0: Muito bem. Qual rio atravessa o Grand Canyon nos Estados Unidos?
3: Passa.
0: Que ordem de aves inclui os pica-paus e tucanos? Dá tempo.
3: Ai, que aves.
0: Dá tempo.
3: Passa.
0: Qual rio atravessa o Grand Canyon nos Estados Unidos?
3: Meu Deus.
0: Vamos lá, amiga. Peraí. Dá tempo. Pula pra ganhar tempo.
3: Pula.
0: Que ordem de aves inclui os pica-paus e tucanos? Tânia! Meu Deus! Mas olha, fica para uma próxima.
3: Cê... Não, vocês têm que digitar, galera. Tá bom.
0: Não pode.
3: Obrigada, viu?
0: Não pode desistir. Fica para a próxima. Um beijo para você.
3: Tá bom.
0: E para todo mundo.
3: Achei o nome do rio agora.
0: Achou.
6: Ah, é fácil.
0: Tá.
3: Que ótimo.
0: Mas fica para a próxima.
3: Tá bom.
0: Um beijo para você e para todo mundo de Londrina, que tá aqui no coração da gente. Mestre!
2: R$500.
0: Legal. R$500.
2: FM Londrina.
0: Isso aí.
2: 97.3.
0: Boa! Vamos mexer um pouquinho o doce aqui. Vamos mexer o doce nesse programa. Pergunta que dá briga.
7: A pergunta que dá briga é certo ligar para o namorado 3 da manhã.

0: pra saber se ele está em casa?
1: É certo ligar pro namorado?
0: Eu acho certo.
1: A Beth está defendendo que sim.
0: Eu acho certo ligar 3, 3:30, 4.
1: É, pro namorado.
0: Você tá preocupada, né, gente? Você quer saber
2: conversar,
1: se ele tá dormindo. Você que tá ouvindo aí, você acredita que é preocupação da Beth? Será?
0: Claro que
1: será
0: é.
1: Será que é preocupação?
0: Lógico que é.
1: Será? O Sombra, não, ele tá defendendo uma outra tese.
2: Não. Fiquei interferindo na vida do cara de madrugada. O cara tá na maior
0: quem
2: ressaca.
0: Deve ter.
1: Ai, ai, ai. Muito bem, vai respondendo pra gente no YouTube, na live e também no WhatsApp. Curiosidade agora,
3: e
1: Milene.
3: 3 horas da manhã, você sabe que é o horário do Portal dos Espíritos.
1: É.
0: Ah, é?
1: É. 3 da manhã?
3: 3 da manhã.
1: Ah.
0: Se você não é horário assistir, dos anjos.
3: E assistir, o portal que se abre.
1: Às 3 da manhã.
3: Todo filme de terror, acontece alguma coisa 3 da manhã.
1: É.
3: Eles olham no relógio 3 horas da manhã.
1: Mas não tem também pelo lado bom, assim?
3: Eu acho que tem, abre tudo,
1: é um portal.
3: Né? O bom e o mal.
1: Muito
3: abre
1: bem.
3: Abre o portal.
0: Por isso que falam que se você começa a acordar todo dia, né? Toda madrugada às 3 da manhã, é bom você ajoelhar e fazer uma oração,
3: é,
0: né?
3: É verdade.
2: Ah, ah, então é isso.
3: Ou ligar pro namorado.
0: Boa, Mimi.
1: Curiosidade.
3: Essa pra ele atender. Ó, quando a gente fala pagar o pato.
1: Pagar o pato.
3: Vamos explicar agora. Essa é uma história antiga e engraçada. Tinha um homem que ele se hospedaria e tentou conquistar a dona de um lugar. Ele prometeu para ela comprar um pato e ele ia jantar com ela a sós. No entanto, o marido da mulher chegou de surpresa e fez esse homem sair correndo. Ele fugiu. No final das contas, o marido, que não sabia de nada, teve que pagar a conta do pato que o outro tinha pedido.
0: Ah.
3: Então, hoje em dia, a gente usa essa frase pra dizer que alguém acabou sofrendo as consequências de outro, né? Pagando prejuízo por um erro de outra pessoa, pagando o pato.
1: Ah. Pagando o pato. Pagando o pato, tá aí,
0: eu
1: minha
0: sempre
1: gente.
0: Pago o pato.
1: Boa. Fica sabendo de
3: safadinho.
1: Tudo aqui no Turma da Massa, é o melhor programa do seu horário de almoço. Beth, segura a informação do mundo dos famosos, porque informação pra rede.
2: Flávio Bolsonaro declara voto favorável ao fim da escala 6-1. O senador Flávio Bolsonaro anunciou apoio à proposta que prevê o fim da jornada de 6 dias de trabalho para 1 de descanso. A medida está em discussão no Congresso Nacional e prevê mudanças na carga horária semanal e nos períodos de folga dos trabalhadores.
4: Aquele carnaval do Lula que veio na avenida mostrando um monte de coisa do barbudo está ainda na justiça. O pessoal falou: larga a mão, isso aí não vai virar nada. Quieta, não pedir o voto, não foi chato, mas esquece.
2: Só invocar o demônio, só não pedir o voto.
1: Você tá é doido.
2: É.
1: Ai, ai.
5: Pelo amor de Deus, vamos parar com isso.
1: Conta aí, vai. Nosso contador de histórias, 30 segundos.
5: 13:31. Daqui a pouco meu livro, vocês não podem perder.
1: O livro
5: Passado de um Futuro do Pretérito. Daqui a pouco, livro lindo. Passado de um Futuro do Pretérito.
1: Ai, Jesus.
5: Daqui a pouco a história da ferrovia.
1: Ferrovia.
5: E não tinha nenhum trilho.
1: Não.
5: Ferrovia sem trilhos.
1: É de lascar.
5: E o carro de Fórmula 1 que não passa de 90 por hora. Balança histórias do Girardão.
1: Balança é o nosso contador de histórias.
5: Cortaram minha campanha, inclusive. Cortaram.
0: Olha só, vamos falar de uma fake news. Mais uma fake news envolvendo Gonçalo Roque, o eterno diretor de auditório do Silvio Santos, o Roque, nosso amado Roque, né? Nas redes sociais começou a circular informação de que o Roque teria falecido. Ontem, todo mundo mandando mensagem: Roque morreu.
3: Nossa, acabando de ver a esposa dele postando.
0: O Roque morreu. Mas a esposa dele, a Janilda Nogueira, veio a público desmentir o boato, O Rock tá com 89 anos e está vivo. A Janilda, ela diz que ele tá bem, apesar de enfrentar problemas de saúde como Parkinson avançado e demência. Mas que dentro desse contexto, ele está vivo. Ela lamentou a situação e declarou mais uma fake news. Ele está vivo e está bem. Ela também contou que a família está sofrendo muito com esses boatos que aparecem praticamente todos os anos dizendo que o Rock morreu. Então, gente, o Rock está vivo, está com 89 anos, tem as limitações sim dele, mas que ele está bem dentro do possível.
4: Agora, nem o Rock, nem o Elvis.
0: Não morreu.
1: É. Agora, o que a pessoa ganha espalhando fake news?
0: Tem gente que é
1: impressionante,
0: ruim,
1: né?
0: Porque é tão ruim dar uma notícia com dessa, certeza, né? Um fake news desse, eu não acho legal.
1: Turma da Massa para todo o Brasil, atenção, atenção para você que acompanha a gente, ainda não mandou a sua mensagem, tá valendo o Zaelinho de presente no final do programa e é claro que tem aqui o produto premiado, tempero meu arroz, alho e cebola. Tempero meu arroz, alho e cebola. Esse é o produto premiado, já manda pra gente agora porque daqui a pouquinho tem Zaelinho de presente, a coisa mais linda do mundo. Agora tem charadinha para o Brasil.
3: Como se chama a plantinha que não vê nada?
1: Ai, gente, a plantinha a que cega, não vê cega nada.
3: A selga.
1: A ponto!
0: Ponto!
3: A selga.
1: Nossa, manda mais uma. Tem.
3: Por que a plantinha?
5: Essa mesmo.
3: Por que a plantinha chegou no hospital e não foi atendida?
1: É, caramba, essa eu sabia.
0: Ah, não sabia nada,
1: não. Essa eu sabia.
0: Para de mentir, vai.
3: Porque só tinha médico de plantão.
5: Eu queria anunciar o meu produto, se eu puder.
1: Produto?
5: Depois do plantão.
0: A Sônia Abrão?
5: Ah, é? Não, eu gostaria de. Aqui tem o copo, o copo da Pribeca.
3: Ai, cucu.
5: É Geu, cucu.
1: Vamos lá.
3: É o cucu.
5: Aqui tem o copo maravilhoso, térmico da Bribex.
1: Sim.
5: Eu gostaria de anunciar o meu cooler.
1: Ah.
5: É, você que quer adquirir o cooler do cucu. É, inclusive eu vou dar o cooler de presente.
1: Ei,
5: você que você manda sua charadinha melhor, vai ganhar o cooler do cucu. Mandaram meu cooler.
1: Ah,
5: muito bom.
1: Já cooler. Já tem mais.
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0: Muito bem. Aliás, eu quero mandar um abraço para Massa FM Curitiba. Primeiro lugar no Ibope. Abraço, Massa FM Curitiba, um beijo pra todo mundo aí, alô Curitiba, muito obrigado pelo carinho de vocês, hein?
3: Beijo.
0: Vamos trazer o assunto agora para o patrão. O patrão tá querendo saber do assunto.
3: Patrão, é o seguinte, a Ana Rima e o Alexandre têm a segunda vez que vai pra leilão.
4: O Alexandre é o ex-marido.
3: O ex-marido dela, o apartamento deles em Perdizes, que vale 5.200.000 reais. Ele foi a segunda vez, o segundo leilão terminou no dia 8 com lance mínimo de 4.160.000 reais. Acontece que esse imóvel está envolvido numa cobrança judicial de aproximadamente 11.300.000.
4: Se
3: ou seja,
4: envolvido, ele não pode ser leiloado.
3: Então, mas é a segunda vez o leilão. Ninguém vai comprar esse apartamento.
4: Ninguém vai querer se interessar por uma coisa que tá enroscada.
3: Então, e aí?
4: Nem poderia ir para leilão. É. Nem poderia ir.
3: Porque
4: oficialmente não pode ir.
3: Porque o que que acontece? Eles falaram que eles deram esse apartamento para pegar um empréstimo para eles, para a empresa deles. Só que a Ana Hickman fala que a assinatura ali do contrato do empréstimo não foi dela e o Alexandre fala que foi dela. Então, tá um rolo.
4: É mais um motivo pra ninguém entrar nesse rolo. Eu não compro, até porque não tá barato. Tá 4 milhões
3: de diferença. Não. E imagina, você vai pagar. Se é 5 milhões o apartamento, tem uma dívida de 11 milhões, que vantagem Maria leva?
4: A vantagem que a Maria leva, não?
0: Nenhuma. Não comprar, nenhuma. Muito bem. É. Atenção, porque os astros falam.
3: Sagitário, planeja as finanças. É importante que você consiga destinar os recursos.
0: Acredita,
3: com sabedoria.
0: Acredita, patrão.
3: A cor
0: acredita.
3: É vermelha, e o número de sorte é 12.
0: É 12, gente.
5: Capricórnio.
3: Você está cheio de energia, capricorniano. Aproveite o momento para cuidar do seu corpo e bem-estar. A cor é preta. E o número de sorte é 7.
0: Ninguém
5: Aquário.
0: Tá entendendo.
3: Patrão.
0: Agora é o dele.
3: Patrão.
0: Quem vai falar por cima? Eu quero
3: patrão,
0: ver.
6: Eu não, meu irmão.
0: Quem
6: eu
0: vai
6: não.
0: falar por cima?
3: A tarde traz clareza, patrão, pra você. E muitas possibilidades para resolver questões profundas.
0: Profundas. Sim.
3: Não deixe de cuidar de sua energia e espiritualidade.
0: Isso.
3: Você está com a cor. A sua cor é cinza.
5: Olha,
3: e o seu
5: patrão,
3: número de sorte é 13.
4: É que eu li de manhã isso.
5: É
4: aí.
5: O seu dia, pai.
4: É
5: o seu dia.
4: Eu essa bobagem.
0: Muito bem. Ô, Roberto, não tem nenhum negocinho aí que vai fazer vale na parte da tarde, aquário?
3: É melhor passar pra peixe.
0: Tá bom.
3: É hora de ser seletivo em relação às amizades, pisciano. Cuidado pra não acabar se doando demais sem ter a devida contrapartida. A cor é branca e seu número de sorte é 9.
6: Pode falar, Francisco, por favor, meu irmão.
2: Meu signo tá bom hoje.
6: Meu irmão.
2: Ouça tudo com muita atenção. Eu sou surdo.
6: Ouva bem fora do meu Brasil. Não foi nem meu pai que me falou, meu irmão. Foi meu avô. E quando um homem ele diz alguma coisa, ele tem que sustentar o que ele fala.
0: Sim.
6: Senão ele perde a masculinidade interior. Não é um homem.
4: Exatamente.
6: Tem que falar o que ele pensa, meu irmão.
4: Exatamente.
6: Como é que pode vocês acreditar? Eu tenho uma palavra só.
0: Sim.
6: Vocês acreditarem nesse negócio de signo, meu irmão.
0: É.
6: Como é que você acredita nisso?
4: Mas tem hora que dá certo.
6: Mas isso aí dá certinho. Você pode ver que o que a Beth fala.
3: É muito
6: fala,
3: puxa-saco.
6: O que a Beth fala é exatamente o que ela falou, dá certinho.
4: Mas engana muita gente também.
6: Mas te engana as pessoas. Já mudou. Engana as pessoas, meu irmão.
0: Ai, não tem, não tem.
6: E agora,
0: não
6: engana
0: tem opinião
6: ou é
0: formada.
6: Verdade, meu irmão? Eu tô esperando você falar.
0: Ai, ai, curiosidade, bora lá.
5: Patrão, você sabe por que lá nos Estados Unidos os táxis são amarelo, Bob Esponja?
4: Não sei.
5: Por causa da ciência.
4: Ciência?
5: É, em 1915, o empresário John Hertz, dono da empresa Yellow Cab em Chicago, ele pediu uma pesquisa para cientistas descobrirem qual era a cor mais fácil de enxergar de longe.
4: Sim, o amarelo.
5: Mesmo no meio do trânsito pesado e no meio da neblina.
4: É verdade.
5: Como o amarelo ganhou o teste disparado, ele pintou todos os carros para os clientes notar rapidamente, criando uma marca que depois virou tendência no mundo inteiro.
4: É, inclusive em Curitiba é todo alaranjado, que é a segunda marca mais vista.
2: No Rio de Janeiro é amarelo, né?
4: É, o Rio de Janeiro é amarelo.
3: E a visualização é melhor, na neblina, em tudo.
4: É, em Curitiba é lindo lá, os táxis lá são
0: cor de abóbora.
4: É alaranjado. Areixa. Que cor de abóbora? É alaranjado. Lá é alaranjado. Muito bonito, muito bonito.
3: Patrão,
4: os ônibus também. Os ônibus também são todos da mesma cor em Curitiba. Então, quando o prefeito vai trocar a frota, quer colocar ônibus novo, ele escreve lá: ônibus novinho para a população. Vou saber que é novo.
3: Que legal.
5: Tá certo. Patrão, por que a cenoura é laranja, mas a laranja não é cenoura?
4: Explico-lhe.
0: Muito boa.
4: Explico-lhe. Na verdade, originalmente, a cenoura é roxa.
5: Como assim, patrão?
4: Foi um rei da Holanda que obrigou que os cientistas da época transformassem, colocassem
5: mudasse
4: a cor para laranja para acompanhar a cor do país, que é laranja. A cenoura, ela é roxa.
0: É roxa.
4: Foi colocado.
5: Eu nunca vi uma cenoura roxa.
4: É, aí foi trabalhado a cenoura para que ela ficasse cor de laranja, para acompanhar as cores da Holanda.
5: Caramba.
0: Que beleza.
5: Olha, tô vendo agora.
4: Eu sou um sábio, vocês aqui não sabem.
0: Meu Deus, esse programa é cultura.
3: Todas aqui são cenouras?
4: Todas cenouras.
3: Cenoura branca, amarela?
4: Essa cenoura que mais se popularizou foi a cenoura alaranjada. Em função da grande plantação que tinha na Holanda.
2: A que eu tenho mais carinho dessas aí, eu fico com muita emoção e eu amo pra sempre. É o cenoura Bravanel. Esse é o melhor de todos os tempos. Esse é o melhor.
0: Muito bem. Olha, tem Zaelinho de presente. Sabe pra onde que ele vai?
5: Onde?
0: Santa Catarina, Concórdia. Quem acaba de ganhar Zaelinho? Vitor Gabriel. Final do telefone 3126. Parabéns, dá tempo, hein? Informação pra rede.
1: A Azul investiga decolagem de avião perto do fim da pista em Congonhas. A aeronave que seguia para Belo Horizonte decolou no domingo passado e passando inclusive por baixa altitude sobre a área de segurança no fim da pista. Imagens do momento levantaram questionamentos e a companhia abriu uma investigação interna para apurar as circunstâncias do ocorrido.
4: Muito bem, deve ter algum motivo pra isso, né? Só pode ter algum motivo. Ninguém ia brincar com um avião cheio de gente.
1: A pista inteira.
2: Não. Em São Paulo está sendo aguardado com muita expectativa shows do grupo internacional BTS. Vai acontecer dias 28, 30 e 31 de outubro.
4: Vai lotar.
2: O Brasil inteiro está atento.
5: Tá.
4: Muito bem. Aliás, São Paulo é a capital que mais recebe turista do mundo inteiro. Antigamente era o Rio de Janeiro, agora São Paulo é a cidade que mais recebe turista.
5: Até, eu sou uma pessoa muito vaidosa.
4: Sim.
5: Tava pensando aqui, se eu engolir um batom, eu posso passar na boca do estômago?
3: Nossa, que susto, Milenê!
0: Eu também, eu fiquei com medo
3: assustei,
0: agora.
3: Eu assustei, juro que eu assustei.
4: Eu vou falar
3: achei que
4: você
3: fosse
4: pensando.
3: Querer passar em outro lugar.
4: Você, eu não vou falar o que eu tô pensando, porque estamos no ar, mas eu falo fora do ar.
0: Ai, que medo, Brasil! Vambora que acabou o programa.
5: É melhor, vamos comer.
0: É melhor, é melhor. Essa foi pra fechar, hein? Essa foi.
5: Me sigam, @ Milene Pavorô.
0: Boa, beijo, Milene. Beth!
3: @ Beth Guzzo, sigam lá, um beijo até amanhã, se Deus quiser.
0: Valeu, mestre.
2: Até amanhã, se Deus quiser.
0: Isso, vó, @ vó.
7: Tchau, apanhar ao vivo, beijo, velho. @
0: vó.
7: @ é você, @. Você é @.
0: Sombra.
1: Ok, amanhã, quinta-feira, a gente volta.
0: Volta. Com a corda toda, com alegria, com informação, entretenimento. Somos a maior rede de rádios do Brasil. Valeu, até amanhã, beijo.
7: @ você.
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0: Oba, chegamos na metade da semana, meus queridos. E aí, tudo beleza com vocês? Tudo certinho? Vocês estão bonzinho? Então tá bom, a partir de agora tá no ar a tarde mais gostosa do rádio brasileiro. E já vou dizendo pra você que tem presente, hein? Dia 23 de outubro sai essa churrasqueira elétrica da Britânia, mais uma caixa de som speaker. Dá pra você fazer churrasco ouvindo música, coisa boa demais, né, não é? Então é o seguinte, pra participar, tem que mandar mensagem aqui pro nosso WhatsApp, 3297-3297. Conta pra mim onde é que você tá, o que você tá fazendo, qual é o bairro, onde é que você tá ouvindo a massa, me conta, quero saber, tá bom? Vamos começar essa tarde bem demais, com Direitos Iguais, Simone Mendes, Massa FM, a minha rádio é massa.
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0: Massa FM, a minha rádio é massa. Primeiro lugar, Vibop, Alan Coração e Leonardo, a onça pintada, rondando por aqui. Muito bem, quero saber o seguinte, você já mandou teu recado pra cá? Então manda que eu tô esperando, tá? 3297-3297 pra concorrer aos prêmios dessa tarde maravilhosa de quarta-feira.
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0: Márcia FM, a minha rádio é Márcia, primeiro lugar no Ibope, Chitãozinho e Chororó e a página de amigos. E por falar em amigos, a galera tá se comunicando aqui. Fala, garoto.
1: Boa tarde, Amaury. Pensa num tempo que tá fechando, hein?
0: É, né?
1: Aqui pro lado da antiga casa suas, aqui, ó. Aqui na, perto de Santa Felicidade. Tá ficando feio o tempo, tá?
0: Sério?
1: Tá nem cinza, tá preto já. É o Andrei, motorista de aplicativo do Santo Inácio, levando a massa de carona.
0: Boa, Andrezão.
1: Valeu, Amaury.
0: Valeu, garoto. Um abraço pra você, Andrei. Obrigado pelo carinho. Ó, é forgado esse cara aqui, ó.
2: Fala, Amaury. Boa tarde, meu querido. Eu tava quase deixando de mandar um áudio aí, tá sempre na escuta aí, dá duas horas, já ligo o rádio e já boto em você direto. É o Luiz Fernandes do Sul, hein? Tá com modão pra nós aí.
0: Deixa
2: fale
0: comigo.
2: Pô, meu amigo Lucas, eletricista da Lagoinha, trazer uma cerveja pra nós aqui pro pedreiro dele que tá com sede. Tchau, obrigado.
0: Vale, mas vê se é hora tá tomando cerveja, meu querido, você é louco?
3: Fala, Amaury, boa tarde, tudo certo, tudo em paz.
0: Eu
3: tamo aqui
0: ótimo.
3: Na Casa de Carne, Center Beef, meu bonito, sou Wesley Juventus. Tamo aí confirmando a audiência dessa rádio, que é o primeiro lugar no Ibope, em Curitiba e no Brasil inteiro.
0: Boa,
3: valeu,
0: garoto.
3: Amaury, minha rádio é massa.
0: Aê, Massa FM, a minha rádio é massa.
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0: Oi. 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
1: Márcia FM, a minha rádio é Márcia Maiara e Maraísa Nem Tchum. Olha, eu quero fazer um convite, eu tenho certeza que você vai ficar louco pra ir nisso aqui, ó.
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18: Mas FM, 18 para as 3.
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0: Massa FM, a minha rádio é massa. Primeiro lugar do Ibope, Mato Grosso e Matias, enquanto o sol brilhar. Deixa eu mandar um beijo aqui especial pra galera que tá ligada com a gente. Aquele abraço pro Adilson Martins de São José dos Pinhais. Fala, garoto. Abraço pra você, obrigado pelo carinho de sempre. Tá sempre ligado com a gente aí. A Juliane, lá de Araucária, tá ligada com a gente. O Valdecir. Ah, tá ligado com a gente lá no Mossungue. Quem mais aqui? O Edipo Ferreira do Umbará, tá todo mundo ligado, né? Fala, Maurinho, tô ligada na massa sempre, viu? Sei, a Maria Alves Maciel, ela do Chaxim, tá sempre ligadinha, né, Maria? Um beijo enorme pra você.
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11: Massa FM, agora 3 e 2.
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0: Rádio FM, a minha rádio massa, Zezé de Camargo, irmão da Lua, amigo das estrelas. E a galera tá como? Ligada na massa. Ó, ó, ó, beijo pra todo mundo que tá ligado com a gente aí, obrigado pelo carinho sempre. Ah, pronto. Boa tarde, Amaury, estamos aqui em meu ateliê de costura desde as 6 da manhã, costurando e curtindo a massa FM. Querem participar de tudo aí dos prêmios, viu? O Felipe Monteiro, do Sítio Cercado. Ô, Felipão, abraço pra vocês, obrigado pelo carinho, viu, meu querido? Abraço, minha amor. Olha, e a galera ligada, sintonizada.
1: Fala, Maurício.
0: Falo.
1: Boa tarde, como é que você tá, meu grande? Rapaz, Jailson aqui do Afonso Pena. Estou aqui da tua cidade, mais conhecida como Pinhais.
0: Opa, é nóis.
1: Forte abraço, irmão.
0: Pra você também.
1: Sempre a melhor, obrigado. A melhor companhia de quem tá rodando a cidade.
0: Oh,
1: é
0: nóis.
1: Massa.
0: Obrigado.
1: Cara, manda um alô pra mim, Mauri. Acompanho você desde o tempo da outra.
0: O louco.
1: Se é que você me entende.
0: Claro que eu entendo. Entendo perfeitamente e agradeço, meu irmão.
2: Tarde, Mauri.
0: Tarde.
2: Gabi Cula de Araucária. Ligadinho com você, só esperando o sol que você guardou algum lugar aí.
0: Guardei. Oh,
2: devolve só pra gente aí.
0: Nada, eu quero, tô precisando bronzear, que eu tô muito branquelo, nem as minhas marcas de biquíni não tem mais. Guardei o sol só pra mim hoje, viu, Gabi?
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0: Massa FM, a minha rádio é massa. Primeiro lugar, no Ibope, Sammy Rico e o último romântico rolando por aqui. 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
19: Massa FM, agora 3h22.

0: Massa FM, a minha rádio é massa, primeiro lugar do Ibope agora, são 3:28, hora de você anotar, porque o Daniel está passando por aqui.
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0: É, tem que anotar direitinho, em 3 dias e 3 senhas.

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Olha que moleza, hein? Anotou direitinho? 3h28. Corre lá pro site agora e diz o que que você faria para embarcar no navio do Daniel com a Massa FM. Boa sorte para você, Daniel, chegando!

0: Esse ano.
1: Márcia FM, a minha rádio é Márcia Cleiton Romário. Chuva de bênçãos. Se é de bênção, eu não sei, mas o tempo diz que tá chovendo. O povo tá falando aqui, ó. O Ricardo falou: ih, Amaury, tô aqui no Moçunguinho aqui, já tá caindo água, ô, meu velho. Que novidade, né, meu irmão? Que novidade.
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1: Deixa eu bater um papo com ele, meu amigo Will, saber como é que tá o trânsito nesse momento. Fala, garoto, boa tarde.
5: Oi, oi, Amaury, boa tarde pra você, boa tarde pro ouvinte da Massa, uma boa quarta-feira. Amaury, tô chegando por aqui com informações da linha verde no sentido Atuba, trânsito complicado ali no cruzamento com a Universidade Federal do Paraná, relatos de obras, 3 quilômetros de fila, meia hora parado, não tem alternativa de desvio, então fica o alerta. 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
15: 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Márcia FM, faltando agora 17 para as 4.

0: Massa FM, a minha rádio é massa, primeiro lugar do Ibope, de Paulo e Paulinho no fim, no fim. Deixa eu mandar um abraço pra galera ligada com a gente aqui. Olha, ô Mauri, aqui é o Ismael, cara, tô no Auer, ligadão com você, lavando o carro pra sair e fazer Uber. Ismael, um bom trabalho pra você, viu, meu irmão? Obrigado pelo carinho. Quem mais que tá aqui comigo? Fala, garoto.
1: Boa tarde, Mauri. Pensa no tempo que tá fechando, hein?
0: É, né?
1: Tô aqui pro lado da antiga casa sua, aqui, ó. Aqui.
0: Ah, garoto, muito bem, muito bem, muito bem. Aqui, ó. Oi, tudo bem? Gostaria de saber como é que faz pra ganhar esses presentes todos. Ué, já tá fazendo, é só ficar sintonizado aqui na massa, tá bom? Mas só falta dizer o nome, né? Teu nome, teu bairro direitinho e já tá concorrendo, beleza?
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3: Fica tranquila, eu vou deixar você terminar. Mas antes disso, eu preciso te lembrar. Cê tá contando só pra

0: Massa FM, a minha rádio é Massa Guilherme Minuto. Eu duvido, e eu também duvido você não ficar ligado, sintonizado todo dia, o dia todo na Massa FM. Por quê? Porque além de música boa, tem muito presente, tem muita participação. E ó, falando em presente, deixa eu lembrar vocês, resultado no dia 23, hein? Este churrasco pode ser seu, e churrasco com música é a melhor coisa que tem, né? Porque a gente tá dando uma churrasqueira elétrica da Bitânia, mais caixa de som speaker. Bom, dito isso, eu vou pro intervalo e volto, sabe com o quê? Com outro programaço que dá mais presente, é o Massa da de 10, que já chega.
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0: Opa, fala aí, Will, como é que tá o trânsito agora?
3: Vamos lá, Mauri, tô de volta por aqui com informações da região central. Quem passa ali pela rua André de Barros e contra a lentidão a partir da Visconde de Nácar até a Conselheiro Laurindo. 10 minutos para passar por esse trecho de pouco menos de 1 quilômetro, não tem alternativa de desvio. É necessário redobrar a atenção e a paciência nesse trecho, que depois o fluxo melhora um pouco. 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
23: Massa FM, agora 4:03.

A minha rádio é massa, primeiro lugar no Ibope a partir de agora. Muita música e nada de intervalo comercial no ar, as músicas que você adora ouvir e sem intervalo nenhum, e ainda tem presente, moleza, né? Que coisa boa. Tá no ar o nosso Massa da de 10, valendo pra você aquela Airfryer 6,5 litros. Resultado sabadão agora, depois do Massa da de 10, edição da tarde, hein, gente? Ó, vai rolar por aqui, Corpo e Alma contrai a Véia, Edson e Hudson, Danilo e Davi, a gente vai começar bem demais com Deus e Eu no Sertão, esse clássico lindo de Vitor e Léo. 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

Massa FM, a minha rádio massa, primeiro lugar do Ibope, corpo e alma com Traia Leia, três vícios e olha o presentão, vou repetir pra você que tá chegando agora de repente, ah, eu não sei o que que é, ó que presente no Massa das 10, tá valendo pra você Airfryer, 6,5 litros, resultado agora, sabadão, depois do Massa da de 10, edição da tarde. Então anota direitinho aí a sequência e manda pra cá, tá bom? 3297-3297. Agora tá chegando Henrique e Juliano.

0: muito obrigada, galera.
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2: Márcia FM, a minha rádio é Márcia, primeiro lugar no Ibope. Mari Fernandes, telefone sem fio, fechando por aqui o Massa da de 10, edição dessa tarde de quarta-feira. Agora é o seguinte, hein, meu querido, agora é o seguinte, presta atenção no que eu vou dizer. Você pode faturar esses presentes, mas pra faturar tem que anotar tudo direitinho, não pode bobear não, hein? Tem que mandar pra cá, 3297-3297, pra concorrer. É, você tá afim? Quem é que não tá, né? Bom, negócio é o seguinte, vamos para o intervalo e a gente volta rapidão com muito mais música e daqui a pouquinho tem Dina Pizza. Tá afim de pizza? Manda pra cá também, escreve pizza e manda 3297-3297, já já tem.

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2: Ah, vamos chamar ele. Will, fala comigo como é que tá o trânsito nesse momento, meu garoto.
3: Alô, Amauri, tô de volta aqui agora com informações do contorno leste, trânsito mais lento já em direção a SIC, que novidade, né? Isso devido ao excesso de veículos, dois pontos de maior lentidão, o primeiro no cruzamento com a Rui Barbosa e o segundo no cruzamento com a Nicola Pelanda. Quem quiser, as vias locais do Boqueirão, Sítio Cercado e Pinheirinho são boas alternativas de desvio. 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
2: 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Massa FM 19 para as 5.

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0: Os 10% a gente deixa pro garçom, né não?
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0: Massa FM, a minha rádio é massa, primeiro lugar do Ibope, Cristiano Araújo com Jorge Matheus, efeitos passando nessa tarde. E agora é hora de saber quem se deu bem, quem será que vai na Dina Pizza, naquele buffet maravilhoso, come pizza doce, salgada, sobremesa e até sorvete. Bora que é hora de saber quem faturou. O nome dela é Neuza. Gutbert, acho que é isso, Gutbert, enfim, ela joga do Jardim Modelo em Colombo, final do telefone 7190, se deu bem, Neuza, a produção vai entrar em contato com você, parabéns, tá bom? Vamos pro intervalo, a gente volta com as mais pedidas, mas antes é hora de ficar formado também, ó.
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0: E olha, gente, o Natal do Palácio Avenida já tem data confirmada para esse ano, viu? É, o espetáculo chega à sua 36ª edição com apresentações em dois finais de semana de dezembro, nos dias 11 e 12 e também no dia 18, 19 e 20. Bom, todas as noites o espetáculo vai começar às 8h15 da noite com o tema Encantares. A apresentação vai reunir um coral de 90 crianças e adolescentes de instituições de acolhimento que cantam nas janelas do prédio histórico no centro da cidade e vale muito a pena conferir, viu? E o Paraná registrou chuva acima da média histórica em outubro em 16 cidades, em apenas 12 dias. O levantamento é do Cimepar, que analisou aí dados de 47 estações meteorológicas. Curitiba está entre os municípios que já ultrapassaram o volume esperado para o mês. Foram 174 milímetros de chuva contra uma média histórica de 162 milímetros. No feriado de Nossa Senhora de Aparecida, algumas cidades do interior registraram mais de 100 milímetros de água em um único dia.
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0: Ah, chegou a hora de chamar o Will, porque é quase 5 horas da tarde e o trânsito já começa a pegar, né, Will?
4: Amauri, bora falar do contorno norte, trânsito mais lento ali na rodovia. Lembro que tem obras ali de ampliação e com isso fluxo carregado. Hoje, de forma especial, em direção à rodovia do Café, ali no cruzamento com a Justo Manfron. Vale sim desviar pela Vereador Atual do Túlio e pela Fredolin Wolf, que o motorista economiza tempo. 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

0: Essa é o primeiro lugar do Ibope. Vamos nessa.
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0: Sim, senhoras e senhores, podem aplaudir, porque a partir de agora você vai me ajudar a fazer a programação da Massa FM, vai ou não vai? Claro que vai. Quero saber o seu nome, o seu bairro e a música que você quer mandar pra alguém. Pode oferecer, Amaury? Claro que pode. Tá bom? Manda pra cá, 3297-3297. Tá no ar as mais pedidas e a gente vai começar bem demais com a cadeira cativa. Massa FM, a minha rádio é massa, primeiro lugar do Ibope, Zé Neto e Cristiano.
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0: Massa FM, a minha rádio é massa. Marcos e Belucci, pena que você já namora. Ó, agora são 5:08, 5:08, hora de você anotar, porque Daniel está chegando.
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0: Muito bem, anotou aí? 5:08. Hoje, dia 14, viu, meus queridos? 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E mandar pra cá, tá? Ó, dia 8, 9, 10 e 11 de janeiro, você vai na faixa com mais alguém muito especial, curtir uma cabine dupla externa e com varanda, se alimentar, comer comida boa demais, curtir esse visual maravilhoso, essa aventura linda, e ainda curtir vários shows de Daniel e companhia. 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Anota direitinho aí, ó. Vou repetir. Passou 5:08, o Daniel na programação da Massa FM, a rádio que é primeiro lugar no Ibope.
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1: Massa FM, a minha rádio é massa de Ponta Grossa para o mundo. Grupo Talagaço rolando aqui nas mais pedidas com Quem de Nós Dois. Muito linda essa música, né? Bom, e você quer mandar a sua também? Aquela que você ama de paixão? Então manda pra cá seu pedido, 3297-3297, que já voltamos com as mais pedidas.
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4: Amauri, vamos lá pra região do Jardim Botânico, trânsito mais lento na Engenheiro Ostoja Roguski, de forma especial para quem vai acessar a Avenida Prefeito Maurício Frutti. Mas tem sim uma dica massa de desvio, quem tá ali pela Prefeito Omar Sabag pode desviar pela Rua Santa Ana e em seguida pela Dário Lopes dos Santos. 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
19: Massa FM, agora 5:21.
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1: Massa FM, a minha rádio é massa. Primeiro lugar do Ibope e a sua participação por aqui, dando aquele show na programação da massa. E você, tá onde? Me conta, quero saber seu bairro, seu nome, o que que você tá fazendo, né? Fica ligado com a gente, tá bom? Ah, muito bem, muito bem, muito bem. Vamos atender o pedido? Sim, senhor, fala comigo. Olha a música que ela pediu aqui. Eu vou atender, porque eu gosto de atender música diferente mesmo, ó.
2: Boa tarde. Boa tarde, Amauri.
1: Boa tarde, meu anjo.
2: Escuta.
1: Escuto.
2: Eu quero ouvir uma música. Será que tem como pedir a música?
1: Claro.
2: Eu queria a música do KLB.
1: Do KLB? Mas só se for agora pra todo mundo cantar junto, ó.
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1: Massa FM, a minha rádio é massa. Diego e Vitor Hugo, moça pra casar nas mais pedidas.
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1: Ah, vamos lá pra Via Rápida agora, eu quero saber dele. Will, como é que tá a Via Rápida?
2: A Mauri, tô de volta aqui na massa com informações da Via Rápida que liga o centro até o Pinheirinho. Ali no cruzamento com Arthur Bernardes, trânsito mais lento devido ao excesso de veículos, em média 15 minutos para passar pelo trecho de 1,5 km. Por isso, quem quiser pode sim desviar pela República Argentina. Tem alguns pequenos pontos de fluxo mais carregado, mas mesmo assim ainda é uma boa alternativa de desvio. 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
1: Márcia FM, a minha rádio é massa. Primeiro lugar do Ibope, César Menotti, Fabiano, e o leilão rolando por aqui. Agora tem pedido musical. Ela não falou o nome dela, mas eu li aqui. É a Renata Tavares. Fala, Rê.
2: Boa tarde, Rádio Massa. Toca pra mim aí, Natan e Zé Vaqueiro. Aproveita que eu tô obrigado.
1: Boa, vou rolar agora, Renata. Nossa.

0: Massa FM, a minha rádio é massa. Fechamos bem demais, hein? Com Mariana e Matheus, receita, gente. Receita pra você dar risada e se divertindo pra casa. Já já tem Giro Massa, fica aí ligado.
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0: Muito bem, vamos saber dele agora como é que tá o trânsito, quero ir embora.
3: Amauri, tô de volta por aqui com informações ali da rua 15 de novembro, trânsito mais lento no cruzamento com a 7 de abril. Quem tá pela Nossa Senhora da Luz pode desviar pela rua Itupava ou então pela Reinaldino Schaffenberg de Quadros. Marechal Deodoro tem fluxo carregado no cruzamento com a Padre Germano Maier e por ali a Fernando Amaro é a alternativa de desvio. 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

0: 7 Curitiba com a nossa turma toda reunida. Tudo bem com você, Marinho?
1: Tudo ótimo. Chegando para mais um Giro Massa, tamo junto.
0: Muito bem, junto com a gente também, nosso lado mais alegre, mais pirilampo, mais serenepe. Tudo bem com
2: pirilampo.
0: Você?
2: Pirilampo. Da curta,
1: né? Eu lembro.
2: Era o Almir Sater e Sérgio Reis.
0: Muito boa tarde, coisas ricas do Andrelove, meiuca de semana. E a gente tá como nessa meiuca?
2: Ah, só de calcinha.
3: Vermelha.
0: Confere essa informação, Marinho.
2: Eu não uso cueca, eu gosto da cueca branca.
0: Tudo bem com você, meu querido Thiago Noronha?
4: Como é que tá, tudo certo, meu amigo?
0: Daquele jeitinho.
4: Firme no reio.
0: Exatamente, muito bem, 6:02 na capital paranaense. Vamos direto aos destaques do programa de hoje.
1: Acidentes caem 33% nas rodovias estaduais durante o feriado.
2: Olha só, a famosa resolve colocar à venda o figurino da sua história de 20 anos de sucesso.
4: Vamos girar pela América do Sul, tem Libertadores Sul-Americana na fase semifinal, todos os detalhes.
0: Tudo isso no programa de hoje. Trava a sintonia e fica junto com a gente aqui.
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1: Quem é a pessoa mais falsa e mais traíra que você já conheceu na vida? É, nós queremos polêmica hoje.
0: Não é?
1: Quem que é a pessoa mais falsa e mais traíra que você já
0: conheceu? Saber se a audiência vai ter coragem de falar.
1: É isso aí. É. É.
0: Que tem que ter coragem pra mandar mensagem.
4: Se a pessoa citada estiver ouvindo aí e também quiser mandar réplica, manda que a gente
1: é isso aí.
0: A gente quer treta, não é
1: com
0: isso?
1: Com certeza.
0: Então
1: vamos lá,
0: 3297-3297, você manda sua mensagem de voz e já vai respondendo pra gente aí, né, Marinho?
1: É isso aí. Quem é o maior traíra da sua vida?
0: Do seu trabalho, nesse momento, quem é o maior traíra?
2: Não tem.
0: Você não tem traíra aí? Aquele que você fala?
2: É que eu fico duas horas aqui, fico das 6 às 8, depois aqui, rapidinho, então não tenho mais.
0: Não dá tempo de reconhecer.
2: No outro trabalho,
0: isso.
2: Né? No outro trabalho eu tenho bastante, mas não dá pra falar que daí eu vou preso.
0: 3297-3297 liberado. Conta aí, quem é o maior traíra da sua vida?
1: Muito bem.
6: Tudo bem. Desculpa a visita, eu só vim te falar. Tô afim de você, se não tiver, você vai ter que ficar.
0: Diz aí!

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1: Olha, vamos falar dela, a arquirrival da nossa queridíssima Xuxa, Mara Maravilha. Chamou atenção nas redes sociais ao anunciar a venda de seu figurino que fez parte de momentos marcantes de sua trajetória artística. Em declaração, a apresentadora explicou o motivo de ter decidido se desfazer dos looks que marcaram a carreira da artista. Entre as peças disponíveis estão roupas usadas pela apresentadora no show da Mara Maravilha, programa infantil comemorado aí no início dos anos da década 90. Né? E acho que ela vai vender a folha que ela pousou na Playboy. Vou perguntar pra ela se ela vai publicar aquele fiozinho que ela vendeu.
2: Rapaz, essa Mara Maravilha aí, uma vez ela veio, umas duas vezes ela veio no Outubro Rosa aqui da Rede Massa. E nós cuidamos dessa mulher aí. Rapaz, isso aí deu um trabalho.
0: Nós cuidamos.
2: Oh, isso aí deu um trabalho, cara. Meu Deus do céu, rapaz, mas
0: é não... muito artista,
2: não,
0: né?
2: Não, quase nunca mais fizeram evento por causa dela. Ô, falar pra você.
1: Eu era criança, minha mãe.
2: É muito chato.
1: Minha mãe falava assim pra mim: hoje nós vamos levar você. Acho que é por isso que eu virei gay. Hoje nós vamos levar você pra conhecer a maior apresentadora de baixinhos do Brasil. Eu falei, é a Xuxa. Aí ela chamou meu olho. Quando abriu meu olho, que era Mara, eu fiquei numa decepção tão grande.
2: Ela era rainha.
1: Tão grande. Ela falou, mas é o que dinheiro deu, filho. Eu falei, mãe.
2: Ela era tipo Noronha. Ela era tipo a série B da Xuxa, né?
0: Ah, a segundona,
1: gente,
0: né?
1: Gente, pense bem comigo, olha só, vamos fazer rapidinho essa analogia. A Xuxa entrava com a nave, ela tinha fumaça, ela saia dentro. Aí deram o quê pra Mara? Um trenzinho, não precisa fazer um trem. E tinha as Paquita.
2: E a outra é de táxi, né?
1: Olha que chiquetosa, e a Mara de trem. Piuí!
2: Hoje é de Uber, né? Hoje seria Uber. Angélica.
1: Então, meu Deus do céu, Uber. Olha, não tem. Acho que a Mara Maravilha era um problema pra elas aceitar a Xuxa aí.
0: O mais gostoso do rádio é ver vocês dois fazendo esse tipo de comentário. Um falando da Xuxa, outro falando da Mara. Isso é bacana demais. E você vai falar de quem?
3: Nós vamos falar de futebol, né?
0: Então, falar da Copa. Olá, o Marinho?
2: Vai falar? Fala aí.
0: Vamos falar então. Vamos falar do futebol sul-americano, porque estamos na semifinal da Sul-Americana e da Libertadores, começando pela Sul-Americana. Ontem, na tela da Rede Massa, o SBT no Paraná, o Vasco venceu o Boca Juniors lá na temida La Bombonera por 1-0 e conseguiu aí cravar um bom caminho para chegar na final da competição na semana que vem, o jogo da volta agora, né? O Vasco jogando pelo empate. Não se sabe ainda se vai ser no Maracanã, se vai ser no Paraguai o jogo, aonde vai ser, porque o Vasco tem uma briga lá com o Flamengo e o Fluminense, que administram o Maracanã, né? Em São Januário, o Vasco não pode jogar. Então, nesse momento, o jogo é no Maracanã, tá marcado. A justiça derrubou a liminar que proibiu o Vasco de jogar no Maracanã, mas tudo pode mudar. E a Conmebol já deixou claro que se tiver mais alguma mudança, o jogo vai para o Paraguai. Então, Vasco e Boca Júnior, o primeiro jogo aí, a primeira perna dessa semifinal, deu Vasco ontem, 1-0 lá na Argentina. Pouquíssimas equipes brasileiras vencem o Boca em La Bombonera, hein? O Vasco com 1-0 ontem conseguiu, né? Depois da expulsão do Andrés Gomes, o Vasco segurou 1-0 e trouxe um resultado gigante para o Brasil.
2: E esse jogo não poderia ser no Engenhão?
0: Poderia, mas o Vasco não gosta por causa do sintético e outra que a torcida do Vasco não compra muita ideia.
2: O Vasco também tá muito chatinho também, que ele escolher gramado pra jogar,
0: seria o mais fácil, jogar no Engenhão, mas o Vasco quer o Maracanã.
4: O Engenhão é o estádio do Flamengo, gente.
0: O Botafogo.
2: Sabe pra onde? Sabe pra onde tinha que levar? Esse jogo é pro estádio municipal de Contenda. Quero mandar um grande abraço pro meu amigo prefeito Mostarda, que tá ouvindo a gente nesse momento. Prefeito de Contenda, capital da Batata, uma terra muito próspera, muito legal, e um baita de um prefeito.
0: Boa.
2: Amigo Mostarda. Mostarda,
0: velho. E hoje, ainda na Sul-Americana, tem o Galo, né? No outro lado da semifinal, o Atlético Mineiro, daqui a pouquinho, às 19 horas, encara aí o Montevideo Sic Torque. No primeiro jogo também, aí na Arena MRV, o Galo também com boas possibilidades de fazer uma final brasileira contra o Vasco na Sul-Americana.
1: Muito bem, já pode ir embora.
0: Gostou das informações?
1: Já pode ir embora.
0: Tem mais ainda, não? Tem Libertadores,
1: hein?
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0: 6:19.
1: Alô, Luiz Fernando São José dos Pinhais, grande amigo, grande parceiro, diretor da Câmara dos Vereadores.
0: Muito bem, abraço pra todo mundo que tá ouvindo a gente na região metropolitana. Tô falando Pinhais, São José dos Pinhais, Colombo, Araucária, quem mais?
1: Um grande abraço pra galera de Itaperuçu também, Rio Branco do Sul,
0: Almirante,
1: Tamandaré, alô, Tamandaiorque.
0: Boa, Campo Magro.
1: Fazenda Rio Grande, Araucária.
2: A invasão do Vila Sandra onde eu morei. Não, mas, não é invasão.
0: Tijucas.
2: Lá já é regularizado.
0: Mas eles estão ouvindo a massa, que é o mais importante de tudo. Já, depois do intervalo, tem informação pra você, fofoca e esportes da massa.

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4: 6:21, fala Will.
5: Oi, oi, Marcinho, um ótimo começo de noite pra você. Eu tô chegando aqui no Giro Massa com informações ali da Getúlio Vargas. É, a GG tá movimentada, trânsito complicado ali da Arena da Baixada até a Marechal Floriano Peixoto. Não vale desviar pela Brasília e Tiberê. 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
1: Opa, boa noite.

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1: Os acidentes nas rodovias estaduais do Paraná caíram quase 33% durante o feriado de Nossa Senhora Aparecida, em comparação com o mesmo período do ano passado. Segundo o Batalhão de Polícia Rodoviária, foram registrados 55 acidentes e 63 pessoas feridas entre os dias 9 e 12 de outubro. Em 2025, foram 82 acidentes e 92 feridos. Então, apesar da redução, as infrações por embriaguez ao volante aumentaram de 2 para 6 ocorrências. Também cresceram os registros aí de motoristas sem cinto de segurança. Mas quem que anda sem cinto nos dias de hoje, né? Tá louco, rapaz, pelo amor de Deus. Tá louco. Você que anda sem cinto aí, você é burro, você é tonto. Vagabundo.
2: Para! Você lembra quando, como a gente andava de carro antigamente? Na Kombi, na Variante, na Belina, na Brasília,
1: todo mundo jogado atrás, criançada,
2: tudo largada lá no sul.
1: A turma até morria bastante naquela época, mas não tinha tanta notícia, não era tão rápido assim, né? Não tinha tanto dado.
2: O povo ficava sabendo tão rápido isso.
1: É ou não é, Enderman?
2: Ai, ai, muito bem, gente. 6h28, vou te contar, viu?
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2: Ninguém quer responder hoje, Marinho.
1: Quem é o maior traíra? Conta pra gente aí, vai. Participa aí, manda mensagem. Se você não quiser responder também.
4: Fala que você tá dando um cachorro quente, você viu tanto jeito que vai mandar alguma
2: coisa. Cachorro quente, é isso?
1: Tô dando um cigarro solto pra quem participar.
2: Derby, não é isso? É. Nome de cigarro ruim, não é isso? Lembra do cigarro ruim, não?
1: Não.
2: Aquele cigarro de quarta linha, tinha o Derby, tinha o que mais o...
4: Tinha
2: o
4: Derby vermelho e azul, né?
2: Você fumava?
4: Não, eu sabia.
1: Antigamente, a turma que... que fazia amor olhando pra trás, eles fumavam Gudan. Lembra?
4: Gudan de cravo. Gudan de cravo.
1: Nunca fumou um Gudan,
2: não? Não. Tem vontade.
0: Não tem vontade, não.
1: Então, quase todo mundo que fazia o amor olhando pra trás fumava Gudan. O Noronha, não.
2: Fora!

0: Massa FM, você viu aí, Maiara e Maraíza, Medo Bobo, primeiro lugar do Ibope. Essas resenhas deviam ir pro ar. Você acha que devia ou não?
1: Mas eu tava preso já, com certeza.
2: Aí a pessoa não sabe que eu quase. Se eu espirrar bem forte, eu viro hétero. Eu
0: diga lá, trancar meu nariz. Bonitinho.
2: Né? Circulou nas redes digitais e sociais um boato sobre a suposta morte de Gonçalo Roque, o famoso Roque, né? A mulher dele veio a público, a dona Jandira Nogueira, dizer que não, ele não faleceu, que ele está bem, está em casa, acompanhado e que é tudo mentira. O que circulou de ontem pra hoje foi praticamente uma fake news. Eu acho tão errado como eles colocam uma pessoa idosa, que já participou, já fez história da televisão brasileira, em fake news. Bom, eles colocam tanta coisa em fake news que, pelo amor de Deus. O
1: famoso caça-clique, né?
2: Isso.
1: Caça-clique.
2: E o problema é que as pessoas passam, né?
0: Sim.
2: O problema é que as pessoas
0: que
2: passam.
0: Acredita, ah,
2: é. Minha mãe é uma delas.
1: Mas tem alguns portais que já ficou meio que marcado, que você já sabe que é caça-clique, então o cara vem com uma manchete ali que chama muita atenção, mas você já olha o portal, você já fala, cara, eu não vou entrar.
2: Isso.
1: Porque isso aqui é fake news.
2: Geralmente
1: tem um
2: você
1: de
2: pergunta.
1: TV aí que é bem famoso, não sei se dá pra falar ou não, porque às vezes é parceiro aí do grupo, não, aí melhor, também não quero arrumar problema. Mas tem um aí, cara, que é sempre o cara vai lá, coloca uma manchete tendenciosa. Você entra lá, não tem nada a ver a história.
2: Tem
1: a história é completamente diferente.
0: Isso. É só pra dar o like.
1: Aí você já não entra mais.
0: Posso dizer uma coisa? Mas tem ao contrário. Tem aqueles portais que são muito bons.
2: Ah,
0: o seu portal, por exemplo.
2: PR+, cara.
1: PR+, é muito bom.
0: É muito bom.
1: O PR+, é muito bom. Obrigado. O portal da Massa,
0: Exatamente.
1: É muito bom. O massa.com.br são portais que têm credibilidade. A gente pode falar até das concorrências aí, que são bons também, né?
0: Sim.
1: O portal da Banda B é um portal legal.
0: Oh,
1: um portal
0: bom, a gente conhece, né? tem conteúdo bacana, né?
2: Tem o Portal 15 Curitiba.
1: Exato.
2: É,
1: tem alguns
2: tem
1: portais legais.
2: Portais bons aí que vale a pena. Por isso, sempre quando alguém chegar com uma foto pra você do título, você fala assim, qual é a fonte?
1: Você tem que procurar em um desses portais que a gente falou aí. Se nesses portais
0: sérios,
1: ele tá dando,
0: né?
1: Porque é de verdade. É coisa boa.
0: É isso aí, Marinho. Diga lá, meu nobre.
3: Vamos falar de Libertadores. Sim. Já giramos pela Sul-Americana. Ah, hoje também tem semifinal de Libertadores com promessa de um jogão, Fluminense e Palmeiras no Maracanã, 9:30, jogo de ida, né? Os dois clubes chegam muito embalado para esse duelo. O Palmeiras é o vice-líder do Campeonato Brasileiro, também tá na semifinal da Copa do Brasil, enquanto o Fluminense, desde a saída do Zubeldia e com o Marcão, assumiu ali de forma interina no primeiro momento, mas o Fluminense cresceu muito de produção, também tá no G4 do Brasileirão e vai encarar esse Palmeiras hoje de peito aberto no Maracanã, com todos os ingressos vendidos. É o primeiro jogo aí da semifinal, na semana que vem no Nubank Park, o jogo da volta entre Fluminense e Palmeiras. Grandes jogadores em campo hoje, do lado do Fluminense, Hulk, Ganso, que voltou a jogar muita bola nas mãos do Marcão ali, né? Do técnico, ele tava escanteado pelo Zubeldia, desde que o Marcão assumiu o Fluminense, colocou a camisa 10 de novo nele e ele tá distribuindo a maestria no meio do campo tricolor. E do lado do Palmeiras, grande nome, Arias, ex-jogador do Fluminense, que deve, cada vez que ele pegar na bola hoje,
0: vai escutar
3: uma vaia da torcida do Fluminense, grande. Vamos ver se ele vai usar isso pro bem ou pro mal, né? Se ele vai sentir a pressão da torcida tricolor ou se ele vai levar isso pro bem e destruir com o jogo contra o seu ex-clube. Então, grande jogo 9:30 no Maracanã.
0: Agora, time por time, quem leva a primeira de hoje?
3: Ah, eu acho que o Palmeiras. Hoje eu acho que o Fluminense vence. O confronto vai dar Palmeiras.
0: Na volta lá.
3: Na volta no Allianz. Se o Fluminense não fizer um grande resultado hoje, vai ser muito complicado de segurar depois no Bank Park na semana que vem.
0: Marinho, quem leva hoje?
1: O Ender Love. Ah, não, o jogo?
3: O jogo.
1: Não, não é nada, não. Que ninguém mexe. É verdade, é o Palmeiras.

0: 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Lucas e Igor com Flash, primeiro lugar no Ibope, só tocando sucesso atrás do outro.
1: Com certeza esses meninos vão longe, esse Lucas e Igor Lima aí, e são empresariados pelo nosso amigo Borginho. Borginho é gente boa, né, Noronha?
2: Borginho é muito gente boa e o cara tem uma mão pra explodir artista que é impressionante, cara. Também tem Ana Castela.
1: Me convidou pro DVD da Muiazada, mas vai ter amanhã, já tá em cima do laço, não vai dar, Borginho.
2: Te mandou o convite hoje?
1: Mandou o convite pra mim. As Muiazada mandou aqui, ô Marinho, tudo bem? Quando que você vem? Tamo te esperando. Mas não vai dar, Borginho, um abraço pra você.
0: Que é um cara importante, né, gente?
3: E a Massa FM foi a primeira que entrevistou elas lá no navio da Ana Castela do ano passado.
0: Exatamente. Tudo bem, já mais resenha aqui no Giro, certo? Já as últimas notícias, fofocas, fica junto com a gente aí.
4: Daqui a pouco.

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1: Muito bem, fala Will.
2: Vamos lá, Marcinho, pra fechar minha participação aqui na Massa, falo com quem passa pela rua Desembargador Mota. Trânsito complicado ali desde a Saldanha Marinho até a 7 de setembro. Então, por isso, vale desviar pela Alferes Ângelo Sampaio. Brigadeiro Franco com o trânsito bem complicado também, por isso, vale desviar pela Visconde do Rio Branco. 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

0: 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Criancinhas, vamos nessa.
1: Vamos nessa, amanhã estamos de volta, né?
0: Se Deus quiser, amanhã estaremos novamente aqui. A gente um pouquinho mais tarde, mas tem a nossa criança que chega
1: seis
0: cedo
1: horas.
0: Aqui no programa.
1: Microfone aberto a partir das 6 horas, já estamos esperando você,
0: vai,
1: ouvinte.
0: Vai fazer algum videozinho diferente? Lá no,
2: aquelas
0: seu,
2: dancinhas,
0: no seu Instagram.
2: É.
0: Isso, aquelas dancinhas da madrugada pra chamar a audiência pra assistir ou não?
1: Vou.
0: Vai fazer
1: aqui
0: dentro do estúdio da massa?
1: Vou fazer, deixa
0: e
1: comigo.
0: E encontra onde?
1: Ender Love PR. Ender Love PR. É que eu tô confundindo as coisas.
2: E 19 horas já tá no berço, pra 3 horas da manhã.
1: Não, mas lá em casa tá sem luz. Agora eu acho que vou ficar aqui na rádio tomar banho no camarim. Vou embora tomar banho.
2: Vai me brigar na entrada no portão lá dentro.
1: Não, tá tudo aberto já.
2: Espera o vizinho sair.
1: Briga
2: direto.
1: A minha vizinha já levei na delegacia já. Um beijo pra doutora Ellen, ali do batalhão de perto de Santa Felicidade.
0: Tio, essa carinha de anjo te engana ou não?
1: Ah, isso aí não engana.
0: Não mexa
1: ninguém
0: comigo. Se mexer comigo, tem volta.
1: Olha só.
0: Abraço, gente. Até amanhã. Valeu.
1: Tchau.

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3: M6:57. Programa não recomendado para menores de 10 anos.

0: cara é firme.
1: Eu já vi.
2: O que você falou?
0: O Vitor falou assim: a minha rádio é máscara.
2: Era na época da pandemia, que só se falava em máscara, passar álcool na mão, álcool em gel. Aí ela falou:
0: a minha rádio é máscara.
2: Foi.
3: Passa álcool na mão e cheira.
2: Álcool.
3: É isso que eu falei, foi isso que eu falei.
2: Tá bom.
3: Álcool 70.
2: Tem 4 mil reais?
0: Caramba, é muito dinheiro, hein?
2: O que tem que fazer pra se inscrever pra poder brincar de estoque?
0: Óbvio, tem que participar do nosso barraco, dar o seu pitaco no barraco de um ouvinte que mandou pra gente alguma história aí que a Priscila sabe.
2: Eu sei.
0: E tá dando risada, deve ser aquelas
2: cabeludas. Eu vou falar.
0: Conta pra
2: nosso
0: nós,
2: vamos ouvinte
0: picotar.
2: Marcos mandou pra cá o barraco dele e diz que tá sendo criticado. O Marcos é pai de 3 filhos.
0: Certo.
2: E cada um desses 3 filhos, ele criou com diferenças. Okay. Ele assume que criou diferente os 3 filhos. Já são todos adultos. A caçula tem 21 anos.
0: Okay.
2: Aí ele explicou: gente, a minha caçula, a minha menina, minha única menina, eu criei com mordomias, como uma princesinha, assim como eu trato a mãe dela, que nunca precisou trabalhar, sempre fui o provedor de tudo. Agora, os meus 2 filhos homens foram criados diferentes, trabalhando desde cedo, sem moleza e tudo mais. Eu sou criticado por isso, inclusive pelo que aconteceu recentemente. A minha caçula de 21 anos me pediu dinheiro, sem pensar, eu imediatamente dei, e ela me pediu porque quer ir ver um show de uns rapazes coreanos que dança pra lá e pra cá, e ela quer ir ver o show, e sim, eu fui lá e dei o dinheiro pra ela. Bom, eu sempre fui criticado por tratar diferente a minha menina dos meninos, minha menina com mais mordomias e os meus meninos sem moleza. O que é que vocês acham disso? Vocês acham que eles, por serem homens, eles deveriam também ter algum tipo de privilégio? Porque são todos meus filhos, né? Sem diferença. Você acha que homem e mulher tem que ser criado de jeito diferente ou de maneira igual? Eu estou sendo criticado e quero saber o que é que você pensa sobre isso.
0: Bom.
3: 11-3509-9290.
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2: É, meus amigos, barraco do nosso ouvinte Marcos. Ele falou assim, ó, eu tô sendo muito criticado pela minha família. Eu tenho 3 filhos já adultos. A caçula tem 21 anos. Os meus filhos eu criei pro mundo, pra serem homens de verdade. Nossa. E a minha filha sempre foi a princesa da casa. Ela gosta muito de uma banda de uns meninos coreanos que dançam. Pop. Dançam bastante, parece que estão pra fazer um show aqui no Brasil e tudo mais. Aí ela me pediu dinheiro pra comprar o ingresso. E é claro, eu dei. Só que isso aconteceu na frente do meu outro filho. E ele ficou tirando o maior sarro da minha cara, dizendo que na época dele, eu como pai não agia assim. E que hoje em dia eu sou muito mole. O que eles não entendem é que eu criei sim meus filhos de forma diferente. Porque eu acho que homens e mulheres têm obrigações e vantagens diferentes. Na minha casa, minha esposa nunca precisou trabalhar. E eu nunca negaria algo que a minha filha quisesse. Até porque quando ela se casar, isso vai ser responsabilidade do marido dela. Já os meus meninos, eu criei como homens, sem frescura, trabalhando desde cedo.
3: Aí.
2: Volta e meia, eu sou criticado por fazer essa diferença entre os meus filhos.
3: É.
2: Eu quero saber o que que os ouvintes acham disso e se eles também acham que homens e mulheres têm que ser criados de jeitos diferentes. Outra coisa. Após os 21 anos, aparecer pedindo dinheiro pro pai pra ir num show, vocês acham aceitável ou é uma folga? Ou é uma folga? Mesmo ela sendo a menininha do papai, aos 21 anos.
3: Ela ainda é adolescente. Adolescente.
2: Aos 21 anos?
3: Sim, a adolescência agora vai até os 28 anos.
2: Tá bom, fiquei sem palavras.
0: Tem uma diferença. Tem filho que apanha com cinto, com a fivela e sem a fivela.
2: Credo, menino.
0: É. Se for só o couro, não dói tanto. Agora com a fivela junto,
3: dá uma judiadinha.
4: Eu sou Alexandre, tenho duas meninas, mas eu acho que o que ele fez, o que ele faz, na verdade, não é certo, não. Filho
2: não?
4: É tudo filho. Óbvio que eu acho que também até uns 10 aninhos, 12 aninhos, a menina, ela iria ter alguns privilégios a mais que os meninos. Agora, passou disso daí, o direito que eles têm de trabalhar, quer dizer, nesse caso, que ele meio que impôs a obrigação deles trabalhar, a menina também tem que ter. Então, não tem essa, não. Esse é meu ponto de vista.
3: Entendi.
2: Oh, faz sentido. É. Isso aí que ele falou.
3: Cadê, o que que as feministas, elas defenderiam nesse caso?
2: As feministas?
3: É, porque vamos pensar.
2: Direitos iguais?
3: É, a mulherada quer direito igual. Nesse caso, é melhor ficar quietinha, não emitir opinião?
2: O direito da filha, você quer dizer então que nesse caso tinha que ser o mesmo dos
3: meninos? É.
2: Menos regalia e bora trabalhar também.
3: É, ou regalia pra todo mundo.
2: Ah, entendi.
3: Regalinha pra todo mundo.
2: Regalia.
5: Na minha opinião, o filho tem que ser tratado conforme ele merece. Semeadura e colheita em todos os sentidos, inclusive na criação dos filhos. Tenho 2 filhos, um rapaz e uma menina. E o rapaz é tratado com muito mais privilégio que a menina, porque a menina não merece. É mentirosa, gosta de levar vantagem. Tanto que hoje as relações com a menina são quase zero, porque ela não dá pra confiar nela, fugiu de casa, não mora mais com a gente. E o menino não, uma excelente de um rapaz. Então, pra mim, o tratamento tem que ser de acordo com o filho merece, e não de acordo com o gênero. Boa noite pra vocês, um beijo, a minha rádio é massa, e se possível, e coloca pra participar do Stop.
3: Boa sorte. Mas aí, quem que define o merecimento? Porque às vezes você gosta mais do menino, porque o menino é mais chegadinho, aí você dá uma lambujinha pra ele e não pra ela.
2: E com certeza deve rolar aquela história assim, né? Vira pra menina. Você puxou a família do seu pai.
3: É, sempre tem isso aí. Com certeza você puxou minha sogra.
0: Agora, o Natal vai ser lindo nessa família.
2: Nossa. Ah, maravilhoso. Sempre, todos os anos. Imagina, você acha que isso acontece só essa semana? Aconteceu recente.
3: Pelo menos vai sobrar mais peru.
6: Boa noite, galerinha da massa. Tamo junto e misturado aqui, é Renata. Esse pai aí tá totalmente errado. Filho, você tem que tratar igual. Não pode dar moleza só porque é mulher, não. Mulher e homem. Tem que tratar igual. E não ficar dando coisa na mão, não. Tem que trabalhar desde cedo, tem que fazer por merecer. pra ganhar as coisas. E tem que ser ter igual, né? Não é porque diferenciar porque é homem ou mulher, não. Acho errado isso daí. Quero participar do estoque, me liga.
2: Mas,
6: aí,
2: gente,
6: beijão.
2: Ele criou homens, porque o homem, né? Os filhos dele, imagino que ele queira que assim como ele tratou os filhos e a esposa, o pai bancando tudo. Então ele criou filhos homens pra que sejam provedores, pra que banquem tudo e tudo mais. E a menina que lute que pra arrumar um marido igual o pai dela foi.
7: Essa aí não vai casar nunca, fica tranquilo. Vai ficar até os 40 anos na casa do pai.
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7: Aí o velho bate as botas, deixa herança pra ela e ela segue na vida de uma dormia.
2: E os meninos que trabalham.
7: Que se lasque os meninos, velho.

0: 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Meu coração deu PT.
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2: Opa! E dessa vez o nosso ouvinte Marcos expôs o barraco familiar dele, que é criticado por tratar a casa dele, a família dele, os três filhos já adultos que foram criados de forma diferente. Os dois filhos homens foram criados sem tantas mordomias e já trabalhando desde cedo. E a filha caçula, que já tá com 21 anos, foi tratada como a princesinha do papai, com mais mordomias do que os meninos. O Marcos, ele é muito criticado por ter feito esse tipo de criação aí das cria dele. E a gente quer saber o que você acha, se ele foi errado, se ele tá certo, se é certo, se tá errado, o que você fez, o que você faria, como que foi, como que é.
3: Boa noite, Márcia.
0: Boa noite.
3: Então, hoje sobre a enquete aí, eu acho que eu sou esse colega aí, tá? Eu tenho duas filhas adolescentes, uma de quase 14 e uma de 12, que também adora esses coreanos malucos aí. E três rapazes que o mais novo já tem 23 anos. Então, eu também faço uma grande diferença. Eu faço tudo pra elas conseguirem ver, pra elas conseguirem ter alguma coisa desses coreanos aí. E pros meninos já foi mais rígido. Até hoje eles dizem que eu passo pano pra elas. Mas é que são minhas únicas duas princesas, né? Rosângela.
2: Ó, a Rosângela criou igual o nosso ouvinte Marcos. Os que... meninos mais na cinta e as meninas um pouco mais de frouxidão.
4: O que mais me chamou a atenção é que ela fez cinco. Mulher de Deus, você não tinha TV em casa, não, meu?
2: Multiplicar a terra.
4: Rapaz,
2: multiplicar.
4: Mas gostava da
2: multiplicação. Matemática.
4: Da coceirinha.
2: Matemática, ela gosta de matemática.
5: Boa noite, tamo junto, misturado. Meu nome é Carlos. É, eu acho que não tem nada demais, não. Ainda mais quando você tem dois meninos e logo vem a menina, caçula ainda. É que tratou mal os meninos. É que menina é mais delicada, acaba sendo sempre mais mimada. Acho que não tem nada demais, não. Põe no stop aí.
2: Quer não. Deixar os meninos na moleza? Pra ser dois banana?
4: Ele tá mimando a menina, aí na hora que ele precisar dos filhos, quem vai ajudar?
2: A menina.
4: Não.

0: princesa da casa, né? O meu pai, ele ajuda os filhos, eu tenho quase 50 anos, se eu precisar, ele me ajuda. Ele não tem, é assim, vou ajudar um, não vou ajudar o outro. Ele ajuda quem precisa mais no momento. É. Coloca pra jogar stop, quero ver essa grana.
1: Quem ajuda, o pai? De todos os filhos, quem ajuda o pai? Todo mundo, né?
2: Com certeza não vai ser a menina, né? Mas eu vou te dizer, vamos falar uma coisa? Ai, coitadinha dessa menina, né?
1: Coitadinha.
2: Ela tá precisando de ajuda, gente. Vamos fazer uma vaquinha pra ela assistir os coreanos lá?
1: Ela não deve trabalhar.
2: Ah, tomar banho, velho.
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1: 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Mas o que eu tenho que pedir pro pai? Queria que ela pedisse pros irmãos?

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0: 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Lindo demais, hein? Daqui a pouco tem o Stop.
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0: 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E a Onça Pintada.
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0: Vamos falar com a Mari. Boa noite, Mari. Tudo bem?
4: Oi, boa noite.
0: E aí, Mari, preparada pra ganhar R$4.000?
4: Bom, tô preparada, nervosa, um pouco ansiosa, mas tamo aí.
0: Então, tá bom. Boa sorte pra você. Vamos jogar os dedos?
5: Bora.
0: Vamos.
5: Stop.
2: Ai, tem poucos dedos. O Kixaba não jogou nada. O Wilson jogou apenas 2, que vai dar A, B, e eu joguei 1 só, que vai dar letra C.
0: Letra C, valendo! Tem 5 sílabas.
4: Carroceria.
0: Carroceria, boa! Um instrumento musical.
4: Cordeona.
0: Cordeona, vamos ver isso aí. Esporte.
4: Canoagem.
0: Canoagem, muito bem, eu quero um peixe.
4: Pula.
0: Pulou. Quero um estado.
4: Ceará.
0: Ceará, muito bem, um peixe.
6: Acabou, perdeu.
0: Quem só em dúvida no instrumento musical, ela falou cordeola ou cordeona?
5: Você tem aí, Priscila?
2: Eu entendi ela falar cordeona.
5: Certo. É o termo gaúcho pra sanfona.
0: Ah, não, acordeon. Mas é acordeon.
5: Sim, mas é o termo regional deles.
0: Eles falam cordeona?
5: Cordeona.
0: Ah, então pra valeria.
2: O VAR aceitaria, eu acredito.
0: Então valeria. Então valeria.
2: Que é uma expressão regional. Não se conhece no Brasil inteiro, mas é uma expressão regional.
0: Tá bom, valeria.
2: Faltou o quê?
0: Mas ela perdeu, faltou peixe.
2: Ah!
0: E peixe tá fácil,
5: curvina.
0: Né?
5: Curvina!
0: Curvina. Tem carpa, aquele.
2: Exatamente. Curvina não é, não é, curvina não é passarinho, não?
5: Não, curvina é peixe.
0: Olha lá, olha os peixes voando já. Depois sou eu. A quem fica marcado é o Wilson, jabuti voando. Então, amanhã a gente volta com R$4.100.
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0: 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Decide aí.
1: Oh. Tá bom.
2: É um instrumento lá que a moça falou?
0: Não, não, não é não.
3: Isso aqui é.

0: R$4.100.
1: Muito bom.
0: Bom dinheiro pra você, ouvinte massa. Saída Pindaíba.
1: Né? Coco, um beijo.
0: Um beijo no coco.
2: Beijo.

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energia positiva. Frequência alta, frequência massa. Eu ia falar frequência, né? Que nem o Cebolinha, frequência. Muito bem, deixa eu te contar uma coisa. Quarta-feira, meiota de semana, já passamos o quê? Já passamos o quê? 14 ainda, mas é quase metade do mês de outubro. Daqui a pouco, Papai Noel, já disseram, eu fui me candidatar para ser Papai Noel de shopping, disseram que as vagas já acabaram, porque os Papais Noéis, é assim que fala? Não, Deus, é Papai Noel. Tá bom? E se for certo as duas formas? Se tiver alguma professora de português aí, por favor, me passe o que é certo, porque eu tô mais errado do que certo. Foi meio Silvio Santos agora, não foi? Vou mijar. Cheio de gracinha, né? Muito bem, gente. 11-3509-9290. Apesar das brincadeiras, a gente sabe que a nossa brincadeira é séria. É uma brincadeira séria. É o nosso enigma de hoje, que é música reversa. E hoje a produção não facilitou. Eu quero saber quem canta. Ele foi de uma dupla. Hoje ele canta sozinho, é solo. Vou dar mais dicas depois. Eu quero saber o nome dele e o nome dessa música.

11-3509-9290. Acho que tá difícil hoje, hein? Hoje tá difícil. A produção caprichou. Mais um trechinho. Cuidado, hein? Tem pegadinha aí. Quem canta e qual o nome da música? 11-3509-9290. Se aproveita para chamar a família, os amiguinhos para brincar com a gente. Grava um áudio curto somente com seu nome e com a resposta do enigma. Abaixa o nome completo e o seu telefone. Vem participar. Você vai gravar ou não vai? Vai brincar ou não vai? Então tá bom. Vem aqui no nosso enigma de hoje. Bruno Marrone, amor não vai faltar. Me disseram que tá fácil, né? A produção falou, tá fácil, Dilson. Eu falei, não tá, não.

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começar a noite mais gostosa e mais ouvida do Brasil. Na nossa quarta-feira tem aspirador de pó vertical de presente, portátil também, tá? Vertical e portátil para você deixar sua casa limpa e cheirosa com muito mais praticidade. Vai facilitar muito o seu dia a dia, não vai? 11-3509-9290. Hoje é música reversa. Quero saber que música é essa e quem canta.

0: E aí, já sabe? 11-3509-9290. Oi, boa noite.
1: Boa noite, Dilson, Paulo Roberto. O que o cantor é o Leonardo? Eu tô querendo lembrar o nome da música.
0: Tá bom, obrigado, Paulo Roberto. Boa sorte pra você, oi.
2: Meu nome é Cleberson e eu acho que é o Leonardo. Ai, obrigado, gente. Boa noite.
0: Imagina, a gente que agradece. Oi, quem fala?
3: Ei, Dilsinho. Boa noite.
0: Boa noite.
3: Tudo bem com você?
0: Tudo bem.
3: Dilsinho. A minha, meu Leonardo, eu deixaria tudo se você quisesse. Meu sonho, meu passado, minha religião. Eu posso estar enganada, mas eu acho que ele sim.
0: Você acha?
3: Aqui é Marilene, Dilsinho. Manda um alô aqui pra nós, Dilsinho. Eu e meus filhos estamos te escutando de montão aqui, ó. Benício e Eloá. E a minha, assim, que eu considero como se fosse minha, que eu tomo conta, a Ana.
0: A Ana, muito obrigado. Um beijo pra toda a família, muito obrigado pelo carinho, pela companhia, que bom ter a família toda ouvindo a Massa FM. Já já tem muito mais, eu quero saber.

Israel e Rodolfo não, mas quase. 11-3509-9290. Tem presentão pra você, é Mimo da Massa, aspirador de pó vertical e portátil pra você deixar sua casa limpa, cheirosa, com muito mais praticidade, mais tempo pra família, mais tempo pra você, pra ouvir a Massa FM, descansar, não é? Ter um pouco de conforto. Aí sim. Vamos lá? Vamos participar? Essa dupla aqui da música reversa, um deles já não tá mais entre nós, tá bom? Não tá mais entre nós. Já faz tempo, já faz muito tempo que ele canta solo. Ele é

0: Sabe quem é? É mesmo? 11-3509-9290, áudio curto com seu nome e a resposta do enigma abaixo, nome completo e telefone para concorrer ao presente ao aspirador de pó vertical portátil.
1: Boa noite, Gilson, da Massa FM. Aqui é o Fabrício. O enigma, a música é Leonardo e o nome da música é Deixaria. Cantor é Leonardo e a música é Deixaria Tudo.
0: Muito obrigado por sua participação. Oi, quem é?
2: Hoje a música de hoje é Leonardo, que eu deixo toda essa live. Tchau, beijinho, beijinho. Minha rádio é massa.
0: Beijinho, beijinho pra você também, ó. Ah, que fofucha. Quem mais tá aqui? Oi, boa noite pra você.
3: Ei, Gilson, boa noite.
0: Boa noite.
3: Eu acho que é o Leonardo. Agora a música que é, eu não sei não. Um beijo pra você, Elisete.
0: Um beijo, Elisete. Muito obrigado por sua participação. Olá.
4: Oi, Rádio Massa. A música, quem tá cantando é o Leonardo. A música é Eu Daria Tudo, certo? Um abraço.
0: Abraço pra você, muito obrigado. Olá, quem fala?
5: Boa noite, galera da Massa. Quem fala é Luciane Rocha, do Sítio Cercado. E a música reversa de hoje é Deixaria Tudo, do Leonardo. Beijos. A minha rádio é Massa.
0: Beijo pra você, meu amor. É Deixaria Tudo. Tudo com Leonardo, você também tá com ela ou não? Me fala no 11-3509-9290.
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11-3509-9290. Tá liberado o nosso WhatsApp para você participar aqui do Enigma de hoje, valendo aspiradores de pó vertical e portátil para você deixar sua casa mais limpa, né? Mais praticidade no seu dia a dia, mais tempo para família, tempo para você, tempo para ouvir a Massa FM, tempo para. Tempo de qualidade, não é verdade? Então o que você vai fazer? Vai me dizer quem canta essa música e qual o nome dela.

0: da música. Áudio curto com seu nome e também a resposta do enigma. Abaixa o nome completo e telefone, viu? Pra concorrer ao mimo de hoje, que é um aspirador de pó vertical portátil.
1: Sou aqui a Serenita. É Leonardo, deixaria tudo.
0: Obrigado. Um beijo pra você, Serenita. Oi.
2: Boa noite, Dilcinho. O nome da música do Enigma de hoje é Leonardo Deixaria Tudo. Aqui é a Tati.
0: Ô, Tati, beijo pra você, obrigado. Oi.
3: Boa noite, Dilson. É Marisa Dias, é o Leonardo.
0: Obrigado, Marisa Dias. Boa sorte, um beijo pra você também.
4: Boa noite, Dayana. Quem tá cantando essa música é o
0: Quem,
4: Daniel.
0: Dayana?
4: E a música é Eu Deixaria Tudo Se Você Olha. Ficasse. Meus sonhos, meu passado, minha religião. Beijo, minha rádio é massa.
0: Beijo, aí, talentosa. Muito obrigado pela participação, menina. Um beijo.
5: Boa noite, Rádio Massa. Aqui é a Isa do Cavão Bonito. E a música é de Leandro e Leonardo, Deixaria Tudo.
0: Tá bom, um beijo pra você. Leandro e Leonardo, será?
6: Boa noite, Dilson. Enigma de hoje é Leonardo. O Deixaria Tudo. Uma boa noite. Beijo.
0: Maria
6: Terezinha.
0: Obrigado, Maria Terezinha. Oi, quem fala?
7: Com certeza, é o Leonardo. É o nome da música, eu não sei, não. Beatriz.
0: Beatriz, beijo. Daqui a pouco tem resultado. Felipe Araújo.
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na noite mais gostosa e mais ouvida do Brasil. É a noite massa, da massa. Vai sair presente agora, mas antes, deixa eu revelar. Atenção, eu não, né? O computador vai revelar a música reversa de hoje. Qual é a música e qual é o cantor?

0: Aê, muito bom! Parabéns aos envolvidos, às envolvidas. Todo mundo, né? Todo mundo acertou. Vamos lá, todo mundo no bolo aqui, todo mundo no bolo acertou. Todo mundo acertou. Prontinho, prontinho. Muito obrigado pelo carinho, pela amizade. Muito obrigado por você participar com a gente. Vamos de presente, vamos de mimo.
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0: casa mais cheirosa, mais praticidade aí. E obrigado mais uma vez, tá? Tem que agradecer sempre essa audiência maciça, essa audiência gostosa, essa audiência fiel. Oh, mas que bom! Edson Alves Jesus, 2279, final de telefone. Gente, daqui a pouquinho tem A Voz do Brasil. E logo após, vamos falar de amor, paixão, carinho e amizade no Minha Saudade é Você. Tá bom? Obrigado. E o Edson, a equipe de promoções vai entrar em contato contigo a partir de amanhã, tá bom? A partir de amanhã, em horário comercial.
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24: Está no ar a Voz do Brasil. As notícias do governo federal que movimentaram o país no dia de hoje.
25: Olá, boa noite.
26: Boa noite para você que nos acompanha em todo o país.
25: Quarta-feira, 14 de outubro de 2026.
26: Vamos aos destaques do dia.
25: Brasil regulamenta marco legal dos jogos eletrônicos.
26: Ideia é estimular a inovação, a formação profissional e fortalecer a produção brasileira de games.
25: Nova regra traz ainda plataforma pública e gratuita para catalogar, divulgar e promover jogos nacionais. Graziele Bezerra.
26: E para ampliar a formação de profissionais para a indústria de jogos eletrônicos, o Ministério da Educação vai ofertar vagas para cursos de graduação na área de jogos digitais. Outubro Rosa alerta para a prevenção do câncer de mama.
25: Agora, planos de saúde devem cobrir mamografia quando houver indicação clínica, mesmo antes dos 40 anos. Luana Karen.
27: A mamografia é o melhor exame para detecção precoce do câncer de mama. A partir dos 40 anos, as mulheres devem fazer mamografia anualmente.
0: Micro e pequenas empresas devem ficar atentas aos prazos para escolher o regime tributário de 2027.
1: Quem deseja entrar ou retornar ao Simples Nacional tem até amanhã para solicitar a opção.
0: Ainda tem dúvidas? Vamos falar da mudança e opções para você saber o que é melhor para o seu negócio.
1: Hoje na apresentação da Voz do Brasil, Luciano Seixas e Mariana Jungmann.
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1: Computadores, consoles, celulares, por todos esses meios é possível ter acesso a algum jogo eletrônico.
0: E para desenvolver esses games, que muitas vezes consomem horas da nossa atenção, é preciso juntar muita arte à tecnologia.
1: E todo esse trabalho agora faz parte do marco legal dos jogos eletrônicos, que vai regulamentar o setor.
2: O governo assinou nesta quarta-feira o decreto que regulamenta o marco legal dos jogos eletrônicos no país. A medida amplia o fomento ao setor, incentiva a formação de profissionais e promove os jogos brasileiros dentro e fora do país. O Brasil é o maior mercado latino-americano de games e está em quinto lugar no ranking de população online, com uma estimativa de 105 milhões de jogadores, segundo dados da Abra Games, a Associação Brasileira das Desenvolvedoras de Jogos Digitais Eletrônicos. O presidente da associação, Rodrigo Terra, acredita que a regulamentação vai ampliar o mercado e contribuir com a economia.
3: A pauta de videogame é uma pauta transversal, ela é pauta de cultura, mas ela é pauta de tecnologia, ela é pauta de desenvolvimento econômico e comércio. E é pauta também da fazenda, da receita. Só que agora a gente começa também a jornada, a próxima fase, né? O próximo boss fight é a gente poder categorizar tributariamente, né? Como é que vai ser agora esse setor, que agora ele é reconhecido como um setor único, não só atrelado à tecnologia, como é hoje também.
2: Dados da pesquisa Game Brasil, divulgada neste ano, apontam que cerca de 36% dos que consomem games no Brasil têm entre 14 e 29 anos. Outro recorte mostra que 25 milhões de gamers têm algum tipo de deficiência. Para o criador de conteúdos, Fabrício Ferreira, da Able Gamers Brasil, ONG voltada para a acessibilidade em jogos eletrônicos, a regulamentação e o fomento previstos no decreto vão contribuir para a acessibilidade no setor.
4: A gente fala muito sobre videogames, sobre jogos como um mercado pela questão do dinheiro financeiro, a gente fala muito sobre arte, mas o videogame hoje, ele é uma ferramenta muito forte de socialização. A gente tem uma grande parte da população PCD no Brasil que muitas vezes não pode sair de casa. E os videogames, ele além de ser uma forma de arte, ele também permite que essa pessoa viva experiências que muitas vezes a gente nem dá bola para essas experiências. É algo cotidiano para gente.
2: A ministra da Cultura, Margarete Menezes, afirma que os jogos eletrônicos deixam de ser considerados apenas softwares e passam a ser vistos como produtos culturais.
5: E essa é uma mudança fundamental porque permite que os jogos brasileiros acessem instrumentos de fomento já consolidados, como a Lei do Audiovisual, a Lei Rouanet, o Fundo Setorial do Audiovisual, além de reconhecer o seu papel na educação, na saúde, na formação de juventudes e na qualificação profissional na geração de emprego e renda.
2: O decreto institui ainda o Game Brasil, plataforma pública e gratuita para catalogar, divulgar e promover jogos brasileiros, indicando onde estão disponíveis. E para ampliar a formação de profissionais para a indústria de jogos eletrônicos, o Ministério da Educação vai ofertar, a partir do ano que vem, 230 vagas.